0: Não estamos? E bufando e pulando. E o marimbondo tá tacando o prego. Quanto mais o marimbondo se ruava, mais ele ajuntava. E o companheiro tá esperando ele lá no caminho, incomodou com aquele aranzé dele. Gritava, o que é isso, pulando, o que é isso? E ele tá só gás de pau quebrando e ele bufando. Foi até que ele torou o marimbondo no meio, rapaz. Quando ele chegou lá, aonde tava a mula, só que ele foi acabar de abotoar a caça, a caça dele não coube a popa dele, já tinha inchado tudo. Foi se voltar pra cá.
1: Ah, e eu pensava que era uma música, né? Isso é um caso aí, mas rapaz, eu não quis cortar, não, achei interessante, né? Mudar um pouco esse nosso programa, né, gente boa? Mudar um pouquinho esse nosso programa. Eita, pau, fala aí, Morena.
2: Boa noite, Marcos, quero ver a música de Minas é Rico, sonhei com você. Dedique de 1 a 100 pra não esquecer de ninguém.
1: Você sonhou comigo, foi?
2: Elza Lima Oliveira fazendo o Vai da Flecha.
1: Tá certo, Elza. Vamos que vamos. A gente vai em breve para cultural na sequência. A gente volta com muito mais.
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0: 9h04.
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Muito bem, agora são 21h16, esse é o nosso programa, programa Romance na Cidade. E é claro, hoje especial, terça-feira, sertanejão raiz. Amanhã é quarta-feira, amanhã é dia do Internacional, metade da semana, viu? Amanhã a gente coloca as músicas de todo mundo, aquelas românticas selecionadas do jeitinho que você gosta, gente boa. 21h17, às 22h, tem Geraldo Ferreira e o Sintonia Emocional.

Aí, 21 horas e 26 minutos, esse é o nosso programa Show de Bola, que vai ficando por aqui, né, gente boa? A gente promete voltar amanhã, se Deus assim nos permitir, com o programa Romance na Cidade, especial internacional, viu, gente boa? Vamos sair aí 4 minutinhos mais cedo, né? Porque nós temos um compromisso. Aí, é claro, na sequência você tem Geraldo Ferreira e o Sintonia Emocional. Foi um prazer, viu? Paz no coração de todos. Pense em Deus, viu? Sempre em Deus. Tenha fé em Deus, tenha fé na vida, tente outra vez.

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0: Governo Federal.

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Boa noite, Guanambi região. Boa noite, Bahia do meu coração. Boa noite, Brasil. Buenas noites, Latinoamérica. Boa noite, planeta Terra. Você está ouvindo Geraldo Ferreira e o programa Sintonia Emocional nas ondas da Rádio Cidade 104,9 FM de Guanambi, Bahia. O poderá me ver através das minhas lives nos meus Facebooks, Geraldo Ferreira da Silva, ou ainda através das outras lives minhas nos meus Instagrams, também Geraldo Ferreira da Silva, ou nos ouvir mediante o aplicativo da TV Guanambi. Baixe o app da TV Guanambi no seu celular, no seu tablet, no seu computador, na sua TV Smart e nos ouça em Guanambi, nas cidades da região, na Bahia, no Brasil e em qualquer lugar do planeta Terra ou do espaço sideral que tenha internet. Eu quero aqui externar meus agradecimentos a Jesus Cristo, a Maria, sua mãe, nossa mãe, a você, ouvinte do Geraldo Ferreira e o Sintonia Emocional, razão maior deste programa, deste locutor e desta emissora. Registrando a audiência de Enio Pascoal, de Jorge Cardoso, de Vitor Correia, de Wanderson, de Snardi Laécio, de Sueli Silva, da minha amiga Lene Coutrin em Caetité, Bahia, e de Mary Gonzalez em Sorocaba, São Paulo. Boa noite, sejam bem-vindos ao Sintonia Emocional. Caros ouvintes, o tema do nosso programa de hoje é a saudade. Portanto, vamos ouvir a banda Mastruz com Leite, Dor da Saudade. 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Se mora de...

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1: 22:19, ou seja, 10:19 aqui na Rádio Cidade. Registrando a audiência de Dr. Pedro Risério da Silva, grande advogado de Guarambi, obrigado pelo carinho da audiência. Avelino Pereira na Vila Nova, Mário Coelho, sejam bem-vindos ao Sintonia Emocional. Também Ian, Edson Dutra Júnior, Edinho Cafoninha, Jonas Viana e Dona Delma na Fazenda Mulungu. O empresário Tom e Dona Leia da Probike, Gilda Mochila, Morena Lima Oliveira e Dona Zélia, sua mãe, na Fazenda Vagem da Flecha, Alminon Pereira e família, Marlúcia, técnica e enfermagem, e Glória Maria. 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

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Delma Oroski, seja bem-vinda ao Sintonia Emocional. E vamos ouvir Ademário Coelho,

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3: 22:28, ou seja, 10:28 aqui na Rádio Cidade. 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E vamos de música, vamos emendar aqui com quem? Edgar Mão Branca e Xangai.

Xará Geraldo Escrubirubi, Dona Luizinha, Geraldo Fernandes, Cida no bairro Paraíso, Cláudio Castro, Nabarão do Rio Branco, Sidão da Pipoca, Zélia Santos e o filho Biel, Dona Benedita, filhos e

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1: 22:40, ou seja, 10:40 aqui na Rádio Cidade. Caros ouvintes, a atividade física é fundamental para nossa saúde física e mental. O pedal é uma atividade física essencial para nossa saúde. 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

0: 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Caros ouvintes, o tema do nosso programa de hoje é a saudade. Portanto, vamos ouvir o cantor Vitor Fernandes com Saudade e Solidão.
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0: mídia. Vou te esquecer, moleque.
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Caros ouvintes, o poema de hoje é do grande poeta brasileiro Patativa do Assaré. Antônio Gonçalves da Silva, mais conhecido como Patativa do Assaré, nasceu em Assaré, no Ceará, no dia 5 de março de 1909 e faleceu também em Assaré no dia 8 de julho de 2002. Foi um poeta popular, compositor, cantor e improvisador brasileiro. Uma das principais figuras da música nordestina do século XX, segundo filho de uma família pobre que vivia da agricultura de subsistência, cedo ficou cego de um olho por causa do sarampo. Com a morte de seu pai, quando tinha 8 anos de idade, passou a ajudar sua família no cultivo das terras do lado do seu irmão mais velho. Aos 12 anos, frequentava a escola local, na qual foi alfabetizado por apenas alguns meses. A partir desta época, começou a fazer repentes e a se apresentar em festas e ocasiões importantes. Por volta dos 20 anos, recebeu o pseudônimo de Patativa, por ser uma poesia comparável à beleza do canto dessa ave. Indo constantemente à Feira do Crato, onde participava do programa da Rádio Araripe, declamando seus poemas, numa dessas ocasiões é ouvido por José Arraes de Alencar, que, convencido do seu potencial, lhe dá o apoio e o incentivo para a publicação do seu primeiro livro, Inspiração Nordestina, de 1956. Este livro teria uma segunda edição com acréscimos em 1967, passando a se chamar Cantos do Patativa. Em 1970, é lançada a nova coletânea de poemas Patativa do Assaré, Novos Poemas Comentados. E em 1978 foi lançado Cante Lá Que Eu Canto Cá. Outros dois livros, Espinho e Fulô e Aqui Tem Coisa, foram lançados respectivamente nos anos de 1988 e 1994. Foi casado com Belinha, com quem teve 9 filhos, faleceu na mesma cidade onde nasceu. Então, vamos ao poema de Patativa do Assaré, que chama-se Saudade.

Tudo perfeito por dentro fazendo furo. A dor que mata a pessoa sem dó e sem piedade. Porém, não há dor que doa como a dor de uma saudade. Saudade é um aperreio para quem na vida gozou, é um grande saco cheio daquilo que já passou. Saudade é canto magoado no coração de quem sente, é como a voz do passado ecoando no presente. Grande Patativa do Assaré, desse jeito e do outro também. Para complementar o tema, vamos ouvir o cantor Raimundo Fagner, Lembranças de um Beijo.

0: cara pode ser valente igual o Geraldão e chora, rapaz. Tony Fernandes, boa noite, obrigado pela audiência.
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Vamos ao Música Instrumental, Música Erudita de hoje, com Paulinho Marques no seu acordeon, executando a peça Saudade de Matão.

Carlito Design Gráfico, em Sergipe. Soledade Souza, Adna Rosa em Poções, Bahia, e o Donete Boa Sorte em São

Universitários da Pai Bahia, Hélio Flamenguista, Juvenice Guimarães, Rony, Lúcia Natomé de Souza, Joelão do Vumitamel, João Mota, João do Táxi, na rodoviária de Guanambi e todos os demais taxistas de Guanambi região, Floriano da Guanambi Premiável, Neido Alvorada e sua esposa Claudiane, Edivaldo Ribeiro no bairro São João, Solon em família, Dr. José Lúcio Nogueira da Contar Contabilidade, Dalva Maria, Buraquinho, Adalto no bairro Santo André, Cris Oliveira, professor Vandir Leão, mordedor de fronha da Vila Gay, Orlando Normanha, professora Dete Nascimento, Ivan Soares Luz, Vavá Santos da Mais Frio, Leandro Guedes de Seraíma, Almido Renascer 2, Léo Suri, professora Noélia Câmara, professora Valdirene

0: e Isabelle na escuta do Sintonia Emocional. Miro na Vila Nova, Gil Gomes da Guanambi Premiável, Francisco Tio Sam, Dona Feliz. Dona Feliz, cadê Dona Feliz aqui? Maurício, motorista de aplicativo, e todos os demais motoristas de aplicativos de Guanambi região. Joelão da Pedreira e sua esposa, Jackson Iru, Coimbra. Boa noite a todos, sejam bem-vindos ao Sintonia Emocional e vamos aos nossos apoiadores culturais.
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1: 23:07, ou seja, 11:07 aqui na Rádio Cidade. Registrando a audiência de Giovanni Reis e Lídia Fernandes Gomes em Matina, Bahia, Ninha Lima. Sejam bem-vindas ao Sintonia Emocional. Bem-vindos também. Caros ouvintes, hoje é o dia 30 de junho, o último dia do mês, portanto, Sintonia Emocional só vai até hoje de maneira especial tocando forró. A partir de amanhã, voltamos à programação normal, né? Com músicas tradicionais, românticas, MPB, tá? Espero a sua participação e audiência. 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E vamos de música. Vamos ouvir o cantor guanambiense Del Lima com Dia e Noite Brigando. Oi, mulherada que gosta de brigar igual Mery Gonzalez. É desse jeito, ó.

0: Quem é que gosta de brigar igual o Mário Lu, rapaz? Brigona.
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0: 23:13, ou seja, 11:13 aqui na Rádio Cidade de Guanambi, Bahia, Bahia, Bahia aqui. Edvard Fernandes, boa noite, seja bem-vindo ao Sintonia Emocional, obrigado pela audiência. 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E vamos de música, atendendo ao pedido de Ana Brito do bairro Alvorada, Dildo Acordeon, Misericórdia.

0: É São João e o ano que vem o Sintonia volta durante todo o mês de junho, tocando forró pra gente, forró fiar aqui.
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0: 23:19, ou seja, 11:19 aqui na Rádio Cidade de Guanambi, Bahia. 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E vamos de música, né? Vamos ouvir o Rei do Baião, Luiz Gonzaga, com Carolina Conká. Uma música narrativa, né, Léo?

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1: 23 horas e 27 minutos, ou seja, 11 horas e 27 minutos aqui na Rádio Cidade. 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E vamos de música, né? Vamos ouvir Ademário Coelho e Ivete Sangalo, Anjo Querumi, Querumbim. Poesia musical no Sintonia Emocional.

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1: 23:35, ou seja, 11:35 aqui na cidade. Registrando a audiência de Sandy Alvin, Vitória da Conquista, José Miranda, Coisinhas da Mieme Biscuit. Boa noite, sejam bem-vindos, bem-vindas ao Sintonia Emocional. Caros ouvintes, vamos ao nosso WhatsApp ouvir uma sonora da minha amiga Dona Marlita. Boa noite, Dona Marlita.
3: Boa noite, Geraldo. Tudo bem, seu Geraldo?
1: Tudo bem, Dona Marlita.
3: Isso, Geraldo, por favor, passa aquela música de Orlando Dias, Nossa Mãe, para todas as mães. Tá nascendo de pato, está feliz.
1: Obrigado, Dona Marlita.
3: Marlita, seu Geraldo.
1: Dona Marlita, vou ficar devendo que ainda hoje é forró, viu? A partir de amanhã a gente toca Oswaldo Dias para a senhora, tá ok? Obrigado pela compreensão. Morena Lima, boa noite, Morena.
4: Boa noite, Geraldo. Quero ver esse Saudade Matão aí.
1: Não é?
4: Ela todinha.
1: Não é forró, Morena, não é forró, Morena. 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E vamos de música, né? Vamos de música. Cadê? Edgar Mão Branca, o vendedor de melancia. Melancia.

0: Tadeu Quezado, Aldir, boa noite. Obrigado pelo carinho da audiência. E de Gabriela Nogueira, em Palmas de Monte Alto. Obrigado, Gabriela.
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0: 23:42, ou seja, 11:42 aqui na Rádio Cidade.

Ellen Nilde, boa noite, seja bem-vindo ao Sintonia Emocional. 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

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E vamos ouvir a música do meu amigo aqui guanambiense, Didi Patês, Briga de

0: 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No Recanto JM Bar.
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0: 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E vamos ouvir Luiz Gonzaga e Gonzaguinha. Não vendo, não troco e nem dou. Alô, Leandro Guedes. É desse jeito, meu rei. Bora, meu rei. Solta. Ai.

0: éguazinha boa, desse jeito, esse menino.
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0: 23:50, ou seja, 11:50. E atendendo ao pedido de coisinha, biscuit, pediu limão com mel e desejo de menina, assim, ó. Desse jeito. É isso? Não achei mais luz, não.
2: Chegando.

0: Estando emendando com Dorgival Dantas. Ah, mulher! Destaque, tu vai bater na minha porta, miséria. Assim,
1: por isso eu criei essa frase.
0: Vai bater, ó, toque, toque na minha porta.
1: Eu, ele, bem, você, ah, miséria. Toque, toque, toque.

0: miséria, tu vai bater na minha porta ainda.
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Caros ouvintes, são 23:56, ou seja, 11:56, é hora do lobisomem guanambiense voltar para casa. É hora do lobisomem guanambiense procurar uma coisinha para comer, uma cosita de sangue. É hora do lobisomem turrar. Quem turra é lobisomem ou marruá? A pergunta fica no ar. Vamos à programação da nossa emissora para amanhã, que começa às 5 da manhã. 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

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Caros ouvintes, fiquem com a paz de Jesus Cristo e Maria, sua mãe, nossa mãe, que ele nos abençoe e nos dê uma noite de sono tranquila e reparadora. Boa noite a Nancy Irala, turma com a paz de Jesus Cristo. Dinora Corina, boa noite, chegou depois do Sintonia Emocional. Jane Batista também, Detilde e Júnior Antoni, durmam com a paz de Jesus Cristo. Amanhã mais cedo, das 22 às 0 horas, espero a audiência de vocês. Durmam com a paz de Jesus Cristo. Coisinhas Biscuit, boa noite, durmam com a paz de Jesus Cristo. Obrigado pelo carinho da audiência. Gabriela Nogueira e Morena Lima, tá na hora de meninas dormirem. Tiana Nogueira também chegou no final do Sintonia. Obrigado pelo carinho da audiência. Amanhã mais cedo, das 22 às 0 horas, espero sua audiência. Durma com a paz de Jesus Cristo. Márcia Marcolino, boa noite. Durma com a paz de Jesus Cristo e com as anjas. Professora Orvalina, durma com as anjas. Ildonete, boa sorte, durma com as abelhinhas. Avelino, na Vila Nova, durma com as muriçocas. Leandro Guedes, em Seraíma, durma com as muriçocas e o litro de cachaça. Vandi Leão, durma com as muriçocas, o litro de cachaça rolando no chão. Dona Mary Gonzalez, durma com as anjas e com os sapos cururus das beiras dos rios e com os cangurus. Caros ouvintes, demais ouvintes, fiquem com a paz de Jesus Cristo e Maria e até amanhã, se assim ele nos permitir. E vamos ouvir a banda Forró da Saudade com Gratidão pela Vida.

0: meia-noite e seis.
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3: Pai nosso que estás no céu, santo é o teu nome. Que o teu reino venha sobre nós e a tua vontade seja feita aqui na terra, assim como é feita no céu. Dá-nos hoje o alimento de que precisamos. Perdoa as nossas ofensas, como também nós perdoamos os que nos ofenderam. E não nos deixes cair em tentação. Livra-nos do mal. Amém.
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0: Amigo, olá amigo ouvinte, Padre Ezequiel falando com vocês, momento despertai, muito obrigado por estar aí, muito obrigado também por acompanhar as nossas redes sociais, você que não acompanha, procura lá, desde YouTube, TikTok, Facebook, Instagram, nós temos muito conteúdo lá e muitas canções especialmente. Eu queria falar sobre o desejo que nós temos dentro de nós de paz. Você já pensou se alguém dissesse para você, eu tenho uma paz que eu posso te dar e que você vai permanecer com essa paz de tal modo que ela nunca passará na sua vida? Certamente todos nós gostaríamos de ter essa paz. Ou, numa outra linguagem, nós gostaríamos de ter uma água viva dentro de nós que permaneça sempre ali. Por quê? Porque tem muitos dias que nós estamos cansados, angustiados, preocupados, sem força. O que vem dar essa força? Veja que na Bíblia tem um texto que Jesus se encontra com a samaritana. Ela está pegando água no poço e Jesus diz, olha, eu tenho uma água que é muito melhor do que essa que você está pegando no poço. Depois também, na Bíblia fala, do seu interior correrão rios de água viva. João, a partir dessa frase, ele dizia que a água viva era o Espírito Santo. Ou seja, aquele que mata a sede. Aquele que me traz a paz que o coração deseja. A samaritana tem a promessa de que a água que ela poderia encontrar em Jesus é uma água que vai abastecê-la de paz e vai matar a sede completamente para sempre. Ou seja, Jesus nos promete essa fonte para cada um de nós, não só para a samaritana. Ele diz, olha, eu posso te dar uma água viva, eu posso te dar uma paz no coração. Mas é fácil essa paz e é uma paz que se sobrepõe aos problemas, que não sente mais os problemas. Provavelmente o que Jesus está oferecendo é vida plena, que é uma vida experimentada no exato momento em que se vive. Ou seja, você aprende a viver com intensidade o momento que você está. Agora você está fazendo o quê? Você está ali. Se você está almoçando, você está ali? Se você está com seus filhos, com seus netos, com seus amigos, você está ali ou a tua cabeça está em outro lugar? Por isso, vida plena significa viver com intensidade. E também Jesus promete ali a fonte do amor, que jamais se esgota. Por isso, quando a gente ama, de fato, nós temos uma fonte de paz, de água viva. Fortaleçamos o amor dentro de nós. Deus Pai de amor, fonte da bondade, fonte da bênção, fonte da água viva, fonte da luz. Nós estamos aqui na tua presença, nos colocamos diante de ti e queremos receber a tua graça e a tua bênção para a nossa vida. Que o nosso coração seja feliz e nós também tenhamos a paz que o nosso coração deseja. Desça sobre você a paz e a bênção de Deus, em nome do Pai, do Filho e do Espírito Santo. Amém. Um abraço, paz e luz.
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2: Embarque nessa emoção. 12:00.

0: uma hora e 5 minutos.
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aí, turma? E aí, família? Bora fazer um bailão aqui hoje? Alô, garçom, amigo. Traz uma pra nós, vamos começar esse baile, compadre. Vambora, vai.

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0: 3:02.
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0: 3:02.

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1: 3 horas e 34 minutos.

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0: 4:33.
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0: 4:33.

0: 5 horas.
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0: 5 horas e 1 minuto.

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1: 5:10.
2: Bom dia, muito bom dia, bom dia. Hoje é bom dia. Bom dia, Deus. Bom dia, Guanambi. Bom dia, Bahia. Bom dia, Brasil. Bom dia a todas as regiões. Bom dia, mundão de Deus. Muito, muito bom dia. Bom dia a todos os ouvintes sintonizados na 104.9 Rádio Cidade. Muito bom dia. Hoje, dia 1 de julho de 2026, começando mais um programa diretamente da Cidade Sertaneja.
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2: E com vocês, ela, a alegria, a correria, a irreverente, a rainha sertaneja.
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2: E eu por cá, Dalva Produções, e você é o meu convidado, é a minha convidada mais que especial para fazer parte desta nave sertaneja que começa agora com muito modão especial para vocês.
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2: É isso aí, meu povo. Acorda, acorda. Essa, como diz, está de noite ainda, madrugada, né? Tá escuro, tá fazendo um friozinho hoje. Hoje o tempo acolchou, hoje o friozinho chegou. Quem tava esperando o frio, ele chegou. E você que tá aí debaixo das coxas, sem querer levantar, com aquela preguicinha, levanta, porque tá na hora de dar um pulo dessa cama, tá na hora de você... O quê? Tá na hora de você tomar aquele gostoso, aquele quentinho mais saboroso, café bom sabor, é ele. Ele é o mais desejado, é o mais esperado, é aquele que todo mundo quer, é o cafezinho bom sabor. Acorda, meu povo! E se você não acordou ao som do galo e da galinha, você vai acordar com esse modão agora. Nenete e Dorinho, o tropeiro.

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0: 5 horas e 16 minutos.
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1: 5:23.
2: É isso aí, meu povo, acorda. Acorda porque o dia promete. Hoje é dia de você cumprir com suas obrigações. Tá na hora de levantar pra fazer aquela caminhada com esse tempinho frio. Hoje tá bem frio, gente. Tá na hora de você começar a limpar esse terreiro, começar a arrumar essa casa. Tá na hora de você se preparar porque fazer aquela comida, deixar já pronta pra ir trabalhar, né? Então acorda, meu povo, porque o dia promete, o dia começa e o meu jumentinho vai te acordar. Agora, tu tá debaixo das coxas, mandar um alô pra Carlinha lá no Monte Pascoal, Dona Cida. Dona Cida, cadê Carlinha? Tá debaixo das coxas, é? Olha, ó, pra você acordar, Carlinha. Você que tá aí se preparando, porque você vai fazer exame, né? Então hoje é dia de você fazer exame. Eu lembrei agora, cadê Francisco, gente, que sumiu? Tio Sam, mandar um alô pra tio Sam, que tio Sam tá sumido. Fábio, cadê tu, Fábio? O frio te fez você perder a voz, tu não compareceu mais aqui no programa? Recebeu o café Bom Sabor, já começou a tomar já? É isso aí, mandar um alô pra Fábio, pra Yara no Monte Pascoal, pra Carreirinha, que uma hora dessa pega essa bicicleta e dá uma volta pela cidade. Aí agora eu vou mudar de bairro, eu vou sair do Monte Pascoal diretamente pro Alto Caiçara, mandar um alô pro pessoal do Alto Caiçara, Chicão, meu amigo do Alto Caiçara, e toda a galera aí do Alto Caiçara, um alô especial pra vocês. Aí eu vou voltar, vou descendo, vou chegar onde? No bairro Brasília, mandar um alô pro pessoal do bairro Brasília, que já acordou, que já tá aí preparado, já em casa fazendo aquele gostosinho, né? É o quê? Quer que todo mundo acorda e quer? Quer café Bom Sabor, é o mais gostoso, saboroso. Eu quero mandar um alô subindo lá pro bairro São Francisco. Aí eu vou lá, vou chegar no restaurante Regina, mandar um alô pra Monique, pra Regina, pra Jó, pra toda a galera do restaurante Regina, que 4:30 da manhã, com essa friagem, elas estão lá preparando o almoço pra quando dá 10:40, 11 horas da manhã, tá tudo prontinho, quentinho, aquela salada deliciosa. Beijos, Monique, beijo, Regina, essas guerreiras aí que acordam de madrugada. Depois eu desço, eu chego no Santo Antônio, Santo Antônio, mandar um alô especial pro pessoal do bairro Santo Antônio. E eu quero falar pra você, quando mandar aí um alô pra mim, fala da onde você é, fala de qual é o seu bairro, pra mim mandar um alô especial pra você. Cadê Núbia? Núbia já acordou pra sair pra rua nesse friozinho, Núbia. Já tá se preparando, é? Núbia lá do BNH. Agora eu corri. Cheguei no BNH! Cheguei! Aqui assim, é o meu amigo Carreirinha, e aqui é Correria, é ela,
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2: Mas eu vou chegar aqui pertinho da prefeitura, eu tô aqui bem pertinho da prefeitura, mandar um alô especial aí pros vereadores de Guanambi, manda pra Dal de Jairo, meu vereador. Dal, Dal, não tive mais, Dal, que saudade, hein? Nunca mais fui aí bater um papo contigo. Pois é, menina, não, você é rainha. Aí eu chego aqui na praça da prefeitura, um alô pra Pitinga, que já acordou, que já levantou, que já tá aí tomando um saboroso, mais gostoso, um cafezinho Bom Sabor. Aí a toda a galera do grupão da rainha sertaneja, Dalva Produções. E agora eu quero dizer pra vocês, manda seu áudio, participe. E eu quero dizer que sexta-feira teremos o sorteio da linguiça caseira do Luciano Frios. Luciano já me ligou ontem, já falou, Dalva Produções, ô rainha sertaneja, eu vou, quero que você sorteie a linguiça novamente, porque tá todo mundo querendo comer essa linguiça. E você que quer comprar também, gente, tá baratérrima, vai lá. O quilo da linguiça é barato e ela é gostosa, gente, fala a verdade. Nunca vi uma linguiça tão gostosa igual essa lá do Luciano frios. Lá no pavilhão 3, box 2021. 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

0: Lídia, vai ser bom demais. Eu quero convidar toda a galera para estar lá comigo no domingo. Domingo a partir das 7 horas da noite. Então vai ser cedo, domingo agora, Jogo do Brasil. E à noite tem o grande forrozão e eu vou estar lá. E eu convido você para estar lá comigo também. Aproveite e já entre em contato hoje para você já adquirir sua camisa, sua pulseira. E tem gente chegando agora para me mandar um alô. Eu vou abrir porque chegou cedinho essa pessoa. Se essa pessoa chegou cedo é porque ela acorda cedo, ela liga o radinho e ela fica sintonizado. Mandar um alô para Nice lá na estrada da usina, né? Lá no bairro BNH, que ela já tá acordada ouvindo o programa da Rainha Sertaneja. Mandar um alô aí o pessoal, meus amigos, né? Quem são vocês? São todos meus amigos aqui de Guarambi, da região. Mandar um alô pro pessoal de Salvador, que eu já fiquei sabendo, eu estive lá. Tem gente me mandando mensagem que está ouvindo o meu programa. Pessoal de Salvador, gente. Valeu, viu, galera? Eu sei que tem um pessoal lá que estava lá no hospital, que fica, eu fiquei amigo, né? Amizades. Aí que eu fiz bastante amizades. E aí me falaram que estão no aplicativo ouvindo o meu programa. Então, pra você, um alô especial da Rainha Sertaneja Dalva Produções. Mandar um alô ao pessoal de Curitiba, que deve estar um frio de rachar lá em Curitiba. Já tá na padaria, né, meu amigo Marcos? E toda a galera que tá lá acompanhando esse programaço, esse programa líder de audiência das manhãs do Rádio Guanambiense.
1: Bom dia, Dalva.
0: Bom dia!
1: Bom dia, minha rainha sertaneja. Sou Manelita Babrada, oh, que eu quero usar muito, fica um chitãozinho chororó. Ah. Fogão de lenha.
0: Moça!
1: Só pra curtir. Quero participar do sorteio do kit do café Bom Sabor e do restaurante Regina. Tá na 104, tá feliz. Tem um bom dia.
0: Bom dia, Manuelita. Eu selecionei essa música agora. Fogão de lenha, que eu queria ouvir ela aí e oferecer para todos os ouvintes aqui da 104.9. E ela, pai, você pediu a música. Gente, hoje é dia de sorte. Hoje é dia de alegria. Hoje, dia 1º de julho, mais um mês começando. Mais um mês para você colocar seus projetos em ação. Mais um mês para Deus abençoar a vida da gente, né? E, gente, eu quero dizer que eu quero agradecer a Deus a cada momento por esse acidente que eu tive. E eu não tenho nada, Senhor. Obrigado, meu Deus. Me fez eu acordar e pensar muito na minha vida, sabe? Que Deus é bom demais. Deus é bom o tempo todo. Deus é bom a cada minuto. Deus é bom a cada respiro. Não é? Então vamos lá? Chitãozinho e chororó. Fogão de lenha.

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1: 5:39.
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0: 46.
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1: 5:48.
2: É isso aí, meu povo, tá na hora de acordar. Cadê seu áudio? Cadê o povo que não apareceu? Tá tudo debaixo das coxas dormindo? Porque aqui na minha rocinha, onde eu tô, os porquinhos e as galinhas e a vaca já acordou. Olha o porco procurando comida. Acorda, meu povo, pra dar comida pros porcos. Ai, é desse jeito aqui na minha rocinha. Minha rocinha começa cedo. Cadê minha maricotinha? A cabritinha mais amada do Brasil. Maricota, maricota, maricotinha. Gente, você que tá aí dormindo, que preguiça é essa? Gente, cadê notícia de tio Sam? Cadê você? Tá viajando, é? Tá trabalhando aí? Deve tá pra alguma roça dessa aí que não tem internet, é? Deve ser. Deve tá socada aí em alguma roça dessas aí. E você aí tá pensando em quem? Tá pensando em quê? Pense em mim, chore por mim, não chore por ele. Pense em mim, ai, pense em mim, chore por mim. Ô, gente, olha, eu vou passar uma música boa aqui. Acho que eu vou passar uma música aqui, duas músicas boas. Ai, mas eu gosto dessa cabroquinha de Jacó e Jacozinho, é boa, né? Então vamos ouvir um modão aí. Até você resolver acordar, dar um pulo dessa cama, lhe mandar uma mensagem aqui pra mim, participe pelo WhatsApp, manda mensagem. Sexta-feira teremos aí o sorteio da linguiça do Luciano Frios. É, amanhã é feriado, amanhã eu não estarei aqui, eu estarei só na sexta-feira. E domingo tem um grande show. E que show especial que vai ter domingo, dia 5 de julho. Olha só!
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isso aí, gente. É domingo agora, viu? Domingo agora, então prepara porque vai ser o grande show. Gente, agora dia 27 tem também, viu? No dia 4, sábado vai ter

0: É isso aí, a pinha dá no pinheiro. E tem gente aí, acordou, foi, mandou o áudio. Cadê o povo? Tá tudo dormindo, dormindo. Poli, tu acordou, Poli. Tu teve coragem de levantar da cama, Poli. Manda um alô aí, vai. Manda seu alô aí hoje.
1: Bom dia, Rainha Sertaneja. Sou Poli Rocha aqui do Alvorada. Dava. Gostaria de ouvir uma música aí de Leonardo. Qualquer um aí tiver na programação. Foi isso, para todos estão ligados na sua programação. Principalmente o pessoal aqui do Alvorada e o povo lá do grupo qualificado. Tá na 104, tá feliz. Coloca meu nome no sorteio da linguiça aí, pra depois da manhã, viu? Tá na 104, tá feliz.
0: Tá bom, ok. Gente, ó, Poli, você não fala só linguiça, não. Tem que fazer, falar linguiça do Luciano Frios, viu? Senão tu ganha aí e não leva. Aqui é assim, tu ganha e não leva se não falar o nome da empresa. Poli, que preguiça é essa desse povo hoje, Poli? O povo não quer mandar áudio, não, gente? Que foi? Tá com preguiça, tá todo mundo dormindo. Gente, o cafezinho Bom Sabor, teremos sorteio do café Bom Sabor. E sexta-feira, o sorteio. Ah, até eu tô com sono, tô abrindo a boca aqui, ó. Comecei a espreguiçar aqui, gente. Que friozinho bom é esse? Moço, mas tá difícil de levantar dessa cama de madrugada, hein? O celular despertou, eu olhei pra ele e falei, é meu jumentinho, é? É o jumentinho, começou a urrar na minha cama, eu falei, é agora. Tem que pular dessa cama e tem que ir pra rádio.

0: Gente, tô com abrição de boca aqui, tô morrendo de sono hoje. Foi o frio deu sono na gente. Ô, oh, vontade de cadeira. Gente, que frio é esse? Hoje tá um friozinho gostoso, não tá? Também tô achando. Frio tá bom, frio tá bom. E tem gente que chegou, que bom, apareceram, foi. Foi, apareceu, acordou, foi. Deixa eu ver quem foi que acordou.
1: Bom dia, Dalva, a nossa rainha sertaneja. Dalva, eu sou Suzilante do bairro Brasília. Gostaria de ouvir uma música. Dois corações e uma história.
0: Agora.
1: Só pra curtir. E quero concorrer aí. A linguiça, oferecimento de Luciano Frios, que fica ali no box do Mercado Municipal. Box 2021. 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Tá na 104? Tá feliz.
0: Dois corações e uma história, que bom. E você fala comigo, 4250. Tu acorda tão cedo, que foi que hoje você brecou hoje? Foi o sono que te pegou?
2: Dalvinha, bom dia. Aqui é 4250. Eu quero participar aí do pacotinho de linguiça do Luciano Frios aí no mercado. No pavilhão 3, viu? É. Beleza, bom dia. 4250.
0: Tá bom. Ai, tô espreguiçando. Ai, menino, que sono é esse, meu Deus? Rainha, que foi? Tô num sono doido hoje. Abrindo essa boca o tempo todo. Ai, ai, ai, gente. Vamos que vamos. Mazinha, que foi? Tu acordou cedo, Mazinha. As panelas começou a bater aí na sua casa, foi?
3: E Dalva, que tá falando aqui é Mazinha do Bar Boa Vista. Dalva, põe meu nome no sorteio do Café Bom Sabor, viu, Dalva? Esse café maravilhoso, é o Café Bom Sabor. Ô, Jequiturra. Que Jequiturra desde madrugada. Valeu, Dalva. Tá na 104, tá feliz. Bora, Dalva. Chama. Põe meu nome no sorteio dessa linguiça, Luciano Frio, de novo,
0: de
3: viu?
0: De novo?
3: Nossa, eu comi a linguiça, uma tua brincadeira. É, ô linguiça grande no mundo, menino. A linguiça enchi minha barriga um pedacinho.
0: Ei, Mazinha, vai ter o sorteio da linguiça que ilumia. Qual é a linguiça que ilumia, gente? É a linguiça lá do Luciano Frios, lá no pavilhão 3, box 2021. Fala,
4: bom
0: meu
4: dia,
0: amigo,
4: Dalva.
0: Já mandei um alô hoje.
4: Pra minha esposa Yara e todos que estão na escuta aí.
0: Ah.
4: Ó, mandamos sorteio da linguiça aí do Luciano Frios e do box 2021, Mercado
0: Isso.
4: Municipal aí. Estou aqui deliciando café Bom Sabor. Bom demais.
0: Oh. Yara, um beijo, viu? A toda a família aí de Fábio, aí do Monte Pascoal, a toda a galera aí que tá sintonizada esse horário, viu? Beijos, beijos mesmo. Pra vocês que estão sintonizados, tá com seu radinho ligado. Mandar um alô especial ao pessoal lá da feira, os barraqueiros, que todo dia cedinho acorda, já deixa o radinho sintonizado na rainha. E logo depois vai pra Bocão, é, eu já fiquei sabendo. Mandar um alô lá pra galera lá do. É, do o que foi, rainha? Rainha, você não tá bem hoje, não, rainha? Que foi? Será que a batida foi bem na minha cabeça? Ai. Bom dia! Quero participar dos dois, do sorteio do kit do Café Bom Sabor e da linguiça do Luciano Frios, Cid Clay do bairro Alvorada. Valeu, meu amigo. E tu? Quem é tu? Fala comigo.
1: Alva, bom dia. Aqui é a Sônia. Coloca o meu nome no sorteio da linguiça do Luciano Frios, lá no box 2021 do Mercado Municipal e do Café Bom Sabor. Valeu, Dalva.
0: Valeu, minha linda. E você tá debaixo das coxas, Ana? Ana, tá mandando uma fotinha aqui debaixo das coxas hoje. Ana, mas tá difícil hoje. Eu tô aqui numa espreguiçadeira, só abrindo a boca. Olha, ó. Abrindo essa boca toda hora, eu não tô aguentando. Eu não tô aguentando. Ô, oh, gente, mas eu preciso acordar porque o programa ainda continua. Daqui a pouco eu durmo aqui, caio aqui. aí estrago isso aqui tudo, Tony Nogueira vai, você já sabe, né, o que vai acontecer comigo, né, se isso acontecer, você já sabe, né, não precisa nem falar. Tony Nogueira, esse cara legal, você imagina, né? E gente, e essa mesa que é caríssima, ela é toda digital, é toda digital. Se alguma coisa der errado aqui, eu vou te falar uma coisa, eu vou ter que sumir pro mundo afora. Ninguém nunca mais vai ouvir falar da rainha sertaneja. Fala, Ana!
5: Bom dia, Dava. Bom dia, Rainha, que era Brito Barbara, ela passando por uma abençoada quarta-feira para todos nós. Quero participar do sorteio da linguiça e caseira dos Senos Frios e do kit do café Bom Sabor. Valeu, Dava. Esses quatro tá feliz. Beijo,
0: minha linda. Valeu, minha linda. Tu tá deitada aí debaixo das coxas amando, né? Amando a coxa. Não é amando alguém, não. A coxa. Ei, gente, teoria que a coxa da gente é melhor do que alguém, né? Fala sério. Deitando numa coxinha quentinha. É bom demais. Tu tá caçando linguiça hora dessa, é Ana Brito? Tu quer ganhar linguiça, é? Ai! Ela disse que quer participar do sorteio da linguiça lumiando. É, a linguiça que lumeia. É, né? Tu quer, né, mulher? Tu quer, né? Tu quer, tu vai querendo, viu? Olha lá. Ai, ai, ai. Passa a música pra você, viu? Ana Brito. Ana Brito. Polly Rocha ofereceu essa música pra toda a galera do grupão. Então, vocês aí do grupo, ó, Ana Brito, ó. Mazinha. Agora do grupo só tem Ana Brito e Mazinha, né? E quem mais do grupo? Deixa eu ver. Fábio do grupo, Fábio, Mazinha, Ana Brito, que tá no grupo. Aí pra vocês aí, ó, agora, ó.

0: isso aí, é modão pra tu levantar dessa cama, dar um pulo dessa cama, porque o dia promete hoje, gente. Mesmo com frio, sem frio, a vida continua, tem que trabalhar, né? Tem que trabalhar, tem que trabalhar. Eu e meu jeguinho, meu jumentinho, minha cabritinha, a gente trabalha. A gente tem que acordar 4:30 da manhã, pra 5 horas já tá preparando o programa aqui pra vocês, é. Aí, ó. Esse é o jumentinho, ele é o Pitoco Gaspazinho, é. Prazer em conhecer vocês, viu? É, tá ali, ó. E aqui é a Maricotinha, viu? Então levanta dessa cama, porque o dia promete. Aí você, quem chegou? Peraí. Vamos que vamos. Fala com a gente.
1: Olá. Coloquei meu nome no sorteio da linguiça de Luciano Frios. Fica lá no Mercado Municipal. Box 2021. Com Manelito do Bar Brasília.
0: Valeu, minha linda. Ela acordou cedo hoje, mandou um e agora mandou outro áudio. É, a mulher é assim, a mulher acorda cedinho. Foi a primeira que mandou hoje. Gente, cadê tio Sam que não me deu notícia? Será que ele tá trabalhando aí pelas fazendas, é? Que não tem... Manda um alô pra Norminha, João Nogueira, manda o áudio mais cedo, João Nogueira. Que preguiça é essa? Acorda, João Nogueira. Manda um alô pra tal do Pastel, Neguinho Publicidade. Manda um alô aqui, Neguinho. Neguinho tá lá no meu grupo, né? Ele manda todo dia o áudio, lá no grupo. Agora aqui no rádio, não. Manda um alô aí pra Neguinho Publicidade. Cadê a galera do grupão qualificado da Rainha Sertaneja que não apareceu aqui hoje? Foi o frio, foi. Tem dia que eu não dou conta de ouvir os áudios. Tem dia que ninguém manda áudio. Que negócio é esse? Aqui é tudo ao vivo. Fala comigo, Gil Gomes.
2: Bom dia, Rainha Sertaneja. Aqui é Gil Gomes do bairro Beija-Flor. O Dalvo quer ouvir uma música com o Leonardo, Coração Bandido. E essa música eu ofereço para meu amigo João Nogueira, do bairro Vasconcelos, com o padre Carlos Leone, do bairro de Alvorada, para Chicão, no Alto Queixara, para Marinho, no Alto Queixara, dona Cida, mãe de Robinho, lá no bairro Brasília, para Martina Fomita Bel, para o Ligão da Feira, Tião Preto, e para todos que estiverem escutando o programa, para meu amigo Bené, da Fazenda Paulo de Colher, Luquinhas, e quero participar do sorteio da linguiça caseira do nosso amigo Luciano Frios, o homem diferenciado. 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Um abraço, meu amigo Luciano Frios. Saludar, um abraço e tenha uma ótima quarta-feira, abençoada por Deus, minha querida. E um abraço para o Tiagão Tatu, Tiago Almeida.
0: Tiago Almeida e Paloma. Um alô especial da Rainha Sertaneja. E aí nós no samba. Aí é moral. Aí sim, aí manda bem. Aquele, ó, aquele pagodinho. Ei, coisa boa, daqui a pouco vou passar só um pouquinho. Fala comigo, João Nogueira.
3: Bom dia, Dalva. Aqui é João Nogueira, Dalva. Manda um alô lá pra todos meus irmãos lá da Fazenda Chico Fernando. Dalva, manda pra Norma Nogueira, minha prima lá também na Frente Fernando. Pra todos lá da Frente Fernando. Manda pra Luciano Sul no Box 20, no Mercado Municipal. Léo do Empório lá no Box 5, Mercado Municipal. E manda também pra Tal do Pastel, Gil Gomes, meu amigo no Beia Flor, todos meus amigos lá das Corujas. e todos os seus ouvintes da Alva. Manda também um alô para William Max, motoboy e família. E manda também um alô para Neguinho Publicidade, lá no bairro Santa Catarina. Para todos meus amigos, todos os seus ouvintes da Alva. Se tiver sorteio, bota meu nome no sorteio, viu, da Alva da Linguiça lá, do Luciano Frio. Eu não participei daqueles outros do Lombo e tudo que teve, mas participei daquela outra vez, eu fui sorteado, né, da Linguiça lá. E agora eu quero tornar ser sorteado também. E você manda Gaspazinho, você bota ele pra tomar, o mel já tá aí. Olha o clima, como é que tá, da Alva, frio, da Alva. Você cuida muito do Gaspazinho, viu, Dava? Ele tá muito rouco, Dava. Dá mel, já tá aí. Você não tem tá dando mel, já tá aí.
0: Tem que dar, né,
3: não? Não preocupa com dinheiro, com mel, não. Que sobre isso aí eu pago, você sabe.
0: Tu paga, irmão.
3: Pode comprar mel, já tá aí. E manda também pra dona Delza, lá no bairro Santa Dona, Roberta, mãe de Pisquila, e Pisquila lá na festa do 1% também.
0: E o frio que tá lá?
3: Nesse Monte Alto, olha, você tá lá tomando conta das bicharadas lá, Dava. Mas é coisa, viu, Dava? Um dia eu vou... Vou convidar você pra não ir lá, Dava, viu?
0: Não.
3: Pode deixar. Alô?

0: Um abraço, da
1: valeu, João. João, um dia nós vamos lá nessa fazenda um buzeiro, hein? Um buzeiro, ai, um umbu, que delícia, hein? É porque é cheio de umbu lá, é, João? Deve ser, né? Cheio de umbu. Piscuila, um alô pra Piscuila, tá lá ligadaço no programa, obrigado pela sua sintonia, pra dona Delza, pra Roberta, pra Andréia, lembrei, cadê Andréia, João? Nunca mais eu tive notícia de Andréia, depois você me dá notícia dela aí, nunca mais eu vi Andréia, amiga minha de infância, é, a gente foi criada juntinha, brincava, né, com aquelas bonecas, no meio da rua, corria, jogava baleado. E hoje, quem é que quer saber disso, né, gente? Tá difícil, não tá? Ei, eu tive uma infância tão boa. Ei, como eu queria que as pessoas continuassem com a mesma infância que eu tive. Acordou, Luiz Felipe? Eu ia te acordar, menino. Que foi que tu acordou cedo? Você foi no médico ontem, tá passando bem, tá? Fez aí toda a revisão lá do bairro Paraíso, que você colocasse meu nome no sorteio da linguiça do Luciano Frio, box 2021 e do kit do café Bom Sabor. Valeu, meu amiguinho. Valeu, valeu, valeu, valeu. E agora, gente, eu não falei pra vocês que eu ia pôr um pouquinho do pagode? Ó, nós no samba.

0: gostou, bate palma. Quem gostou, entra aí no Instagram pra ver todas as músicas gravadas do Nós no Samba. Mandar um alô pra toda a galera do Nós no Samba, pro vocalista Thiago, né, Almeida. Mandar um alô pra Paloma, né, isso aí, vocês já estão indo pro trabalho. E você chegou, chegando agora. Bom dia, minha rainha, tudo bem? Sou Núbia Paula. Eu mandei um alô cedinho pra tu hoje, Núbia, do bairro BNH, e gostaria de participar do sorteio da linguiça de Luciano Frios e todos os sorteios. Desejo um ótimo dia pra você. Valeu! E você chegou, mulher?
1: E a Suzélia Maria do Bar Paraíso.
0: Acordou?
1: Luiz Felipe, tá bom, Delvinha. Luiz Felipe tá, tava passando na psicóloga.
0: Ah.
1: O que ele passa?
0: Tá bom,
1: gostaria que você colocasse meu nome no sorteio da linguiça de Luciane Frios no bloco 20 e 21 e o do kit do Café Bom Sabão. Tá nasce de quatro, tá feliz.
0: E que povo é esse que gosta de linguiça, gente? Gente, amanhã é feriado, dia 2 de julho. É feriado estadual na Bahia. A data celebra a independência da Bahia, ou dia da consolidação da independência do Brasil, marcando a expulsão definitiva das tropas portuguesas do território baiano em 1823. Então, muita gente está perguntando que feriado que é amanhã. O feriado de amanhã é o feriado do dia 2 de julho, que é feriado só na Bahia. Por quê? O dia 2 de julho na Bahia celebra a independência da Bahia, né? Como eu falei pra vocês, a data marca o dia que as tropas de Portugal foram definitivamente expulsas. Elas foram expulsas do território baiano, né? Selando de fato a separação do Brasil e do domínio português. Enquanto o dia 7 de setembro, né, que representou a declaração política da independência, foi na Bahia que ocorreu a luta. Os conflitos na província se estenderam por mais de um ano, culminando na vitória das forças brasileiras e na entrada triunfal das tropas, né, em Salvador. Então, gente, comemora essa data. É a festa cívica mais importante do estado, sendo feriado. As celebrações em Salvador e em diversas cidades baianas reúnem uma série de tradições e eventos populares. Então, 2 de julho, então é uma data muito importante, né? Então vai ter várias apresentações. Caetité tem várias apresentações também. Aqui em Guanambi, eu não sei te informar se vai ter alguma atração, né? Então, o dia 2 de julho é isso que significa, viu, gente? Então, pra quem não sabe, tava querendo saber, estavam me perguntando por que amanhã é feriado. Porque amanhã é o dia 2 de julho, conhecido como a Independência da Bahia ou a Independência do Brasil na Bahia. É um feriado estadual, somente na Bahia, viu, gente? Então, fica esclarecido aí pra todos vocês que não tava. E amanhã, então, é feriadão. Aí vem sexta, vem sábado, aí vem domingo. E domingo vai ter o quê, Dalva Produções? Domingo teremos. Olha só o que é que vai ter domingo. Tô doida que chega domingo, dia 5 de julho.

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0: 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Valeu, viu, Jô? Beijos. E agora vamos que vamos mandar, falar do cafezinho Bom Sabor, né? Luciano Frios, Sivaldo Lanches e agora Zezé de Camargo, Dois Corações e Uma História.
1: Cadê o povo que tava pedindo Dois Corações e Uma História aí? Cadê?
0: Cadê o povo que pediu?
1: Então vamos cantar. Aí, agora,
0: ó.
1: Pronto.
0: Agora, Zezé vai cantar pra vocês, ó. Ó. Espera.

0: 16:33.
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1: 6:45.
2: É isso, meu povo, tá chegando a hora, mas tem gente que mandou áudio aí, vamos ouvir rapidinho?
3: Barboa Vista, Dalva, toca a música de Paulo e Paulinho, só pra me curtir e coloca o meu sabor, Dalva, tudo 104, tá feliz, que é antes do Barboa Vista.
2: Valeu, meu amigo, era pra ter passado antes, mas amanhã eu canto a música pra você, viu? Fica ligada, amanhã não, sexta-feira, viu, gente? Amanhã é feriado.
4: Bom dia, Dalva.
2: Bom dia.
4: Do bairro Brasília.
2: Valeu, Ricardo.
4: Eu gostaria de participar do Tipo do Café Bom Sabor e da linguiça do Luciano Frio, viu? Tenha um bom dia, Dalva.
2: Bom dia, meu amigo.
5: Bom dia, Dalva. Aqui é Euris do Centro.
2: Quer participar do
5: sorteio da linguiça casa.
2: Valeu, gente, amanhã é feriado, dia 2 de julho, Independência da Bahia, amanhã não terá programa. Eu estou aqui sexta-feira cedinho para fazer o sorteio da linguiça caseira do Luciano Frios. E você pode pegar metade de, é um quilo, você pega meio quilo apimentada, meio quilo sem pimenta, né? Do jeito que você gosta. E agora chegou a nossa hora. Daqui a pouquinho, a partir de 7 horas da manhã, você fica com ele, Val Rodrigues, o Bocão, trazendo as informações. 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

Fique com Deus, um beijo no coração de cada um de vocês. E se ele permitir, sexta-feira estarei novamente aqui com vocês. Um bom feriado, fica com Deus, beijo no coração, amo vocês.

0: 6:48.
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0: 6:54.
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amigo. Olá, amigo ouvinte. Padre Ezequiel falando com vocês. Momento Despertai. Muito obrigado por estar aí. Muito obrigado também por acompanhar as nossas redes sociais. Você que não acompanha, procura lá. Desde YouTube, TikTok, Facebook, Instagram, nós temos muito conteúdo lá e muitas canções especialmente. Eu queria falar sobre o desejo que nós temos dentro de nós de paz. Você já pensou se alguém dissesse para você: eu tenho uma paz que eu posso te dar e que você vai permanecer com essa paz de tal modo que ela nunca passará na sua vida? Certamente todos nós gostaríamos de ter essa paz. Ou, numa outra linguagem, nós gostaríamos de ter uma água viva dentro de nós que permaneça sempre ali. Por quê? Porque tem muitos dias que nós estamos cansados, angustiados, preocupados, sem força. O que vem dar essa força? Veja que na Bíblia tem um texto que Jesus se encontra com a samaritana. Ela está pegando água no poço e Jesus diz: olha, eu tenho uma água que é muito melhor do que essa que você está pegando no poço. Depois também na Bíblia fala: do seu interior correrão rios de água viva. João, a partir dessa frase, ele dizia que a água viva era o Espírito Santo, ou seja, aquele que mata a sede, aquele que me traz a paz que o coração deseja. A samaritana tem a promessa de que a água que ela poderia encontrar em Jesus é uma água que vai abastecê-la de paz e vai matar a sede completamente para sempre. Ou seja, Jesus nos promete essa fonte para cada um de nós, não só para a samaritana. Ele diz: olha, eu posso te dar uma água viva. Eu posso te dar uma paz no coração. Mas é fácil essa paz, e é uma paz que se sobrepõe aos problemas, que não sente mais os problemas. Provavelmente o que Jesus está oferecendo é vida plena, que é uma vida experimentada no exato momento em que se vive. Ou seja, você aprende a viver com intensidade o momento que você está. Agora você está fazendo o quê? Você está ali. Se você está almoçando, você está ali. Se você está com seus filhos, com seus netos, com seus amigos, você está ali ou a tua cabeça está em outro lugar? Por isso, vida plena significa viver com intensidade. E também Jesus promete ali a fonte do amor, que jamais se esgota. Por isso, quando a gente ama, de fato, nós temos uma fonte de paz, de água viva. Fortaleçamos o amor dentro de nós. Deus Pai de amor.

0: Amor, fonte da bondade, fonte da bênção, fonte da água viva, fonte da luz. Nós estamos aqui na tua presença, nos colocamos diante de ti e queremos receber a tua graça e a tua bênção para a nossa vida. Que o nosso coração seja feliz e nós também tenhamos a paz que o nosso coração deseja. Desça sobre você a paz e a bênção de Deus, em nome do Pai, do Filho e do Espírito Santo. Amém. Um abraço, paz e luz.
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5: 7 horas.
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8: Olá, bom dia. Em Guanabi, 7 horas em ponto. 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Quarta-feira, 1º de julho de 2026. Tá começando pela 104 FM de Guanambi, o seu programa 104 Notícias. Que você tenha um excelente mês de julho, que seja uma semana abençoada, que seja uma semana, um mês de muitas coisas boas para você. Aliás, para todos nós. Fica melhor assim, não fica? Venha comigo, o Bocão tá no ar e tem muitas notícias para hoje.
9: Confira as principais manchetes do dia com

0: Olha aí, suspeito foge após ser flagrado tentando furtar motocicleta na zona rural de Candiba. Governador Jerônimo Rodrigues homenageia Dilma Rousseff com medalha 2 de julho. Obras da nova unidade do SESI avançam em Guanambi com previsão de entrega em 2027. IFE Baiano desenvolve drones para agricultura, ensino e monitoramento ambiental em Guanambi. Iuiú e Carinhanha estão entre cidades alvo de recomendação do MP contra paredões e poluição sonora. Palmas de Monte Alto, homem quebra janela de hospital e engole pedaço de vidro. Homem investigado por duplo homicídio em Urandi é preso após se apresentar à Polícia Civil. CESAB prepara SUS para possível aumento de migrantes venezuelanos na Bahia. Pente fino em Iuiú. Ministério Público cobra economia e segurança no São Pedro. Michele Bolsonaro deixa comando do PL Mulher e repensa candidatura ao Senado. Congresso aprova uso de spray de pimenta para defesa pessoal de mulheres. Qualquer problema na sua rua, no seu bairro, na sua comunidade, participe, fala comigo, 99291049. O assunto de ordem pública que você queira declinar ao vivo neste programa é o 99291049. Olá, repórter Marcos Coimbra, bom dia.
1: Muito bem, bom dia, Bocão, bom dia, ouvintes, bom dia para todo mundo. Na manhã desta quarta-feira, dia 1º do mês de julho, ano 2026. Daqui a pouquinho, eu, Marcos Coimbra, de algum ponto da Grande Guanambi, falando aí aos 104 notícias. É já, meu amigo Bocão.
0: Valeu, Coimbra, a qualquer momento pode me chamar. Já estou pronto para falar com você. Rony Santos, bom dia.
2: Bom dia, Val Rodrigues. Bom dia para você ligado nesta sexta-feira, fim de semana maravilhoso, abril 10 de abril de 2026. Está começando o programa do Val Rodrigues. A gente manda um abraço, sabe para quem, Val? Ouvinte nosso, Dr. Jean Charles, esse competente delegado da Polícia Civil da nossa região, atuando na delegacia de Guanambi, tá ligado no programa do Val, que começa agora.
0: Obrigado, Rony Santos, doutor Jean Charles, delegado de polícia. Um abraço para o senhor, para a família. É um ser humano incrível, amigo nosso, de uma inteligência, um cara que é de família humilde, estudou, formou, fez direito, se tornou advogado e hoje é delegado de polícia. E se continuar desse jeito aí, vai ser juiz, porque o caba é inteligentíssimo. Doutor Jean Charles, um abraço, irmão, para você, tudo de bom. 104 notícias, noticiário com qualidade e liderança de audiência no horário. Pontualmente, o seu programa tá no ar.

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2: Muito bem, agora são 7:07. 7:07. Olha, desde ontem que eu estou recebendo mensagens de moradores do bairro Renascer 2, me informando a respeito de umas bombas rotineiras que vem assustando os moradores. Foram muitos moradores desse bairro que falaram comigo desde a tarde de ontem. Vou ler pelo menos duas dessas mensagens. Bom dia, aliás, boa tarde, meu querido, tudo bem? Meu nome é Valério, morador do Renascer 2. Gostaria que você, com sua enorme audiência e competência profissional, nos ajudasse com sua arma de defesa ao povo, que é o seu microfone, levando as autoridades competentes sobre essa pedreira que está localizada na saída de Caetité. Estamos todos assombrados com essas bombas rotineiras que está assustando os moradores. É um verdadeiro terremoto. Nos ajude aí. Já uma outra mensagem diz o seguinte: Val, pelo amor de Deus, nos ajude. O que pode fazer com relação às bombas que estão soltando próximo ao Renascer 2? Ontem à tarde um negócio foi parecido a um terremoto. Eles vão acabar com as casas do bairro. O que fazer, Val, em uma situação complicada dessa? O povo está revoltado com essa britadeira que fica próximo ao bairro. Você é o nosso porta-voz e pode nos direcionar o que fazer diante da situação. Olha, se existe de fato uma britadeira atuando nas imediações do Renascer 2, ela está tendo autorização da prefeitura para funcionar. É uma empresa que primeiro tem que ter alvará de funcionamento. De modo que, se essa britadeira que está soltando essas bombas para estourar as pedras, se ela está atuando desta maneira, provocando esse caos no Renascer 2, é preciso que o município autue. E eu até recomendo aos moradores para que ingressem uma ação no Ministério Público, porque há muito tempo que eu tenho recebido participações de moradores do Renascer 2 reclamando destas bombas. Quem é o dono ou quem são os proprietários desta britadeira? Será que os senhores têm noção do caos estabelecido por vocês nesses bairros próximos? A exemplo do Renascer 2, é inadmissível que cenas como esta de ontem à tarde se repitam frequentemente. Eu quero pedir ao senhor prefeito desta terra, senhor prefeito, talvez o senhor não tinha conhecimento, mas agora, através da minha voz, o senhor está tomando conhecimento, e peço ao senhor para que, através do setor responsável da prefeitura, notifique essa britadeira, porque o povo do Renascer não está aguentando mais. O povo está assustado, está indignado, e com toda razão. E agora eu já começo a receber participações de moradores de outros bairros. Bom dia, Val, me chamo Lucas. Ontem eu estava trabalhando no condomínio Boulevard. Soltaram essa bomba tão forte que as casas chacoalharam. Disparou até alarmes dos carros. Absurdo! As casas vão rachar tudo porque não dá para suportar. Eu quero, de fato, ao vivo, perguntar: essa britadeira pertence a quem? Será que o dono dessa britadeira, o gerente, sei lá quem, pode falar comigo agora? Eu quero falar com alguém aí da britadeira. Essa britadeira aí nas imediações, saída para Caetité, que tá soltando umas bombas tão fortes que está atingindo Renascer 2, os condomínios e demais bairros próximos. O amigo tá me falando aqui, Bocão, parece um terremoto, velho. Parece um terremoto. E os danos causados nos imóveis? Quem é que vai pagar o prejuízo? De quem será a responsabilidade? Eu começo o meu programa hoje chamando o município a atenção, o Ministério Público a atenção e essa britadeira também. Se eu não recebi de ontem para cá 10 mensagens, eu recebi 50. Lamentável. Nós não temos uma resposta. Me lembro que de uma última vez foi do mesmo modo operante. Soltaram lá umas bombas e os moradores entraram em pânico. Não é para menos. Portanto, senhores e senhoras, eu quero jogar esse problema no colo do município, que precisa tomar alguma providência. Além do susto e os danos causados, será que alguém da britadeira aí pode falar comigo ao vivo? 7:15, Val Rodrigues, sou eu. E nesse momento estou representando esses moradores. Eu peço encarecidamente ao município de Guanambi, através do senhor gestor, prefeito Nau Azevedo, o senhor pode muito bem, através do setor responsável da prefeitura, autuar, notificar, sei lá, fazer alguma coisa. Pero os moradores do Renascer 2, dos condomínios e outros bairros. Olha a mensagem que recebo. Eu também moro aqui no bairro divisa com o Renascer. A minha casa parecia que ia cair com a explosão. Eu fico pensando o seguinte: que dosagem de bomba é essa colocada nessa britadeira para implodir essas pedras? Vocês vão implodir não só as pedras aí da britadeira, mas vocês vão implodir as casas dos bairros. E quem achar que nós estamos fazendo tempestade num copo d'água, vá lá, conversa com os moradores do Renascer 2. Absurdo! Guanambi virou a casa da mãe Joana. Não tem normas, não tem regras, não tem leis. Que negócio é esse? Camarada solta uma bomba de alta potência lá para implodir as pedras, sei lá, provocando caos. Olha a mensagem. Bom dia, Val. Eu sou Dona Ana. Moro no Renascer há muitos anos. Tenho problemas de saúde e nunca convivi com um negócio desse, Val. Parece que a terra tremeu, meu coração disparou. Passei mal, Val. E você é a nossa voz, Val. Só você pode nos ajudar. a chamar a atenção das autoridades. Tá vendo? Uma senhora idosa passou mal. O povo pensou que era terremoto, meu irmão. Ué, o terremoto da Venezuela agora em Guanambi tava aparecendo. Hã? Aparecendo. E aí, como é que nós vamos fazer para resolver esse problema? Eu quero falar com alguém do Ministério Público. Eu recomendo os moradores aí, arrumem um advogado. Isso se no bairro aí não tiver algum advogado, tem que ingressar uma ação no Ministério Público. Não pode deixar isso dessa maneira, não. Quem quer falar comigo no ar é sobre esse assunto ou outro assunto? Se for sobre esse assunto, eu coloco no ar. Diga aí.
1: Bom dia, Val. Abalou até aqui, Val, no bairro São Francisco. Essa bomba abalou aqui, que o pessoal estava perguntando o que era isso. Você vê onde é que está aqui o bairro São Francisco, aqui próximo a Pai Bahia.
2: É mole, hein? Bairro São Francisco, próximo a Pai Bahia, sentiu esse estouro de pedra, essa bomba soltada por esta determinada britadeira. Bom dia, Val, moro no condomínio e realmente esses estrondos acontecem, parece um terremoto, Val, vibra tudo. Já outra pessoa disse o seguinte: bom dia, Val, ontem à tarde mesmo soltou aqui na minha casa, até o ventilador que estava em cima da mesa caiu. Loteamento Santa Rita. Hã? Santa Rita. Ó, rapaz, não foi só o Renascer 2, não. Pelo que eu percebo, vários bairros da nossa cidade sentiram, bairros que ficam naquelas imediações, sentiram essa bomba, ou bomba, sei lá, soltada por essa britadeira. Espero providências. Espero que o município se prontifique a ajudar esse povo aí. Bora com Rony Santos. Rony Santos das ruas de Guanambi. Não é da redação. Rony Santos nas ruas. É o que, Rony Santos? Falta de água? Diga aí.
3: Bom dia, Val Rodrigues. Bom dia para você ligado na Rádio Cidade FM. Em Guanambi, na Bahia, no Brasil, no mundo. Val Rodrigues, como você está percebendo, eu não estou direto da redação, estou aqui na Saborina Lanches. Dei uma percorrida hoje aqui, nesta manhã de terça-feira, em vários pontos da cidade de Guanambi. E por incrível que pareça, Val, mais uma vez vem à tona a velha e incansável reclamação do povo de Guanambi. Quando é que a prefeitura, quando é que os vereadores vão tomar uma providência? Há poucos dias atrás eu relatei que em Conquista a taxa de esgoto foi votada e aprovada pelo Poder Executivo, votada pela Câmara e aprovada pela Prefeitura, e não é mais 80%, é 40%, e lá em Conquista não falta água. Aqui a adutora está praticamente colapsada, falta água todos os dias em todos os bairros da cidade. E também a barragem de Seraíma está com um vazamento enorme, de responsabilidade da Codevassa e da Embasa, aguardando uma solução que foi prometida aí até por vídeos de deputado. Agora a gente quer saber aqui, eu quero chamar aqui a minha amiga Jaira da Saborina Lanches, ela vai falar o que que está acontecendo aqui no centro da cidade. Alô, Jaira?
4: Tá faltando água aí,
3: não? Ei, ela não quer falar, não. Você acredita que, apesar de ser comunicativa, a Jaira é tímida? Fala aí. Oi, Val.
4: Fala.
5: Oi, Val.
6: Ei, Val.
3: Tá faltando água?
6: Tá faltando muita água.
4: Muita, muita?
6: Tá faltando água todo dia.
4: É uma calamidade. Como é que fica uma lanchonete sem água?
6: Pensa aí, em pleno centro da cidade. Com vergonha, sinceramente.
3: Tá vendo aí, Val? Então estamos aqui reivindicando, e a gente não pode continuar falando, e a Câmara Municipal tratar esse assunto com total desprezo. É hora de colocar esse assunto como pauta principal, Val. Água, prioridade para todos, direito de todos nós, e a Embase está negando esse direito escancarada e descaradamente à população de Guanambi. 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
2: Valeu, obrigado. Obrigado, Rony Santos, pela participação. Não é fácil. A falta de água, para quem precisa dela constantemente, imagina uma lanchonete que o uso da água é toda hora e a falta dela faz, traz consequências drásticas. E a Embasa, ela não se pronunciou a respeito desta falta de água. Anteontem e ontem, muitos bairros da nossa cidade. Creio eu que a adutora, ela não quebrou, porque quando quebra, eu recebo imediatamente um comunicado, e dessa vez não foi me enviado. Espero que a distribuição dessa água já tenha sido solucionado. Eu quero voltar às ruas de Guanambi para falar com ele. O Marcos Coimbra está se preparando. Peraí, Coimbra, que eu já falo contigo de algum ponto da nossa cidade. Tem moradores de diversos bairros da cidade, querem participar, querem falar comigo. Só lembrando que o nosso número zap é o 99291049. Quer falar comigo? Estou à sua inteira disposição nesse zap aí. 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Nessa eu confio. 7:26, cadê Marcos Coimbra? Bora agora. Alô, Coimbra.
5: Pois bem, bom dia, Bocão, bom dia, ouvintes, bom dia para todo mundo. Na manhã desta quarta-feira, dia 1º do mês de julho, ano 2026. Meu amigo Bocão, veja bem, vou tratar hoje de um assunto delicado. Eu não quero aqui fazer juízo de mau pensamento, Mas o que o povo nos procura, a gente acaba tendo que levar o ar. Não tem jeito, meu amigo Bocão, por mais que a gente não queira levar polêmica, né? Instigar isso, instigar aquilo, mas a gente acaba sendo obrigado pela força popular, sendo o nosso programa um programa popular, a gente precisa dar voz e vez ao povo. Fomos procurados, veja bem, nós fomos procurados por algumas pessoas, não foi uma, não foi duas, não foi três, foi muito mais que isso, para falar sobre os carros pipas e caçambas. As caçambas é de responsabilidade da Secretaria de Agricultura. Os carros pipas, se não me engano, é de responsabilidade, né, da Infra, ou ao contrário. Mas o certo é que a prefeitura deve, a partir de hoje, dia 1º, 6 meses a essa galera que, pela última vez que recebeu, foi justamente no mês de janeiro. Agora imagina os senhores e as senhoras, imagina você, meu amigo Bocão, desde o dia 1º de janeiro até esta data, 6 meses sem os caçambeiros e os pipeiros receberem dinheiro. Essa galera passou os perrengues o tempo todo, passou São João sem dinheiro. Fiquei sabendo que alguns deles já entrou em desespero porque deve, né? Tem caçambas com motoristas e deve os motoristas. Isso mesmo. É a Infra e a Secretaria de Agricultura. Veja bem como é que pode um negócio desse, gente. E o pior de tudo é que não tem nem previsão para pagar essa galera. E segundo eles, não é terceirizado não, é com a prefeitura mesmo. Eles disseram, né, para mim, que é de responsabilidade da prefeitura. Isso é uma falta de bom senso, gente. Nós tivemos uma belíssima festa na Praça Henrique Pereira Donato, na Praça do Feijão, São João do Gurutuba, versão 2026. Tudo bonito, tudo perfeito. E agora, nesse momento, a gente vê esses trabalhadores de salutar importância passando por um perrengue desse. Não dá para entender, meu amigo Bocão. Então, que todo mundo possa ficar aí sabendo, que possa ter uma providência a respeito desse assunto. Inclusive, eles estão dizendo em procurar, né, o Ministério Público, ou quem sabe uma reportagem de algum site de notícia importante. Citaram até a TV Sudoeste. Eu acho que é dramática a situação deles. Dramática a situação. Segundo os trabalhadores, né? Segundo eles, disseram para mim que todos os vereadores de Guanambi sabem disso. Todos os vereadores de Guanambi sabem disso. É do conhecimento da prefeitura, do prefeito, é do conhecimento da Secretaria de Infra, da Secretaria de Agricultura, é de conhecimento dos vereadores. Eles me disseram algo sobre os vereadores, eu não vou falar aqui porque eu não vou reproduzir uma coisa dessa. Mas eu, sinceramente, começo a pensar o mesmo que eles disseram. Muito embora na nossa reportagem nós temos que ter muita responsabilidade. Nós não vamos falar coisas aqui que nós não podemos provar, não vamos ser leviano com a reportagem, mas queremos indagar da prefeitura, em meio a tantas festas, a tantos acontecimentos, apoio disso, apoio daquilo. Será que essa galera não merece receber o seu dinheiro? O dinheiro suado? Quer dizer, hoje, primeiro do mês de julho, essa galera não recebeu. Quer dizer, fazendo já 6 meses, são 6 meses. Pelo amor de Deus, isso não entra na cabeça de ninguém, não faz sentido. E um deles disse pra mim, olha, tá chegando aí o mês em que a prefeitura vai gastar mais alguns milhões, ou 2 milhões, ou o que seja, 1,5 milhão, para fazer a Micambi, ou seja, o aniversário de Guanambi, que fundiu com a Micambi, agora é a Micareta de Guanambi, o aniversário de Guanambi. Vai ter contratações, provavelmente passar de 1,5 milhão, 2 milhões. Gastou 4 milhões, é claro que teve dinheiro também do governo estadual, né? Para fazer São João do Gurutuba. E essa galera que não viu esse dinheiro até hoje? Pelo amor de Deus, não dá para encarar um negócio desse. Essa coisa precisa mudar e a gente pede o prefeito e as secretarias envolvidas e aqui citadas que se pronuncie, faça alguma coisa, pague esse pessoal. Pelo amor de Deus. Estamos girando, meu amigo Bocão. E se necessário for, ainda na edição de hoje, acionamos a nossa reportagem.
7: Nós falamos em nome do Paulo Coveiro, por idade e responsabilidade. Paulo Coveiro trabalha na construção de túmulos, gavetas em geral. Não só em Guanambi, mas na região. Em Guanambi, no cemitério Parque das Acácias, no cemitério Santo Antônio, além de zonas rurais e cidades vizinhas. O cara é Paulo Coveiro, por idade e responsabilidade. Sepultamentos, finais de semanas e também em feriados. 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Marcos Coimbra, Paraval Rodrigues do Bocão, o âncora da informação primeira, uma força no ar.
2: Olha, eu quero agradecer ao repórter Marcos Coimbra pela participação. E eu quero dizer a você, Marcos, que eu também, nos últimos dias, fui procurado por caçambeiros que prestam serviço à prefeitura de Guanambi. E, por unanimidade, eles me informando do atraso de pagamento. Você disse na reportagem que hoje completa 6 meses de atraso. De fato, não sei se são 6 meses, mas enfim, o atraso é enorme. E eu quero perguntar à prefeitura de Guanambi o porquê de tanto atraso relacionado aos pagamentos de caçambeiros e pipeiros. É algo que não dá para entender. A prefeitura acabou de fazer um São João onde foi gasto, se eu não me engano, quase 3 milhões de reais. Mas como é que fica os trabalhadores que pegam no pesado e que não conseguem receber? Eu só queria entender. Eu peço à prefeitura para que me mande um esclarecimento a respeito do atraso desses pagamentos. Sempre que nós abordamos um assunto referente ao município, à prefeitura, ela se manifesta, de modo que peço encarecidamente até se manifestem também a respeito do atraso desses prestadores de serviço, porque, rapaz, 6 meses? Como é que esses caçambeiros, se de fato são 6 meses, como a maioria falaram, principalmente com o repórter Marcos Coimbra, como é que eles estão sobrevivendo? 6 meses? Sem pegar no dinheiro? E a manutenção desses carros? Como é que tá pagando? E o pão na mesa da família? Como é que tá colocando? Eu quero falar direto com o prefeito. Será que o prefeito Arnaldo Azevedo pode estar falando comigo? Eu quero falar com o prefeito. Eu vou ser bem direto ao perguntá-lo o porquê desse atraso de pagamento de caçambeiros, pipeiros. Marcos fez a reportagem porque foi um pedido desses prestadores de serviços. E não foi nenhum e nem dois que procurou Marcos Coimbra. Foram vários, como também eu tenho sido procurado. Anteontem um caçambeiro me ligou, não era 6 horas da manhã, me pediu desculpas pelo horário, mas ele estava ali para desabafar, me pediu socorro, por um momento até se emocionou naquela ligação comigo, quando ele dizia que ele não sabe o que fazer, que não há uma luz, que não há uma previsão. Poxa, eu gostaria de estar errado, mas fica feio. A gestão para fazer festa, primeiro tem que cumprir o dever de casa. Como é que faz um São João de uma grandiosidade financeira como foi, e esses prestadores de serviço sem receber? Será que o prefeito pode me esclarecer isso? Aliás, não é esclarecer apenas para mim, para a população, a comunidade, os trabalhadores. Interessante que eles pedem anonimato, ficam com medo dos seus nomes serem declinados. Eu peço a gestão do prefeito Arnaldo Azevedo. Eu peço a essa gestão que muitos elogios em alguns momentos eu tenho feito. Uma gestão que de fato está trabalhando pela nossa cidade, pela zona rural, os quatro cantos do município têm obras, mas é preciso pagar os prestadores, caçambeiros, pipeiros. O atraso é grande. Não deixa a gestão provocar um caos, porque tanto tempo, qual é a justificativa que a prefeitura dá a respeito desses atrasos? Espero ainda no programa de hoje receber um esclarecimento a respeito dessa situação. É deplorável. Eu fico triste. Confesso que eu fico triste. Isso não é para estar acontecendo, não. 7:40. Minutinho. Vou rapidamente tomar um café e na sequência eu volto.
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1: 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Eu quero falar com o Rony Santos, de volta.
2: Bom dia, Val Rodrigues. Bom dia para você ligado aqui na Rádio Cidade FM, em Guanambi, na Bahia, no Brasil, no mundo. Val Rodrigues, mais uma vez, a Rádio Cidade FM se coloca como porta-voz desse problema e tantos outros enfrentados pelo bairro Renascer 2, um bairro que surgiu há pouco tempo e que enfrenta diversos problemas, como mato em lotes que não são limpos pelos proprietários, animais peçonhentos, violência, todo tipo de problema, gado solto, vários problemas foram relatados aqui, mas nenhum tem uma gravidade maior do que esta provocação de barulhos, de rachaduras na casa, nas residências, através das pedreiras, da pedreira que existe ali naquela região próxima ao bairro Renascer 2. Os moradores têm feito essa comunicação, nós temos relatado isso por diversas vezes esse assunto aqui, mas até agora não houve uma resposta que deveria ter tido por parte dos órgãos públicos, Defesa Civil, Prefeitura e a Justiça, que precisa ser provocada. Sem a provocação da Justiça, não há o que fazer. Os moradores têm feito a sua parte, relatado o problema aqui na rádio, mas aqui segue algumas orientações que nós vamos dar nesse momento, para que os moradores, através da sua associação, da sua presidência, se reúnam e adote essas medidas que nós vamos passar nesse momento aqui. Atenção! As pedreiras próximas às áreas urbanas causam incômodos, como a gente sabe que tem causado aí no bairro Renascer 2 e nas regiões vizinhas. Tremores no solo, poluição sonora, ultra lançamento de pedras de poeira. A vibração se propaga pela fundação das casas, causando surgimento ou expansão de rachaduras, enquanto as detonações geram supressão, sobrepressão automática e atmosférica, que produz ruídos e trepidações em janelas. A energia das explosões viaja pelo solo. Se o impacto for forte, pode provocar trincas, fissuras no reboco e também até danos estruturais em edificações vizinhas. Nós temos ainda que dizer o seguinte: é necessário adotar algumas providências importantes. Estampido da detonação pode causar grande susto, perturbar o sossego e, em casos de sobrepressão, fazer janelas e portas vibrarem violentamente. Projéteis de rocha podem ser lançados acidentalmente para fora da área de lavra, representando risco letal e danificando muros e postes. O material particulado gerado na detonação, britagem e tráfego de caminhões se espalha pelos bairros, cobrindo telhados e agravando problemas respiratórios. A norma da Agência Brasileira regulamenta o uso de explosivos para que os limites de vibração e ruído fiquem dentro dos níveis seguros para mitigar os transtornos. A pedreira deve adotar as seguintes medidas: projeto de desmonte otimizado, ajustar a quantidade de explosivo por furo, reduzir a carga máxima por vez e alterar o tempo de retardo entre as detonações para evitar o acúmulo de ondas de choque. Em vez de sistemas convencionais, o uso de detonadores com iniciação eletrônica oferece altíssima precisão, diminuindo significativamente a vibração gerada. É preciso ver se está sendo feito isso. É por isso que a prefeitura tem que ter, não sei se já esteve por lá, para monitorar esse funcionamento da pedreira. Instalar equipamentos em pontos críticos da vizinhança para medir e registrar a velocidade da partícula do solo e sobrepressão acústica, garantindo o cumprimento da norma brasileira. Cobrir a área do desmonte com mantas de proteção, utilizar cortinas arbóreas e borrifar água nas vias para conter a dispersão da poeira. O que se pode fazer? Se as explosões estão causando danos em seu imóvel ou incomodando a comunidade, é possível exigir a fiscalização. Denuncie aos órgãos ambientais, acione a Secretaria Municipal de Meio Ambiente de seu município ou órgão estadual para verificar se a pedreira está cumprindo as condições da licença. A Agência Nacional de Mineração regulamenta a lavra e pode averiguar se o plano de fogo está adequado. Para obter orientações sobre como registrar essas reclamações formalmente, consulte as diretrizes do Ministério Público do Estado da Bahia ou busque o auxílio da Defensoria Pública para eventuais pedidos de vistoria técnica e reparação. Fica aí a missão para o presidente da associação. Os moradores devem adotar as medidas, além dessa que tem sido feito, que é importante, denunciando aqui no programa do Val Rodrigues. Vamos lá. Isso aí tem jeito, depende da mobilização ainda maior da comunidade e das providências dos órgãos públicos, que a gente não só pede, mas exige aqui na Rádio Cidade FM. O nosso bom dia para Hugo. Hugo, que está sempre aí nas redes sociais, nosso abraço a ele e a todos que estão ligados, doutor Jean Charles, seu Dedo Açougue aqui no bairro Marabá, tia Maria lá no bairro Beija-Flor. 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É com você, Val Rodrigues, o Bocão de Guanambi.
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1: Olha, agora são 7:53, 7:53. Homem investigado por duplo homicídio em Urandi é preso após se apresentar à Polícia Civil. Um homem de 43 anos investigado pelo duplo homicídio ocorrido no povoado de Intupição, na zona rural de Urandi, foi preso na tarde desta segunda-feira após se apresentar na primeira delegacia territorial de Guanambi. O suspeito é apontado como autor das mortes de José Kleber Souza Santos, 34 anos, e Jonas Leone Santos, de 32 anos. As vítimas foram atingidas por disparos de arma de fogo na noite do último domingo. De acordo com a polícia,

pintou a delegacia. Durante a ação, os policiais também apreenderam uma pistola calibre 9 milímetros, um carregador, munições e a documentação da arma, que, segundo investigações, teria sido utilizada na execução do crime. Todo o material será encaminhado para exames periciais. A Polícia Civil informou que as investigações continuam sob a responsabilidade da Delegacia Territorial de Urandi, que busca esclarecer completamente a dinâmica, a motivação e as circunstâncias do duplo homicídio. Rapaz, os dois irmãos que foram mortos a tiros nesta comunidade de Entupição Urandi, esse duplo homicídio está repercutindo, viu? Está repercutindo. A Polícia Civil, ela está buscando concluir a investigação, e eu tenho absoluta certeza que no momento oportuno vai nos trazer mais esclarecimentos a respeito desse duplo homicídio envolvendo dois irmãos. Em Palmas de Monte Alto, homem quebra janela do hospital e engole pedaço de vidro. Que loucura é essa, meu irmão, hein? Na madrugada de ontem, os funcionários do Hospital Municipal de Palmas de Monte Alto entraram em pânico. Era por volta da 00:30, um jovem de 20 anos que recebia atendimento na unidade de saúde sofreu um grave surto psicótico, tornando-se extremamente agressivo. Durante a crise, o paciente quebrou uma das janelas de vidro da instituição e provocando pânico no local. Uma guarnição do 17º BPM foi acionada imediatamente para conter a situação de dano ao patrimônio público. Ao chegarem à unidade de saúde, os militares encontraram o jovem já contido em uma maca pela equipe hospitalar. De acordo com relatos dos profissionais de enfermagem, o paciente foi devidamente medicado para estabilização do quadro agressivo. Mas a situação exigiu cuidados médicos ainda mais complexos e urgentes. Além do rastro de destruição na janela da unidade, a equipe de saúde relatou que o jovem havia ingerido um pedaço de vidro estilhaçado durante o surto. Devido à gravidade e ao risco de lesões internas, foi providenciada a transferência imediata do paciente ao HGG, onde ele passará por procedimentos específicos. A Polícia Militar orientou a equipe de segurança do Hospital Municipal e permaneceu de prontidão para garantir a ordem até a remoção do jovem. Será que o cara perdeu o juiz? Perdeu o juízo. Ele quebrou uma das janelas de vidro do hospital e começou a comer vidro. Totalmente saiu de si. E o que eu tenho percebido é a quantidade de pessoas que estão entrando em surto psicótico. Em Guanabi tá uma bramura. O SAMU corre para um lado, corre para outro, pede o apoio da Polícia Militar, que é muito importante para atender pessoas com surto psicótico. Em Palmas de Monte Alto, vocês acabaram de ouvir eu narrar a matéria. Cara, ele entrou em surto psicótico, quebrou a janela de vidro do hospital e começou a comer vidro.

0: foi trazido para o HGG, estado de saúde dele requer cuidados. Comer vidro? Já vi que o mar não tá pra peixe. 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Manda um abraço ao pessoal da feira do Mercado Municipal ligado na gente. Obrigado pelo carinho de vocês. 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Um abraço ao meu amigo Fim. São 8:13. Quer falar comigo? 99-29-1049. Qualquer problema na sua rua, no seu bairro, na sua comunidade, participe, fala com a gente. O número zap da 104 é esse aí.
1: Bom dia, Val. Passando aqui.
2: Qual é a justificativa?
1: Passando aqui para te pedir um apoio, um reforço aí, para você me ajudar. É uma crítica que eu estou fazendo, mas é uma crítica construtiva. Talvez não é nem bem uma crítica, é um pedido para Mota e Ribas mandar pintar esses quebra-molas que estão, que você não consegue identificar. Você vem de uma vez numa rua, quando você chega, pam, sai em cima do quebra-mola. Estou fazendo isso. Minha filha foi vítima de um acidente de moto no domingo, ali em frente à congregação cristã, ali do lado da Lagoa de Amaral, né? Porque ela não é acostumada a fazer aquele percurso. E ela vinha na via, né, de moto, uma bis, e quando ela destampou, foi já em cima, A moto voou, minha filha caiu, né? Foi parar no regional desacordado. Deus ajudou que não teve traumatismo, mas foi um negócio que causou algumas lesões, né? Uns pontos nenhum, mas tem que sinalizar os quebra-mola. Não é importante ter quantidade, mas sim qualidade, ser bem sinalizado, porque essas tintas que eles pintam, esses quebra-mola, parece que a tinta não tem durabilidade, tá entendendo? Um quebra-mola precisa ser reforçado, pelo menos ser repintado, pelo menos uma vez no ano. Tá entendendo? Significa que é de ano em ano, mas com tinta de qualidade que identifique quebra-mola ser bem sinalizado. E Guanabi tá cheio disso. Eu falo porque eu tenho rodado, eu não ando de moto, eu ando é de carro. Mas eu estava conversando com um rapaz lá, o rapaz falou, Dona Cid, esse caso da sua filha, que não foi o primeiro. Aqui já teve gente que morreu por isso. E a gente está cansado de pedir, mas eles não fazem nada. Vamos ver agora, né, Val? Obrigado pelo pedido, né? Espero que nós conseguimos o resultado. Tá bom? Depois a gente se encontra por aí.
0: Valeu, minha amiga. Obrigado, Cid. Prazer falar com você. Por que que a prefeitura não pintou ainda esse quebra-mola da Avenida do Trabalho, próximo à Lagoa de João Amaral? Temos outros quebra-molas na cidade precisando de pintura. Atenção, senhor superintendente. Atenção, superintendência de trânsito. Vamos colocar tinta nesses quebra-molas. Vamos fazer com que as pessoas identifiquem esses quebra-molas e que coloquem uma tinta de qualidade. Não é apenas esse quebra-mola nas imediações da congregação cristã. Tem outros quebra-molas necessitando de pintura. Tem passagens elevadas construídas pela gestão que até hoje não foi pintado. Peraí. Quer que acidentes como esse aconteçam mais? Porque a pessoa depara já em cima do quebra-mola. É preciso colocar pintura nesses quebra-molas.
3: E, Val, se o prefeito aí responder alguma coisa e eu te atender, você já aproveita aí o gancho e pergunta ele sobre os cartão de alimentação da área da saúde, que já vai para três meses agora, entrando com o mês de junho, que hoje é primeiro, né? Julho, nós tá desde demais sem receber o vale alimentação. Já cobre para nós aí que nós tá tudo sem receber o vale alimentação. Vai para três meses agora, que hoje é primeiro, né? Tá atrasado.
0: Mas o vale alimentação que o senhor se refere não é de competência da Gênesis, no qual o senhor é funcionário? A Gênesis é uma empresa terceirizada da prefeitura. Então quem tem que lhe conceder o vale alimentação não é a prefeitura, é a empresa que o senhor trabalha, que é a Gênesis. Ok, amigo? Mas a sua cobrança é válida à Gênesis. Eu não vou pedir mais para se pronunciar, porque eles não se pronunciam, mas cumprem com as suas obrigações trabalhistas.
4: Bom dia, Bocão. Ó, Bocão, aqui também, Bocão, nas corujas, essas pedreiras que ficam aqui por cima, aqui nessa rodovia aqui, quando eles soltam uma bomba também, mesmo jeitinho também. As casas só falta cair. As casas ficam tudo rachadas. Ninguém é responsável, né? Vamos ver aí. Bom dia.
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6: Ô Val, aproveitar também, vamos falar. Tem as faixas aí também, precisa pintar também, Val. Cadê aquela faixa ali da Barão Rio Branco, né? Com o semáforo aí do doce lá, aí tá precisando aí, campeão lá de asfalto e não tem faixa ali no semáforo. Ali tem que colocar a faixa, Val. Ali na Praça Luiz Viana, tá apagada, Val. Tem tanto lugar aí que tá apagada a faixa de pedestre. Ô, Val, manda aí pintar lá, Val, que tá um perigo. Já pintado, já é perigoso, imagina você pintar, Val. Tem um bocado de faixa aí que tá apagada. Manda ali pintar ali, porque tá apagada aí, é perigoso, Val. Faz por favor, Val. Aproveita aí.
0: Valeu, meu amigo, obrigado. Obrigado pela participação. O senhor está certo. Quer dizer, faixas de pedestre, tem algumas que é preciso a superintendência mandar pintar. O senhor não está errado, não. Sua cobrança, uma cobrança válida. Tem muitas faixas de pedestre, não é pouca, não, viu? Tá faltando material. Será que alguém da superintendência pode me falar? Tá faltando material de pintura? É isso? Tá faltando tinta aí? Não tá podendo comprar tinta para poder pintar quebra-molas, faixas de pedestre? Porque daqui a pouco tá faltando tinta ou não tá tendo dinheiro para comprar tinta? Me fale, pô. Explica aí. Primeiro a Sidney falando lá do acidente da filha dela em um quebra-mola que não está pintado. Aí chega o amigo aí, o tio Sam, falando das faixas de pedestre, são todas cobranças importantes. São 8:21. 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

Olha, ontem, nós tivemos algumas blitz em Guanambi, viu? Algumas blitz. É a Operação Força Total. Eu vou agora ler para vocês as ocorrências que a Polícia Militar fez de ontem para cá e vamos saber se nestas blitz algum veículo foi apreendido e por quê. Mas às 8:50 de ontem, a guarnição do 17º BPM foi acionada pelo SICOM para prestar apoio à equipe do SAMU em uma ocorrência envolvendo um homem de 32 anos em surto psicótico na rua Deocleciano de Andrade, bairro São Francisco. No local, o paciente encontrava-se calmo e colaborativo. A equipe do SAMU realizou os primeiros atendimentos, administrou a medicação necessária e posteriormente encaminhou o paciente à UPA 24 horas para avaliação médica e continuidade do atendimento. A guarnição prestou apoio durante toda a ocorrência. Tá vendo? Todos os dias o SAMU atende casos de surto psicótico em Guanambi. Todos os dias. 9:50 da manhã de ontem, durante a Operação Força Total, uma guarnição do 17º abordou uma motocicleta na BR-122, nas proximidades do restaurante O Gaúcho, em Urandi. Durante a fiscalização, foi constatado que o veículo estava com licenciamento em atraso e possuía restrições judiciais de transferência, circulação e penhora. Após inspeção, não foram identificadas irregularidades nos sinais identificadores da motocicleta. O condutor, um homem de 37 anos, foi orientado quanto às medidas administrativas e a motocicleta Honda CG 150 Titan KS, cor vermelha, foi apreendida e removida para providências cabíveis. Ainda por volta das 10:10, durante a Operação Força Total, uma guarnição do 17º abordou uma motocicleta na Praça da Igreja, em Urandi. Durante a fiscalização, o condutor, um homem de 27 anos, não apresentou os documentos de porte obrigatório. Diante da irregularidade, foi realizada a inspeção veicular. O condutor recebeu orientações sobre direção defensiva e a motocicleta Honda CG Titans KS cor azul foi apreendida e removida para o pelotão para adoção das medidas cabíveis. Às 11:00 da manhã de ontem, durante a Operação Força Total, uma guarnição do 17º realizou uma blitz de fiscalização de trânsito na rua Manuel Vitorino, no centro de Guanambi. Durante a ação, foram identificadas duas motocicletas em situação irregular. Uma Honda CG Titan Fan de cor vermelha foi removida por estar com licenciamento em atraso e uma Honda XRE 300, também de cor vermelha, foi apreendida em razão de irregularidades constatadas durante a fiscalização. Os veículos foram removidos ao pátio do Detran para adoção das medidas administrativas cabíveis. Olha aí, então, nessa blitz que aconteceu ontem, próximo à antiga residência de Nilo, na rua Manuel Vitorino, duas motos caíram nas mãos da polícia. Uma com documento atrasado e a outra em razão de irregularidades constatadas durante a fiscalização. Por volta das 11:20 da manhã de ontem, durante a Operação Força Total, uma guarnição do 17º realizava abordagens na rua Ana Angélica, centro de Pindaí,
quando fiscalizou uma motocicleta conduzida por um homem de 25 anos. Durante a abordagem, foi constatado que o condutor não portava o documento de porte obrigatório e que o veículo apresentava escapamento em desacordo com a legislação de trânsito. Diante das irregularidades, a motocicleta Honda CG 150 de tanca S cor preta foi apreendida e removida para regularização das pendências. Meio-dia e 32 de ontem. Durante a operação Força Total, uma guarnição do 17º BPM abordou uma motocicleta na Avenida Presidente Vargas, em Candiba, por estar com escapamento adulterado. Durante a fiscalização, foi constatado que o condutor, um adolescente de 17 anos, não possuía CNH e não havia outro condutor habilitado para assumir a condução do veículo. Diante das irregularidades, a motocicleta Honda CG 125 Fan KS cor roxa foi apreendida e removida para regularização das pendências. Meio-dia e 38, também de ontem, Palmas de Monte Alto, por volta das 12:38, durante rondas na Rua 5, bairro Girassol, uma guarnição do 17º BPM abordou um homem de 20 anos que conduzia uma motocicleta com escapamento adulterado. Durante a fiscalização, foi constatado que o condutor não portava documentos pessoais nem os documentos obrigatórios do veículo, que também estava com o licenciamento irregular. Diante das irregularidades, a motocicleta Honda CG 125 Fan cor preta foi apreendida para adoção das medidas cabíveis. Por volta das 13:50, uma guarnição do 17º BPM foi acionada pelo SICOM para prestar apoio ao Conselho Tutelar em uma ocorrência envolvendo um adolescente de 15 anos no residencial dos Pássaros, em Guanambi. Segundo a mãe do adolescente, ele estava fora de casa desde o sábado, permanecendo em uma residência onde estaria fazendo uso de bebidas alcoólicas entorpecentes, recusando-se a retornar ao convívio familiar. Com apoio da guarnição e dos conselheiros tutelares, o adolescente foi localizado e encaminhado juntamente com sua mãe para a residência da família, sendo a ocorrência encerrada após as orientações e providências cabíveis. Às 14 horas de ontem, uma guarnição do 17º foi acionada para prestar apoio a uma equipe da Prefeitura de Candiba durante o recolhimento de animais soltos em via pública no bairro Nova Esperança, distrito de Pilões. No local, foi constatado que o proprietário de um rebanho de ovelhas estava a impedir a ação da equipe municipal. Apesar de já ter sido anteriormente orientado a recolher os animais que circulavam pelas ruas e proximidades da BR-122, a guarnição esclareceu ao proprietário a legalidade da ação e orientou sobre a necessidade de manter os animais em local adequado para evitar acidentes. Após a mediação, a equipe da prefeitura realizou o recolhimento de 27 ovelhas que foram encaminhadas para um local seguro sob responsabilidade do município. Saindo de Candiba, vamos para Yuyu. Às 3 da tarde de ontem, durante a operação Força Total, uma guarnição do 17º abordou uma motocicleta na Praça da Feira, centro de Yuyu. Durante a fiscalização, foi constatado que o veículo circulava sem os retrovisores, equipamento obrigatório, e que o condutor, de 20 anos, não possuía CNH, além de não portar documentação obrigatória do veículo. Diante das irregularidades, a motocicleta Honda Bros 160 cor vermelha foi apreendida e removida para adoção das medidas administrativas cabíveis. Ainda em Yuyu, por volta das 15 horas 25 minutos, durante a operação Força Total, uma guarnição do 17º abordou uma motocicleta na Rua Jean Brito, bairro Jardim Castalha.
Durante a fiscalização, foi constatado que o veículo, uma motocicleta de trilha, apresentava escapamento adulterado, estava com a documentação em atraso e não possuía autorização para circulação em vias públicas. Diante das irregularidades, a motocicleta Honda de cor vermelha foi apreendida e removida para adoção das medidas cabíveis. Às 16 horas em Guanambi, Operação Força Total, durante a realização de uma blitz na Avenida Prefeito José Neves Teixeira, bairro Ipanema, em frente ao Parque da Cidade. Durante a ação, foram identificados dois automóveis e uma motocicleta com licenciamento em atraso, conduzido por três homens. Diante das irregularidades, foram removidos ao pátio do Detran uma motocicleta Honda CG 125 Titan cor vermelha, um Cross Fox cor branco e um Corsa Super cor verde. Isso para adoção das medidas administrativas cabíveis. Então, só ontem em Guanambi, foram apreendidos três motocicletas com documentação atrasada, quer dizer, duas com documentação atrasada, uma com irregularidade e dois carros documentação atrasada. Essa operação Força Total acontece na Bahia inteira.

0: por volta das 8h16 da noite de ontem, durante deslocamento pela BR 263, quilômetro 3, zona rural de Sebastião Laranjeiras, uma guarnição do 17º avistou uma motocicleta às margens da rodovia e seu condutor, um homem de 35 anos, caído ao lado do veículo. O condutor relatou que perdeu o controle da motocicleta e sofreu a queda. A vítima queixava-se de dores na cabeça e apresentava sinais visíveis de embriaguez. A guarnição prestou socorro e o encaminhou ao hospital local para atendimento médico. Enquanto a motocicleta Honda CG 125 cor vermelha foi removida ao pátio do pilotão para as providências cabíveis. Em Guanambi, às 21h05 de ontem, uma guarnição do 17º BPM foi acionada pelo SICOM para averiguar uma ocorrência na rua Maria Joaquina, bairro Belo Horizonte. A solicitante, uma mulher de 37 anos, informou ter sido ameaçada por uma mulher de 51 anos, ex-companheira de seu atual parceiro. No local, a guarnição constatou que a situação se tratava apenas de um desentendimento verbal, sem necessidade de condução das partes à delegacia. As envolvidas foram orientadas e a autora deixou o local, restabelecendo a tranquilidade da ocorrência. Ainda por volta das 21h53 de ontem, uma guarnição do 17º foi acionada pelo SICOM para averiguar uma ocorrência na BR-030, em Guanambi, após denúncias de que um homem caminhava pela rodovia apresentando sinais de embriaguez. No local, os policiais abordaram um rapaz de 19 anos que informou estar retornando para sua residência tentando conseguir uma carona. Diante dos riscos, a guarnição realizou as devidas orientações, retirou o rapaz da faixa de rolamento e o acompanhou por alguns instantes, garantindo que ele não retornasse à pista e prevenindo possíveis acidentes. Já por volta das 3h25 da manhã de hoje, uma guarnição do 17º BPM foi acionada pelo SICOM para averiguar uma ocorrência no HGG, após informação de uma adolescente de 16 anos que havia dado entrada na unidade apresentando lesões. No local, a equipe médica informou que a menor não foi atendida por não estar acompanhada de responsável legal. Durante diligências nas imediações, a adolescente foi localizada pela guarnição e posteriormente encaminhada à residência. No endereço não foi encontrado responsável no momento. Diante da situação foi acionado o conselho tutelar, sendo os conselheiros que assumiram o acompanhamento do caso e adotaram as providências cabíveis. A guarnição prestou apoio durante todo o atendimento e encaminhamento necessários. Olha aí, essas foram as ocorrências policiais das últimas 24 horas em Guanambi.
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Muito bem, agora são 8:45. 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Essencial Motos. 8:48 na Grande Guanambi. 8:48. Cadê a matéria que fala a respeito do São Pedro do Ioiô? Eu quero essa matéria porque a informação que eu tenho é que o Ministério Público da Bahia expediu uma recomendação à Prefeitura de Iuiú com uma série de medidas para garantir a organização, a segurança e o uso adequado dos recursos públicos durante os festejos de São Pedro. O documento foi assinado pela promotora de justiça, doutora Michele Queiroz de Oliveira, na última sexta-feira. Entre as orientações, o Ministério Público destaca que as contratações de artistas devem respeitar os preços praticados no mercado e o princípio da economicidade. O órgão considerou adequada
a redução do contrato do cantor Eduardinho dos Teclados para 160 mil e solicitou que o município apresente o extrato do termo aditivo devidamente formalizado e publicado. A recomendação também prevê maior fiscalização nos circuitos oficiais da festa. O Ministério Público orienta a proibição do uso de serpentinas metalizadas e da comercialização de bebidas em recipientes de vidro, além do controle da poluição sonora e da fiscalização dos horários permitidos para funcionamento de paredões e sons automotivos. O documento ainda determina que as estruturas do evento estejam regularizadas junto ao Corpo de Bombeiros, que haja banheiros em quantidade suficiente, acessibilidade para pessoas com deficiência e um plano eficiente de coleta de resíduos sólidos. Além disso, o Ministério Público recomenda atuação conjunta da Prefeitura com o Conselho Tutelar para prevenir o trabalho infantil, combater a exploração sexual de crianças e adolescentes e impedir a venda de bebidas alcoólicas a menores de idade durante a festa. Ok, gente? Então, essas são as recomendações do Ministério Público da Bahia à Prefeitura de Iuiú, que realiza o São Pedro, que está previsto para começar hoje. São muitas recomendações para a organização do São Pedro se adequar. Essas recomendações do Ministério Público, ela vem acontecendo em toda a Bahia, não é apenas em Iuiú. Por exemplo, em Guanambi, a prefeitura também, no realizar o Gurutuba, sofreu essas recomendações, como o Bom Jesus da Lapa, que terá São Pedro, e diversos outros municípios do nosso estado. O Ministério Público tem chegado firme, tem fiscalizado, e se houver qualquer pendência, o Ministério Público de fato vai autuar a gestão municipal, ok? Espero que a prefeita Valdinha de Iuiú, com a sua equipe de governo, esteja nas entrelinhas aí, seguindo as normas, a recomendação do Ministério Público. Olha, gente, uma boa notícia que eu tenho para vocês é a respeito das obras do SESI. A unidade escolar do Serviço Social da Indústria, que está as obras bem avançada, o empreendimento tem investimento superior a 40 milhões e está sendo executado em um terreno localizado na Avenida Etelvino Pereira Donato, no bairro Jardim Europa. De acordo com informações divulgadas sobre o andamento da obra, cerca de 50 trabalhadores atuam no canteiro com movimentação intensa de máquinas. A previsão é de que a unidade seja inaugurada em 2027. A escola terá capacidade inicial para atender 960 alunos, com possibilidade de expansão. A oferta será voltada para estudantes do ensino fundamental 2 e do ensino médio, este último integrado à formação técnica. O projeto prevê uma estrutura de 3 pavimentos, construída em uma área de 7 mil metros quadrados. O prédio contará com 12 salas de aula, 6 laboratórios, auditório com capacidade para 240 pessoas e ginásio poliesportivo. A unidade também terá espaços destinados a atividades de robótica, iniciação científica, laboratório MAKER e laboratório de educação digital. A proposta é ampliar a oferta de educação básica articulada à formação tecnológica no município. O prefeito Nau Azevedo afirmou

seguida. A área fica ao lado do local previsto para a construção da futura sede do Hospital Municipal. Segundo Armando Neto, diretor superintendente do SESI Bahia, a parceria com o município foi decisiva para a implantação do projeto. A parceria com a prefeitura foi primordial para que o SESI pudesse investir nesta unidade, que segue o mesmo padrão de excelência das capitais. A construção da escola integra o processo de expansão do SESI na área de educação na Bahia. A instituição já atua em Guanambi há mais de 15 anos, com serviços voltados à saúde ocupacional e segurança do trabalho para indústrias locais. Desde 2022, o município também conta com a agência SESI SST, integrada ao Centro de Formação Técnica Nilo Coelho, do Senai Bahia. Com a nova unidade educacional, o sistema FIEB amplia a sua presença em Guanambi e reforça a oferta de serviços de educação, formação profissional e atendimento à indústria no Alto Sertão Baiano. Essa matéria é de responsabilidade do portal Agência Sertão, do meu amigo jornalista Tiago Marques. Minha gente, faltam 4 minutos faltando para as 9 da manhã. 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

0: 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Final do nosso programa, na sequência tem um Tony Nogueira. Um abraço, gente. Obrigado pela sintonia.
1: 9:01.
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2: Tudo bem, só conferindo comigo. Agora são 9h08. Já estou por aqui. Muito, mas muito bom dia. Bom dia, meus amigos, bom dia, minhas amigas.

Olá, muito bom dia, meus amigos. Bom dia, minhas amigas. Já estamos juntos aqui pela sua 104,9. Nesta manhã super gostosa, manhã descontraída. Hoje, dia super consagrado. É uma quarta-feira, né? 1 de julho de 2026. Santo Airão. Aarão. É Aarão, não é Airão, é Aarão, o santo desta manhã. Também é Dia Internacional do Cooperativismo. Bom, dia do arquiteto. Assim iremos juntos até as 9 da manhã, depois do Val Rodrigues, com o programa 104 Notícias, que você seguiu até agora no rádio e na televisão. Eu sigo pelo rádio na frequência 104,9. 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Agora são 9:11, 9:11. Daqui a pouquinho tem previsão astrológica. Eu sei que você acredita nos astros, você acha que os astros dizem alguma coisa para você? Segura aí. Daqui a pouquinho tem previsão astrológica dentro do nosso programa Manhã na Cidade. E como sempre, você pode participar, mande pra gente um WhatsApp 99929-1049. Anotou? Se não, anote aí 99929-1049. Esse é o WhatsApp da nossa 104, todas as manhãs comigo aqui na programação. Conferindo agora, são 9:11.

Bem, meus amigos, ontem aqui no programa eu fiz uma analogia, né? Como as pessoas falam, analogia, né? E a gente falou muito aqui sobre aquele desentendimento que está acontecendo, essa pauta de desentendimento entre a família Bolsonaro. E a gente não previa, por exemplo, eu disse ontem que poderia haver uma ruptura aí entre o próprio Bolsonaro, entre o seu filho, ou entre alguma coisa ali ligado à família Bolsonaro. Eu disse isso aqui claramente ontem, e não é de surpresa, porque ontem, quando eu saí da emissora, por volta de meio-dia, cheguei em casa, preparado ali para assistir um jogo que aconteceria 2 horas da tarde, comecei a vasculhar os principais jornais. Não foi uma grata surpresa, né? Foi uma surpresa até então meio inesperada, quando a primeira dama, a Michelle Bolsonaro, ela anunciou ontem claramente que deixaria a presidência do PL Mulher, braço do partido voltado ao público feminino. Vai dar um reflexo muito grande nisso tudo. Aquela conversa lá dos Estados Unidos, que mulher não sabia votar, depois ela vai nas principais redes e coloca aquela mensagem, aquele texto, que ela foi agredida verbalmente pelo pré-candidato à presidência da República. Isso vai dar um reflexo muito grande no eleitorado feminino. Vai dar um reflexo. Porque, queira ou não queira, a esposa do ex-presidente, a Michelle, a ex-primeira-dama Michelle, ela rodou o Brasil inteiro. Inclusive, ela viria a Guanambi naquele período. Ela passou por 2 ou 3 cidades da Bahia. Teve cidade que até então ela nem foi recebida, porque existia ali fato de um mandatário ser ligado ao PT. E ela tinha que ter um suporte básico para chegar em certos municípios. Na Bahia foi em 3 ou 4 cidades que a Michelle chegou a vir à Bahia como presidente do PL Mulher. Eu sei que essa decisão, ela foi depois de uma reunião de aproximadamente, veja só, eu disse isso ontem, lembra que eu falei? 2 horas com o presidente nacional do PL, o Valdemar da Costa Neto. A saída ocorre em meio ao desgaste provocado pela crise entre Michelle e o senador Flávio Bolsonaro, o seu enteado, pré-candidato à presidência da República. Aí a gente pergunta, o que vai dar com tudo isso? Ficou ruim para o pré-candidato. Na semana passada, eu quero só relembrar um pouquinho da história, porque de repente as informações ela chega tão rápida e ela sai tão rápida da nossa memória, que a gente tem que estar falando para vocês entenderem realmente o contexto que nós fizemos ontem e que estamos tentando fazer hoje para que vocês entendam. Na semana passada, a Michelle publicou um vídeo nas redes sociais no qual criticou alianças feitas pelo PL no Ceará. E a gente sabe que dentro da casa do Bolsonaro, onde convive a filha do Bolsonaro, mas Bolsonaro e a Michelle e alguns seguranças, né, que ali ficam constantemente na residência do presidente, do ex-presidente Jair Bolsonaro, é evidente que Bolsonaro ia dar uma alfinetada a favor da sua mulher, que é aquela que convive diariamente com ele. Mesmo que ele tenha um fique desponta aí como o seu capital eleitoral, ficando com a herança do capital eleitoral de Bolsonaro, mas a pessoa que vai conviver o tempo todo com Bolsonaro vai ser a sua esposa, a Michelle. Então certamente ele deu uma apontada: olha, sai disso aí, vem aqui cuidar da família, deixa esse povo brigar para lá, vamos isolar de tudo isso. Parece que Bolsonaro agora pensou bem, parece que ele quer isolar de tudo que está acontecendo na vida dele, tanto política como saúde. Ele quer manter a paz interna e a paz da sua saúde. Eu sei que na gravação que a Michelle colocou,
Ela afirmou, meus amigos, ter sido humilhada, desrespeitada e maltratada por Flávio Bolsonaro, aquele que fala que é pré-candidato e pode chegar à presidência da República. Porque quem candidata, quem sabe pode chegar à presidência da República. Mas aí tomou um desvio de conduta muito grande, porque a sua própria família está agindo contra a sua pré-candidatura. O episódio expôs divergências internas no partido e acirrou a atenção dentro do grupo político ligado ao ex-presidente Jair Bolsonaro. Michele, ela estava à frente do PL Mulher desde 2023. Eu disse isso aqui ontem. E vinha ampliando sua atuação política em eventos da sigla por todo o país. Eu sei que a ex-primeira-dama, ela compartilhou esse vídeo em que Antony Garotinho, lembra? Eu falei também no período aí, relata suposta festa sensual atribuída a Daniel Vorkaro. A publicação ocorreu em meio à crise com Flávio Bolsonaro, pressionando pela proximidade com o banqueiro preso. Então é uma mistura tão grande, né? Esse vídeo causou assim uma repercussão não quanto muito boa. E a Michele também, ela deixou a presidência do PL Mulher após expor crise com Flávio e deixou claro: tô fora, não quero entender isso, eu vou cuidar da minha família, eu vou cuidar do meu esposo que está adoentado. Então, meus amigos, são muitas coisas acontecendo ao mesmo tempo e isso não ficou muito bom para essa decisão tomada aí da Michele. Por quê? A gente sabe que é muito difícil tudo isso que está acontecendo com a família de Bolsonaro. A crise entre Michele, Bolsonaro, PL, quero dizer isso, que ela é do PL, e o Flávio Bolsonaro, também do PL, e são enteados, ganhou repercussão significativa no ambiente digital. Se vocês abrirem, aí vocês vão ver, são vários comentários. E levanta preocupações estratégicas para a pré-candidatura do senador. Isso aí está, sem dúvida alguma, estampado aí em todos os lugares. Porque a situação é politicamente delicada e pode ter consequências eleitorais relevantes. Porque já nessa briga aí anterior, falando das mulheres, já tem até uma nova pesquisa. Já tem uma nova pesquisa mostrando esse devaneio político, essa demandada política entre as mulheres do Brasil. Eu sei que, curiosamente, o que a gente pensa, né? A crise desviou a atenções de outros temas que pesava sobre Flávio Bolsonaro. Poderia ter sido uma estratégia política? Vamos fazer uma briga interna aqui? Vamos fazer um manuseio aqui de irmãos, de madrasta, de pai, de filho? Só faltou colocar Espírito Santo, né? Pra gente tirar todo o desvio de conduta do que está acontecendo entre o banqueiro Vorkaro, né? Também sobre aqueles valores recebidos através daquele filme que seria lançado, não sei se vai ser, como vai ficar, que é o Dark Horse. Então parece que eles bolaram uma coisa achando que ia dar certo, mas tudo que fizeram até agora só estão dando cabeçadas. Essa crise é bastante curiosa. Eu quero que vocês entendam, é bastante curiosa, porque quando ele surge, né? Quando essa crise aí ela surge, meus amigos,
ela desvia o foco do Banco Master, que estava em cima da candidatura do Flávio Bolsonaro. Ou não estava? Ó, quantas vezes nós falamos aqui no programa que não era uma boa coisa nesse instante para o Flávio Bolsonaro esse envolvimento com o Banco Master, como outros políticos também de outros partidos, até da bancada administrativa brasileira, também estão envolvidos, como o caso aqui na Bahia. Tem todo mundo provar o contrário, que não está. Mas, para vocês terem ideia, as eleições estão batendo na porta. As eleições estão batendo na porta e as pessoas têm que explicar claramente o que é que está acontecendo, que devaneio é esse, que confusão é essa entre a família de Bolsonaro, esse envolvimento do Banco Master. Do outro lado, o mandatário do Brasil, também com membros políticos envolvidos ao seu partido, também envolvido no Banco Master. Então tudo está muito mal organizado, tanto do lado A como do lado B, ou chamado banda A ou banda C. Agora, segundo o que a gente está sabendo, e a gente busca muita informação nesse sentido, comentários observados nas redes foi de condenação a Michele. Condenou a Michele por levantar tudo isso. Aí, se Michele levantou e foi condenada, ela falou: tá bom, já que vocês querem me jogar na cova dos leões, eu vou sair do partido e deixo vocês resolverem sozinha, ou sozinhos. Certamente foi a resposta que ela deu para o próprio presidente do PL, hein? Não pelo conteúdo do que ela disse, não, mas porque, ou por ter exposto publicamente um problema que, na visão dos internautas, meus amigos, daqueles que sobrevivem ali do meio da internauta, deveriam ter sido resolvido no âmbito familiar. Ou eu estou errado disso? Mas parece que a política, ela não sabe dividir o que é família, a política não sabe dividir o que é negócio, a família não sabe dividir, desculpa, a política não sabe dividir o que é parte financeira, a política não sabe dividir o joio do trigo, a política não sabe dividir o que é público e o que é privado, misturou de uma certa forma, que eu posso dizer a vocês que, por mais que eu tenha a cabeça boa e tento passar claramente as informações aqui no meu programa, na abertura do meu programa, eu fico meio confuso e meio perdido, porque nós não temos mais o que defender. Nós não temos mais o que explicitar, falar aqui claramente para que vocês entendam. Apesar das críticas, os dados monitorados indicam que Michele não perdeu apoio, não. Ela continuou com os índices que vinham mantendo a Michele. Porque parece que o foco, ele está pegajoso e de forma queda ascendente a descer, é só entre a assinatura Bolsonaro sanguínea. Não é a assinatura emprestada, porque Michele é uma assinatura emprestada. Já o filho do Bolsonaro é uma assinatura consanguínea. Corre nas veias do Bolsonaro. Os dados monitorados indicam que a Michele não perdeu apoio. Ela continuou com os índices que vinham mantendo, sim. Eu sei que no dia seguinte, a publicação dos vídeos, eu até continuei falando sobre isso, Flávio atingiu o melhor índice de positividade nas redes nos últimos 45 dias, o próprio Flávio, com ampla defesa por parte dos seguidores. Os seguidores foram olhar e defender o Flávio. Mas parece que o tiro saiu a culatra. Parece. Eu sei que esse público cativo, ele pode fazer falta. Esse público cativo que é emprestado, ligado a Michele Bolsonaro, pode fazer falta. O ponto mais sensível, pelo que a gente vê e entende, meus amigos, da crise, é o público que Michele construiu ao longo do tempo. Ela construiu. Há
Ah, não, porque não vale, não. Cada um tem seu público e a Michelle tem um público dela. E ela não estava isolada. A Michelle estava aí a todo momento, aparecia, ia no presídio, conversava, saía, falava com o repórter. Ainda sorria muito com aquela expressão tranquila dela. Que o Brasil pode estar pegando fogo lá fora, ela tá beleza cá dentro. Não era igual o marido, que era muito explosivo, não. Ela estava tranquila. E ela cativou esse público. A crise de Michelle construída ao longo do tempo, não. Ela tem um público que é cativo, né? Que é cativo. E ela parece que esse público, né, pode fazer falta à campanha de Flávio, sem dúvida alguma. Pode fazer falta, porque pesquisa já aponta isso. Esse eleitorado é composto principalmente por mulheres e pelo segmento evangélico, eu falei ontem no programa. A direita tem uma dificuldade de conquistar o voto feminino. Por que tem essa manobra, essa dificuldade? Porque você via as pedradas, você via no jogral popular as lasqueiras que o pai do pré-candidato fazia quando estava mandatário desse Brasil. Não foi uma vez mais duas que ele jogou pedra em mulheres, não. E agora, para acabar de completar, aparece outro maluco e fala assim que o voto da mulher não tem validade, que não sei o quê. O Flávio Bolsonaro tenta consertar, mas complica mais. A Michelle não destacou o especialista, né? Ah, não destacou isso aí como especialista. Não. De gênero, não, mas ela manteve. Extra também a tudo que fez, ela construiu seu público, conseguiu filiar milhares de pessoas ao PL, conseguiu sim, consolidando uma liderança própria com o nome dela, ela consolidou isso. Agora, no que a gente vê nesse meio tempo, a não ser incorporada à estratégia de campanha, pra você ter ideia, ela acaba sendo uma carta que está aí descartada. Jogou a carta para lá, não, porque essa mulher vai dar problema e tal. Ela pode ouvir muito do meu pai lá e chegar aqui e querer falar alguma coisa no partido. Aí foi jogando a Michelle por escanteio. E quando eles tentaram jogar definitivamente, ela falou: antes que me jogue, eu vou pular dessa ponte, antes que ela afunda. Talvez por falta de uma habilidade no núcleo familiar, que é isso que está faltando, mas vai realmente fazer falta para a campanha ou para a pré-campanha, que não é uma campanha, agora na pré-campanha, que tudo deveria ser flores, que seriam maravilhas e tal, está toda essa confusão. Vai ser um impacto grande político dentro do PL. Sem dúvida alguma, meus amigos, vai ser um grande impacto político. Porque o próprio Valdemar da Costa Neto, presidente do PL, tentou contornar a situação em busca de uma solução negociada com a Michelle Bolsonaro, para evitar o pior cenário. Eu sei que o anúncio da saída dela da presidência do PL, mulher, não ficou muito bem, não. Eu achei a nota e quero expressar a nota da Michelle para vocês, porque nós estamos falando numa situação política aberta, não é uma coisa fechada da família, é uma coisa pública, porque deveria ser fechada, como na maioria das vezes a maioria dos internautas classificou que essa lavada de roupa deveria ser nos corredores, ou então nas lavanderias das suas casas, mas expôs ao público. E hoje as coisas rodam muito rapidamente. Quando você pensa e coloca na internet, milhares de pessoas já colocou a sua posição, já fez a sua posição. E a posição, ela é incabível, ela é descendente e acabou descendo ladeira abaixo, nesse sentido, dessa lavada de roupa entre a família Bolsonaro. Na nota,
Não se trata de briga com Flávio Bolsonaro, mas aquilo é para tentar aliviar as atenções. Mas não precisa, né? Ela disse não, tal. Lembrando que os acontecimentos da semana anterior já tornavam o contexto evidente. Se tentarem colocar no contexto, não vai ser tão fácil, porque todo mundo sabe que o que aconteceu foi simplesmente familiar. Agora, havia irritação intensa, meus amigos, tanto na pré-campanha de Flávio quanto na cúpula do PL. Eu sei que esse argumento utilizado internamente era que a Michelle seria muito ideológica. Ah, ela é muito ideológica. Mas quem é mais ideológico? É a Michelle ou é o pré-candidato? Hein? E que o seu posicionamento, o posicionamento da Michelle, naquele momento, beneficiaria mais o presidente Luiz Inácio Lula da Silva do que o próprio campo político a qual ela pertence. Muito pelo contrário. Ele estava fazendo um devaneio, uma mudança de estratégia para tirar a mulher da política sem ela perceber. Porque uma mulher que correu o Brasil inteiro, uma mulher que conseguiu filiar milhares de pessoas ao PL, ela que estava dentro das igrejas, que é a base eleitoral que conseguiu colocar o presidente Bolsonaro na presidência da República, que era o grupo evangélico, ela estava lá dentro. Ela estava em outra esfera, que é o maior eleitorado do Brasil, que são as mulheres. Mesmo que ela tinha um pensamento ali que poderia desencadear um movimento leve, leve para o presidente Lula, mas eles tinham que dar uma segurança e assegurar essa mulher dentro do partido. Já que ela estava tranquila, o marido está numa prisão domiciliar humanitária, ela podia muito bem correr o Brasil, que não tinha que estar preocupando ir para presídio, voltar, não sei o que, dar entrevista, perguntar, falar, não, ela estava tranquila, mas parece que eles entraram para bagunçar a coisa e está nesse grupo aí agora que não tem como resolver. Eu sei que eu vi em algum lugar uma fonte do partido teria dito que a declaração de Michelle, meus amigos, parece que ela esquece que a única chance de livrar Bolsonaro de cumprir a pena de 27 anos e 3 meses por tentativa de golpe de Estado é o filho dele, primogênito, ser eleito presidente da República. Então, com tudo isso, você fica quietinho, nós vamos eleger, nós vamos tirar o nosso pai da cadeia, não sei o que, dedede. Mas a Michelle, ela quer ter a posição dela, com o Bolsonaro na cadeia, com o Bolsonaro fora da cadeia, com o Bolsonaro ali no presídio, ou com o Bolsonaro na prisão domiciliar, que não seja humanitária mais, pode até não transformar, não ser humanitária, porque humanitária é porque ele está doente, que é para ele, era para ele estar na papuda. Eu sei que com a saída, meus amigos, da presidente do PL, mulher, Michelle fica, segundo o que a gente está vendo aí em todas as redes, mais livre para fazer crítica ao enteado. Eu estou fora do partido, eu posso agora jogar pedra dos quatro cantos. É eles que estão falando isso. Então já estão querendo colocar tudo isso na cabeça do eleitorado para dizer que a Michelle está revoltada, porque foi eles que tirou do partido. Eles vão inventar que foi eles que tiraram ela do partido. Mas a nota está explícita aqui. Ela quis sair do partido e também da presidência do PL Mulher. Mas eles vão inventar alguma história. Vão inventar alguma história para tentar tirar da mente das pessoas que ela realmente não valia nada e que era sem significado algum ao partido. Mas eu vou dizer uma coisa: deram errado, o tiro saiu a culatra. Quando a gente falava aqui há um bom tempo atrás, há talvez 5, 6 anos, eu tive a oportunidade 2 ou 3 vezes, um pouco mais, de estar ali bem perto do Bolsonaro. Eu estive perto do Bolsonaro, eu estou falando com consciência,
e de que nas vezes que estive com Bolsonaro, eu olhava assim, bem claramente para o Bolsonaro, ficava ali fixada a ele e falando assim, olha, se ele fosse bastante inteligente, me deu vontade de falar para o Bolsonaro. Era só jogar beijinho para o povo. Joga beijinho para o povo. Né? E resolve esse problema. Quando for falar em público, usa um teleprompter, mas ele tem dificuldade de completar uma frase. Tem muita dificuldade o Bolsonaro. Ele não completa a frase, não. Ah, por exemplo, batatinha quando nasce, esparrama pelo chão. Ele não tem essa... Ele... Aquele negócio assim, tipo a bateria indo e voltando. Hã? Pode dizer que foi um presidente que resolveu vários problemas no Brasil, que todos que entraram na presidência da República têm a sua contribuição. Tem a sua contribuição. Qualquer setor público que você entra, talvez você foi 99%, eu vou colocar 90% ruim, mas teve 10% que você resolveu certos problemas. Bolsonaro resolveu, como todos os outros que lá passaram também resolveram. Uns mais, outros menos. Mas se o Bolsonaro fosse esperto, apenas jogasse beijinho para o povo, não batesse de frente a todo mundo, não brigasse com as reportagens, um dia ele disse, eu não falo com rádio. No outro dia ele voltou, eu vou dar a posição de melhorar todo o sistema radiofônico do Brasil. Então, eu não entendi o que ele queria no instante, naquele momento quando ele era presidente. E da mesma forma, eles estão usando agora o mesmo argumento, parece que os que estavam ao redor de Bolsonaro aprenderam. Olha o filho do Bolsonaro pré-candidato. Olha a maluquice do seu outro filho que lá está nos Estados Unidos. Era para ir segurar na grade lá da Casa Branca e falar, ou a gente revoga isso ou a gente acaba com o Brasil. Olha o que o cabra disse. Ex-deputado. Gente, a política ela tem que ser dita algumas coisas, mas você falar de uma forma ampla, aberta, onde você pode desagradar um e agradar os outros, mas na maioria das vezes a fala pública de um mandatário pode ser um vereador, pode ser um prefeito, pode ser um deputado, pode ser um governador, pode ser um presidente, tem que ser uma fala para agradar gregos e troianos. Você não pode agradar um grupo e desagradar outro. Não. Principalmente se você está como mandatário. É essa a forma da política. Mas parece que as coisas andam, né? Que eles querem colocar aqui no interior nosso, eles querem colocar o carro de frente aos bois. É, aos bois, que nem um boi só, são dois bois que empurram o carro, que puxam, eles querem que empurra o carro, e não vai dar certo, não vai dar certo dessa forma. Eu não sei onde quer chegar com isso. Pelo que eu estou entendendo, parece que a segunda via de uma presidência para concorrer com o presidente Lula também nem vai sair mais, que vai ficar nesse meio de campo embolado, porque eles querem manter o capital político. O que é manter um capital político, Tony Nogueira? O que você está falando a respeito disso? Por quê? Eu quero perder as eleições, mas perder as eleições vivo. Eu quero perder uma eleição vivo dentro do partido. Eu quero dizer que eu tive tanto por cento e que posso garantir para as próximas eleições, seja ela para prefeito daqui depois das eleições para deputado, para governo, né? Para presidente, deputado, para prefeito daqui 2 anos, eu quero manter o partido vivo. E para que eu mantenha também vivo, eu quero manter meu nome em estabilidade. Parece que eles não querem sair dessa estrutura. É como fez o presidente Lula. Lula só colocou o nome do Haddad porque não tinha outro jeito. Ele não podia pedir voto dentro da prisão. Aí ele colocou o Haddad. Eles não querem passar o capital político. Ou eu perdo, mas perdo com meu capital político. Eu não quero perder e depois fazer o devaneio de passar o meu capital político. Eles querem manter o nome
do Bolsonaro ou dos Bolsonaros em evidência, seja ele filho, seja ele mulher, seja ele ali ligado a Bolsonaro. E com tudo isso, está nessa confusão toda e parece que é como o presidente do PL falou lá nos Estados Unidos antes de embarcar para tentar resolver o problema, que não resolveu, piorou mais. Antes de embarcar para o Brasil, parece que quer entregar a eleição de mão beijada para o Lula. Quem disse isso foi o Valdemar da Costa Neto, não fui eu. E é isso que está encaminhando, é isso que está a caminho. E vai defrontar lá na frente com tudo isso. Que pesquisas já falam que com toda essa confusão entre especulação política das mulheres, que é o maior eleitorado respeitado no Brasil, que é aquelas que são pensadoras, enquanto nós, homens, você vai pro bar, você vai no esporte, vai lá no campo, você vai pra feira livre, você vai para o botequim, você vai sentar ali na esquina, você vai reunir os amigos, você vai falar de política, você vai auto se esbravar e soltar aquilo que você sente pra fora. Não é assim que vocês fazem? Os homens fazem? Mas as mulheres, ela tem uma consciência de voto consciente, porque as mulheres não vão pra rua discutir política. Raramente você vê uma mulher brigando com alguém numa esquina, ou soltando foguete, ou falando mal, não. A mulher, ela é concentrada. A mulher escuta muito da política. Porque eu estou falando agora, olha quantas e quantas mulheres não estão me ouvindo aqui, para lá na frente ela fazer uma análise e saber quem é o pior da turma. As mulheres fazem isso. Mas os homens escutam muito, não analisa direito e acaba até dando um erro. Esse erro cognitivo do voto. Já a mulher não. A mulher, ela é certeira no voto. Ela é certeira. Ou eu estou errado disso? Se eu estiver, que me perdoe. Mas com tudo o que está acontecendo, a gente sabe que para livrar essa tensão entre o PL, entre os membros da família Bolsonaro, meus amigos, o PL, para vocês terem ideia, entra com a ação no TSE, Tribunal Superior Eleitoral, contra Lula por discurso de ódio em Santa Catarina. Porque o que eles querem com isso é que dá uma ampla movimentação com discurso de ódio do presidente Lula, porque ele falou aquele negócio de decapitar, aquele negócio todo, falou assim, ó, vamos embolar o meio de campo aqui, vamos ver o que que a gente faz para tentar amenizar e apagar esse fogo. Mas parece que eles estão apagando o fogo é com gasolina, né? Porque o Partido Liberal do PL apresentou ontem, se vocês não sabem, estou passando agora para vocês, quentíssima matéria, uma ação no Tribunal Superior Eleitoral, eu encontrei isso, contra o presidente Luiz Inácio Lula da Silva. A legenda, que a legenda do PL alega? Que Lula, ele teria feito um discurso de ódio contra os catarinenses e realizado propaganda eleitoral antecipada durante um evento oficial em Itajaí, lá em Santa Catarina. Isso aconteceu, salvo me engano, gente, foi na última sexta-feira, dia 26. Estou certo disso? Olha aí no mapa, no calendário, mas parece que foi dia 26. Eu sei que, pelo que ouvi, de acordo com a representação do Diretório Nacional do PL, Lula utilizou um evento institucional para fazer comparações, que foram mais de uma, né? Entre o seu governo e de seus adversários políticos. Ele fez essa comparação. Ele teria solicitado que os eleitores considerassem quem fez e o que fez, e afirmou estar disposto a ser comparado com outros presidentes. Isso é uma frase que eles estão usando aí para entrar no TSE, no Tribunal Superior Eleitoral, contra o presidente Lula. Para o PL, o que a gente sabe, essas declarações ultrapassam a prestação de contas do governo e caracteriza um propaganda eleitoral fora do período permitido. Essa comparação que Lula fez. Então todo mundo não vai ser candidato.
Porque todos eles na pré-candidatura fazem isso. Isso aí começa do município e para lá em Brasília. Principalmente quando vai para essa tal de reeleição. Essa tal de reeleição, os caras entregam a alma ao diabo, mas não quer perder as eleições. Desculpe eu falar. Porque pega o dinheiro da própria gestão e lá senta de qualquer jeito, dando oportunidade a quem não deveriam ter a oportunidade. É usando descaradamente o dinheiro público para auto se reeleger. Isso acontece, é compra de voto, é pintando sete. A tal dessa reeleição é um direito constitucional. Quem sou eu para falar? É um direito constitucional, foi elaborado, votado pelo Congresso Nacional, foi reverendado pelo Supremo Tribunal Federal, foi reverendado pela Justiça Eleitoral. Quem sou eu para falar? A não ser que eles entram com outra PEC aí para mudar isso. Mas que é uma bagunça, é. Eu sei que a legenda, voltando ao caso, a legenda ela também afirmou, eu estou falando do PL, que Lula fez generalizações ofensivas sobre os catarinenses ao dizer que o Estado não deveria permitir que prevaleça o racismo. O que que Lula disse? O que as pessoas fossem dominadas por uma síndrome de grandeza. Ele mencionou Adolfo Hitler em seu discurso. A síndrome de grandeza. Ah, quer dizer que Santa Catarina acha que é o bambambam e tal, que é um estado que não precisa do governo federal, que a gente tem alta estabilidade. Talvez vá por esse lado, e é isso que está acontecendo. Mas o PL foi lá. O partido entende que as falas associam indevidamente aos catarinenses ao racismo, à hegemonia branca, chamado, talvez, e ao nazismo. Eu sei que o PL também argumenta que o discurso foi transmitido pelos canais oficiais do governo e que ampliaria o impacto eleitoral. Lembra daquele discurso que Bolsonaro fez, transmitido pela TV estatal, quando ele reuniu todos os embaixadores para falar das urnas eletrônicas, que não era segura, que era uma não sei o quê, e deu todo aquele problema. Vamos ver se o TSE entende dessas falas de Lula que estejam praticando esse tipo de ato. A legenda solicitou ao TSE que reconheça a prática de propaganda eleitoral antecipada e que determine em caráter liminar a remoção dos vídeos dos canais oficiais do YouTube. Além disso, pede que Lula seja proibido de repetir discursos semelhantes em eventos públicos ou por outros meios de comunicação. O caso também deve ser encaminhado à Procuradoria-Geral da República e ao Ministério Público Eleitoral para investigação de possíveis responsabilidades do presidente Luiz Inácio Lula da Silva e também da responsabilidade da sua gestão, já que foi transmitida por um canal estatal, pelo canal do governo federal, e isso não é permitido. Meu amigo.

0: certo. Ô, oh, saudade. Agora são 9h55, 9h55. Eu quero agradecer a audiência e o carinho e dizer que é muito bom essas duas horas juntos aqui pela sua 104. As pessoas que a gente encontra pela rua, uns faz um parâmetro favorável que a gente fala, né? Outros fazem outros parâmetros, outro diferenciamento contra o que a gente fala, mas eu quero dizer que o espaço é livre e que nós não estamos aqui para impor nada, apenas para falarmos aquilo que está acontecendo a nível nacional, a nível regional, a nível municipal, é o que a gente faz, mas o análise e essa prestação é uma obrigação dos meios. Agora o análise fica por sua conta, tá bom, gente? Muito obrigado pelo carinho da audiência e para vocês que entendam o que a gente está falando aqui, que não é para impactar e nem favorecer nem A e nem B, é simplesmente para demonstrar qual o caminho a ser tomado, e assim você fica com a livre espontaneidade de tomar a sua decisão para o lado A ou para o lado B. Essa é a nossa intenção, hein? É o que nós sempre falamos aqui no programa. Agora são 9h56, mas vamos realmente aqui nos interessa, que é a previsão astrológica, as senhoras, os senhores, as donas de casa, aquelas que estão trabalhando e que sempre escutam o nosso programa esperando a previsão astrológica. Vamos começar agora para Áries, Touro e Gêmeos.
1: O que dizem os astros para Áries, Touro e Gêmeos?
0: Atenção e muita atenção, você é de Áries. Bom dia, Ariano. Bom dia, Ariano. Hoje é dia primeiro. Hoje é dia primeiro. Conte com o apoio da família para fazer conexões importantes nesse dia primeiro do mês. Isso vale para o trabalho. Aproveite a tarde para se divertir e ampliar as suas amizades com novas pessoas. O relacionamento tende a fluir bem, com muita harmonia e possibilidades de surpresa. Aproveite o dia, tá bom? Valendo para você de Áries. Já você de Touro, alô Torina, alô Taurina, muito bom dia. Olha, Touro, o dia promete energia positiva, otimismo e boa conexão nesse primeiro dia do mês, facilitando contatos com pessoas de fora. No final da tarde, seu foco se volta para a carreira e metas, com um toque de competitividade que impulsiona a sua conquista. Já no amor, seu jeito descontraído abre caminho para um futuro. Certinho você de Touro. Já você de Gêmeos, alô geminianos, alô geminianas, muito bom dia. Olha, Gêmeos, ouça com atenção a sua previsão para agora. É um ótimo dia para fazer mudanças, especialmente relacionadas ao dinheiro. Aproveite boas energias à noite com amigos ou viagens, né? Valendo para você. No trabalho, a lua em Aquário traz novas oportunidades de renda. E a convivência com colegas fica muito mais harmoniosa nessa fase da lua, né? No amor, as redes sociais ajudam a conquista. Valendo para você. Daqui a pouquinho, dentro do nosso programa, previsões para Câncer, Leão e Virgem comigo. Aqui. Tá bom, só conferindo. Agora são 9h59, 30 segundos para as 10 da manhã.
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0: deve não beber ou deve não beber, né? Então tá bom. É o Jorge Henrique, o Rodrigo. Bebe não beber. É boa, hein? Participação do DJ Lucas Bitche aqui na programação da valeu, nossa.
1: DJ Lucas Bitche. Gostou? Faz barulho!
0: Tá bom, sempre comigo. Porque agora é hora de previsão astrológica para Câncer, Leão e Virgem.
2: O que dizem os astros para Câncer, Leão e Virgem?
0: Atenção e muita atenção, você de Câncer, muito bom dia, tudo bem? Como é que estão as coisas? Olha, Câncer, aproveite as boas energias do dia para formar parcerias, fazer negócios e conquistar uma grana extra. Agora sua intuição fica afiada com a lua em aquário e pode revelar segredos importantes. Momentos de paixão e conexão intensa prometem aquecer seus relacionamentos ou fazer novidades, tá bom? Já você de Leão, alô Leonino, alô Leonina, muito bom dia. Olha, Leão, o seu dia exige atenção à saúde pela manhã, mas à noite a disposição aumenta com a influência da Lua e Marte. No trabalho, a Lua em Aquário ajuda a comunicação ou na comunicação. Já no amor, novidades e maior conexão fortalece o relacionamento. Aproveite as boas energias de hoje para você. Atenção, Virgem, muito bom dia. Olha, Virgem, hoje a sorte, nesse dia primeiro, fica ao seu lado e oportunidades podem surgir pela manhã. Então aproveite as chances que estão te dando, tá bom? No trabalho, sua criatividade facilita o dia, mas o final da tarde, a lua em aquário pede atenção as pendências. Já no amor, aproveite momentos de surpresa na vida a dois. Daqui a pouquinho, dentro do nosso programa, previsão astrológica para Libra, Escorpião e Sagitário, sempre comigo. Aqui na sua. Eu vou um breve apoio cultural e volto já já. Só conferindo, são 10h04.
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0: 17:46.
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bem, agora são 10 horas mais 10 minutos. Já estamos de volta por aqui. Até às 11, fazendo sua manhã gostosa do jeito que você gosta. E se você está afim de participar ou

0: Eu também decorei.
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0: Pronto, quero estar lado a lado com você, sempre na sua. Porque agora é hora de previsão astrológica.
3: O que dizem os astros para Libra, Escorpião e Sagitário?
0: Atenção e muita atenção, você de Libra, muito bom dia, Libriano, muito bom dia, Libriana. Ouça, dia de organizar rotinas e ajudar quem precisa, com base e boas energias da Lua no seu paraíso astral. A sorte aumenta especialmente com o brilho do romance no ar. Agora aproveite o dia para equilibrar trabalho, criatividade e relacionamentos e mantenha o seu charme no modo turbo. Já você de Escorpião, tudo bem, Escorpião? Muito bom dia. Olha, Escorpião, hoje sua comunicação é fundamental para fortalecer relações e facilitar tarefas. À noite, o foco na família traz oportunidades para organizar o lar e fazer mudanças. Se está interessado em alguém, seja mais ousado na paquera para, paralelamente e posicionalmente, aproveitar esses momentos que são ótimos para a sua vida. Já você de Sagitário, tudo bem, Sagitariano? Muito bom dia. Olha, Sagitário, dia favorável para oportunidades financeiras e boas chances de economia. Já no trabalho, o foco nas tarefas tem tudo a ver com você. Porque à noite, sua vida social e os relacionamentos ganham energia positiva. O amor também traz novidades e momentos leves para curtir com quem você ama e gosta de verdade. Daqui a pouquinho, dentro do nosso programa, previsão astrológica, tá bom? Para Capricórnio, Aquário e Peixes, sempre comigo. Segundo informações, é o único ainda a fazer previsão, né? Então vamos lá. É hora de Humberto e Ronaldo novamente? Muda de nome? Solta aí.
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0: Humberto e Ronaldo, mude de nome. Agora são 10h16. Muito bom dia.
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0: Bem, agora são 9h16. É hora de fecharmos nossa previsão astrológica aqui pela sua 104,9. Uma programação voltada para quem gosta de ouvir rádio com qualidade e uma programação voltada para você da comunidade, tá bom? É hora de previsão astrológica. Quero mandar um abraço em especial aos nossos amigos aí da Feira Livre do Mercado Municipal, aos seus dirigentes, né? As pessoas que trabalham ali, desde o que fica no escritório, aqueles que fazem limpeza. Ontem eu estive ali apreciando, né, um trabalho de um servidor público fazendo a limpeza ali no mercado, coisa bonita, né? Eu até comentei com o pessoal ali do motosserviço, do moto entrega, dos mototaxistas. Eu falei assim: olha, é um trabalho bonito. Eu não teria essa coragem, né? Eu acho que não dá para mim fazer o serviço daquele. Por mais que eu tente, eu não consigo. Mas as pessoas que trabalham fazendo aquilo, eu fico assim super feliz de saber que tem com tanta coragem, com tanta espontaneidade, né, de fazer um trabalho daquele. Parabéns a todos aqueles que são serventuários do mercado público de Guanambi, ali do pavilhão 1, do pavilhão 2, é pavilhão 2 e 3, né? O nosso abraço aos comerciantes. Muito obrigado pelo carinho da sintonia. E tem um açougueiro que está me devendo um bife. Eu vou passar lá para pegar o bife. Deve estar me ouvindo agora. Eu falei ontem, né? Lembra que eu passei? Falei: ó, eu quero esse bife aí. Prepare o bife que eu vou pegar. Tá bom, eu passo aí depois de 11. Agora são 10h17. Muito bom dia.
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0: É hora de fecharmos previsão para Capricórnio, Aquário e Peixes.
2: O que dizem os astros para Capricórnio, Aquário e Peixes?
0: Atenção e muita atenção, você de Capricórnio. Muito bom dia, capricorniano. Muito bom dia, capricorniana. Olha, Capricórnio, hoje você pode avançar nos seus interesses e surpreender nas parcerias. À tarde, o foco no dinheiro traz boas oportunidades. Agora cuide da saúde com disciplina. No amor, seu charme fica em alta, favorecendo declarações. Mas cuidado com ciúme. Valorize os bons momentos. Já você de Aquário, tudo bem, aquariano? Muito bom dia. Olha, Aquário, sua intuição fica afiada e pode trazer avisos importantes, especialmente com a lua iluminando o seu signo. Tarefas isoladas funcionam melhor pela manhã, mas na parte da tarde, a iniciativa faz toda a diferença. Já à noite, promete sucesso na paquera e no amor. Aproveite o charme para conquistar ainda mais. Já você de Peixes, muito bom dia, tudo bem, Peixes? Seu lado solidário brilha, ajudando os outros a fortalecer, né, sempre as amizades. Agora, o espírito de equipe favorece o trabalho, mas à noite o desejo de isolamento parece. Para o amor, a energia é calma, ideal para aproveitar momentos de paz e conexão. Mantenham-se focado, pronto, é o que você tem que fazer. Previsão astrológica de volta depois de amanhã. Amanhã eu tô de folga, tô tranquilo, tô de boa. Que dia depois de amanhã? É dia 3, né? Que amanhã é 2, é feriado. Eu vou estar de volta na sexta-feira aqui dentro da programação com sua previsão sempre por aqui. Quem? É por isso que eu sou tímido. Enquanto isso, vamos rodar Luan Santana, Tímida.
3: Vocês sabem essa?

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0: se joga aqui na programação, agora são 10h46, muito bom dia.
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0: É hora do sucesso, O Quanto Eu Amo Você.

Fala aí, o sucesso aqui dentro da nossa programação. Marcos e Belucci, Mesa da Ex. É isso? Agora são 10h52, 10h52. Muito bom poder estar em sua companhia aqui dentro da nossa programação. Quem ama não machuca.

0: 11 horas.
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Muito bem, muito bom dia. Bom dia pra você, bom dia Guanambi, bom dia ouvinte 104 FM. 11 horas e 7 minutos, o Em Ponto está começando. Eu sou Ana Ribeiro e te acompanho até o meio-dia, te levando muita informação.

Hoje, 1º de julho de 2026, quarta-feira, mês de julho, mais um mês que se inicia, dia 1º. Que possamos aí ter um mês abençoado por Deus, um mês muito tranquilo, de muita paz, de muita saúde, de muita prosperidade para todos nós. Mês de muitas bênçãos, mês de julho, hein? Já estamos passando aí da metade do ano, rapaz, mês 7. Já passamos aí da metade do ano, agora que o ano voa realmente, viu? O pessoal fala que assim que acabam os primeiros 6 meses, o ano passa agora super rápido. Pensar que não, já estamos em agosto, setembro. Quando vemos aí, já estamos em dezembro. Agora realmente o ano passa muito rápido, esses próximos 5 meses. E por aqui eu vou te acompanhando até o horário do seu almoço, com muita música bacana e muita informação. Daqui a pouquinho eu tenho muita coisa para falar, vamos falar sobre Copa do Mundo. Ontem comentamos aqui sobre o jogo que aconteceu na segunda-feira. Ainda tem mais assuntos rolando, já está definido quem o Brasil enfrenta no próximo domingo. E muita informação também na nossa cidade, nossa região. E daqui a pouquinho também nosso momento MPB no ar, viu? Já já pra vocês. 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E começando o nosso programa, desde já, claro, quero agradecer você que tá na sintonia, você que tá no seu carro, no veículo aí, no trânsito, tá com o radinho ligado, obrigado pela audiência. Você em casa também, tá nos afazeres do lar aí, cuidando do seu lar, vocês aí donas de casa, tá de folga hoje também, tá preparando aquele almoço gostoso de quarta-feira ou já almoçando, tá na sintonia, obrigado pela sua audiência. E você no trabalho também, o pessoal aí que tá com o radinho ligado no trabalho, um grande abraço pro pessoal da construção civil. Obrigado por

de atualizar vocês sobre as previsões, a previsão, o clima para essa quarta-feira. Estamos em período de inverno, friozinho aqui na nossa, no nosso Brasil, na verdade, mas para nós é um friozinho, né? Porque algumas regiões do Brasil realmente é um grande frio, mas não é o caso aqui da Bahia, do Nordeste, mas estamos sim tendo um friozinho, um clima muito agradável para nós, que passamos aí uma grande parte do ano com muito calor. E para essa quarta-feira, dia 1º, mês de julho começando, o inverno ainda continua, sol e muitas nuvens à tarde. À noite o céu ainda fica nebulosidade, mas não chove, temperatura máxima de 27 graus e mínima de 18 graus. Então hoje será um pouco mais frio que ontem, viu? Sensação térmica será de 22 graus. Então hoje realmente uma grande parte do dia será nublado. Nós percebemos que no iniciozinho da manhã, ali por volta das 8, o sol se abriu, ele apareceu, deu uma abridinha ali no sol, mas a gente percebe que permanece aí o clima um pouco mais nublado, o sol aí um pouco frio, tá ventando bastante também. Então o friozinho ele permanece principalmente à noite. Então a temperatura mínima hoje será 18 graus. Então o friozinho aí será um pouco mais intenso do que ontem, terça-feira, e a tendência é que permaneça assim até o final de semana, viu? E aliás, no final de semana, até sexta-feira, marca temperatura mínima de 17 graus na sexta-feira, então será mais frio. Já no final de semana, talvez as temperaturas elas elevem um pouquinho e o calor talvez apareça aí para nós, viu? Apesar também de estar esse friozinho, não tá esse frio intenso, né? Dentro de casa, mas a gente percebe, a gente fazendo as coisas ali, trabalhando na correria, acaba chegando aquele calorzinho, mas claro que nem se compara ao período de calor. Estamos no inverno, tá um clima muito agradável para nós, tá um clima nublado, tá muito gostoso realmente. À noite estamos aí ficando debaixo das cobertas, né? Para quem sai na rua, estamos precisando de colocar os nossos casacos, nos agasalhar, porque realmente está fazendo frio, principalmente à noite. Mas o final de semana, por exemplo, promete ser um pouquinho mais de calor, viu? Por exemplo, aqui para o dia 4, dia 5, que será sábado e domingo, a mínima será de 20 graus. Então, máxima de 30 graus e mínima de 20 graus. Então, provavelmente, o final de semana, o calor aí, eles se eleve um pouquinho, a temperatura seja um pouquinho maior do que está sendo e irá permanecer até sexta-feira. Mas claro que as oscilações acontecem, né? O frio ele irá permanecer aí provavelmente até o mês de agosto, essa temperatura mais nublado, alguns dias mais calor, outros dias mais frios, né? Principalmente à noite, permanece até mais ou menos agosto aqui para nós, porque algumas regiões do Brasil esse frio continue até lá, mês de setembro, que é quando o inverno ele finaliza ali, 22, 23 de setembro, para entrarmos no, na estação da primavera. Por aqui tem muita gente chegando já no nosso WhatsApp, viu? Daqui a pouquinho vamos bater aquele papo bacana de todos os dias. 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Pode fazer o seu pedido musical por aqui também, viu? Pelo nosso WhatsApp. Nosso momento MPB tá de volta, infelizmente. Acabou aí a nossa playlist de forró, mas claro que de vez em quando eu gosto muito de um forrozinho, viu? É um dos meus gêneros musicais preferidos, com certeza. Como um bom nordestino que somos, de vez em quando eu vou tocar um forrozinho aqui pra vocês, claro, gosto demais. Mas mês de junho finalizou, né? Que mês bom, que mês bacana, viu? Pra mim, é um dos melhores meses do ano, é um mês muito agradável, o clima é muito bom, o mês junino, comidas deliciosas, muita festa, muita coisa boa, muito forró. Então é um mês muito agradável pra nós nordestinos, viu? É um mês todo de muita festa pra quem é do Nordeste, vem as festas das igrejas, vem São João do Gurutuba. Agora começa também um período dos festejos de São Pedro,
e algumas cidades próximas aqui, como Iuiú, Bom Jesus da Lapa, que também faz o São Pedro, né? Começa hoje, dia 1º, o São Pedro de Bom Jesus da Lapa. Amanhã começa o São Pedro do Iuiú, né? Que é muito famoso, também festa muito forte por lá. Muita gente de Guanambi, com certeza, estará indo curtir. Cidade muito pertinho daqui, dá para ir. Então, para quem gosta aí de vez em quando, né, de uma festa, para quem gosta ainda desse clima, quer permanecer, mês de julho ainda permanece e continua. Mas vamos agora de Alceu Valença para começar o nosso programa de hoje, dessa quarta-feira. Daqui a pouquinho vamos falar de Copa do Mundo, vamos falar aqui também notícias sobre Guanambi, notícias bacanas que vem acontecendo na nossa cidade. Faça seu pedido musical por aqui, 9929-1049, e responde para mim, Viana Frios, uma marca cada vez mais forte, e você concorre ao nosso sorteio.

0: grande sucesso. E faça seu pedido musical por aqui também. Nosso momento MPB daqui a pouquinho tá de volta, porque agora vamos falar de Copa do Mundo, isso mesmo. Olha só, ontem comentamos aqui sobre o grande jogo e tão disputado que foi o Brasil contra o Japão, 2-1 para o Brasil. E muito suado, viu? Quase empate. Foi assim por um triz realmente. Eu considero que ali foi sorte, viu, pessoal? Muita sorte realmente, porque foi nos últimos segundos, nos últimos minutos. Já estávamos aceitando ali o empate do Brasil contra o Japão. E ele com certeza iria ter que prorrogar um pouquinho mais de tempo ou ir para os pênaltis, né? E aí não sabemos se o Japão levasse. Infelizmente o Brasil estava de fora, o que seria muito triste. Mas conseguimos aí virar esse placar de última hora. Próximo jogo do Brasil é agora domingo. Isso mesmo, dia 5 horas da tarde. Então, domingão com o jogo do Brasil, Copa do Mundo, enfrenta a Noruega. Então, foi definido ontem, a Noruega enfrenta o Brasil neste domingo nas oitavas de final. Rival que o Brasil nunca conseguiu vencer, viu? É, a Noruega acabou ganhando e para a Costa do Marfim, que na verdade já era um pouco esperado. A Costa do Marfim era um time um pouco mais fraco. É, a Noruega tem um forte atacante, está muito famoso agora na internet, o Haaland, né? Que o pessoal comenta que parece um Vinkis, né? Porque na verdade os Vinkis é uma história que existe ali na Noruega e tem muitas pessoas que são descendentes. Foi realmente, tanto que tem a série Os Vinkis, e realmente existiu de verdade, né? Uma história real e muitos descendem ali desse povo que viveu ali na Noruega, naquela região. E é muito engraçado o pessoal dizendo que realmente ele tem um porte físico muito forte, não só em questão de porte, mas ele prova na atuação dele ali ao campo que ele tem uma força muito grande, ele é muito ágil com a bola, é um forte atacante, joga muito bem. Porém, vamos falar um pouquinho sobre isso aqui, comentar brevemente. Já era esperado que o Brasil enfrentaria a Noruega, que a Noruega levaria o jogo de ontem contra a Costa do Marfim, que era um time um pouquinho mais fraco em questão técnica e de qualidade, em questão de futebol. Então, foi definido ontem. Brasil enfrenta agora, no primeiro jogo das oitavas, a Noruega. O pessoal está um pouco inseguro, é um time que vem jogando bem, viu? Mas vamos falar um pouco sobre isso. Eu estou confiante, viu, pessoal? Eu estou confiante. Acho que o Brasil vem jogando bem também. É, a gente percebe, é perceptivo e nítido a evolução da seleção brasileira, dos jogadores, do time, desde o primeiro jogo. Teve uma evolução bacana. O segundo tempo mesmo do jogo de segunda-feira contra o Japão, o Brasil jogou bem melhor. Primeiro tempo, realmente, eu confesso que o Japão teve uma desenvoltura melhor no jogo. Mas o segundo tempo já teve uma mudança positiva. O Brasil jogou bem melhor. Então, a gente percebe uma evolução, uma melhora aí. Claro que eu acredito, e acho que muitos de vocês também acreditam, que a seleção brasileira, ela com certeza teve em questão de qualidade muito melhor uns anos atrás. Então nós tivemos aí um dos melhores jogadores, os melhores jogadores considerados e eleitos os melhores jogadores do mundo. Ronaldinho Gaúcho, Ronaldo Fenômeno, o Romário. Então realmente tivemos excelentes jogadores que passaram pela seleção brasileira, que estamos sentindo um pouco falta nisso atualmente, né? A gente percebe que a mídia atualmente tomou muita conta ali de alguns jogadores que hoje fazem parte da seleção. A questão da internet, a questão da mídia, da fama, envolve também a questão da casa de aposta, que hoje em dia é o que está dando muito dinheiro em relação a patrocínio para eles. Então, se perdeu um pouco disso, né? Essa perseverança, acredito que existia uns anos atrás, porque antigamente a única mídia que existia era a televisão, eram as emissoras de televisão e as rádios, era o que existia para falarmos e divulgar a questão dos jogadores, né? Dependia apenas disso, nem todos tinham acesso. Então, hoje em dia, com a internet, temos a internet na palma da mão, você sabe uma notícia em minutos, em segundos, sobre alguém. Então, a fama, ela acabou sendo bem mais recorrente do que uns anos atrás. Mas eu estou confiante, viu? Eu não diria, talvez, para chegar, conseguir o Hexa. Vamos ter esperança, viu? Mas precisa de muitas melhorias aí para isso acontecer. A França, por exemplo, vem dando um show. Quem está acompanhando os jogos da França aí, realmente, eu diria que está sendo o melhor time, a melhor seleção nessa Copa do Mundo, viu? A França realmente vem dando um grande show em relação à qualidade e a maioria dos jogadores são excelentes, assim como a Argentina. A Argentina, ela leva uma ponta de qualidade pelo fato de ter um grande jogador, que é o Messi, que com certeza é o grande destaque, um dos maiores jogadores do mundo. Então a Argentina também vem entregando essa qualidade, mas eu acredito que para vencerem a França, vai ter que suar muito, viu? Vai ter que realmente ralar muito. Será um jogo com certeza muito difícil. Se chegar a enfrentar, será mais ali para semifinais. Acredito que o Brasil, ele tem essa capacidade sim de chegar até as semifinais, viu? Até as quartas ali, as semifinais. Mas tudo pode acontecer, o que eu citei ontem. Não esperávamos que a Alemanha, ela fosse eliminada pelo Paraguai. Na segunda-feira tivemos tanto o Brasil vencendo 2-1 para o Japão e a Alemanha sendo eliminada para o Paraguai. O Paraguai foi classificado e a Alemanha está de fora da Copa do Mundo. E não era esperado isso acontecer e aconteceu. Então, tudo é muito inesperado, né? Não podemos ter certeza de nada. Algumas pessoas dizendo, para enfrentar a França, enfrentar a Argentina. Ninguém esperava. Esperávamos ver que o Paraguai eliminaria a Alemanha, tetracampeã, que traz uma qualidade de time muito boa também. Não era esperado isso acontecer. Então, a esperança é a última que morre. Tudo pode mudar. A evolução do time vem crescendo, vem melhorando desde o primeiro jogo. Mas agora domingo, o confronto será entre Brasil e Noruega. Traz esse retrospecto, vamos dizer assim, desfavorável para a seleção brasileira, porque a seleção brasileira nunca venceu os noruegueses, né? Apesar da Noruega já ter alguns anos que não participava da Copa do Mundo. Então, eles já enfrentaram 4 vezes Brasil e Noruega. Foram 3 amistosos e uma partida pela Copa do Mundo em 1998, em que os noruegueses ganharam por 2-1. O Brasil nunca venceu a Noruega nesses 4 jogos, viu? A Noruega sempre levou. No retrospecto geral, são 2 empates e 2 derrotas do Brasil. Então, houve 2 empates, houve 2 derrotas para o Brasil, que a Noruega aí acabou vencendo. Então, a Noruega garantiu a classificação para as oitavas ao vencer a Costa do Marfim por 2-1 em partida disputada em Dallas, lá nos Estados Unidos, que está acontecendo a Copa do Mundo. Os noruegueses saíram na frente ainda no primeiro tempo com o gol de Nusa. A Costa do Marfim reagiu e empatou com o Diallo, que é o jogador se chama Diallo, após uma jogada individual. A vitória da Noruega veio aos 40 minutos do segundo tempo. O Haaland, que é o forte atacante da Noruega, marcou o gol que definiu o placar 2-1. O atacante chegou a 5 gols nesta Copa do Mundo. Após a partida do Haaland, que é o atacante da Noruega, ele falou sobre as chances da Noruega no confronto contra o Brasil. Ele deu uma declaração às emissoras e falou sobre a questão deles enfrentarem, qual é a expectativa dele, como ele vem se preparando, qual vai ser esse preparo, o que ele acha sobre esse enfrentamento da Noruega contra o Brasil. E a declaração, ela foi dada nessa entrevista e ele disse o seguinte: jogar contra o Brasil nas oitavas de final é algo que vamos precisar enfrentar, não é? Questionado sobre as chances da Noruega no confronto, respondeu: pequenas chances de ganhar. Então ele foi questionado o que ele acha sobre as chances da Noruega confrontando o Brasil. De acordo com ele acha pequenas para ganhar. Eu achei, para quem viu a fala, a entrevista, achei até um pouco irônico da parte dele, viu? A gente percebe que ele tem sim uma certa humildade ali, mas não, com certeza não podemos cair aí talvez em certas conversas, porque ele é um forte jogador. Mas apesar da seleção norueguesa ela ser muito boa atualmente, traz um forte atacante, assim como o Vini Júnior também aí vem fazendo um show na seleção, com certeza é o que brilhou nessa Copa do Mundo aqui no Brasil. O Vini Júnior é um forte atacante também na nossa seleção, o Haaland também é, então será com certeza um confronto de gigantes. Mas se formos analisar e até quem acompanhou o jogo ontem da Noruega com a Costa do Marfim, percebe-se que apenas um único jogador, talvez ele não faz o time inteiro. Então a gente percebe talvez que a qualidade do time em geral, ao todo ali da Noruega, talvez o Brasil esteja melhor. Então eu estou confiante sim que o Brasil pode levar essa. Esperamos que também não tenha um empate como aconteceu no primeiro jogo e quase aconteceu segunda-feira. Mas estou confiante, viu? Acredito que o Brasil pode sim chegar mais longe. Vem tendo uma evolução muito boa, um técnico muito bom, que é o Ancelotti. Ele vem fazendo um excelente trabalho, viu? E apesar da Noruega aí também ser um time que precisamos respeitar, um time forte, traz bons jogadores, na avaliação até de que acompanha fortemente o futebol e que vem acompanhando os outros jogos da Copa do Mundo, percebe-se que a seleção brasileira está tendo uma desenvoltura de qualidade, de técnica melhor que a Noruega. Então esperamos que domingo aí possamos levar, viu? Qual é o palpite de vocês? Sexta-feira vamos fazer até uma brincadeira aqui. Quero saber o palpite de vocês para o domingão aí, jogo do Brasil. Acontece às 5 horas da tarde com a Noruega, a equipe norueguesa. Esperamos que possamos ser classificados novamente. Conseguimos aí andar um pouquinho mais para frente. Quem sabe realmente o Hexa não vem esse ano, viu? Apesar de trazer times mais fortes, como eu citei aqui, a França vem dando um show, minha gente, que tá acompanhando. Olha, tem que bater palma realmente para a seleção francesa. Excelentes jogadores, um artilheiro incrível, que é o Mbappé, né? Excelente jogador também. Mas vamos ter esperança, né? A Alemanha também não acreditarmos que iria ser eliminada e o Paraguai conseguiu ser classificada para a Alemanha. E até o momento, aliás, antes de finalizar nossa fala aqui, a Alemanha até o momento era tetracampeã. O Paraguai eliminou a Alemanha, não conseguiu para as oitavas nessa Copa do Mundo. E até o momento o Brasil, a seleção brasileira é a seleção com maior títulos nessa Copa do Mundo, viu? Pentacampeã, 5 títulos. Então nessa Copa do Mundo permanece até os próximos 4 anos sendo a seleção com maior título. Então o Brasil com certeza é uma seleção que precisa ser muito bem respeitada, é o que citamos, né? Talvez os jogadores eles precisam de um pouco mais de garra, um pouco mais de raça, que é o que conseguimos acompanhar uns anos atrás ali na era do Ronaldo, do Ronaldinho Gaúcho, era do Romário, do Bebeto, do Roberto Carlos, né? Que foi um tempo um pouco mais atrás, mas nós percebemos que hoje em dia estão resumindo muito a mídia apenas, né? E talvez a qualidade tenha ficado um pouquinho de lado. Mas precisa sim de um pouco mais de garra, de raça. A evolução a gente está acompanhando, está vendo que está positiva em comparação aos jogos anteriores. Agora é torcer para que realmente o Brasil leve aí e ganhe contra a Noruega neste domingo. Onze horas e 33 minutos, 11h33, viu? Você está acompanhando a Copa do Mundo? Me conta aí qual é a sua expectativa, o que é que vocês estão achando, qual será o placar. Vamos brincar sexta-feira aí. Quero saber de você sexta-feira. A gente faz a nossa brincadeira do seu palpite para o jogo de domingo. E por aqui muitas participações vão chegando, viu? Muita gente bacana participando do nosso sorteio com a Viana Frios. Você pode participar, tá ligando o rádio agora? Agora é 11h33, você concorre aqui pelo 9929-1049. 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Por aqui tá chegando a nossa amiga Ana Alves, assim, aqui sempre com a gente. Bom dia, Ana.
1: Ana, bom dia. Aqui é Ana do Alvorada. Tô aqui na sua escuta. 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Tá na 104, tá feliz.
0: Abraço, amiga. Boa sorte pra você, viu? Abração, tudo de bom. Obrigado pela sua participação e pela sua sintonia. Por aqui a Poli Rocha também tá chegando com a gente. Bom dia, Poli.
2: Bom dia, Ana Ribeiro. Sou Poli Rocha aqui do Alvorada. 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
0: Obrigada, amiga, pela sua participação, pela sua interação. Boa sorte. Um abração pra você. Obrigada por estar aqui comigo. Tem mais ouvinte por aqui. Elcivan tá por aqui com a gente participando. Bom dia.
3: E aí, João, minha perna, beleza? Bom dia. E aí, João, você tem o nome daquele pintor?
0: Eita, peraí. Ué, Elcivan, mandou errado aqui, rapaz. Ele mandou errado o áudio, coitado. Vou responder ele aqui e avisar que ele mandou errado. Acho que ele foi mandar pra outra pessoa. Porque o áudio aqui, minha gente, a gente abre ao vivo mesmo, viu? Como diz Val. gente não escuta antes, não. Mas acho que ele mandou para enganado aqui para outra pessoa. Vou até avisar o Elcivan aqui. Acabou acontecendo, mas tranquilo, não tem problema. Por aqui também o nosso amigo Fábio. Fábio tá por aqui também todos os dias ligadinho no programa. Bom dia.
4: Meu Ribeiro, manda alô pra nós aí. Tô aqui de rádio ligado aqui, vim seu programa aí. Coloca o meu nome no sorteio do kit da Vianos Frio. 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Valeu.
0: Valeu, amigo. Um abraço pra você, tá participando, viu? Obrigado pela sintonia de todos os dias. Vamos falar aqui brevemente sobre nossa Guanambi. Tem assuntos para falarmos aqui de Guanambi, viu? E quero trazer aqui algo muito bacana e muito positivo, que é sobre pavimentação, porque o prefeito Nau, ele autorizou a realização de estudos técnicos para pavimentação asfáltica de mais de 3 quilômetros de vias no distrito de Seraíma. A iniciativa atendeu a um pedido feito pelo secretário municipal de agricultura e o vereador licenciado, que é o Vanderlei de Seraíma, ele é secretário de Agricultura e vereador de Guanambi, por meio do ofício número 060/2026. O projeto prevê a análise para asfaltamento de 3 trechos importantes do distrito. Da Bahia, da BA 938, da BA 938, até a estrada de acesso ao setor 8, com cerca de 970 metros. Então, a análise está sendo feita por 3 trechos, repetindo aqui, ali do distrito de Seraíma, BA 938 até a estrada de acesso ao setor 8, que dá cerca aí de 970 metros. Da estrada da Vila até a ponte do IFE Baiano, Campus Guanambi, com aproximadamente 1,2 quilômetros. E da estrada da Vila até o núcleo de Seraíma, com pouco mais de 1 quilômetro. Somados, os trechos ultrapassam 3 quilômetros de extensão. Segundo a prefeitura, a autorização é o primeiro passo para verificar a viabilidade da obra e incluir os locais no Programa Municipal de Pavimentação. Caso os estudos sejam favoráveis, o asfaltamento poderá trazer melhorias na mobilidade, facilitar o transporte de moradores, estudantes e produtores rurais, além de contribuir para o desenvolvimento da comunidade. O secretário Vanderlei destacou também que a pavimentação é uma demanda antiga da população de Seraíma e afirmou que o apoio da administração municipal é importante para transformar esse pedido em realidade. Então, o prefeito Nau, juntamente com a pedido, na verdade, do vereador e do secretário de Agricultura Vanderlei, que também é representante ali da região de Seraíma, fez esse pedido. O prefeito Nau autorizou a realização dos estudos técnicos para pavimentar essas 3 estradas, né? BA 938, que liga até o setor 8, Estrada da Vila até a ponte do IFE Baiano. E a Estrada da Vila até o núcleo de Seraíma, que dá em torno de 1 quilômetro. No total, serão mais ou menos aí 3 quilômetros de asfaltamento, de pavimentação. Iniciativa muito importante, Seraíma, distrito aqui de Guanambi. E mesmo sendo apenas uma autorização no momento para os estudos técnicos, com certeza eu acredito que as obras irão sim começar e avançar. Já representa aí um avanço muito bacana, né? Esperamos que a obra realmente seja executada o mais breve possível e que facilite aí o dia a dia dos moradores da vila, o pessoal que mora ali, não só no núcleo, mas nas proximidades e redondezas também do distrito de Seraíma. 11:39, 11:39, vamos de apoio cultural, daqui a pouquinho eu volto com vocês, a gente bate aquele papo, tem música bacana também por aqui, a Mazinha tá chegando por cá, tem a nossa amiga Eurides participando aqui com a gente também, o Luiz Felipe do bairro Paraíso, a nossa amiga Zélia tá por aqui também ligadinha, a Luciene, muita gente bacana chegando. 9929-1049 para você participar e concorrer um kit de alimentos, kit de produtos Viana Frios.

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lançada em 1996. Uma poesia, com certeza, do MPB. Uma das músicas mais românticas do cantor. Uma das músicas mais românticas da sua carreira. Ele fala sobre uma saudade intensa de alguém amado. Tá com saudade de alguém amado aí? Me conta aí você do outro lado. É uma letra muito poética e muito linda. E, aliás, foi muito marcada, muito marcante. Tema da novela Por Amor. E foi tema do casal Eduarda e Marcelo. Por Amor, uma das novelas maravilhosas do Manuel Carlos na emissora Globo. Com certeza, uma das minhas preferidas, viu? De Dejavan, Nenhum Dia. Olha só, vamos falar aqui rapidinho, viu, sobre... É o que viemos comentando há muitos dias já, relacionado às festas e ao Ministério Público. Começa amanhã o São Pedro do Iuiú e o Ministério Público da Bahia está fazendo pente fino no São Pedro de Iuiú e cobra redução de contratos e reforço na segurança. O Ministério Público da Bahia recomendou uma série de medidas para garantir que os festejos de São Pedro de Iuiú, que começam amanhã, quinta-feira, dia 2, ocorram de forma organizada, segura e com responsabilidade. Começa amanhã e, aliás, responsabilidade no uso dos recursos públicos, porque é o que viemos falando, né? Essa fiscalização do Ministério Público começou no início desse ano por conta dos altos gastos do uso do dinheiro público em alguns festejos aqui na Bahia, principalmente no período do São João e algumas cidades que realizam o São Pedro, que é o caso de Bom Jesus da Lapa, o caso do São Pedro do Iuiú também. O documento foi assinado pela promotora de justiça, que é a Michele Queiroz de Oliveira, e orienta a prefeitura a manter os gastos com atrações artísticas dentro dos valores praticados no mercado, respeitando o princípio da economicidade. O Ministério Público da Bahia considerou adequada a redução do contrato com o cantor Eduardinho dos Teclados para R$160 mil. E, além disso, solicitou que a prefeitura apresente o extrato do termo aditivo do contrato devidamente formalizado e publicado. Entre as recomendações, o órgão também pediu fiscalização dos circuitos da festa. Proibiu o uso de serpentinas metalizadas e de bebidas em recipientes de vidro e orientou o controle da poluição sonora, incluindo a fiscalização do funcionamento de sons automotivos. O Ministério Público ainda determinou que as estruturas do evento estejam regularizadas junto ao Corpo de Bombeiros, que haja banheiros em números suficientes e em boas condições de uso, acessibilidade para pessoas com deficiência e um plano eficiente para a coleta de resíduos sólidos. Outra recomendação importante é que a prefeitura também trabalhe em parceria com o Conselho Tutelar para prevenir o trabalho infantil, a exploração sexual de crianças e adolescentes e a venda de bebidas alcoólicas para menores de idade. Então, a atuação do Ministério Público vem sido muito importante em alguns pontos, viu? Para garantir que esses grandes eventos realizados aqui na Bahia, principalmente no interior, eles sejam realizados com muita responsabilidade. Isso via se perdendo um pouco. E além de fiscalizar os gastos públicos, que é o que vem sendo feito, por isso que até alguns shows, muitos shows, na verdade, vêm sendo cancelados, não é o caso do São Pedro do Iuiú, viu? Até o momento, shows estão confirmados, toda grade. Essas medidas também ajudam aí a oferecer mais segurança, organização, perdão, e proteção para moradores e visitantes, onde torna aí a festa mais responsável, porque algumas cidades pequenas, viu? Estava gastando aí milhões e milhões de reais em atrações artísticas para as festas, para os festejos. E muitos deles, às vezes, estavam um pouco precários em outras áreas essenciais. São cidades pequenininhas. Tanto que teve uma polêmica, eu acredito que alguns de vocês viram, relacionada a Guanambi e Caculé. Porque no período do São João de Guanambi, acontece também o São João de Caculé. E teve uma polêmica aí que Caculé é quatro, cinco vezes menor que Guanambi. Guanambi é muito maior que Caculé, com toda certeza. É o quatro vezes, cinco vezes maior em relação à população, à estrutura. E teve um gasto milionário no mesmo valor ali, bem aproximado nas atrações para o São João de Caculé. Então foi algo aí que polemizou bastante.
né? Acredito que talvez aí o Ministério também Público tenha trabalhado nessa questão, porque é uma cidade bem menor em comparação a Guanambi e teve o mesmo gasto nos valores de cachês, nos valores do dinheiro ali usado, do pagamento dos artistas que se apresentaram no período junino na cidade de Caculé. Olha só, muita gente

0: Bom dia, Ana.
1: Vamos torcer aí, viu? É o que viemos comentando. Tem um atacante muito bom, viu? É um time que precisa sim ser respeitado. O time tem qualidade. Mas em relação aos últimos jogos que algumas pessoas estão acompanhando na Noruega, a seleção brasileira parece que tecnicamente está melhor. Então, apenas um jogador não faz o time inteiro, né, minha gente? Precisa ali de um conjunto. Claro que, com certeza, valoriza muito. Mas será que pela primeira vez vamos aí vencer a Noruega? Porque 4 jogos, já tivemos confronto 4 vezes. 2 empates, 2 Noruega venceu. Será que dessa vez eu estou confiante? Nesse aqui eu estou confiante, viu? Se fosse uma França aí eu estaria bem segura, não vou mentir para vocês. Mas tomara aí que seja pelo menos um 2-1, 2-0, 1-0, né? O importante é o Brasil ir para frente. Quem sabe o Hexa realmente não vem, né? Não, tal. Domingão, 5 horas da tarde, já tô ansiosa aí pelo jogo. E tem mais ouvinte por cá, viu? Obrigado, viu, Tal, pela sua participação. Um abração pra você. Arlete tá por aqui também, de Pindaí. Bom dia.
2: Bom dia, Ana. Tudo bem com você, minha linda? Aqui é Arlete, do município de Pindaí. Quero participar do sorteio da Viana Frio. Uma marca cada vez mais forte. Não faz promoção, mas cobre qualquer oferta. Um grande abraço, Ana. Tá na CD4, tá feliz.
1: Abraço, amigo. Obrigado pela sua participação. Boa sorte. A Lara Vasconcelos também tá por aqui. Bom dia.
3: Bom dia, Ana. Tudo bem? Aqui é Lara Vasconcelos, de Bairro Alto Sara. Gostaria de participar do sorteio da Viana Fris e desejar também você e a todos ouvintes uma noite abençoada por Deus. Beijo.
1: Um beijo, amiga. Abraço pra você, viu? Excelente dia, tudo de bom. Boa sorte. Olha só, por aqui tem muita participação chegando ainda, mas não vai dar tempo, viu? Queria conversar um pouquinho mais, mas o tempo tá curto. Salvani já tá esperando ali. Tem a Elied chegando aqui com a gente. Acabou de chegar mais mensagem. Luciene Santos tá por aqui também. Ana Paula da Fazenda Queimadas tá por aqui com a gente. A Suzilândia do bairro Brasília. Um abraço, Suzy. Mazinha tá por cá, viu? Bom dia.
4: Fiona Ribeiro, que tá falando aqui, é Mazinha do bairro Boa Vista. Foi meu nome no sorteio de Viana Frio. Uma marca cada vez mais forte. 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Valeu, Ana Ribeiro.
1: Valeu, tá na 104, amigo. Tá... Um abraço pra você, viu? Olha só, mas eu tô de volta já, viu? 11 horas, temos um encontro marcado todos os dias aqui. E eu espero a sua sintonia, a sua participação de todos os dias. E eu quero desejar o meu abraço para você, o meu agradecimento, você que tá aqui comigo diariamente. Que vocês tenham uma excelente quarta-feira. Amanhã, feriadão, hein? Quinta-feira, dia 2 de julho, Independência da Bahia. Será que vamos trabalhar amanhã? Rapaz, preciso me informar aqui, viu? Mas olha só, um abraço para vocês, excelente feriado, viu? Que vocês descansem por aí. Feriado aqui na Bahia. Fiquem todos com Deus. Uma excelente quarta-feira também. Um grande abraço e tchau, tchau.
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Agora, 12 horas, 2 minutos, começando aqui pela Rádio 104, nosso programa 104 Debate. Tudo que for do interesse da comunidade se vai acompanhando. Saúde, educação, segurança pública, notícias policiais, entrevistas, política e esporte. Você acompanha nosso programa 104 Debate todo dia, meio-dia. Hoje é quarta-feira, dia 1º de julho, mês 7, é o primeiro dia aí do mês, né? É, a gente vai agradecendo aí as donas de casas, as empregadas domésticas, os chefes de família, os aposentados, pensionistas, comerciantes, comerciários, os profissionais liberais, a turma do trânsito. O nosso programa tem essa particularidade de ter grande audiência com o pessoal que nesse horário agora está se locomovendo, geralmente saindo do centro da cidade para os bairros, horário de almoço, muita gente vai acompanhando nosso programa pelo rádio do carro. Muito obrigado, uma boa quarta-feira, né? Um bom mês de julho, mês 7 começando, e a gente vai agradecendo a Deus pela vida, né? E a você pela audiência. 12 horas, 4 minutos, hora certa no oferecimento da Farmácia Martins, Avenida Guanabara, na Praça do Feijão. 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Meu amigo Luiz Carlos Fernando da Bahia Solo, tá ligado? O Luiz já me disse que quando ele sai da Bahia Solo, 12 horas, 12 e pouco, indo para sua residência, horário de almoço, ele já liga o rádio do carro, vai acompanhando nosso programa de rádio. Obrigado, meu amigo Luiz Carlos Fernandes, da Bahia Solo. Luiz é empresário, pecuarista, produtor rural, político, fazendeiro, palestrante, professor, piscicultor, estudioso da meteorologia, contador industrial, sapateiro, borracheiro, safaneiro, torcedor do Marco Calancelotti, borracheiro também, borracheiro. Luiz Carlos, com 10 anos de idade, presta atenção. Às vezes a pessoa fala, fulano tá bem, fulano, né? Aí esquece do processo, né? Como foi chegar até aqui, não tem isso? As pessoas falam, fulano tem dinheiro, fulano faz sucesso, fulano tá rico, fulano é bom, aí esquece do processo, das etapas enfrentadas, das adversidades. Luiz Carlos da Bahia Solo, ele com 10 anos de idade precisou montar o seu negócio. Mas como assim? 10 anos de idade precisou montar o seu negócio. Uma borracharia. Uma pequena borracharia com 10 anos de idade. O pai dele faleceu a mãe faleceu com 4 anos de idade, né? O Luiz tinha 4 anos de idade, o pai dele faleceu, o Luiz tinha 6 anos de idade, foi criado por parentes, né? Precisou ir pra labuta, meu amigão, precisou ir pra luta desde cedo, a vida toda trabalhando, né? Se dedicando. É um empreendedor nato, né? 10 anos de idade ele já montou uma borracharia para ele trabalhar. E aí foi, depois montou os negócios, foi montando. Hoje é um empresário, um pecuarista respeitado em todo o Brasil. Meu amigo Luiz Carlos Fernando, da Bahia Solo. 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Tudo que for do interesse da comunidade, você vai acompanhando.
quem. Olha, que a Abelardo Normanha tá ligado, meu amigo Abelardo. Abelardo foi diretor do IBGE por mais de 30 anos na Avenida. Ele reside na Avenida Santos Dumont. Há mais ou menos um. Quem falou que você reside aí tem 50 anos? Tem mais de 50 anos que ele reside ali na Avenida Santos Dumont. Tanto é que quem falou. Quem é da Bahia Sola? Quem falou que quem manda na Bahia Sola é Abelardo Normanha. Aliás, quem manda na Avenida Santos Dumont. Quem manda na Bahia Sola é Luiz Carlos. Quem manda na Bahia Solo é meu amigo Luiz Carlos Fernandes. Agora, quem trabalha na Bahia Solo disse o seguinte: quem manda na Avenida Santos Dumont é Abelardo Normanha. Olha por quê. Sabe por que ele falou isso? Porque meu amigo Roberto da Solatinta, a Solatinta vai completar 35 anos no dia 25 de setembro, vai completar 35 anos. Aí o Roberto da Solatinta me disse: Salvador, eu estou pensando em fazer uma festa boa, vai comemorar o aniversário da Solatinta, Solatinta pintando sete com os preços baixos, estou pensando em contratar um show. Aí Roberto me falou assim: Salvador, o que você acha de Alceu Valença? Eu falei: é bom, você está doido, moço? A música Anunciação. Alceu Valença? É bom demais, você tá doido. É, né, que eu tô pensando em contratar um show e fechar a avenida pra fazer a festa de aniversário da Solatinta. Tô pensando em pedir Nau. E falei: pedir o show pra Nau? Falei: não, mas pedi autorização pra fechar a rua. Falei: ah, sim. Você pedir o show não dá, não. Agora, é perigoso ele. Autorizar fechamento da rua, né? Na Avenida Santos Dumont, o prefeito de Guanambi e tal. Aí Quinho falou: não, moço, quem manda na Avenida Santos Dumont é Abelardo Normanha, direito adquirido, mais de 50 anos residindo aí na Avenida Santos Dumont, na Praça do Feijão. Aí eu fui pensar assim: tem uma certa razão, né? Mas tem que falar com o prefeito, que é o prefeito que autoriza o fechamento de rua, o setor, né, da gestão municipal, fechamento de rua, de praça, para algum evento do tipo, característico e tal. Eu falei: tem que falar com o prefeito. Não! Ei, Robério, Solatinta vai completar 35 anos. Se você trouxer Alceu Valença, Ave Maria, é bom, vamos. É, Alceu, o velho Alceu. Eu já veio em Guanambi? Zé Ramalho já veio. Muitos anos atrás já, Zé Ramalho já veio, Elba já veio, Geraldo Azevedo já veio. Inclusive, uma vez eu contratei o Geraldo Azevedo para o prefeito, quem era. Foi na praça do. A prefeita era Charles Fernandes. O prefeito era Charles Fernandes. Na época, o prefeito me pediu: Salvanir, você tem uns contatos aí, você consegue contratar aí? Contrate aí o Geraldo Azevedo. Falei: ah, eu contrato. Geraldo Azevedo já veio. Quem mais aqui? Quem mais já veio? Eu não tô lembrado. Não tô lembrado. Você lembra, Bernardo? Você já veio? Alceu Valença já veio em Guanambi? O pessoal estava falando que parece que iria vir na festa de Santana de Catité, mas lá em Catité não, parece que ele não está na grade, não. Alceu é um grande artista, é respeitadíssimo. É internacional. Alceu é internacional. Ave Maria. Roberto, Solatinta pintando o set com os preços baixos na Avenida Santos Dumont, próxima à Praça do Feijão. Não sei se ele vai fazer a festa, mas eu estou com vontade de fazer essa festa, fechar a avenida, comemorar o aniversário da Solatinta. Eu falei: é bom, você é bom, velho. 12 horas, 11 minutos, agora programa 104 Debate comigo, Salvani Cotrim, todo dia, meio-dia. Tudo que for do interesse da comunidade, você vai acompanhando. Olha aqui, a Polícia Federal encontra dinheiro vivo escondido em livros falsos na casa de advogado ligado a líder do PL na Câmara dos Deputados, né? Os caras esconderam um livro falso, um livro grosso, parecendo aquela, não tem a Bíblia, que é um livro grosso e tal, ali dentro não tinha as folhas, não, as páginas não, era oco, e no lugar do oco botaram o dinheiro. É o livro, mas não vai ver onde guardava o dinheiro. É malandragem, né, moço? É malandragem que não acaba, não, moço? É, tá doido. É um advogado, foi? Olha, a Polícia Federal apreendeu maços de dinheiro escondidos dentro de livros falsos durante a terceira fase da Operação Rente a Cá, deflagrada hoje, quarta-feira, dia 1º, para aprofundar
as investigações sobre um esquema de desvio de recursos da cota parlamentar por meio de uma locadora de veículos. A ação hoje é chamada de Operação Galho Fraco 2. Mira advogados ligados ao deputado federal Sóstenes Cavalcante, do Partido PL do Rio de Janeiro, líder da bancada do partido na Câmara dos Deputados. Os maços de dinheiro tinham notas de 50, 100 e de R$200. Você vê aqui, ó, que livro bonito e tal. Ué, tá balançando alguma coisa. Aí era oco e dentro do oco tava o dinheiro, livro falso. As medidas judiciais foram autorizadas pelo Supremo Tribunal Federal, estão sendo cumpridas no Distrito Federal, em Goiás e em Minas Gerais, para coleta e preservação de elementos de prova. Né? Durante o cumprimento das ordens, a Polícia Federal apreendeu aparelhos celulares, notebook e relógios de luxo. No total, também foram apreendidos 160 mil reais. E US$502, cerca de R$2.590, né, na cotação atual. Em espécie, R$160 mil, né? Nas fases anteriores da operação foram identificadas supostas irregularidades na contratação de empresa de locação de veículos com recursos da cota para o exercício da atividade parlamentar. Segundo a reportagem do Estadão, a locadora investigada recebeu R$ 915 mil reais em recursos da cota parlamentar. A suspeita é que essa locadora foi criada apenas para emitir notas fiscais fictícias com o objetivo de desviar recursos da Câmara dos Deputados, né? Esses advogados aí são ligados ao deputado federal Sóstenes Cavalcante, que é líder do partido PL na Câmara dos Deputados.

Conferindo agora 12 horas, 15 minutos, programa 104 Debate comigo, Salvani Cotrim, todo dia, meio-dia, tudo que for do interesse da comunidade, você vai acompanhando aqui nosso programa de rádio. O pessoal, os funcionários da UPA de Guanambi estão reclamando da empresa terceirizada que coordena lá os contratos dos funcionários da UPA de Guanambi, que é a unidade de pronto atendimento. Os funcionários estão reclamando que a empresa tirou a insalubridade, que é um valor a mais, um recurso para pessoas, para funcionários, para atividades, né, que demandam muita atenção, muito estresse, né? E você sabe que não é fácil você trabalhar numa unidade de pronto atendimento, chega todo tipo de problema, pessoas acidentadas, pessoas inclusive acompanhadas de policiais, porque cometeram crimes e fugindo da polícia, sofreram acidente, a polícia leva primeiro a UPA para poder fazer o atendimento, para depois levar para cadeia, quer dizer, também esse tipo de atendimento, né? Trabalha de madrugada, chovendo, faça sol, faça chuva, feriado, dia santo, todo horário todo. Então, algumas atividades têm a chamada insalubridade, que é um recurso extra, né, para determinadas atividades. E os funcionários da UPA estão reclamando que a empresa terceirizada, né, retirou a insalubridade. Retirou a insalubridade. Não podemos pagar. Retirou a insalubridade. Na hora de fazer o contrato com a prefeitura, não pode deixar que nós vamos resolver. Fica tranquilo, nós vamos cumprir com o acordo. Agora, depois que assina o contrato, retira a insalubridade, que é aquele dinheirinho extra para com relação à função exercida por aqueles funcionários, por lei. Por isso que tem a insalubridade, que é lei, né, retirar a insalubridade. O cartão alimentação, deram o cartão para os funcionários da UPA. Entregaram o cartão e o cartão não tem dinheiro. Aí os funcionários reclamam, o dinheiro do vale alimentação. Olha, em 70, a empresa falou, a terceirizada, em 72 horas, vamos pagar vocês. Ontem já tinha completado 16 dias. O prefeito Nau está sabendo disso? A gestão municipal, a gestão do prefeito Nau está sabendo que essa empresa terceirizada aí, que está comandando lá os contratos da UPA, dos funcionários da UPA aqui de Guanambi, está sabendo que tirou a insalubridade? Está sabendo que não cumpre com as obrigações? Está sabendo que o vale alimentação tem 16 dias e falou que eles falaram que iam pagar em 72 horas, já tem 16 dias, hoje completa 17. O prefeito Nauta, ele Nauta, você está sabendo disso aí? Não. Não tem como reclamar dessa empresa, não. Fala, ó, na hora de fazer o contrato, vocês falam uma coisa, depois vocês não querem cumprir? O que é isso? Mas então fala, não tenho condições, mas não fala isso, não. Não, nós vamos cumprir, fique tranquilo, nós vamos cumprir aqui, tudo que está no contrato. Mas depois começa, né? O que é isso? Que esculhambação é essa? Aí não. Respeite os profissionais da área da saúde de Guanambi, da UPA, respeite. Se você não tiver em condições de pegar o contrato, de cumprir, fala, não tenho condição, não, nós não temos condição, vamos entregar o contrato, procura outra empresa, que aí outra empresa entra. Ué, a empresa terceirizada que comanda os contratos da UPA, fazendo uma esculhambação dessa aí, rapaz. Retiraram a insalubridade dos funcionários, né? Agora o dinheiro alimentação não paga, o vale alimentação. Se não tem condições, pede para sair. Pede para sair. Então, esse recado aí vai também para o prefeito Nau, para a gestão do prefeito Nau, tomar providência e entrar em contato com a terceirizada. Não pode ter esse desrespeito com os funcionários da UPA, não, da unidade de pronto atendimento aqui de Guanambi. Você chega lá, o pessoal está atendendo, fazendo todo o esforço, mas você vê as caras tristes. O que é que está triste? O que é isso? Paga direitinho, ou então fala, não tenho condições de assumir, né? E o pessoal lá, os profissionais, os funcionários da UPA, fazem todo esforço, né, para prestar o melhor serviço possível, né, precisando do dinheiro. A pessoa trabalha porque precisa do dinheiro, não é porque acha bonito, não. Ninguém vive de brisa, não, de ventania, não. Precisa receber para trabalhar, para prestar o bom serviço. O que é isso?
12:20, programa 104 Debate comigo, Savani Cotrim, todo dia, meio-dia. 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

Agora, 12 horas 22 minutos, programa 104 Debate comigo, Salvani Cotrim, nessa quarta-feira, 1º de julho, né? Olha, saiu hoje uma pesquisa, mais uma pesquisa para a corrida presidencial, a corrida, as eleições para presidente, agora em 4 de outubro de 2026. Atlas Bloomberg, o presidente Lula está na frente, né? Vamos trazer os números. Nova pesquisa do Instituto Atlas Bloomberg, divulgada hoje, quarta-feira, 1º de julho, mostra o presidente Luiz Inácio Lula da Silva liderando o primeiro turno com 46,3% das intenções de voto para a reeleição à presidência da República. O candidato, pré-candidato Flávio Bolsonaro, do PL, aparece em segundo com 36%. O petista performa como favorito em todos os cenários elencados na pesquisa, também vencendo Flávio em um eventual segundo turno. Em um primeiro cenário de primeiro turno, Lula fica com 46,3% das intenções de voto, seguido por Flávio Bolsonaro com 36,6%, Renan Santos do Partido Missão com 7,8%, aparecem depois Ronaldo Caiado do PSD com 2,9%, Romeu Zema do Partido Novo com 2%, Joaquim Barbosa, do DC com 1%. Joaquim Barbosa foi presidente do Supremo Tribunal Federal. Agora, chama a atenção aqui o crescimento do Renan Santos. Outro dia ele estava com 2 pontos alguma coisa, 3, apareceu nessa pesquisa com 7,8%. O pessoal achava que fosse crescer, o Caiado não cresce, o Romeu Zema não cresce, o sei quem não cresce. Segundo turno? Olha assim, com menos de 1% das intenções de voto, foram elencados Aécio Neves. Você lembra de Aécio? É aquele que disputou a presidência contra Dilma Rousseff, quase ganha de Dilma. Hoje Aécio não sai de 1%. Rapaz, como é que caiu assim? Aécio Neves é o neto de Tancredo Neves, do presidente eleito Tancredo Neves, que foi eleito pelo Congresso Nacional contra Paulo Maluf em 1985, né? 85 foi eleito. Adoeceu, Tancredo Neves adoeceu no dia que ia tomar posse, ficou 21 dias internado, veio a óbito, faleceu, depois de 21 dias internado, assumiu a presidência o vice-presidente José Sarney. Você lembra de José? José Sarney era vice de Tancredo Neves, avô de Aécio Neves. José Sarney ficou de 86 a 90. Né? Em 90 entrou quem no lugar? Lembrei agora, moço. Lembrei que Fernando Collor de Mello ganhou de Lula em 1989 e assumiu em 90. Não chegou a ficar dois anos na presidência, né? Fernando caiu. Fernando Collor de Mello era o caçador de Marajá. Depois virou caçador de maracujá. Caiu, é difícil, amigão. Chegar ao poder, chegar ao sucesso, não é tão difícil, não. Difícil é manter o sucesso, manter o poder, continuar fazendo sucesso, continuar. Aí quando o Fernando Collor de Mello caiu, né? Assumiu, sabe quem? O vice de Fernando Collor. Itamar Franco, mineiro Itamar Franco. O que aconteceu? Itamar Franco colocou como ministro da Economia, sabe quem? Fernando Henrique Cardoso. Aí criaram, sabe o quê? Plano Real. O Plano Real deu certo, que na época de Sarney, de Collor de Mello, estava aquela inflação de 80%, 90%. Você comprava um quilo de arroz hoje por R$5, amanhã era 8, depois da manhã era 10, depois da manhã era 12, no outro dia era R$14. Era assim, você não lembra não? De José Sarney, a inflação na época de José Sarney. Aí quando entraram Itamar Franco e Fernando Henrique, era o ministro da Economia, e fizeram o ministro da Fazenda, fizeram o Plano Real, deu certo, deu solidez na economia brasileira, né? Controlar a inflação. Aí Fernando Henrique foi para eleição, foi indicado a candidato em 94.
contra Lula, ganhou de Lula em 94. O plano deu tão certo, o plano real, que Fernando Henrique foi reeleito em 98, ganhou novamente de Lula em 98. Ah, e agora Fernando Henrique já não podia mais ser reeleito, no terceiro mandato já tinha sido reeleito. O PSDB, que naquela época não tinha o bolsonarismo, era o PSDB, o partido de centro, de direita, era o PSDB, que era o bicho papão e ganhava e coisa e tal, era o PSDB. Aí colocaram, sabe quem? Em 2002? José Sérgio, o PSDB é forte, nós vamos ganhar novamente, né? Aí em 2002 começou o período de vitórias do presidente Lula, né? Lula ganhou em 2002 de José Serra, ganhou em 2006 de Geraldo Alckmin, Dilma Rousseff ganhou em 2010 de José Serra, voltou a ser candidato, perdeu para Dilma em 2010. Dilma já não estava fazendo um bom mandato. Não estava fazendo. É. Tanto que teve dificuldade para ser reeleita. Eu acho que ali foi o erro de Lula de ter permitido que Lula tinha feito dois bons mandatos. Tanto que saiu com aprovação de 90% das suas administrações. Dê certo o que é de certo. Tem gente que não gosta, tem gente que gosta. Não importa. Você tem direito a escolher seu partido, seu político e tal. Mas Lula fez uns dois excelentes mandatos. Né? Tanto que foi eleito, reeleito, e elegeu Dilma e reelegeu Dilma. Então, quando reelegeram Dilma, a Dilma já não estava bem. Né? Aí Aécio foi o candidato que enfrentou Dilma em 2014. Aécio foi o candidato que enfrentou Dilma em 2014. Né? Quase ganha. Eu estou falando isso aqui porque eu comecei a falar de Aécio, o cara disputou a presidência da República, hoje não passa de 1% da intenção de voto. Caiu demais, né? Você é doido. Então, o que aconteceu? Dilma, no segundo mandato, depois de 2014, um ano e meio, quase dois anos depois, foi impeachmentada, né? Passava um problema, o pessoal falou de pedaladas fiscais, que dizem que todos os presidentes fazem isso, mas queriam achar uma desculpa para poder tirar Dilma. O Congresso, os deputados, senadores queriam achar uma desculpa e acharam, né? Tiraram Dilma e assumiu o vice-presidente Michel Temer, que participou daquele processo e houve a criação da Lava Jato, onde Lula foi preso, né? E 2018 surgiu o Bolsonaro, né? Com aquelas tiradas dele, aquelas frases feitas, né, de efeito e tal, caiu na graça do povo, pelo menos na graça da maioria do povo, e se elegeu em 2018 contra Fernando Haddad. Contra Fernando Haddad, né? E Lula preso. Aí em 2022, Jair Bolsonaro tentou a reeleição. Aí Lula já tinha sido solto, voltou para o jogo. Venceu Jair Bolsonaro 2022 e é o atual presidente, vai disputar novamente agora em 2026, provavelmente contra Flávio Bolsonaro ou Michele Bolsonaro, que estão dizendo aí Flávio não vai suportar a pressão, inclusive a pressão de Michele toda semana grava um vídeo, joga farinha no ventilador. E aí então abriga uma crise familiar danada, né, na família Bolsonaro. Estão dizendo, tem estudioso da política, colunista, dizendo que o Flávio, não sei se sai candidato, não. Pode ser a Michele. E dizem que a Michele teria mais condições políticas, talvez, né, não tem rejeição, que a rejeição de Flávio é alta também, né? Não teria rejeição a Michele, que seria uma candidata mais competitiva para enfrentar o Lula. Então, é o que estão dizendo. Né? De certa forma tem um fundo de razão. Então as eleições agora. Aí, mas você esqueceu de falar de Caiado? Caiado está fraco. 2%. É igual a Aécio. A Aécio é 1%. O que chama atenção aí é o que está chamando atenção é o Renan Santos, né? Renan Santos do partido Missão, 7,8%. Bem à frente de Caiado, com 2,9%, bem à frente de Romeu Zema com 2%. Né? Muita gente dizia, o Caiado vai crescer. Crescer para onde?
Ah, o meu Zema vai crescer. Crescer para onde? Quem tá crescendo é o Renan Santos, do Partido Missão. Que mesmo crescendo, está bem distante do segundo colocado, que é o Flávio, né? E do primeiro colocado, que é o Lula. Então, são essas informações da política aqui no nosso programa de rádio, todo dia, meio-dia, hein? Tudo que for do interesse da comunidade, você vai acompanhando, né? Programa 104 Debate comigo, Salvani Cotrim, né? Todo dia, meio-dia, aqui na Rádio 104 FM. 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Agora se são bons de bola, eu não sei não. É o povo que fala, né? 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É o seguinte, deixa comigo, né? Deixa, o Jair Rocha mandou aqui mensagem, tá ligado? O Wilson Lessa, Salvani, você viu o jogo da França ontem contra a Suécia? A seleção da França é favoritíssima, eu já falei antes de começar a Copa. Eu fiquei sabendo mesmo que a França está jogando bem. Eu não assisti ainda a França, mas eu não tenho medo de francês, não. Nem de holandês, nem de inglês, nem de não tem de ninguém. Poxa, aliás, da seleção brasileira não tem medo, não, rapaz. Não tem medo, não, viu, Wilson Lessa? Se você quiser torcer para a França, você torça. Vá torcer para a França. Vai morar em Lyon, em Bordeaux, em Marseille. Vai morar lá. Você acha que a França é tudo isso? Vai vender seu sal lá? Você não é vendedor de sal em Paramirim, Livramento, na senhora? Vai vender sal na França? A França é um bicho papão. Papão é o Brasil, rapaz. Paga besta, moço? Papão é o Brasil. Vai morar na França, em Bordeaux, Lyon, Marseille. Hã? Ei, moço, eu só falei um palpite, não vou morar lá não. Vai, moço, vai. Vai pra lá. Lá você vende sal.
muito sal. Deixa comigo. Agora é 12 horas 37 minutos. Informações da Copa do Mundo aqui no nosso programa de rádio. 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O Wilson Lessa mandou aqui o galera, o que, rapaz? Galera, o que? Ah, o que é isso?

0: Conferindo agora 12h41. O pré-candidato a presidente Ronaldo Caiado, aquele que não cresce nas pesquisas.
1: Goiás.
0: Qual é Goiás? Não cresce. Não tem voto, só tem voto em Goiás. Entendeu? Ronaldo Caiado. Olha aí. Ronaldo Caiado confirma Kassab como vice na chapa presidencial. Olha aí. O pré-candidato à presidência da República, Ronaldo Caiado, do PSD, confirmou hoje, quarta-feira, primeiro, que Gilberto Kassab, presidente nacional do partido, será o vice em sua chapa. É do mesmo partido. Caiado do PSD, Kassab do PSD. Otto Alencar, aqui na Bahia, senador, é do PSD, mas não vota em Caiado, ele vota em Lula. Quem mais aqui? Várias lideranças aqui da região do PSD não votam em Caiado, não votam em Kassab, que é presidente do PSD. Né? Então, às vezes, o partido, fulano de tal, o dono do partido, o presidente, saiu candidato, não significa que vai ter voto. Voto é voto, amigão. Apoio é apoio. Né? Lealdade é lealdade. Então, não significa muita coisa, não, viu? Kassab, vice de Caiado. Né? Não entendi, não sei. Não sei que. Seria para poder eleger deputados? Que às vezes você fala assim: ah, mas o cara não vai ganhar, o candidato a presidente, o candidato a governador não vai ganhar e tá ali labutando. Ei, tem um negócio de eleger deputados, meus. Eleger senadores, né? Tem governador que não vai ganhar, mas tem um negócio de eleger deputado estadual, fazer ali uma quantidade boa de eleitos, tem outros interesses por trás, não é só ser presidente do Brasil, não. O cara tenta ali, vai, joga a verde para ver se cola Maduro, né? Joga para ver se cola, não colou uma coisa, mas cola outra. Por que Gilberto Kassab sabe que Caiado não vai ganhar, não sobe nas pesquisas? Por que Kassab quer ser vice? Outros interesses. Quais são os interesses? Fazer com que o partido eleja deputados, né? Uma quantidade grande de deputados. Sabe por quê? O partido com mais deputados, mais senadores, recebe mais dinheiro do fundo partidário, do fundão, do quinhão, do cincão, sei de quão, recebe mais dinheiro, moço. O partido que tem mais deputados, aí eles fazem, né, as negociações, fazem, né, as campanhas e tal. Meu partido é forte, meu partido tem tantos deputados, aí recebe um valor maior. É de acordo com a quantidade de deputados que cada partido recebe o fundo partidário. É aquele valor que tem direito. É por lei, é lei. Fazer o quê, né? É lei, tem que cumprir. Então, a lei eleitoral, né, a lei no Brasil, passa um valor por ano, para os partidos políticos. E os partidos que têm mais deputados recebem mais. E não é pouco dinheiro, não, hein? Não é pouco dinheiro, não. Então, aí você pergunta assim: ué, Kassab, o que Kassab quer com Caiado? Sabe que Caiado não cresce, Caiado não passa de 2,5%, 2,5%, 2,6%, e já tem 3 meses, 4 meses que está assim. Não cresce. Vai crescer? Não vai. Não vai. Não vai crescer, não. Mas aí a jogada é outra. Né? É o Kassab ligar para os caras: ó, sou candidato a vice, vamos aí, tá, vamos trabalhar na campanha, deputado federal, vamos ajudar, vamos eleger, vamos conseguir voto. Não para Caiado, mas para eleger os deputados, porque quanto mais deputados o partido tiver, mais dinheiro ele tem direito a receber por ano do fundo partidário, do fundo eleitoral, do fundo lá das contas, né? Então é assim que funciona. Você pensa que o cara, se lascou nada, ele atirou em Maria para acertar João. Aí você pensou: ah, ele não acertou Maria, mas acertou João. Tonto. Conferindo, 12h46, a gente vai aqui pro intervalo, pro apoio cultural, e volta já no seu rádio.
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1: 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Você vai comprar um carro, vender um carro, financiar um carro, trocar um carro, não vá fazer negócio em qualquer lugar, não, minha amiga. Fala, a dor de cabeça pode ser grande. Não vá nem conversa fiada, não. É, não vá não. Não, não. É, você tem que comprar um carro. Por que comprar um carro, financiar, vender, trocar um carro? É um patrimônio maior, é um valor maior. Não é comprar, vender, é estar comprando, vendendo, financiando, é um processo continuado, porque vamos que o carro deu um problema no motor, você comprou o carro, deu um problema no motor, você vai procurar quem? Vai procurar quem vendeu. Aí chegou uma nova, aqui um tempo atrás, chegou uma loja nova de carros em Guanambi, os caras entusiasmaram, que é tudo é novidade, entusiasmo, tudo de longe é bonito, tudo novo é bonito, eita. Aí, rapaz, chegou a loja nova de carro, né? O pessoal entusiasmou, vamos lá comprar que essa loja nova chegou agora de São Paulo, tal, do Belo Horizonte. Aí foram comprar um carro, né? E tal, passados uns 4 meses, o carro deu um problema, no motor. Aí eu vou lá, vamos lá falar com o dono da loja onde a gente comprou, falar com o problema no motor, o que é que ele pode fazer, pode agitar, coisa. Aí chegou lá, ué, cadê a loja que estava aqui? Aí o vizinho falou, ah, fechou. E o dono da, voltou, foi embora, voltou para São Paulo, para Belo Horizonte, voltou para Salvador. Você entendeu? 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Doze horas, 55 minutos, programa 104 Debate comigo, Salvani Cotrim, todo dia, meio-dia, tudo que for do interesse da comunidade, você vai acompanhando. Ah, aqui o Alessandro da Pax Aliança, Salvani é sabido demais, moço, mais ou menos. Aí entende política, viu? Bem que Tom Nogueira falou que Salvani é um radialista diferenciado no rádio guaranhense. Obrigado, meu amigo Alessandro da Pax Aliança. Não é pra tanto, né? Mas muito obrigado pela consideração, pela audiência, meu amigo Alessandro da Pax Aliança. Tá aí no bairro Beija-Flor, né, Alessandro? Bairro Beija-Flor. Deixa eu ver quem mais aqui. O Wilson Lessa mandou aqui também a mensagem, Jair Rocha, doutor Som do Biolac, vereador doutor Som do Biolac, minha amiga Abelar Normanha, na Avenida Santos Dumont, Dori do PT sumiu, mas o que foi? Dori, hã? Dori do PT, Dori Lobo, levou uma sumidona, moço, deve estar muito ocupado aí com as máquinas, a loja dele, a loja de peça de tratores, peça de caminhões, né? Tem uma loja grande. Né? Dori é trabalhador, ele sempre foi trabalhador, dedicado. É, meu amigo Dori Lobo, tem tempo que eu não falo com Dori, é sumiu Dori. Olha aqui o Vinícius Normanha, é advogado, Vinícius Normanha, professor lá na UNIFG, Vinícius Normanha também tem, é diretor aí da Verdete Esportes, né? Torcedor do Vascão. Ele falou, você viu o meu jogador? Eu falei, ué, Vinícius, você tem jogador? Aí ele, não, porque o Rayan, você não viu não na seleção? Eu falei, ué, não sabia que era seu, não. Eu sei que ele foi.

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Olha, a Câmara de Vereadores de Guanambi aprovou diversos projetos, né? E entra aí em recesso parlamentar. Vou trazer a informação aqui, olha. A Câmara Municipal de Guanambi realizou ontem a última sessão ordinária do primeiro período legislativo, agora de 2026. Durante a reunião, os vereadores apreciaram e aprovaram diversos projetos de interesse da população, né? Ao encerrar os trabalhos do semestre, o presidente da casa, presidente da Câmara de Vereadores de Guanambi, o competente vereador Fausto Azevedo, agradeceu aos parlamentares pelo compromisso, diálogo e dedicação ao longo das atividades legislativas. Em sua mensagem, destacou que a Câmara entra agora em recesso parlamentar, período em que ficam suspensas apenas as sessões ordinárias, enquanto os trabalhos administrativos e as atividades dos vereadores continuam normalmente. Saiu uma pesquisa para governador da Bahia? Ué, saiu a pesquisa. Como é que tá aí a situação? Paraná Pesquisa, da ACM Neto mantém dianteira na corrida eleitoral baiana, né? Mais de 10 pontos à frente de Jerônimo Rodrigues. Olha aí, dados do levantamento realizado pelo Instituto Paraná Pesquisas, sob encomenda do site Bahia Notícias, mostram que a ACM Neto, do Partido União Brasil, oscilou positivamente em intenções de voto para o governo da Bahia, enquanto o governador Jerônimo Rodrigues oscilou negativamente em um espaço de 2 meses, né? As variações aconteceram dentro da margem de erro, né? De 2,6 pontos percentuais. O ex-prefeito de Salvador, ACM Neto, aparece com 49,2% das intenções de voto. Jerônimo Rodrigues aparece em segundo lugar com 37,5% das intenções de voto, né? Então a diferença aí é quase de 12 pontos, né? É isso? É, rapaz, olha aí. A ACM Neto tá na frente de Jerônimo Rodrigues. A ACM Neto tem 49,2%, e Jerônimo Rodrigues 37,5 pontos percentuais nessa pesquisa divulgada hoje do Paraná Pesquisas. A Michele Bolsonaro deixa a presidência do partido PL Mulher após crise aí com Flávio Bolsonaro. Rapaz, essa briga aí familiar da família Bolsonaro tá rendendo, hein? A Michele tá chateada, cara fechada, já deixou a presidência do PL Mulher, queria sair do partido, aí Damares falou, não, Michi, ela chama Michele de Michi, não, Michi, tenha paciência, calma.

0: E deu esperar um pouco, mas ela queria deixar o partido já. Ela queria. Calma, Michi. Foi um panavoeiro danado, hein? Olha, suspeito de duplo homicídio é preso após se apresentar à Polícia Civil em Urandi. Olha aí. Então, essas e outras notícias no decorrer da nossa programação. E amanhã, meio-dia, aqui no nosso programa 104 Debate. Um abraço para você e até amanhã.
1: 1:03.
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0: Está entrando no ar o programa A Voz da Libertação, órgão oficial da Igreja Pentecostal Deus é Amor, sede mundial, Avenida do Estado, número 4568, Baixada do Glicério, Liberdade, São Paulo, capital. Presidente Eremi Miranda, fundador, saudoso missionário Davi Miranda.
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0: Sede setorial, Rua Otávio Mangabeira, número 130, Centro de Guanambi. Na responsabilidade do pastor Edson Teixeira.
1: Estamos

Está no ar o programa A Voz da Libertação. E esse que vos fala, e saúdo a todos com a doce e gloriosa paz do Senhor, seu irmão em Cristo, pastor Edson Teixeira. Estaremos juntos até as 14 horas, se assim Deus nos permitir, com essa programação, a voz de Deus no seu lar, a voz de Deus no seu coração.

0: querida amados irmãos, está conosco aqui também é a nossa irmã cooperadora Mariana Teixeira, minha esposa, que veio também falar do amor de Jesus nessa programação A Voz da Libertação. Paz do Senhor, irmã Mariana, boa tarde.
1: A paz do Senhor, pastor Edson. A paz do Senhor, ouvintes do programa A Voz da Libertação. A paz do Senhor, internautas, telespectadores. Que Deus abençoe a cada um de vocês que estão na escuta desse maravilhoso programa A Voz da Libertação. É um prazer, uma honra estar aqui com vocês para podermos engrandecermos o nome de Jesus aqui nesta tarde.
0: É, querida amados ouvintes, a irmã Mariana, ela é a primeira vez que ela vem no programa, devido que o nosso filho estuda, né? E eu, como está de férias, aí eles vieram hoje, está aqui também o Emanuel. É, eu quero já agradecer a todos vocês pela sua audiência, essa programação. Hoje é quarta-feira, é a quarta do grande mover de Deus. Já tivemos a primeira concentração de fé e explosão de milagres hoje na nossa igreja pentecostal Deus é Amor. É, irmã Mariana, hoje Deus enviou uma grande multidão para a glória de Deus. O que é que você achou hoje do trabalhar de Deus na nossa igreja pentecostal Deus é Amor, templo sede? O que é que você pode falar para os ouvintes que não puderam vir, não puderam vir pela manhã? Faça o convite aí para eles virem hoje à noite.
1: Verdade, pastor Edson, verdade. Grande foi a multidão que se fez presente. E você que não pôde estar no culto hoje pela manhã, você é o nosso especial convidado para se fazer presente no culto de hoje à noite. O segundo culto deste dia, com a permissão do Senhor, acontecerá a partir das 19 horas. E você não pode perder, não fique de fora, você é o nosso especial convidado, porque Jesus, ele está operando milagres e maravilhas em nosso meio. Jesus, ele operou no passado, ele opera no presente e ele ainda opera no futuro. Então, se esforce, corra. Talvez você vai ter algum compromisso e você está aí pensando, será que eu vou, será que eu não vou? Mas eu te convido, faça um esforço, sacrifique e vá até a casa do Pai, porque Deus, ele tem bênçãos para a sua vida.
0: É, querida, amados ouvintes, foi o trabalhar de Deus, foi muito grande. Hoje foi o primeiro dia da grande, poderosa e monumental campanha que tem por tema Deus Resolve Tudo. E hoje iniciamos essa campanha, eu mesmo, pastor Edson Teixeira, pregoei a palavra de Deus, orei pelos mais excelentes dons do Espírito Santo e Deus operou maravilha. É, quero convidar você, porque nessa noite não será diferente. É, nessa noite, presença já confirmada do cooperador Kennedy. Cooperador Kennedy estará pregoando a palavra de Deus nessa grande, poderosa e monumental campanha Deus Resolve Tudo. Você que está com problema insolúvel, você que tem batido em várias portas, não tem tido êxito, venha, participe hoje dessa grande, poderosa e monumental campanha que está começando hoje, que tem pelo tema muito forte, Deus Resolve Tudo. Deus quer resolver tudo na sua vida, querida, amados ouvintes. Não fique em casa, cabisbaço, triste, quem sabe o inimigo tem lançado na sua mente para você desaparecer, você sumir da sua família, não dá notícia a ninguém. Não faça isso. Mediante a situação que vocês estão vivendo, mediante as grandes pelejas, a batalha que tem sido grande, vem à igreja Deus e Amor hoje à noite. Hoje Deus operou de uma forma especial, gloriosa. A gente viu hoje a irmã testemunhando. Ela estava com um problema insolúvel, estava com a causa na justiça, tudo travado na vida dela. E disseram para ela assim: vá à igreja Deus e Amor, vá na igreja Deus e Amor, visite a Igreja Deus e Amor. E ela começou a vir na Igreja Deus e Amor fazendo as campanhas, e aquela causa de 10 anos na justiça, Deus deu causa ganha. Irmão, Deus tem operado maravilha, Deus tem feito coisa extraordinária, não é isso, irmã Mariana Teixeira?
1: É verdade, verdade, pastor Edson. Grande tem sido o que Deus ele tem feito em nosso meio. Pessoas têm contado bênçãos, grandes livramentos que o Senhor tem dado não só para ela, mas também para a vida da sua família. E você é o nosso convidado especial. Ainda dá tempo de você se programar, se preparar para estar juntamente conosco hoje à noite a partir das 19 horas. Como já foi dito pelo pastor Edson, hoje pela manhã Deus ele operou milagres, Deus ele falou em nosso meio, e a noite não será diferente.
0: Olha, queridos amados ouvintes, está vendo o convite especial da irmã Mariana Teixeira, e eu creio também, irmã Mariana, que Deus vai operar maravilha. É, a Bíblia diz que tudo é possível ao que crê. E esse tema é muito forte, irmã Mariana, um tema que Deus colocara ao meu coração. É, Deus resolve tudo. Por quê? Todos os nossos problemas nós temos que entregar na mão de Deus. É, uma irmã também estava contando a benção que a filha dela pedia a Deus uma porta de emprego, mas do jeito que ela queria. Ela não queria qualquer um, ela detalhou. E ela veio à Igreja Deus e Amor, a sua mãe participando das campanhas, e ela veio com a mãe dela. E Deus, pela infinita misericórdia, usou o vaso dele, o pastor Edson Teixeira, que está falando com todos vocês, de uma forma especial, gloriosa. E depois ela voltou para contar a bênção, contar o milagre que, conforme Deus falou, aconteceu. Na sua vida não será diferente. Traga a sua família, venha participar destas grandes e poderosas concentrações de fé na Igreja Pentecostal Deus e Amor. 13:15, esse é o meu, o seu programa A Voz da Libertação.

0: É, querida, amados ouvintes, 13h17, esse é o meu, o seu programa, A Voz da Libertação. Querida, amados ouvintes, eu quero convidar vocês para nesse sábado, cooperadora Mariana Teixeira, nós temos a vigília de oração. Eu quero que você convide a todos os ouvintes, telespectadores, você que já participou de várias vigílias de oração ali em Salvador, você fale da expectativa que você está nesse grande dia, nesse sábado, a partir das 23h55, a qual estaremos buscando a Deus em 3 horas de oração. Você tem alcançado o que, cooperadora Mariana, nessas vigílias de oração que desde a sua mocidade você tem participado? Fale para os ouvintes, telespectadores aí agora.
1: Verdade, pastor Edson, foram muitas as vigílias que nós já participamos ali em Salvador, no campo de Salvador. E quando nós falamos de vigília, nós falamos de renovo. Vigília é lugar onde a gente vai buscar o renovo da parte de Deus. Como diz o pastor Edson sempre, né? Alguns pregadores sempre falam que a madrugada, a fila é menor. E a palavra do Senhor, ela nos diz que eu amo aos que me amam e os que de madrugada me buscam, me encontram. De madrugada, louvado seja Deus. A fila é menor, louvado seja o nome do Senhor. E quando nós nos disponibilizamos em buscar ao Senhor as madrugadas, o Senhor derrama do seu renovo sobre a vida daqueles que buscam. Não é fácil buscar a Deus de madrugada, mas é gostoso. Quando nós nos aproximamos diante do nosso Deus através das orações, as madrugadas, Deus, ele se aproxima de nós. O Senhor, ele está sempre pronto, aleluias, para derramar da sua unção, da sua presença sobre as nossas vidas. Mas quando nós buscamos a Deus em oração, as madrugadas, nós nos aproximamos mais de Deus. E Deus, ele se aproxima mais de nós. Nós nos tornamos mais íntimos de Deus, porque a madrugada tem muitas pessoas que estão ali dormindo, tem muitas pessoas que estão ali cansadas, mas tem pessoas que, mesmo cansada do dia a dia, ela sacrifica, ela se esforça, ela larga o seu cobertor quente, a sua cama quentinha, coloca os seus joelhos no chão para falar com o Senhor, para se tornar uma pessoa mais íntima de Deus. E Deus, ele é fiel para atender a oração daqueles que clamam a ele a qualquer momento. Mas a madrugada é algo assim mais profundo, é uma intimidade que nós temos mais profunda com o nosso Deus. Louvado seja Deus. E você é o nosso especial convidado, você que nos ouve é o nosso especial convidado para se fazer presente nesse próximo sábado, a partir das 0 horas, para a mini vigília de oração, né? Que é às 3 horas, das 0 horas, 3 horas da manhã. Então podemos dizer que é uma mini vigília de oração.
0: Querida, amados ouvintes, olha aí a nossa irmã cooperadora Mariana relatando. A vigília é de madrugada, é lugar de nós falarmos com Deus as nossas necessidades. Já tivemos muitas experiências a respeito de buscar Deus de madrugada. Deus dá visões tremendas à madrugada, nós de joelho clamando. Deus batizar lá em Salvador, querida, amados ouvintes, Deus batizou muitos com o Espírito Santo e com fogo nessas campanhas de vigília de oração. Eu creio que Deus também tem algo especial preparado para nossas vidas aqui na cidade de Guanambi, aos irmãos que têm participado das vigílias de oração. Teu irmão Antônio Honório, ele tem 89 anos, ele sempre participa. O irmão Armando já participou da vigília de oração. Buscar Deus é coisa maravilhosa. 13 horas e 22 minutos. Esse é o meu, seu programa, A Voz da Libertação. É a voz de Deus no seu lar. E hoje é quarta-feira, presença já confirmada do cooperador Kennedy, pregando a santa, inerrante, inefável palavra, nesse primeiro dia da grande e poderosa campanha que tem por tema Deus Resolve Tudo. Então, você que me ouve, que me assiste, são os nossos convidados especiais para participar dessa grande concentração de fé e explosão de milagres. E lembrando aos amados ouvintes que já tivemos a primeira concentração hoje pela manhã, às 8 da manhã, onde uma grande massa humana se fez presente. Então, você que não pôde vir pela manhã, vem à noite. Querida amada irmã, Deus tem operado na igreja, Deus é amor, tem curado, tem libertado pessoas sendo curadas de câncer aqui na nossa igreja, Deus é amor, templo sede.
2: O meu socorro vem do Senhor, que fez os céus e a terra. Amigo ouvinte, não se desespere, pois o braço forte do Senhor está estendido para te abençoar. Participe de uma concentração na igreja pentecostal. Deus é amor e alcançarás o socorro de Deus para a tua vida.
0: Deus é o nosso refúgio, fortaleza, socorro bem presente na hora da angústia. E você que me ouve, que me assiste, hoje é a quarta do grande mover de Deus, primeiro dia da grande e poderosa monumental campanha. Agora às 19 horas temos a segunda concentração de fé e explosão de milagres nessa poderosa campanha, na quarta do grande mover de Deus. Deus resolve tudo. Então, o cooperador Kennedy já tem uma palavra preparada e vai estar orando por todos que comparecerem. Então, querida amada irmã Mariana Teixeira, eu quero que você faça um convite às mulheres de fé que não está comparecendo aos cultos dos homens de fé. Faça um convite para ela estar presente hoje, porque Deus tem algo especial preparado para a vida de todos que comparecerem à igreja Deus é Amor hoje, a partir das 19 horas.
1: Amém. Pastor Edson. Convido vocês, mulheres de fé. Não esqueçam que hoje à noite temos o culto especial. Nesta feita, na responsabilidade dos homens de fé. Os homens de fé estão lá nos apoiando no nosso culto, amém? Às terças-feiras. E eu convido vocês também para estar apoiando os varões de fé, louvado seja Deus, no culto hoje à noite, a partir das 19 horas, amém?
0: 13 horas e 25 minutos, esse é o meu, seu programa, A Voz da Libertação. A voz de Deus no seu lar, a voz de Deus no seu coração. Querida, amados ouvintes, também amanhã é o culto de ensinamento da palavra de Deus na nossa igreja pentecostal do Examor. E sexta-feira é a sexta da guerra contra o mal, em dois horários, às 8 da manhã e também às 19 horas. Sexta-feira é o primeiro dia da campanha A Unção que Despedaça o Jugo. Domingo também é o primeiro dia, domingo, dia 5, primeiro dia da grande, poderosa e monumental campanha que tem por tema o clamor pela família. E nós estaremos clamando, serão 3 clamores em prol da família nesse domingo. Então, você que me ouve, não fique de fora, participe das grandes e poderosas concentrações de fé que são realizadas na Igreja Deus e Amor. Aos domingos, culto da família. Terça-feira, culto das mulheres de fé. Quarta-feira, em dois horários, às 8 da manhã, o poderoso circo da oração. Às 19 horas, culto dos homens de fé. Quinta-feira, culto de ensino da palavra de Deus. Sexta é a sexta da guerra contra o mal, em dois horários, às 8 e também às 19 horas. São 7 cultos no decorrer da semana para você vir buscar a presença de Deus na igreja pentecostal Deus e Amor, rua Otávio Mangabeira, número 130, ao lado da pousada Lara. Esse é o endereço que nos conduz à bênção de Deus. Esse é o endereço da vitória para nossas vidas. Não fique gente de fora, compareça em uma das igrejas Pentecostal Deus e Amor mais próxima da sua casa. E se você mora em Guanambi, mora aqui na zona rural de Guanambi, sei que mora em algum distrito, povoado, pertencente ao município de Guanambi, a Igreja Deus e Amor está no coração da linda cidade de Guanambi, na rua Otávio Mangabeira, número 130, ao lado da Pousada Lara. Vamos ouvir o lindo louvor.

0: É, querido amados ouvintes, são 13h30, já vamos passar aqui a responsabilidade da pregação da palavra para nossa irmã, cooperadora Mariana, que vai pregoar a palavra de Deus, e nós estaremos também, após a pregação da palavra, orando por todos. Prepare sua garrafa com água, seu copo com água, sua jarra, fotografia, peça de roupa, que nós estaremos orando por todos e Deus dando a vitória. Igreja, Deus e amor, a Igreja dos Milagres de Deus, 13h30.
1: É, ouvintes, vamos à palavra de Deus, momento mais importante do programa Voz da Libertação, é a palavra do Senhor. Abram suas Bíblias no livro de 1 Samuel, seu capítulo 1, versículo 9. Você pode dizer: irmã, agora nesse momento eu não tenho como abrir a Bíblia, mas você vai ficar aí ligadinho, ligadinha, ouvindo o que Deus tem a falar contigo aqui nesta tarde, amém? Que diz assim: Ana roga a Deus que lhe dê um filho. Então Ana se levantou depois que comeram e beberam em Siló, e Eli, sacerdote, estava sentado numa cadeira junto a um pilar do templo do Senhor. Ela, pois, com amargura de alma, orou ao Senhor e chorou abundantemente. E voltou um voto dizendo: Senhor dos exércitos, se benignamente atentares para a aflição da tua serva e de mim te lembrares, e da tua serva te não esqueceres, mas a tua serva deres um filho varão, ao Senhor o darei por todos os dias da sua vida, e sobre a sua cabeça não passará navalha. Amém? É, quero dizer aqui para os irmãos que estamos diante de uma passagem bíblica poderosa. Todas as passagens bíblicas da palavra de Deus é poderosa, mas esse aqui também é uma das passagens bíblicas que nos traz um exemplo de fé e confiança, onde a Bíblia ela vem nos dizer a respeito de um homem chamado Eucana. Louvado seja o nome do Senhor. Este Eucana, ele tinha duas mulheres, e a Bíblia diz que o nome de uma era Ana, o nome da outra se chamava Penina. Porém, a Bíblia diz que Peninas, ela tinha filhos, e Ana, ela não tinha filhos, porque o Senhor havia encerrado a madre de Ana. E a Bíblia nos conta que subia este homem chamado Eucana, de ano em ano, a adorar e a sacrificar ao Senhor dos exércitos em Siló. E estava ali os sacerdotes em Siló, e estava ali também os sacerdotes do Senhor, Ofni e Finéias, os dois filhos de Eli. Mas eu não quero falar dos filhos de Eli, eu quero falar, louvado seja o nome do Senhor, de Ana. E a Bíblia diz que enquanto Eucana sacrificava ao Senhor ali, oferecia sacrifícios no templo da casa do Senhor, ele dava porções a Penina, a sua mulher, e a todos os seus filhos, e a todas as suas filhas. Então nós podemos entender que Eucana, ele tinha vários filhos com Penina, porém a Ana, ele dava uma parte excelente, porquanto ele amava a Ana. Porém o Senhor lhe tinha cerrado a madre, e isso nos faz entender que Ana, ela era estéril. Ana, ela não podia ser mãe, Ana não podia dar à luz. E nós podemos entender que, ou seja, nós sabemos que naquela época, uma mulher que não podia dar à luz, uma mulher que não podia ter filhos, uma mulher, louvado seja o nome do Senhor, que era estéril, ela era tida como uma mulher desvalorizada, era uma mulher desonrada. Hoje, se uma jovem ela casar, ou uma mulher, e ela não quiser ter filhos, é uma escolha dela. Ela tem livre arbítrio para escolher se ela quer ter filhos ou não. Mas naquela época era diferente. A mulher que casava, a jovem que casava e não tivesse filhos, ou seja, fosse uma mulher estéril, ela era tida como uma mulher desonrada. E ali

dar sementes ao seu marido. E a Bíblia diz que a sua competidora excessivamente a irritava para embravecer. A Penina, ela zombava de Ana. Penina, ela criticava Ana. Penina, ela humilhava Ana, porque Ana tinha sua madre encerrada, porque Ana não podia ter filhos, porque Ana não podia dar à luz. E Penina, ela ali zombava de Ana, ela fazia chacota da cara de Ana. E por esse motivo, Ana, ela ficava irritada. Ana, ela chorava. Ana não comia. Louvado seja Deus. Ana, ela era uma mulher amargurada de alma, de espírito, porque ela não poderia ter filhos. Louvado seja o nome do Senhor. E a Bíblia nos diz que Elcana, ele chega a dizer para Ana: Ana, por que choras, Ana? Ele chega, melhor dizendo, a perguntar: por que choras e por que não comes? E por que está mal o teu coração? Não te sou eu melhor do que 10 filhos? Isso significa que Elcana não estava preocupado que Ana era uma mulher estéril. Elcana, ele amava Ana, independente de ela ter filhos ou não. Mas mesmo assim, as suas palavras de conforto, de consolo, não eram o suficiente para alegrar

encerrada. Ana não poderia dar luz a filhos, louvado seja Deus. Mas chega um dia que a Bíblia nos conta, louvado seja o nome do Senhor, que Ana, não suportando mais de tanta humilhação, Ana não suportando mais as angústias, as tristezas por causa da humilhação, a amargura, Ana, ela se levanta, aleluias, e ela vai até diante do altar do Senhor. Ela se coloca de joelhos e ela começa a falar com Deus. Ana começa a chorar, Ana começa a se humilhar na presença do Senhor. Por quê? Porque a sua alma estava angustiada, a sua alma estava amargurada, e a Bíblia diz, louvado seja o nome do Senhor, que Ana, pois, com amargura de alma, orou ao Senhor e chorou abundantemente. Por quê? Porque Ana não suportava mais viver aquela humilhação. Então Ana, ela recorre a Deus, louvado seja Deus. Eu não sei o que você tem passado, você que nos ouve neste momento, você que o som, aleluias, desta rádio, deste programa, louvado seja Deus, vocês que estão aí nos ouvindo nesta hora, vocês que estão ouvindo o som da minha voz, eu não sei o que você tem passado, o que você tem enfrentado, eu não sei qual é a tua humilhação, o teu sofrimento, eu não sei, louvado seja Deus, mas eu quero te dizer que Deus, ele sabe, Deus, ele conhece a tua dor, o teu sofrimento, as tuas aflições, Deus, ele conhece as tuas humilhações, e Deus, ele conhecia a humilhação de Ana, Deus, ele conhecia a dor de Ana, Deus, ele se importava com aquilo que Ana estava vivendo em sua vida, com aquilo que Ana, ela estava passando. Mas Ana, mediante o que ela estava vivendo, o que ela estava passando, Ana não se prostrou, Ana não se jogou em um quarto.

medicina, porque naquela época não existia. Não existia medicina avançada como nos dias de hoje. Podemos entender e saber, todos sabem que se uma mulher, ela for diagnosticada estéril, ela não tem como dar à luz, mas ela pode recorrer nos dias de hoje. Nos dias de hoje, ela pode recorrer a um tratamento médico. Nos dias de hoje, ela pode recorrer a um especialista. Ela pode recorrer, mas naquela época, Ana não tinha quem recorrer. Ana só tinha o Senhor. E ela recorreu à pessoa certa. E a Bíblia diz que Ana, não suportando mais de tanta humilhação, Ana se lançou diante da presença de Deus. Ana se prostrou de joelhos diante do Senhor, do altar do Senhor. E Ana começou a chorar, Ana começou a se humilhar. E a Bíblia diz que Ana chorou muitíssimo, abundantemente. Não foi pouca as lágrimas de Ana. E ela começa a voltar a um voto diante do Senhor. Ela começa a dizer esse bem

filho varão, aleluias. Ah, sobre a sua cabeça não passará navalha. Mas Ana, quando ela diz isso, ela diz: ao Senhor darei por todos os dias da sua vida. Ao Senhor darei, sobre a sua cabeça não passará navalha. A Bíblia diz que sucedeu que, perseverando Ana em orar perante o Senhor, ele fez atenção à sua boca, porque Ana no seu coração só falava, os seus beiços não se moviam, os seus lábios não se movia, porém, louvado seja Deus, também não ouvia a voz de Ana, pelo que ele a teve por embriagada. O sacerdote do Senhor, observando Ana ali de joelhos dobrados, ele não entendia o que Ana estava passando. Quem sabe o que você está passando, o que você está vivendo? Tem pessoas que estão ao seu redor e não tem entendido as tuas lágrimas, não tem entendido as tuas preocupações, mas eu quero te

te contemplar. Quem sabe você olha a sua volta, você tem olhado ao seu redor e tem achado que você está sozinha, que você está sozinho, que você está abandonada, esquecido de todos. Mas eu quero te dizer.

Quem sabe o inimigo até lançou na tua mente: tira a tua vida, porque assim vai ser melhor. Eu quero te dizer que é mentira de Satanás. Não dê ouvido à voz do inimigo, mas faça como Ana, não se entregue.

do Pai, lá você vai receber a oração, lá você vai receber, você vai ouvir as palavras, você vai ouvir o louvor, e Deus irá tocar no seu coração, e você saberá que existe um Deus que cuida de ti. Você saberá que neste deserto, nesta provação, esta dor que você está passando, você não está sozinho, você não está sozinha, mas tem um Deus que está pertinho de você, contemplando e se importando com a tua dor, com o teu sofrimento. Quem sabe você pode estar perguntando aí: irmã, mas será que Deus se importa com a minha dor, com o meu sofrimento? Ele se importa, sabe por quê? Porque ele se importou com a dor de Ana, mas Ana não ficou lá de braços cruzados. Ana, ela teve esforço, Ana, ela sacrificou e ela se lançou diante da pessoa certa, que ela sabia que tinha o poder de lhe conceder a vitória. E a Bíblia diz que Ana ali, orando, perseverando em orar, louvado seja Deus, Ana não pronunciava palavras, porque ela estava tão aflita, Ana estava ali tão amargurada, que ela não tinha palavras, só apenas o seu coração falava com Deus, e Deus, ele ouviu a oração que saía do coração de Ana, louvado seja Deus. A Bíblia diz que ele ali, o sacerdote, achou, ele pensou que Ana estava embriagada, mas Ana disse: não, meu senhor, não, eu não sou uma mulher embriagada, mas eu sou uma mulher atribulada de espírito, nem vinho nem bebida forte tenho bebido, porém tenho derramado a minha alma perante o Senhor. E Ana continua dizendo para o sacerdote ali: não tenha, pois, a tua serva por filha de Belial, porque da multidão dos meus cuidados e dos meus desgostos tenho falado até agora.

amargurada, sem saber o que fazer, porque não tinha nenhuma alternativa, mas ela foi diante do Senhor se humilhar, pedir socorro e providência, porque ela sabia, ela tinha certeza, porque se Ana não tivesse a certeza, ela não recorreria a Deus.

difícil, neste problema insolúvel que você está vivendo, irmã, mas o que eu estou passando é na minha área espiritual, é na minha vida sentimental, é no meio da minha família, é lá no meu setor de trabalho. Não importa o que você esteja passando, não importa, eu quero te dizer que para Deus não há impossível. E a Bíblia diz que quando Ana, ela se levanta da sua humilhação para com Deus, o seu semblante não era mais o mesmo. Ana já se levantou ali alegre, com seu semblante de uma mulher vitoriosa. E a Bíblia diz que quando Ana, louvado seja Deus, ela come, ou seja, Eucana, ele come com as suas mulheres e seus filhos, eles se voltam para a sua terra, para a sua casa, louvado seja Deus, e eles se levantam de madrugada, louvado seja o nome do Senhor, e adoram ao Senhor e voltam para a sua casa. E a Bíblia diz que Eucana, ele conheceu a Ana, louvado seja Deus, e Ana, louvado seja Deus, naquele momento, a Bíblia diz que o Senhor se lembrou de Ana. Eu quero te dizer que no momento certo, Deus, ele vai chegar com a providência. Eu não sei qual é o momento que você está passando, qual é a dor que você está vivendo, o sofrimento que você está enfrentando em sua vida. Mas faça como Ana, corra para os braços de Jesus, corra para os pés de Jesus, corra, vá até uma igreja evangélica, louvado seja Deus. Irmã, mas aonde eu moro eu não tenho condições de chegar aí na igreja pentecostal, Deus é amor, louvado seja Deus. Vá aí numa igreja evangélica aí perto da sua casa, aí no seu bairro tem uma igreja pentecostal, Deus é amor, aí no Beija-Flor tem uma igreja pentecostal, Deus é amor, aí no Caiçara você também vai encontrar uma igreja pentecostal, Deus é amor, aí no Monte Pascoal, Nimatina, louvado seja Deus, aqui na região de Guanambi você vai encontrar várias igrejas pentecostal, ou seja, uma igreja pentecostal, Deus é amor, louvado seja Deus. Corra para os braços de Jesus, faça como Ana, corra, não fique aí, não se entregue ao seu problema, mas creia, louvado seja Deus, que através do seu esforço, porque Ana, ela teve esforço, Ana, ela teve esforço, através do seu esforço, o Senhor, ele vai entrar com providência e vai mudar o quadro da tua dor, do teu sofrimento e da tua história. Como Deus, ele mudou a situação de Ana, ele é fiel para mudar a tua situação também, e o nome do Senhor ser glorificado sobre a tua vida. Amém? Vamos a uma oração. Amém? A oração final, louvado seja Deus. Vamos fazer uma oração, louvado seja Deus. Como já disse o pastor, coloque aí um copo com água, uma garrafa de água, uma peça de roupa. Louvado seja o nome do Senhor. Eu não sei o que você está precisando, mas eu estou aqui como canal de bênção para transmitir a bênção do Senhor sobre a tua vida através da minha humilde oração. Você já está preparado? Está preparada? Se você puder dobrar o seu joelho, dobre. Mas se você não puder, ligue apenas o seu pensamento em Deus. Amém? Soberano Deus e maravilhoso Pai que estás no céu, aqui estou diante da tua presença, Deus, em oração, para apresentar a vida deste ouvinte, a vida deste amigo internauta, deste amigo telespectador. Deus, eu não conheço esta pessoa, mas o Senhor conhece. Eu não sei, meu Deus, qual é a situação difícil, a situação adversa. Eu não sei qual é o problema, a dor que esta pessoa tem enfrentado. Eu não sei qual é, Senhor, a aflição, meu Pai, que esta pessoa tem vivido em sua vida. Mas o Senhor sabe. O Senhor é o mesmo Deus de ontem, o Deus de hoje será para sempre. O Senhor é o Deus de perto e o Deus de longe. Meu Deus, vá, eu te peço, vá de encontro a esta pessoa nesta hora. Que o Senhor, meu Deus, estenda as tuas mãos amigas, as tuas mãos de misericórdia para socorrer esta vida. Socorre esta pessoa, meu Deus. Meu Deus, passa agora.

fazer, meu Deus, um milagre na vida desta pessoa. Ao esta pessoa tomar esta água consagrada por ti, esta pessoa venha receber a libertação. Esta pessoa venha receber a cura. O milagre, Deus, em sua vida, que o Senhor possa entrar com a providência. Entra com providência nas causas impossíveis deste ouvinte, desta pessoa que se encontra, meu Pai, desesperada, sem saber o que fazer da sua vida, porque o desespero tem tomado conta do seu coração.

peço a transformação, o poder, o milagre de Deus sobre a vida desta pessoa, mas que essa pessoa não fique aí de braços cruzados, prostradas, sem saber o que fazer da sua vida, que ela venha tomar uma posição, que ela venha fazer como Ana fez, meu Pai, que ela venha recorrer ao Senhor, porque o Senhor sim tem vitórias, o Senhor tem bênçãos, o Senhor tem escape, o Senhor tem livramento para entregar a esta pessoa, meu Deus, que esta pessoa não sinta

0: Existe um Deus nos céus que tem todo o poder, e o Senhor tem o poder de transformar, o Senhor tem o poder de mudar o quadro da história desta pessoa. Meu Deus, confirma a tua bênção para que o seu nome continue sendo glorificado, em nome de Jesus, em nome de Jesus.
1: Senhor Deus e Pai, eu apresento, sim, Senhor, todos agora que estão ligadinhos. Eu apresento a vida do irmão Armando, a saúde dele, a vida, meu Deus, do irmão Paulo, a esposa da irmã Zenilda. Ó Deus, vai de encontro a eles agora. Eu apresento a vida do irmão José Magalhães, a sua esposa, a sua neta, meu Deus, que aceitou a ti como Salvador. Ó Deus, a vida de todos os telespectadores, a vida da irmã Marinalva, da sua família, irmão Paulo, a sua família, irmão Leonel, a sua família, a vida de todos os irmãos membros da igreja Deus é Amor, todos agora, meu Deus, que estão orando junto conosco, que eles possam ser alcançados pela bênção, pela vitória, cura, liberta, transforma as vidas. Toma, meu Deus, o teu servo, o cooperador Kennedy, que estará pregando a tua palavra nesta noite, meu Deus, e usar o teu filho com poder e autoridade. Senhor, confirma a bênção, a vitória, o milagre. Toma as pessoas das fotografias, meu Deus, ó Senhor, toma todos agora, todos ouvintes, todos telespectadores, Senhor, a diretoria desta igreja, a diretoria deliberativa executiva, toma teu servo, pastor Manoel, e a sua família, toma, meu Deus, a vigília nesse sábado, é 3 horas de clamor, é o último elo dessa campanha, meu Deus, toma nas tuas mãos e concede para nós bênção, vitória, milagres, em nome de Jesus.
0: Amém.
1: Querido, amados ouvintes, daqui um pouquinho estaremos encerrando essa programação. Eu quero convidar vocês para hoje à noite, é a quarta-feira do grande mover de Deus. Já tivemos a primeira concentração hoje às 8 horas da manhã, e a partir das 19 horas teremos a segunda concentração, presença já confirmada do cooperador Kennedy, que estará pregoando a palavra de Deus e orando por todos no culto dos homens de fé. Igreja Deus é Amor, a igreja dos milagres de Deus, o Otávio Mangabeira, número 130, ao lado da pousada Lara. Esse é o endereço que nos conduz à bênção de Deus. Não fique em casa. Você que mora em outra cidade, em outro estado, você que mora em outro país, procure a igreja Deus é Amor mais próximo da sua casa. Esse é o meu, o seu programa, a voz da libertação, a voz de Deus no seu lar, a voz de Deus no seu coração. 13 horas e 55 minutos.

É, querido amados ouvintes, 13:56. Esse é o meu, seu programa Voz da Libertação, é sábado. Querido amados ouvintes, você de outro ministério, você está aí no interior da sua casa, onde quer que você está ouvindo o som sonoro dessa programação, é, você é o convidado especial nosso para estar participando dessa vigília nesse sábado. Eu convido a todos os irmãos membros da sede, os irmãos membros da Deus é Amor da sede, da Deus é Amor do Beija-Flor, dos irmãos membros da Deus é Amor do Monte Pascoal, irmão membro da Deus é Amor do Alto Caiçara, Matina, Candiba. É nesse sábado, vigília de oração, meu Deus. A palavra de Deus diz: eu amo os que me amam, os que de madrugada me buscam, esses me acharão. Será o último elo da grande, poderosa e monumental campanha de oração.

que Deus ouviu a petição de Ana. Deus ouviu o voto que ela fez com ele. Quero dizer a vocês que na vida de cada um de vocês não será diferente. Deus tem algo especial preparado para nossas vidas. Deus tem bênção, Deus tem vitória. Compareça hoje. Quem sabe você tem batido em várias portas, não tem tido êxito, não tem tido soluções para os problemas. Quem sabe você acha que não há jeito.

0: Então você não pode ficar de fora, você tem que vir participar das grandes e poderosas concentrações de fé. A igreja Pentecostal Deus é Amor, rua Otávio Mangabeira, número 130, ao lado da Pousada Lara. Esse é o endereço que nos conduz à bênção de Deus, esse é o endereço da vitória de Deus para a nossa vida. Eu estarei com vocês, se Deus permitir, sexta-feira, amanhã, pastor Vanuel, com essa programação. E eu quero já me despedir de todos vocês com a doce e gloriosa paz do Senhor Jesus, seu irmão em Cristo, pastor Edson Teixeira, e também a nossa irmã cooperadora Mariana Teixeira.
1: A paz do Senhor, ouvintes, que Deus abençoe. Esperamos por você lá na Igreja Pentecostal Deus e Amor, Avenida Otávio Mangabeira, número 130, próximo à farmácia Pague Menos, ao lado da Pousada Lara. Amém? Você é o nosso especial convidado. Esperamos por você lá. Que Deus abençoe.
0: Querido amados ouvintes, Deus é bom, Deus é maravilhoso, viu? Deus, ele é tremendo. Deus é um Deus poderoso. Deus é um Deus que faz milagres acontecer nas nossas vidas. Então, Deus abençoe a todos. Fique todos. E agora vocês vão ficar no comando da tarde com Cris Produções. Deus abençoe.

0: Jesus.
1: 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Volte a nos ouvir amanhã, nesse mesmo horário e por esta mesma emissora. 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
2: Duas horas e três minutos.
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1: Oi, boa tarde, Guanambi. Boa tarde, Brasil.

Pois é, boa tarde pra você, onde quer que você esteja. Seja lá o que estiver fazendo, ótima tarde pra você de quarta-feira, tá, bebê? Informando a hora certa pra você, 14 horas e 17 minutos. Lembrando que tá na 104, tá muito feliz.

0: Pois é, vamos seguindo por cá, lembrando que só estamos começando, tá, bebê? O contatinho aí pra você interagir comigo até as 4 da tarde é o 999-29-1049. Lembrando que tá valendo pra você ingressos aí pra você curtir aí sabadão aí, ó, festa de São Pedro, lá no sítio Pedra Branca do nosso amigo Silvino. Lembrando que cantando por lá, nosso amigo Sérgio do Teclado e também ele, nosso amigo aí Charles Rodrigues, tá certo, bebê? Então tá valendo ingresso pra você, você vai chamar no 999-29-1049. Lembrando que o espaço do Silvino, esse final de semana, é no sítio Pedra Branca, saída para Palmas de Monte Alto, a 8 quilômetros de Guanambi, Bahia, Brasil. É, você não vai ficar de fora, né? Então tá tudo certo, tudo marcado e a gente se vê por lá, tá, Brasil?
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0: Chama aí no contatinho porque tá valendo e a gente já começa assim, ó. Chegando música pra você. Alô, minha amiga Ana Brito. A carta é ele por cá. Eduardo Costa, Brasil.

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1: Pois é, você curtiu aí Marília Tavares por cá, lembrando também que passou por cá a carta com Eduardo Costa. Alô, minha amiga Ana Brito, cadê você? Só pra constar que hoje, 1º de julho, o ano é 2026 e vamos pra mais música aí, tá, bebê? Chegando pra você aí, ó, Caiozinho, Amor da Sua Cama, será? Essa

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3: Oi, de volta por cá, lembrando você que hoje, quarta-feira, 1º de julho, e que seja bem-vindo, tá? É, que seja um mês aí de muita paz, harmonia, amor ao próximo, estamos precisando, né, Bê? E com muita saúde e Deus no comando sempre. Vamos para mais um bloco aí, lembrando você que são exatamente 14 horas e 39 minutos.

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valendo você chamar no 999-29-1049. Tá valendo pra você ingresso, pra você curtir aí, ó, São Pedro aí no sítio Pedra Branca, saída para Palmas de Monte Alto, a 8 quilômetros de Guanambi, Bahia, Brasil. Lembrando que por lá cantando o Sérgio dos Teclados e também o nosso amigo Charles Rodrigues. A partir das 20 horas já começa o Arrasta Pé por lá e você pode adquirir o seu ingresso aqui hoje, tá? Valendo 2 ingressos pra você hoje e valendo também aí, ó, 2 marmitas pra você na sexta-feira. Véspera de feriado, amanhã não tem comando, mas na sexta eu retorno, tá, Bê? 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

Pois é, vamos começar as participações por cá. 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Alô, meu amigo Nivaldo, Rosana, Jeane e Cleia. Boa tarde pra vocês.

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1: Eu mesma, tá? Vamos lá, né? Então vamos de enquete pra você, tá? Pra participar, você vai chamar no 999-29-1049. Tá valendo pra você aí, ó, ingressos hoje, um par de ingressos pra você curtir aí, ó, o São Pedro lá no Sítio Pedra Branca, saída para Palmas de Monte Alto, a 8 km de Guanambi, Bahia, Brasil. Lembrando que cantando por lá o Sérgio do Teclado, também aí o nosso amigo Charles Rodrigues. Muito forró, muito arrasta-pé, se você não for, só você não vai, tá, B? E também tá valendo pra você Marmitas 10 GBI, que está localizada no bairro Vila Nova, da nossa amiga Miriam. 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Então chama aí no contatinho da 104 e me responda, bebê. Pois é, amanhã é feriado pra você aí, né? Só na Bahia, não é isso? Pronto, tá valendo pra nós então. Eu vou te dar duas alternativas. Amanhã é feriado, você já fez plano pra amanhã, pro seu feriado? Letra A, sim, tudo pronto. Letra B, não, vou decidir na hora certa. E aí, bebê? 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Chama aí no 999-29-1049 e participe!

0: Tá certo também, tá, bebê? Se você tá solteiro, então cai na pista aí, tá, Brasil? Manda um abraço especial aí pra dona Marlita no bairro Monte Pascoal, minha amiga Nenzinha na rua por dentro de Moraes. Não esquecendo também aí da minha amiga Alô Lulu, cadê você? Mas vamos iniciar as participações, lembrando quem tá na audiência aí, ó, quem tá na sintonia, minha amiga Lady Mar, no bairro Alvorada. Obrigada pela sintonia, beijão no coração, tá, bebê? Mas tem mais participação, vamos nessa, Brasil! Boa tarde, Cris. Respondendo aí a enquete, letra B. Vou decidir na hora. Quero participar do sorteio no oferecimento da Marmita 10 GBI. Karina da Fazenda Caiçara por cá. Valeu, Karina. Abraço pra você e obrigada pela participação. Tem mais gente que fala comigo e dessa vez quem chega é nossa amiga Patrícia da Fazenda Caiçara. Boa tarde, Cris. Boa tarde, Brasil. Tudo bem com você? Por cá tudo ótimo, tá? Ela disse que vai de letra B. Vai decidir na hora. Quero participar do sorteio aí no oferecimento da Marmita 10 GBI. Valeu, minha amiga Patrícia. Abraço pra você e boa sorte no sorteio.
1: Oi, Cris. Boa tarde. Tudo bom? Espero que está maravilhoso com vocês, está muito alegre, feliz. Eu também estou, graças a Deus. Aqui conosco está tudo em paz. Ei, Cris, se for possível, faça a música do Chapeludo aí para ouvir aqui, na Fazenda Mara Moviça, e põe meu nome no sorteio, tá bom, querida? Um abraço e com Deus. Estou muito feliz com sua visita, tá? Tchau. Está na 104, está feliz.
0: Valeu, minha amiguinha Dona Si. Quem tá feliz sou eu, né? Passei um final de semana aí, um domingão muito bom, agradável, com pessoas que eu gosto, que eu sei que gosta de mim também. Gratidão pelo almoço, gratidão por tudo aí, tá, bebê? Recebi o tempero ontem também, uma delícia. Alô, Dona Si, beijão no coração. Seu Carlinho, beijos pro senhor também. Meu amigo Nil e toda a família, tamo junto aí e misturado, tá, bebê? Logo, logo eu tô de volta.
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0: Vamos com mais um, porque ainda dá tempo e quem chega por cá, bebezinha, deixa ele falar. Alô, meu amigo Nil, cadê você?
3: Oi, Cris, boa tarde, tinha quarta-feira abençoada por Deus, você, sua família, toda a 104 aí, todos nós, quem soltei põe meu nome. E passa a mão pra nós aí, de Cristiano Neva aí, pra nós curtir a Fazenda Mara Moviça. A vez para Ana Brisa, Jeff Navarro, Lúcia Madjev, Cláudia Costa. E todos estão curtindo a 104. Tá 104, tá feliz. Boa tarde.
0: Valeu, meu amigo Nil, um abraço pra você, obrigada pela participação, já já tem Cristiano Neves por cá, tá, bebê? Abraço pra você aí, gratidão por tudo aí no domingo, tá, menino? Tamo juntos, logo, logo estamos repetindo aí de novo. Ana Brita adorou, quem souber morre, né, pai? Chama!
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0: E vamos de música por cá, chegando aí, ó. Rio Negro e Solimões, participação de Nando Moreno. Chapeludo é o nome da canção. Alô, Dona Cis!

É perigo demais, sabe? Lembrando aí que você curtiu o Diego e Vitor Hugo por cá errando o triplo. Alô, Priscila, ô perigo. Você também curtiu por cá, bebê, ó. Nando Moreno e eles, Rio Negro e Solimões. Chapeludo é o nome da canção. A pedido aí de Dona Cida, Fazenda Mário da Boa Vista. Dedicada também pra minha amiga aí, a Arlete, lá do município de Pindaí, que gosta demais. Vamos com mais uma. Gustavo Lima por cá, a minha amiga Rita Moreira, no centro da cidade. Alô, Priscila, é proibido terminar.

0: Muito obrigado. Obrigado, BC. Obrigado, Camboriú.
1: Eita, hoje tá que tá, hein, Bê?
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1: Lembrando que você curtiu e Gustavo Lima por cá, proibido terminar, a gente vamos aí a um breve apoio cultural e já volto, tá? É só piscar.
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1: Pois é, tô de volta por cá, lembrando você que hoje, 1º de julho, o ano é 2026, lá vamos nós pra mais um bloco, tá? Informando a hora certa pra você não passar batido. 15 horas e 11 minutos por cá.

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0: bem, lembrando você que tem jogo do Brasil e a seleção tá na área, né? Tá certo, só não vai ser pênalti, né, Bê? Nem pode derrubar nosso amiguinho aí, o Neymar, né? Então vamos falar aí do que nos interessa. Domingão tem aí, ó, Brasil e Noruega, é isso? Show ao vivo pra você, Boteco dos Morenos e também Gleison Silva. Rapaz, vou ter que comparecer, né, Vermilto? Alô, meu amigo Vermilto, pé de chimango, cadê você? Abraço aí também pra meu amigo Nandão, alô, Fernando, beijos no coração. Minha amiga Inga, beijão no coração e tamo junto aí, tá? Lembrando que vai ter pra você, ó, show antes e após o jogo. Então você já sabe, domingão, a partir das 3 horas da tarde, às 15 horas, já tem encontro marcado aí, tá? Domingo, dia 5/7, 5 de julho, tá, Brasil? Você vai curtir aí Boteco dos Morenos e eu acredito que logo após Gleison Silva, tá? Abraçando aí meu amigo Capa Ferraz, também aí é o meu amigo Ricardo Vradesco. Então tá combinado assim, tá? Bar do Tigrão, domingão, às 15 horas, tem pra você Boteco dos Morenos, jogo aí do Brasil versus Noruega e tem, Gleison Silva. O cara é bom, hein, Bê? O cara é bom. Chama, Brasil.
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0: Tá certo então, vamos pela direita, porque contramão na esquerda hoje, tá? Mandar um abraço aí pra minha amiga Voteca lá no bairro Alvorada, Poli Rocha, a mulher apaixonada do Alvorada, minha amiga Ana Brito, alô Tayane, beijo no coração também pra Edmara, alô Carol, te vi hoje, tá bem? Abraço pra você aí, beijos no coração. Chegando participação por cá e dessa vez quem cola por cá é minha amiga Márcia Cristina no centro da cidade. Oi Cris, boa tarde, gostaria de participar do sorteio aí do ingresso hoje e também das marmitas, da marmita GBI 10, é marmita 10 GBI, tá, Bê? Mas tá valendo. E ela pede música, tá? Ela pede música porque ela pede A Cena com Neto Brito, participação do a mesma de ontem, Brasil. Ó, tô com a cabeça boa aí, tá vendo aí, Márcia? Tá certo, então, já pra você tem A Cena com Neto Brito e Pablo do Arrocha.
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0: Chegando mais participação e dessa vez quem cola é a minha amiga Tayane. Boa tarde, Cris. Passa música aí com o Nilmar Sena. O nome da música é Não Precisa Pedir Volta. Tá certo também. Valeu, Tayane. Abraço pra você. Boa sorte no sorteio. Tem mais gente que fala comigo, Brasil. Então solta, Calabresa.
3: Boa tarde, Cris. Sou Averino do Vila Nova. Lembrando, Cris, aos ouvintes para passar no salão de Sueli, que fica indo em direção à rodoviária, perto da Pai Bahia, do lado esquerdo, quem vai subindo. E no Rangão Lancho, situado na Praça do Feijão. E coloco o meu nome no sorteio. Tá na 104 e está feliz.
0: Tá certo também. Valeu, meu amigo Avelino.
4: Novamente, Chico, retorno. Boa tarde. Sou Avelino do Vila Nova. Coloco o meu nome no sorteio do 10 GBI, Marmitex.
0: Ok.
4: Tá na 104, tá feliz.
0: Valeu, Brasil. Abraço pra você. Deixa eu soltar ele aqui, porque ele tá agoniado. Vou soltar ele aqui, deixa eu... Alô, Aguiar, é isso? Então prepara aí pra você gravar aí, tá, Bê? Chama.
5: Fala, Cris. Boa tarde, Deus abençoe. 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
0: Alô, meu amigo Aguiar, abraço pra você, beijão no coração aí, tá, menino? Então vamos reforçar aqui, tá, Brasil? Mandar um abraço aí, um alô pra toda a equipe aí do Lava Rápido Top Clé, é isso? 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Manda um recado direitinho aí que a gente faz aqui um mechan bem bonitinho pra você, tá? Tô aguardando aí pra falar bem bonitinho pra você gravar de novo, ok? Beijos no coração e tô por cá. Chama, Calabreso.
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0: Vamos com mais mais uma porque ainda dá certo, mandando um abraço pro meu amigo Sid Clay. Ele fala o seguinte: boa tarde, Cris. Respondendo a sua enquete, plano pra amanhã, trabalho. Quero participar aí do Marmitex Apoio Cultural do bairro Vila Nova. Sid Clay, tá no mundo aí, né, Brasil? Abraço pra você, bom trabalho, que Deus te proteja e te guarde onde quer que você esteja. Gente boa demais. Valeu, meu amigo Sid Clay, beijos no coração, bebezinho. Vamos de música por cá, chegando pra você aí, ó. A Cena, Neto Brito, Pablo do Arrocha. A pedido aí da minha amiga Márcia Cristina no C.

0: Boa tarde, Cris. Ô, Cris, respondendo sua enquete, eu vou com a letra D, decidir se eu vou assistir, curtir Silvano Sar ou não, Matina. Bora, Cris. Passa uma música aí, se puder. Ô, Silvano Sar, Neto Brito. Só pra mim curtir, 304 tá feliz. Solteira desimpedida, tô voando, bora, bora.
1: Elisângela Costa, cuidado pro vento não te levar, tá, bebê? 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
1: Pois é, lembrando aí que você curtiu o Silvano Salles por cá, pedido aí da nossa amiga Elisângela Costa. Também passou por cá a Cigana com Cristiano Neves, a pedido do meu amigo Nil, na Fazenda Amaro da Boa Vista. Vamos aqui a um breve apoio cultural e já voltamos, sabe?
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Pois é, tô de volta por cá, lembrando você que hoje, 1º de julho, o ano é 2026, lá vamos nós aí para o último bloco de hoje, tá? Informando a hora certa para você não passar batido, bebê. 15h42, ligadíssimo aí na sua 104,9 FM, Comando da Tarde. 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

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Alô, minha amiga Neiva Martieri, meu amigo Emerson Batera, alô Enzo.

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0: Eu mesma, tá?

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1: Pois é, Brasil, a gente fala aí em nome da minha amiga Deise, lembrando que vai rolar aquela feijoada beneficente dia 19 de julho lá na Associação do Bairro Beija-Flor, tá? E você é nosso convidado, lembrando que você pode comprar aí o seu bilhete através do 77988133586. Lembrando que o bilhete é apenas R$30, é por uma boa causa, tá? É em prol do tratamento médico aí da nossa amiga Deise. Você pode comprar o seu bilhete e lá degustar aí a sua feijoada e ainda curtir Nilmara Sena, Nós no Samba, Ana Clara, Júnior Cardoso, Danilo Fernandes, a voz marcante, meu amigo B1 Domingues, Boteco dos Moreno, Capa Ferraz e Vladesco, Ricardo Vladesco. Não esquecendo também do meu amigo Caldo Arroz. Poxa, esse é top, bebê. Alô, minha amiga Roberta Correia, Charles Rodrigues e Alisson do Arrocha. Tudo isso dia 19 de julho, lá na Associação dos Moradores do Bairro Beija-Flor. A partir de 11 horas, tá, bebê? Mal encontro marcado, domingão de feijoada lá no Bairro Beija-Flor, em prol aí do tratamento da nossa amiga Deise. Eu vou estar por lá, tá? Então, encontramos lá às 11 horas da manhã, coladíssimo aí, com muito samba, muito arrocha, muito forró. Alô, meu amigo Cal, chama na bota, bebê. Pois é, vamos aí, ó, com as últimas participações de hoje, ainda tem música pra você. Participações encerrada, tá, bebê? Amanhã não tem programa, mas eu volto na sexta-feira, se assim Deus permitir, tá? Mas ainda acalma aí que ainda tem mais, tá? Ainda tem mais. Vamos aí com um alô, alô pra você que está na sintonia.

0: Pois é, abraçando aí meu amigo Mazinho no bairro Vila Nova, também tem o Litrão por lá, meu amigo André do Salão Galeria Status, tamo junto aí, tá menino? Ótima tarde pra você e bom trabalho. Também por cá, meu amigo Maurício lá no Mineirão, o primo aí da Juliana, Gil Bahia, minha amiga de coração aí, tá? Alô Maurício, abraço pra você.
1: Alô!
0: Abraçando também toda a equipe aí do Rei das Carnes GBI, na pessoa do meu amigo Sérgio Cerqueira. Não esquecendo também de toda a equipe da Artico Uniformes. Alô, minha amiga Rosana, tamo junto, tá bem? 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Alô, meu amigo Josimar, cadê você?
1: Alô!
0: Também por cá, toda a equipe do GBI Pisos Industriais de Concreto Polido. Alô, meu amigo Newton. Alô também para as Alcides. Beijão no coração.

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Alô, meu amigo Alisson. Alô, Ícaro. E também pra o outro menino. Alô, é Gustavo, eu acho, né? 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

0: vamos aí às últimas participações de hoje, lembrando que tá valendo um ingresso pra você curtir aí, ó, São Pedro do Sítio Pedra Branca, do nosso amigo Silvino, saída para Palmas de Monte Alto, a 8K aí de Guanambi, tá, B? Sabadão, é, vai rolar pra você, dia 4, a partir das 19 horas, tem ele, Sérgio do Seclado, e também tem Charles Rodrigues, lá no Sítio Pedra Branca, do nosso amigo Silvino, valendo também duas marmitex aí do Marmita GBI 10. Alô, minha amiga Ana Brito, chama na bota, bebê.
1: Amanhã é feriado. Você já fez meus planos? Não. Vou decidir na hora, mas não tenho plano nenhum, bem.
0: Ai, ai.
1: Se possível, toca a música Chico Rei, Paranaí. Para meu tio Carlos Delci, meu primo Nielsa, fazendo a Mala Boa Vista, com minha prima Cláudia Costa. Para Lúcia Natomé de Souza. Para toda a galinha do Comando da Tarde. E gostaria de participar do sorteio da marmita aí, 10GBI. Telefone 7799-127-8684. Bairro Vila Nova. Eu quero ganhar.
0: Valeu! Mexe
1: com açúcar, tá no fundo. Valeu, bem, das quatro. Tá feliz.
0: Quer dizer que você vai resolver aí os planos pro feriado em cima da hora. Tá certo. Alô, minha amiga Luciene Santana, boa tarde, Cris. Respondendo a enquete, ainda não. Ainda não fiz plano. Quero participar do sorteio da Marmitex Apoio Cultural Bairro Vila Nova. É? Tá certo também. Chegando por cá, mais participação, e dessa vez quem cola é minha amiga Marília, diretamente de Porto Seguro. Boa tarde. Respondendo aí, letra B. Oferecimento Marmitas 10GBI. Coloca meu nome no sorteio. Valeu, Marília, abraço pra você e obrigada pela participação. Chama!

0: Jefferson. Tem mais participação por cá e dessa vez quem cola é minha amiga Sueli Silva.
1: Boa tarde, Cris. Boa tarde a toda a galera do Comando.
0: Boa tarde, Brasil.
1: Cris, coloca o meu nome aí no sorteio da marmita de R$10, bar Vila Nova. Valeu, Cris.
0: Valeu, Sussu. Abraço pra você.
2: Chama, chama, bota, bebê. Chama, chama. Mexe, mexe que o açúcar tá no fundo, bebê. Chama, bora, cuida.
0: Amanhã é dia, hein?
2: Sussu. Boa tarde, Cristina. Boa tarde, Cristina.
0: Boa tarde, Inaí. Obrigada pela foto, Ana Brito. Sal chique, hein? Gratidão aí. Alô, minha amiga Ana Brito, beijo no coração. Continua mesmo, hein, bem? Gratidão. Olha só quem chegou por cá. Chama.
3: Isso, eu já fiz meu plano, eu já. Amanhã é feriado. Meu plano eu já fiz, mas não vou contar. Só pra, só segredo, só pra mim, meu esposo e pronto, mais nada.
0: Já ah, não, já sei o que que é. Pra você e seu esposo, já sei o que que é.
3: Que é Mazinha do Barra Boa Vista. Cris, passa uma música aí, Cris, de Amado Batista. Aquela música Pode Chorar. Só pra mim curtir, viu, beijo?
0: Pra que chorar? Pra que, Mazinha? Pra que?
3: Quatro tá feliz.
0: Manda áudio. Então chora aí, manda áudio. Chora, Bê.
3: Isso, eu já fiz meu plano, eu já. Amanhã é feriado. Meu plano eu já fiz, mas não vou contar. Só pra, só segredo, só pra mim, meu esposo e pronto. Mais nada. Chama, bora, quer ver um.
0: Eu falo é vixe, viu, Mazinha? Língua de ladeira. Vamos de música por cá, chegando música pedida aí da nossa amiga Tayane. Ela pediu, não precisa pedir volta com ela. A nossa amiga aí, ó, Nilmara Sena, bebê.

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1: Pois é, você curtiu aí Nilmar Assina, porque não precisa pedir volta, Guanambi Bahia Brasil, tá bem? A pedida aí de Tayane, diretamente do Alvorada para o Mundo. Vamos com mais um aqui, porque ainda dá tempo, mas a gente também já se despede aí, tá, bebezinho? Deixando aquele alô especial aí, ó, pra Eletrônica Marcos Concerto, concertos em aparelhos eletrônicos em geral. 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Alô, meu amigo Marcos, abraço pra você e tamo juntos, tá? 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
0: A mãe tá on. Chama, chama, chama. Chama que ela vai.
1: Sem esquecer aí que a gente manda abraço pra toda a equipe aí da Casa dos Pássaros GBI, também pra meu amigo Jorginho, Poliana, Davi e Heloísa. Não esquecendo também do meu amigo Darius Bar, lá no bairro Marabá. Alô, minha amiga Tia Nega e também o Tio Neco no bairro Marabá, beijão no coração. Obrigada pela sintonia de sempre, tá? Falando em nome também aí do café Canjerana. 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Meu amigo Galeguinho Transporte, esse é moral. Abraço pra você e bom trabalho, tá, bebê? A última é por conta de desejo de menina. O nome da canção é Baby Fala Pra Mim. Alô, Priscila, segura, bebê. Fiquem todos com Deus e Deus no comando sempre.

0: nome da criança é Comando da Tarde.
1: Produções. 4:01.
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1: Para você ligado na 104 FM, uma ótima tarde. A você que está assistindo a gente pela TV Guanambi, uma excelente tarde. Estamos começando, Fiquei Sabendo, um pouco mais tarde hoje por conta de imprevistos relacionados a situações que foram firmadas anteriormente, mas estamos começando, Fiquei Sabendo, às 4h29 da tarde. Ainda hoje no momento esportivo aqui no Fiquei Sabendo, vamos falar sobre a Copa do Mundo, segunda fase ou fase de 16avos de final, quer queira como você chame essa situação. Tivemos na tarde e noite de ontem jogos importantíssimos, classificações históricas e jogadores decisivos dentro de campo. Na tarde de hoje presenciamos o primeiro dos três confrontos ao qual teremos ainda neste dia. A Inglaterra venceu a República Democrática do Congo por 2-1 de virada, com direito a 2 gols de Harry Kane. Vamos falar sobre essa partida em específico, mas também falar da Copa do Mundo em si, dos jogos, da eliminação da seleção equatoriana, a classificação da seleção mexicana e, é claro, também a classificação da seleção francesa, com direito a 2 gols de Kylian Mbappé. Copa do Mundo, mercado de transferências, o Bayern de Munique anunciou o Saibari, destaque do Marrocos nessa Copa do Mundo. Aqui no Brasil, o Cruzeiro avançou em negociação pela contratação de Gabriel Peck, do LA Galaxy dos Estados Unidos, e o São Paulo anunciou a contratação de Victor Sá, ex-Botafogo. Tênis, João Fonseca vence Roman Safiulin, ou melhor, vence e avança de rodada, avança para a próxima rodada, onde irá enfrentar o Roman Safiulin. Ele venceu nessa rodada o holandês, o Jasper de Jong, e agora ele enfrenta o russo Roman na próxima terceira rodada de Wimbledon. Vamos falar também dos líderes de ranking, exatamente, Sabalenka e Jannik Sinner, que avançaram de fase nesta competição. Em Guanambi são 4 horas e 31 minutos, Fiquei Sabendo já está no ar.
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1: Começar falando de Copa do Mundo, falando desta competição ao qual estamos ainda na fase de 16avos de final, pelo menos até a sexta-feira. Na noite de ontem presenciamos, ou melhor, vamos começar pelo evento que aconteceu na tarde de ontem. Na tarde de ontem presenciamos a partida entre França e Suécia. Dentro de campo, duas seleções que brigavam ali pela condição de passar de fase e enfrentar a seleção do Paraguai. Em Nova Jersey, nos Estados Unidos da América, a França venceu a seleção da Suécia por 3-0 com 2 gols de Kylian Mbappé, e o Barcola fechou a conta para os franceses. Essa partida foi uma partida onde a França dentro de campo teve um passeio. A França dentro de campo esteve e comandou a partida por inteiro. Os suecos tentaram ali aplicar uma pressão, tentaram ali impor o seu estilo de jogo, mas não conseguiram. E a fortíssima seleção da França vence mais uma vez, vence com o Kylian Mbappé marcando e vai se classificando, vai para a próxima fase da Copa do Mundo, para as oitavas de final, enfrentar a seleção do Paraguai. Essa Copa do Mundo, ela é a Copa dos Protagonistas. Vamos chamar de Copa dos Protagonistas, porque dentro de campo a gente vê uma série de jogadores, líderes dentro de campo, extremamente decisivos. A gente vê a França, que tem o Kylian Mbappé, que está com 6 gols nessa Copa do Mundo. Argentina do Lionel Messi, que também tá com 6 gols nessa Copa do Mundo. Messi que se isolou como artilheiro de todas as Copas do Mundo e creio que irá marcar mais gols. Aí você tem a Noruega do Erling Haaland, a pronúncia no norueguês, o Erling Braut Haaland. Aí você tem o Harry Kane pela Inglaterra, que tá destruindo dentro de campo, ambos com 5 gols, tanto o Haaland quanto o Harry Kane, ao qual ele foi apelidado pela torcida inglesa de Harry Kane, o Furacão Kane, porque Harry Kane é furacão inglês. Aí você tem a condição de nomenclaturas, é uma espécie de trocadilho. Aí você tem dentro de campo essas seleções, e sem falar nos outros destaques de seleções menores. Você tem o Saibari na seleção do Marrocos, que tá fazendo uma Copa do Mundo absurda, é o principal nome da seleção marroquina. Tem o Manzambi, a gente pode pegar na seleção brasileira o Matheus Cunha, o Vinícius Júnior, o Cody Gakpo na Holanda, apesar da Holanda já ter deixado essa Copa do Mundo. Aí você tem o Raul Jiménez no México, você tem ainda nessa Copa do Mundo o Quinones, que pelo México tá fazendo uma Copa absurda, são 3 gols nessa Copa do Mundo, é um dos principais nomes. Então você percebe, é a Copa dos protagonistas, é a Copa dos artilheiros, dos jogadores decisivos. E quem vai ser decisivo nesse cenário? Quem vai ser o jogador? Quem vai ser o artilheiro? Isso aí a gente não sabe. Eu diria que no conceito de gols, artilharia, essa é uma das Copas do Mundo, recentemente falando, mais decisivas. Mas a artilharia dessa Copa do Mundo tá uma coisa absurda. Mbappé e Messi com 6 gols, Haaland e Harry Kane com 5 gols. É uma disputa absurda, sem falar em outros jogadores que a gente pode citar aqui. Na noite de ontem tivemos a partida entre México e a seleção do Equador. Essa partida que começou um pouco mais tarde por conta do protocolo climático da FIFA, junto com algumas mudanças que tivemos nessa Copa do Mundo, por conta da instabilidade climática que os Estados Unidos vivem, o continente norte-americano vive uma série de instabilidades climáticas. Você tem furacão, você tem tufão, você tem chuvas, relâmpagos, é uma coisa absurda. E quando existe ali a ameaça dessas situações climáticas, a FIFA, ela paralisa a partida, e enquanto essa ameaça ela tiver ali rondando o estádio em um raio de mais ou menos 1,5 km, 2 km, a partida não é realizada. Aí quando passa essa situação climática, essa tempestade, algo do tipo, a partida retorna. Por isso, a partida entre México e Equador na noite de ontem começou às 11 horas da noite. Estava programada para as 10, porém, por conta dessa situação climática, foi adiada para as 11 horas da noite. Dentro de campo, o México venceu e convenceu. 2-0 em cima da seleção equatoriana. Olha, sinceramente falando, eu particularmente estava torcendo para a seleção mexicana. Na minha sincera opinião, eu já falei isso aqui na abertura da Copa do Mundo e falo de novo. A Copa era para ter sido realizada somente no México. Somente no México. Cara, os mexicanos, o povo mexicano, que possui uma cultura vasta, rica, diversificada, uma gastronomia sem igual, já traz ali um ambiente absurdo nos estádios. Cara, os mexicanos, eles conseguem transmitir uma onda, um sentimento, uma emoção que poucas seleções no mundo conseguem transmitir. Na abertura da Copa do Mundo, na partida entre México e África do Sul, os mexicanos jogaram mais de 170 mil sombreiros dentro e fora de campo. Vocês têm noção do que é isso? Essa festa absurda, sem falar em fogos de artifício, não só isso também, como outros itens que são utilizados para caracterizar a festa da torcida mexicana, e sem falar nos cantos, cara, é uma coisa absurda. E na noite de ontem não foi diferente, os mexicanos fizeram uma festa absurda, o México venceu com gols de Quinones e Raul Jiménez. O Quinones, que originalmente ele não é mexicano. O Quinones, ele nasceu na Colômbia, ele é colombiano, nasceu na Colômbia, porém ele não recebeu tantas oportunidades na seleção colombiana. Ele chegou até a fazer ali a base da seleção, mas não recebeu tantas oportunidades. Ao decorrer de sua carreira como profissional, ele jogou no México e no México recebeu a oportunidade de conseguir ali a sua cidadania mexicana e conseguiu. Consequentemente a tudo isso, ele conseguiu a cidadania mexicana e pôde ser convocado para a Copa do Mundo. Primeira Copa do Quiñones, é a primeira dele. É, dentro de campo é o artilheiro da seleção mexicana nessa Copa do Mundo, com um total de 3 gols marcados. E também quem marcou um gol nessa partida e vem de uma... de um momento de recuperação, que é o Raul Jiménez. O Raul Jiménez, que em 2020, atuando pelo Wolverhampton da Inglaterra, ele sofreu uma lesão no crânio. E alguns médicos chegaram a falar para ele: olha, você não pode mais jogar futebol. Você não consegue mais jogar bola. Porque a lesão, ela era muito profunda e havia e poderia ali ter uma pequena chance de afetar o cérebro dele. Então os médicos falaram: se você continuar jogando bola, você vai morrer dentro de campo. O Raul Jiménez, em meio a tudo isso, na mesma época ele recebeu informação que seu pai havia falecido por conta de um ataque cardíaco e ele estava desolado. 2 anos depois, em 2022, ele retorna aos gramados com muitos médicos reafirmando para ele não voltar, mas ele volta utilizando uma proteção. Ele usa toda partida que ele disputa, ele usa uma proteção na cabeça, uma proteção, é como se fosse uma pequena touca que ele usa uma determinada área da cabeça dele para evitar pancadas, evitar impacto nessa área para que não afete. E nos últimos anos, nos últimos 3 anos, ele conseguiu lidar muito bem com essa situação. Inclusive está jogando muito bem, está jogando hoje no futebol mexicano, marcou na noite de ontem, se emocionou muito. Cara, Raul Jiménez que utilizou essa Copa como uma recuperação, um retorno, de certa forma. Contribuiu para a vitória dos mexicanos, eliminando os equatorianos. O Equador teve a expulsão do Incapié nos minutos finais, porque o Incapié, ele colocou a mão na boca. No momento ali do confronto, ele colocou a mão na boca. Olha, a FIFA, ela deixou bem claro que uma das mudanças nessa Copa do Mundo seria a condição de gestos, de colocar a mão na boca. Em momentos de comemoração de gols, de comemoração, a FIFA não proíbe você colocar a mão na boca, porque você tá comemorando seu gol ali, você pode comemorar do jeito que você quiser. Se você tirar a camisa, você toma amarelo, isso aí todo mundo já sabe. Mas na condição de confronto, eu estar numa partida e falar com o meu adversário, colocar a mão na boca, cabe expulsão. E o Incapié foi expulso. Muitos dizem que essa regra, ela é absurda, que no futebol sempre teve essa condição de colocar a mão na boca. Outros dizem que é uma regra que deveria já existir há muito tempo. Eu acho que sim, é uma regra que tem que existir e é uma regra que sim deve ser aplicada no restante do mundo, porque quando o jogador coloca a mão na boca, ele pode falar uma coisa, uma ofensa, e de certa forma ele acaba camuflando essa ofensa. Inclusive já tivemos diversos relatos de casos de racismo no futebol sul-americano, de jogadores que xingaram um outro atleta, colocaram a mão na boca para não ocorrer a leitura labial e ele ser pego ali no momento. Então é uma regra que vem, e vem muito bem, vem realmente para ajudar e melhorar essa condição. Ela se aplica inicialmente na Copa do Mundo, mas se der certo, e no caso está dando certo, será aplicado nos outros cenários, continente europeu, o restante das Américas, sendo América do Sul, Central e do Norte, não só isso, também como continente africano e dentre vários outros cenários onde pode ser aplicada. Ainda falando de Copa do Mundo, hoje tivemos uma partidaça dentro de campo entre Inglaterra e República Democrática do Congo. Essas duas seleções se enfrentaram dentro de campo e protagonizaram uma partida excepcional. A República Democrática do Congo saiu à frente, marcou o primeiro gol da partida, causando um espanto para os ingleses. Dentro de campo, a República Democrática do Congo saiu à frente com o Sipanga. E ao decorrer do primeiro tempo, segurou. Ao decorrer de todo o primeiro tempo, a República Democrática do Congo segurou. Fez a famosa retranca e impediu a vitória dos ingleses no primeiro tempo. Impediu que os ingleses marcassem. Só que no segundo tempo, o cenário foi diferente. No segundo tempo, com a pressão, com a reclamação, com todo o cenário adverso sobre os ingleses, Com tudo isso acontecendo, aparece um indivíduo decisivo no momento correto, na situação ao qual a Inglaterra necessitava desse jogador. E aos 29 minutos do segundo tempo, Harry Kane recebe um cruzamento na área e cabeceia com força para o fundo da rede. Ele empata aos 29 do segundo tempo. Aos 40, em uma pressão dos ingleses, originada na lateral, Harry Kane recebe, domina, dribla dois jogadores e chuta uma pancada seca no fundo da rede. Meus amigos, o chute foi tão forte que a bola chegou a 112 km por hora. 112 km por hora. Vocês têm noção do que é uma bola de futebol passar a 112 km por hora? É de uma força absurda. E o Harry Kane, ele possui essa característica. Ele é um jogador que recebeu o prêmio, a chuteira de ouro no ano passado, de artilheiro, foi o artilheiro da temporada, marcou 69 gols. Nessa temporada já vem se destacando muito. Nessa Copa do Mundo vem fazendo a melhor Copa do Mundo dele. É a melhor Copa do Mundo do Harry Kane disparada. E dentro de campo é um jogador que está sendo ali e é o principal líder, o principal nome dessa Inglaterra, do Thomas Tuchel. É uma coisa de outro mundo. É um jogador que dentro de campo, quando você observa o Harry Kane, ele domina a bola, ele já se prepara, ele já arma o corpo para chutar. E ele tem uma força, uma velocidade, uma força física, que é um negócio que poucos jogadores, a gente vê poucos jogadores ter no futebol moderno. É um jogador que foi muito criticado quando mais jovem, quando estava jogando no Tottenham, por nunca ter ganhado nada, por ter chegado tão longe assim para morrer na praia. E quando foi pro Bayern de Munique, esse cenário mudou. Harry Kane ganhou tudo, cara. Harry Kane ganhou Campeonato Alemão, Copa da Alemanha, chegou nas fases finais da Champions League, um jogador que dentro e fora de campo, completíssimo. E nessa seleção do Thomas Tuchel, ele está sim dando muito certo, é o principal líder e foi o nome da partida, foi o jogador decisivo, foi o cara da partida entre Inglaterra e República Democrática do Congo. E se a Inglaterra hoje está classificada para a próxima fase, essa situação está na conta do Harry Kane. Ele que foi o jogador que trouxe, que conseguiu ali, no momento de dificuldade, aparecer e ser um jogador decisivo para que a Inglaterra possa passar de fase. Nas oitavas de final, bom, temos o seguinte cenário. A Inglaterra já se classificou e já está definido o seu adversário. O adversário da Inglaterra está definido para a próxima fase, oitavas de final. A Inglaterra que venceu hoje a seleção da República Democrática do Congo, a Inglaterra vai pegar justamente o México, os mexicanos. E a depender do cenário, se o Brasil passar de fase e o México também passar de fase, nas quartas de final, ou melhor, se o Brasil passar de fase e a Inglaterra passar de fase, nas quartas de final poderemos ter um confronto ali entre Brasil e Inglaterra. E isso se ambas seleções passarem de fase. Se ninguém passar de fase, aí todo mundo volta pra casa sem nada. Em Guanabí são 4 horas e 46 minutos, 4 e 46. Vamos a uma pequena pausa. No próximo bloco, retornamos para falar de Copa do Mundo, os demais jogos que acontecem hoje e que acontecerão amanhã. Não só isso, também como falar de mercado de transferências do futebol brasileiro. Tá na 104? Tá feliz?
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Muito bem, estamos de volta em Guanambi, são 4:53, 4:53, estamos de volta com mais informações do mundo esportivo, para falar agora de Copa do Mundo, porém, dos jogos que acontecerão ainda hoje. A partir das 5:00 PM, daqui exatos 7 minutos, teremos Bélgica e Senegal. Senegal que vem com talvez a sua geração de ouro, liderados por Sadio Mané, a voz da experiência e, é claro, o capitão dessa seleção. A Bélgica, que bom, vive talvez o que é a última Copa do Mundo da geração belga. Neste exato momento, presenciamos o fim, os minutos finais, os instantes escassos da seleção belga. A geração de ouro da Bélgica, que viveu seu auge em 2018, com Kevin De Bruyne, o Romelu Lukaku, não só isso também, como o Thibaut Courtois, que dentro de campo foram os principais nomes dessa seleção e os responsáveis por eliminar o Brasil em 2018. Mas que hoje a geração belga vive a sua fase final, a sua última dança nesse cenário todo. As duas seleções se enfrentam hoje em Seattle, no Seattle Field, casa do Seattle Seahawks, campeões do Super Bowl, da última edição do Super Bowl 60. Também teremos hoje, às 9:00 PM, em Santa Clara, nos Estados Unidos da América, os Estados Unidos, que enfrenta a Bósnia e Herzegovina, exatamente. A Bósnia, que vive ali a sua terceira vez que está disputando essa Copa do Mundo. Exatamente, é a terceira. É a segunda vez que a Bósnia está disputando a Copa do Mundo. Eles disputaram em 2014 e estão disputando agora em 2026. A Bósnia e Herzegovina, que foi responsável por eliminar na repescagem europeia simplesmente a Itália. Será que eles vão aprontar para cima dos americanos? A gente vai saber isso a partir das 9:00 PM em Santa Clara, nos Estados Unidos. A seleção americana, a seleção dos Estados Unidos, enfrenta a Bósnia. Lembrando que esse é o último jogo de hoje, porém amanhã teremos em Toronto, Portugal, que enfrenta a Croácia a partir das 8:00 PM. Também teremos amanhã a partir das 4:00 PM em Los Angeles, a Espanha, que enfrenta a Áustria. E para fechar os jogos que acontecem amanhã, teremos a Suíça, que enfrenta a Argélia. Muito bem, Copa do Mundo, lembrando, a fase de 16avos de final só vai até a sexta-feira, com o último jogo da fase sendo o confronto entre a seleção da Colômbia e a seleção de Gana. Esse é o último confronto da fase de 16avos de final. Deixando a Copa do Mundo de lado, vamos falar sobre mercado de transferências, porque apesar de estarmos na Copa do Mundo, apesar de estarmos nesta grande competição que é a Copa do Mundo, tá rolando também o mercado de transferências, tanto para as equipes europeias quanto para as equipes da América do Sul e outros cenários. O Bayern de Munique anunciou a contratação de Saibari, destaque da seleção marroquina na Copa do Mundo. O meio atacante de 25 anos deixa o PSV da Holanda e com isso assina um vínculo até 2031. Exatamente. O Ismael Saibari está vivendo talvez o seu momento mais glorioso na carreira. Na segunda-feira, o meio atacante se classificou para as oitavas de final da Copa do Mundo de 2026 com a seleção de Marrocos. 2 dias depois, foi anunciado como novo jogador do Bayern de Munique. Ele assina um contrato até 2031 e com isso assumirá a camisa 34 do elenco. Ainda falando de mercado de transferências, o Cruzeiro avançou em uma negociação pelo Gabriel Peck do LA Galaxy. O Bahia também tenta a contratação do atacante, mas o time mineiro tem a situação mais encaminhada. O Cruzeiro avançou nas conversas com o LA Galaxy para contratar Gabriel Peck ainda nessa temporada. A Raposa espera ter um desfecho positivo nos próximos dias, mesmo com o Bahia entrando na disputa pelo jogador. O Cruzeiro ofereceu 10 milhões de dólares, além de 2 milhões em bônus.
cerca de 62 milhões de reais na cotação atual para comprar os direitos econômicos do atacante. Essa é a segunda oferta que a Raposa encaminha para o time americano. A primeira, recusada pelo LA Galaxy, foi abaixo dos 10 milhões de dólares. O Cruzeiro conversa com o staff de Gabriel Peck desde o início de junho. Segundo, foi a apuração feita pelo Globo Esporte, ao qual estamos utilizando a matéria. O empresário do jogador ajuda nas tratativas para conseguir a liberação do atacante o mais breve possível. Gabriel Peck é um dos destaques do LA Galaxy e tem um contrato até o fim de 2028. E nessa temporada foram 20 jogos e 11 gols marcados, assim como também 4 assistências. Ele, que se destacou pelo Vasco em 2023, quando marcou 14 gols em 50 partidas, e no ano seguinte deixou o clube carioca, onde foi vendido por 10 milhões de dólares, cerca de 50 milhões de reais na época. O Gabriel Peck, que foi revelado pelo Vasco, e o Gabriel Peck, ele foi... Primeiro que ele consegue ali a condição de subir para o profissional em 2019, com o Vanderlei Luxemburgo. Só que é um 2019 onde ele atua poucas vezes. Em 2020 ele se consolida, consegue ali dentro de campo mais atuações, mas ainda brigando pela titularidade. Em 21 ele consegue essa titularidade com o Vasco na Série B. Em 22 ele fica ali, se mantém na titularidade com o Vasco, faz uma dupla com o Nenê no ataque Cruz Maltino, e em 2023 se destaca como um dos principais nomes do Vasco junto do Verrete na ocasião, e também com a chegada do Dimitri Payet.

2029. E o São Paulo oficializou nesta quarta-feira a contratação do atacante Victor Sá, de 32 anos, que chega em definitivo e assina um contrato válido até 2029, recebendo ali no contrato por si só mais de 20 milhões de reais. Lembrando, no meio desses 20 milhões temos bonificações, salário, não só isso também como metas atingidas e dentre vários outros valores. Em Guanambi são 4 horas, ou melhor, são 5 horas, 5 horas em ponto na nossa Rádio Cidade 104,9. Vamos a uma pequena pausa e daqui a pouco retornamos com mais informações, daqui a pouco retornamos com a chegada do Léo Dourado e a parte jornalística.

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0: Muito bem, estamos de volta em Guanambi, são 5 horas e 36 minutos, 5 e 36 e estamos de volta agora para a parte jornalística, para falar os demais temas, as demais situações e tudo que envolve a nossa querida Guanambi, o Brasil e, é claro, fora dele. Léo Dourado, uma excelente tarde a você, meu querido colega.
1: Nobre Matheus, que bom falar com você, boa tarde a você ligado no som da sua rádio Cidade 104 FM, tarde agradável de uma quarta-feira, véspera de feriado, dia 1º de julho. Mês novo, vida nova, espero que realmente nós possamos viver este novo tempo juntos. Então nós iremos, queridos, a partir de agora, dar sequência no programa. A primeira parte já foi com o nosso nobre Matheus Fenômeno Ferreira. A segunda parte entra no ar agora para nós falarmos sobre política, sobre educação, sobre a condição relacionada à área policial, não é? Tudo isso nós vamos colocar em evidência para você ligado no programa a partir de agora. E você participa. 999-29-1049. Eu quero muito ouvir o som da sua voz. Vamos juntos até às 7 da noite aqui na sua Rádio Cidade. Portanto, queridos, nós estamos no ar com o nosso Fiquei Sabendo. E vamos começar o nosso programa. Ei, lasqueira. Tava aqui com a matéria pronta, Matheus. Já me mandaram outra aqui. Olha como é a dinâmica. Eu quero que você que está aí do outro lado entenda como é a dinâmica de um programa jornalístico. Agora estava com a matéria aqui para tratar sobre a prisão do acusado de matar aqueles dois irmãos lá em Urandi. Tá aqui, tá pronto, tá na tela. Mas eu acabei de receber, num clique, né? A alteração dos valores das corridas de mototáxi em Guanambi. Acabou de sair, alteração de valores. Vai subir, minha gente. Aliás, já subiu, tá? Foi inclusive autorizado pelo poder público. Façamos assim. Primeiro, obrigado aos nobres amigos da assessoria de comunicação da Prefeitura de Guanambi, tá? Encaminharam aqui essa informação. Eu vou permanecer, Teo, como nós estávamos, e na sequência eu trago essa aqui, tá? Para você ligado no som da emissora. Você que está aí esperando o velho feriado de amanhã, dia 2 de julho, Independência Baiana, coisa boa. Muito bem. Vamos lá, vira a chave, bichão. Começa aí, vamos agitar. Olha. Muita coisa na área policial. É incrível como em 24 horas nós temos aí o maior número de abarrolamentos, o maior número de acidentes, o maior número de infrações de trânsito. É um negócio absurdo. Ontem o tema de discussão aqui do Léo e do Matheus no programa foi esse, com relação ao acidente que aconteceu ali na Joaquim Dias Guimarães com a Barão do Rio Branco. Lembra? Aliás, Joaquim Dias Guimarães com Benjamin Vieira Costa, que é lateral a Barão do Rio Branco. E hoje outros acidentes aconteceram tão graves quanto, tá? Quando digo hoje, minha gente, nas últimas 24 horas, tá? Até chegarmos aqui nesse exato momento. Mas vamos então a Urandi e já eu trago esse informe para você. Meus amigos, ontem nós trouxemos aqui aquela informação de uma pessoa, uma possível testemunha, que teria sido acionada. Ela foi arrolada nessa condição da morte dos dois irmãos lá em Urandi. Ela teria sido uma testemunha. Estava rolada nos autos. Ela acabou sendo presa lá por conta de um outro homicídio que pesava contra ele. De acordo com a polícia, ele era um dos envolvidos. E ontem também, tá? Ontem também se entregou na delegacia de polícia um homem de 43 anos. Está detido. Ele se apresentou à Polícia Civil. Ele é investigado pelo duplo homicídio registrado no povoado de Intupção, ali na zona rural de Urandi. Segundo a polícia, o suspeito é apontado como autor dos disparos que mataram José Kleber Souza Santos, de 34 anos, e Jonas Leone Santos, de 32. As vítimas, elas foram atingidas por tiros na noite do último domingo, dia 28. E de acordo com a polícia, equipes do Grupo de Apoio Tático e Técnico à Investigação iniciaram buscas logo após o crime, com o apoio da Polícia Militar. Houve uma perseguição contínua, a condição de buscar ali o flagrante impróprio e permitiu inclusive a prisão no momento em que o investigado chegou na Depol. Durante a apresentação, os policiais apreenderam uma pistola calibre 9mm, munições e documentos daquela arma. Conforme a investigação, o armamento pode ter sido usado na ação e será agora encaminhado para a perícia. A delegacia de Urandi segue apurando a motivação e a dinâmica do duplo homicídio. Meus amigos, vamos lá. A partir de agora, existe um outro trâmite aqui, tá? A condição da tramitação legal dentro desse processo que viverá este homem de 43 anos. Porque nós temos a morte dos dois irmãos. Este homem alvejou os dois irmãos, diversos disparos vieram a óbito. Até aqui o que se sabe, e é importante falar sobre isso, é que na última semana houve uma discussão entre este homem, que seria então o Carrasco, e os dois irmãos que vieram a óbito nesse duplo homicídio. Tá? A informação que nós temos é essa, informação extraoficial, que chega através das nossas fontes fidedignas, que teria havido uma semana antes uma discussão, uma briga entre eles. Nós não sabemos aqui qual foi a motivação dos disparos no domingo, dia 28. Mas já existe uma janela de investigação, a polícia traça uma linha de raciocínio para entender o que houve. Há quem diga que houve ali uma condição de legítima defesa. Eu estive ouvindo pessoas de Urandi, inclusive agradeço a imprensa de Urandi. Só que nós não podemos aqui afirmar isso jamais. Nós temos um fato: disparos de arma de fogo contra dois irmãos. Os dois estão mortos e uma pessoa está detida, se entregou como sendo o que atirou. Agora, a polícia vai investigar para entender o que houve. Qual é a dinâmica de tudo isso? Houve defesa por parte de quem atirou? Realmente foi assim que aconteceu? Houve por parte dos irmãos algum tipo de ataque para com ele? O que houve de fato? Para além desta prisão, porque esse cidadão de 43 anos, indivíduo até jovem, né? Ele fica detido para que não haja nenhum tipo de problema no processo de investigação. Ele vai, se houver a presunção de inocência, comprovar isso logo em breve. Mas este é o processo legal, tá? Para que haja entendimento. Porém, Urandi ficou chocada, e de forma dupla. Porque não só a morte dos irmãos, que chocou a todos pela forma como aconteceu, mas o fato de um homem ter sido arrolado dentro do processo como uma testemunha, e ao chegar na delegacia dizendo: olha, eu não sei de nada, eu não vi nada, não estava lá, a polícia vai e pede o nome dele. Então me dê seu nome, bichão, vamos colocar aqui essa condição nominal. Quando o nome é inserido num programa da polícia, foi descoberto que havia contra este homem uma pessoa que nada tinha a ver com a história lá. Um homicídio. Ele seria culpado da morte de um homem no final do ano passado lá em Urandi. Então a cidade de Urandi está em choque. E a partir de agora a polícia vai tentar desvendar esta condição criminosa para entender o que verdadeiramente aconteceu. Foi vingança? Foi legítima defesa? Foi uma morte tão somente algo frio? Nós não sabemos. A polícia vai em breve nos informar. Aconteceu aqui e você fica sabendo. A gente vira a chave e traz outras informações aqui. Eu quero, inclusive, amigos. Vamos lá. 5h45. Neste programa, senhoras e senhores, nós nos preocupamos muito com nomes, tá? Sempre foi assim na minha carreira e eu pretendo continuar assim. Isso é bom para todo mundo, porque nós não podemos culpar quem quer que seja antes de comprovar se houve ou não crime, enfim. Por que eu estou dizendo isso? Mas estamos saindo de Urandi, desta informação que trouxe agora, e vamos trazer um informe para nossa Guanambi. Eu passei parte da tarde de hoje dialogando com alguns amigos, porque me foi informado de uma briga, um quebra-pau, num comércio aqui em Guanambi. Mas foi porrada pra todo lado. Murro não faltou. De acordo com as informações preliminares, neste comércio, aqui na cidade, dois homens, inclusive muito conhecidos da sociedade, tá? Teriam começado a discussão por causa de política. Um, de acordo com as informações que tenho, defendia o Bolsonaro, e o outro defendia Luiz Inácio. Ah, mas Luiz Inácio fez isso? Não, mas Bolsonaro fez aquilo. E começaram uma discussão mais acalorada. Ouçam com atenção. Eu e Matheus, nesse programa aqui, de quando estamos aqui, todos os dias falamos aqui, que briguem as ideias e não os homens. Porque os políticos, eles passam a condição de lado muda com muita facilidade, tá? E você se estapeando com queridos amigos, com a esposa, com, né, alguém chegado, isso é terrível, tá? Vamos aos fatos. Esses dois, repito, estariam no, duas pessoas muito conhecidas aqui em Guanambi, muito conhecidas mesmo, estariam neste comércio na cidade, um outro comércio muito bom, inclusive eu já estive lá várias vezes, comércio fantástico, e começaram a discussão por política. Ah, Bolsonaro isso, ah, Lula aquilo. De repente, uma das pessoas sacou uma imagem num celular e falou: aqui, ó. Era a imagem, inclusive uma imagem íntima de um dos presidentes. E ele falou: a foto de fulano aqui, você lambe a não sei o que de fulano. Rapaz, a outra pessoa envolvida, não sei se, não posso afirmar em verdade, né? Se ela se abaixou para pegar o aparelho celular ou se abaixou para poder tentar algo ali naquele momento, não posso afirmar isso aqui. No momento que estaria abaixado, teria tomado vários socos na cabeça, vários murros na cabeça. Foi porrada para mais de metro. Foi muito murro mesmo. Porrada para todo lado. Acontece que o rapaz que tomou os murros, e eu repito, eu estou aqui buscando informações com o Hospital Geral da nossa Guanambi, com outras fontes, porque a informação que eu tenho é que o rapaz que tomou o murro, conhecidíssimo aqui na cidade, viu? Ele estaria na UTI do HGG. Estaria lá internado, porque os socos foram de tal violência que trouxeram alguns problemas para esse rapaz. Ele estaria agora assistido na UTI ou estaria internado no HGG. A outra parte, a outra pessoa, não é? A outra pessoa que estaria envolta nesta situação, dizem que fugiu, que não está mais na cidade, que teria fugido para um outro local. O que acontece? Nós estamos agora buscando outras informações para deixar aqui o nosso ouvinte bem informado com relação a isso. Porque é de uma deselegância muito grande e uma violência empregada desnecessária. Se é que foi assim, se é que de fato aconteceu desta forma. Mas a pessoa que nos procurou, as pessoas que nos procuraram, são pessoas que eu tenho uma fé muito grande. De verdade. Podem até errar ali um detalhe ou outro. Mas são pessoas que têm muita informação e disseram: Léo, olha, foi fulano e foi Beltrano. O motivo foi esse, aconteceu assim. São pessoas que eu trago comigo há muitos anos, nos informando, nos municiando, Matheus. E falava sobre esta briga num comércio famoso da cidade, duas pessoas muito conhecidas, travaram na porrada por causa de Lula e Bolsonaro. Que quer saber de uma? De vez em quando eu teço aqui alguns comentários sobre um e outro. Tony Nogueira também, o meu amigo Val, não é porque a gente está no jornalismo e acaba mergulhando nesta condição, mas essa turma aí não sabe quem somos nós aqui, tá? Inclusive, pelo bem de se manter no poder, fazem lá muita coisa. Às vezes as pessoas ou algumas pessoas defendem aqui e ou tentam defender o indefensável. Mas daí, meus amigos, nós, réis mortais, né, pessoas humildes, começar, imagine, sair nas ruas de Guanambi dando murro na cara. Ó, toma aqui porrada, vou te dar tanto murro que você vai ficar internado no hospital porque eu defendo a bandeira X. Ou defendo a bandeira Y. É terrível. Se esta informação se confirmar, se essa informação se confirmar, desta violência empregada por um dos homens, o outro estaria no HGG se recuperando de lesões graves. Vocês entendem a minha preocupação, amigos, com relação a isso? Nós estamos no ano eleitoral. Inclusive, esse ano, dizem os entendedores da leitura política, que é um dos anos mais quentes da política. porque este ano vai ser um divisor de águas. Muitos caciques já estão na idade que não disputarão mais as eleições, vão sair disso aí. Talvez quem assuma agora fique por muitos anos. Pode acontecer. Então, a disputa esse ano vai ser quente. De verdade, muito quente. Nós estaremos acompanhando, mas eu deixo um recado para você, para fechar este tema que eu estou abordando aqui. Não adianta brigar com quem você ama, com quem você gosta. Que briguem as ideias. Que briguem as ideias. E não os homens. Porque não é justo você, na intenção de defender o seu candidato, seja ele da esquerda ou da direita, quebrar no murro, na cabeça, na cara. Foi um negócio horrível. Quebrar na porrada alguém que estava ali e se propôs a dialogar com você. Estou dizendo isso porque os dois rapazes eu conheço, são pessoas que realmente gostam da discussão política, mas daí, meu irmão, a pessoa não concordar com a sua ideia e, ao invés de contrapor de outra forma, acertar socos na cabeça, na testa, nuca, a ponto de levar alguém para uma internação hospitalar, queridos, chegamos no fundo do poço. Nós vamos trazer em breve mais informações sobre isso e atualização sobre o caso. Agora são 5:53. A gente volta em instantes com outras informações para você na sua rádio Cidade 104 FM.

0: 5:53.
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0: 37:46. 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

0: Bora, vamos lá. Nós já estamos de volta na sua rádio Cidade 104 FM. Que bom falar com você nessa tarde agradável de uma. De uma quarta-feira, não confunda. Porque amanhã é feriado, 2 de julho, tá? Na sexta, ponto facultativo, ok? E nós estaremos aqui atentos a tudo que acontece nessa cidade. Tá bom, meus queridos? Nós temos muita coisa para tratar com você, tá? Muita coisa verdadeiramente. Então vamos lá, meus amigos. Vem com o Léo, vem com o Matheus, que aqui você vai ficar bem informado. Fique sabendo conosco, ok? Deixa eu trazer o informe que falava, meus amigos, mais cedo. Eu falava sobre a condição dos mototáxis, não é? Inclusive, quero deixar um abraço muito especial para os mototaxistas. O amigo Enilton está como presidente da associação hoje, né? Abraçando Enilton, abraço todos os mototaxistas e as mototaxistas. São pelo menos 242 nomes, né? Entre homens e mulheres que atuam muito bem na cidade. Aí de vez em quando a gente vê uma matéria dessa aqui de alteração de valores. Pessoal não fica feliz, não vou falar para vocês que ficam não, porque não ficam. Todo aumento é desconfortável, tá? Mas se justifica diante de uma série de coisas que vem acontecendo aí. Aumento de combustível, enfim. Mas é bom que, antes de trazer a matéria, é bom, amigos mototaxistas, que vocês, antes de trazer um aumento, que eu sei que é normal, isso aí faz parte do processo, mas antes de trazer um aumento, seria importante um diálogo de ações que estão sendo implementadas pelos mototáxis. Eu estou dizendo isso e falo assim com muita tranquilidade, porque gosto da turma do mototáxi. De vez em quando puxo aqui a orelha. Isso aqui vai ser assim, já faço isso há 15 anos. Vai ser assim, de vez em quando, puxão de orelha, tá? Para melhorar, é preciso, né? Uma ação aqui, outra acolá. Mas quando eu digo de publicizar o que vocês estão fazendo para melhorar o transporte, é preciso, porque vem aí, ó. Transporte público em Guanambi, não é isso, teu? Nós falamos aqui agora dos ônibus, né? Que estão vindo aí, das linhas. Já tá. Foi agora, falamos sobre isso, né?
1: Falamos sobre a linha, teremos aqui linha ampla.
0: Irregular.
1: Irregular. Pela primeira vez em um bom tempo.
0: Verdade. Na forma que está acontecendo, atendendo, inclusive, distritos.
1: Justamente, né? Montanas, dentre vários outros que estão
0: em. Os três todos.

0: Mas é preciso explicar também as melhorias que estão sendo empregadas que justifiquem esse aumento. Tá legal, queridos? É tão somente isso, para que não fique aí, por vezes, na mente do guanambiense aquela ideia de que o aumento está vindo por vir. Não, vamos aumentar porque já está um ano rodando aí dessa forma e isso vai. O aumento tem que vir. É preciso ter uma lógica do porquê do aumento, tá? É importante dialogar assim com a comunidade. Repito, queridos e minhas queridas, outros tipos de transporte já estão sendo colocados aí e o povo ele vai ficar cada vez mais exigente, tá bom? Por isso que eu estou colocando desta forma. Inclusive, eu vou acionar o Matheus, nós temos aqui uma pequena matéria. Eu gostaria, Teu, que você trouxesse essa matéria que trata dos valores todos. Se houver alguma dificuldade com relação aos valores aqui, Teu, eu te auxilio com o maior prazer, tá? Vale salientar que nós temos aqui a bandeira 1, dias úteis normais, e a bandeira 2 para final de semana. Vai daí, Matheus, quero ouvir a sua voz. Chamou, falou, o informe é com você, fenômeno.
1: Muito bem, a pedido da categoria de mototaxistas da Prefeitura de Guanambi, houve ali uma autorização no reajuste da tarifa. Foi publicado na edição do Diário Oficial do Município desta quarta-feira, dia 1º de julho, o decreto de número 578, que dispõe sobre o reajuste da tarifa de mototáxis no município de Guanambi. A modalidade de transporte remunerado de passageiros é um serviço público autorizado pelo município, cabendo a esta competência de homologar eventuais reajustes tarifários. O ajuste foi concedido em um atendimento à reivindicação da categoria dos mototaxistas. Em uma reunião com o prefeito, os profissionais apresentaram uma planilha de custos que justificou a necessidade do aumento. Essa medida foi considerada necessária, segundo a categoria, para o equilíbrio econômico do serviço. Os novos valores e horários ficam estabelecidos da seguinte forma, seguindo a tabela de cobrança para o serviço do mototáxi. Tarifa normal, bandeira 1, R$ 8,00. Dias úteis, das 5 às 10 horas da noite e aos sábados, das 5 às 2 da tarde. Bandeira 2, R$ 9,00. Sábados, das 2 da tarde às 10 horas da noite, domingos e feriados até às 10 horas da noite. Horário noturno, após as 10 horas, o valor a combinar entre o passageiro e o profissional. Válido para qualquer dia da semana, incluindo domingos e feriados.
0: Obrigado pelas informações, Matheus. Aí está então, portanto, a informação colocada, R$ 8,09, reajuste aí nas corridas dos mototáxis aqui em Guanambi. Um abraço para a turma da categoria, os homens e mulheres que atuam na cidade. E repito, meus queridos, é claro que aqui o Matheus, inclusive, leu esse trecho, quero reafirmar aqui. Pronto, os profissionais apresentaram uma planilha de custos que justificou a necessidade do aumento. É o que está posto aqui, né? A medida é considerada necessária, segundo a categoria, para o equilíbrio econômico do serviço. Mas para além disso, eu falo com muita tranquilidade, hoje tenho meu carro, hoje tenho minha moto, rodo tranquilo aí, mas já rodei muito de mototáxi, é só precisar. Eu rodo de boa. A turma até hoje é um atendimento comigo assim fantástico, como é com a comunidade que eu sei disso. Mas por vezes algumas situações incômodas acontecem. Ah, o mototáxi não vai sair do ponto A para ir buscar uma pessoa no ponto B. O cara do Alto Caiçara chegou na praça lá, não achou nenhum mototáxi do Mar Brasília e não pode atender. Sabe, essas coisas acontecem com uma certa frequência e não é legal, não é saudável. Então esses pontos, essas arestas têm de ser aparadas e desta forma justificar também o aumento. Ó, estamos aumentando porque melhoramos a qualidade do serviço. É claro que tem que haver equilíbrio financeiro? Tem, entendo. Combustível aumenta, tudo sobe, né? Reposição de pneus, da documentação, enfim. E eu sei que tem que tirar nesse valor mesmo. Mas é preciso também ir melhorando pouco a pouco, amigos. Enfim, confio em vocês, viu? Confio em vocês. Agora são 6:04 em nossa linda Guanambi. Rapaz, você viu o São Pedro de Gaporã, Matheus?
1: Não tô sabendo.
0: Não? Você acompanhou lá?
1: Não tô sabendo.
0: Meu querido, pois eu dei uma olhada aqui, o pessoal falou, Léo, eu tava lá em Gaporã. Falei, fazendo o quê, menino, naquela terra boa? O que você fez lá? Fala comigo. Ele falou, eu estava lá no São Pedro de Gaporã, dizem que é um dos melhores da região, porque lá esteve o Eduardo Costa, Matheus.
1: Olha só.
0: Fez um showzaço por lá, não é? Dizem que foi um show assim muito bom, que o pessoal gostou. O São Pedro lá na cidade de Gaporã realmente tem uma tradição muito grande, não é? A condição do São Pedro. E dizem que o Eduardo Costa fez o show da vida dele lá, que o cara botou-lhe pra torar, fez aquele show na praça e o povão tava lá. Era beijo, era abraço, dançava, porque ainda estamos, apesar de vivermos julho no seu primeiro dia, vivendo também as coisas boas do mês de junho, né? Aquela turma que

0: forrofiou, aquela turma que comeu aquela farofa. Você come farofa, bichão?
1: Demais, cê é louco.
0: É? Suavão?
1: Nesse São João eu bagacei farofa pra tudo quanto é lado.
0: Muito bem. O velho milho, né? Tem toda aquela carne assada, coisa boa. E dizem que o Eduardo fez um show lá, rapaz, o show, viu? Um abraço pra turma de Gaporã. Recentemente, queridos amigos estiveram lá e eu mando um abraço muito carinhoso pra eles. Meu amigo Elmi Nonato, Elminho, e o pessoal da HNS. Pessoal de internet transmitiram jogos lá, Matheus. E eu e o Elcimar Santana estivemos, fomos convidados, né, para fazer uma espécie de alegria para com aquele povo. Na oportunidade, eu estava no palco aqui na Praça do Feijão, não pude ir, o Elcimar foi. E o pessoal ficou assim, encantado, né? E com relação ao show do Eduardo, nós perdemos essa, Matheus, mas na próxima estamos colados.
1: Estaremos Fechou? Lá na próxima oportunidade.
0: Muito bem, para ver se o Eduardo não voltar, outros grandes nomes, não é assim?
1: Exatamente.
0: Muito bem, um abraço para o povo de Gaporã. Oh, terra boa, Gaporã. Eu estive lá em outra oportunidade, gosto de Gaporã de verdade, não é? Tem o povo lá da Cristina, é uma comunidade de lá, Matheus, a Cristina. Abraço para vocês, tá, queridos? Todo mundo ligado aí no som da Rádio Cidade 104 FM. O Oiteirim de Pedras, já ouviu falar, Matheus?
1: Nunca ouvi falar.
0: Muito, você é jovem, Oiteirim de Pedras. Seu pai nasceu lá perto, Matheus, no Tamboril.
1: Ele nasceu por lá.
0: Você mesmo. Não me dá esta canelada, sei que é jovem, mas um dia nós vamos pegar ali, ó. Vamos eu, você, seu pai e doutor Paulo Renato, que gosta também.
1: Olha.
0: Ali, vamos ali por Pajéu do Vento, até sair em Gaporã. Você vai ver, show de bola. Seu pai é do Tamboril, que eu sei, eu conheço.
1: Mas ele é daquela terra vermelha, rapaz.
0: Eu tô sabendo, eu tenho um pezinho lá também, viu, Matheus? Mas é por parte de vovó. Um dia eu volto lá, muito bem. Oh, Gaporã retada. Eduardão brocou lá, viu? Cadê o som? Sobe aí. Fala, Eduardo, fala aí, deixa eu ver.
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0: Pronto, tá bom, Eduardo, chega, deixa de resenha porque o pessoal da prefeitura não colocou aqui nada não. Vem não. Pra cá não, deixa, já falei, já tá bom, viu, prefeito
1: Neto? Já fez o merchan.
0: Prefeito Neto, um abraço, meu filho, viu? Estive lá em Gaporã em outra oportunidade fazendo transmissões esportivas, não é? Também a comunicação, isso é importante. Um abraço pra vocês, queridos. Bora, cadê o padre, Matheus? O padre não fala hoje, não?
1: Dalpozo?
0: É, o velho Dalpozão.
1: Ele tá ali.
0: De no ponto?
1: Ponto de bala.
0: Mas antes eu quero ouvir você, velho.
1: Claro.
0: Ah, porque eu sei que nós temos uma palavra de fé pra ser colocada aqui agora por nosso querido padre Ezequiel Dalpozo, mas eu quero ouvir os nossos nobres apoiadores, que são os pilares fundamentais pra que nós estejamos aqui. Quem vem de lá pra cá, Matheus? Chamou, falou, querido.
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0: Muito bem, nós temos outros recados aqui, Teu. Já eu falo com o povo. Ó, o que eu tô recebendo de mensagem aqui da turma do pessoal que pega, que faz as corridas, né, com os mototáxis, dizendo que teve um. Não foi só o reajuste na corrida, não. Me disseram aqui que o valor do colete também caiu. Eu não sei, amigos, eu não sei o valor de colete, não. Eu não sei. Dizem que o colete é cada ponto um valor, né? Tem um colete de 50 mil, tem um colete de 60 mil. Mas me disseram que agora, olha, aqui é papo 10. Acabaram de dizer aqui, Léo, olha, A corrida tá subindo aí, mas veja direitinho com o pessoal. O valor do colete caiu, isso mostra que a concorrência chegou. Não sei. É uma afirmação do ouvinte, né, Teu?
1: É uma afirmação do ouvinte.
0: Vou agora buscar com o pessoal do... Eu não sei valor de colete. Você sabe valor de colete?
1: Não, ninguém sabe. Entre nós aqui, pelo menos, a gente não sabe. Não, mas mostra, fora. Segundo eles, mostra que a concorrência chegou.
0: É isso.
1: Segundo o ouvinte.
0: É, mas tem lógica. Né? Eu quero falar da Policlínica, claro que está conosco aqui, mas tem lógica. Se um colete vale 60 mil, o ponto aquele mais movimentado, a concorrência chegou, as corridas diminuíram, entende-se que vai diminuir o valor do colete. Mas enfim, isso é um tema para outra oportunidade. 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É hora de ouvir o Padre Ezequiel Dalpozo. A gente volta já já.
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6: Olá, amigo ouvinte, estamos juntos para mais um momento de oração. É a oração do fim de tarde, quarta-feira. Eu sou o Padre Ezequiel e quero convidar você a sintonizar com Deus nesta hora, sintonizar com a vida, com Nossa Senhora, com as coisas melhores. A gente se envolve com muitas atividades e este momento é um momento de graça. Por isso, acolha no seu coração esta bênção, esta prece, sintonize com o melhor que está dentro de você. E o pensamento do dia é o seguinte: procure anular a parte inferior para desenvolver a parte superior de seu ser. Procure tornar-se totalmente homem, vencendo e dominando a parte inferior e animal de seu ser, para que apareça e sobressaia apenas a parte superior, inteligente, nobre e amorosa. Meditemos a canção.

0: Rezemos juntos. O anjo do Senhor anunciou a Maria, e ela concebeu do Espírito Santo. Ave Maria, cheia de graça, o Senhor é convosco, bendita sois vós entre as mulheres, e bendito é o fruto do vosso ventre, Jesus. Santa Maria, Mãe de Deus, rogai por nós, pecadores, agora e na hora da nossa morte. Amém. Eis aqui a serva do Senhor, faça-se em mim segundo a vossa palavra. Ave Maria, cheia de graça, o Senhor é convosco, bendita sois vós entre as mulheres, e bendito é o fruto do vosso ventre, Jesus. Santa Maria, Mãe de Deus, rogai por nós, pecadores, agora e na hora de nossa morte. Amém. E o Verbo se fez carne e habitou entre nós. Ave Maria, cheia de graça, o Senhor é convosco, bendita sois vós entre as mulheres, e bendito é o fruto do vosso ventre, Jesus. Santa Maria, Mãe de Deus, rogai por nós, pecadores, agora e na hora de nossa morte. Amém. Rogai por nós, Santa Mãe de Deus, para que sejamos dignos das promessas de Cristo. Oremos. Derramai, ó Deus, a vossa graça em nossos corações, para que, conhecendo pela mensagem do anjo a encarnação do vosso Filho, cheguemos por sua paixão e cruz à glória da ressurreição. Por Cristo nosso Senhor. Amém. E agora, sobre todos vocês, a bênção que Deus quer dar. O Deus da vida, o Deus de amor, o Deus que se mostrou em Jesus Cristo. Jesus é o nosso Mestre, o Mestre da vida. Esse Deus está querendo te abençoar. Por isso, sobre você, sobre a sua família, o seu trabalho, sobre a sua noite de descanso, sobre as preocupações também e as angústias, para que você seja mais tranquilo, mais sereno, uma pessoa de paz. Desça a bênção que Deus quer dar. Em nome do Pai, do Filho e do Espírito Santo. Amém. Muito obrigado por estar conosco. Quero convidar você a nos acompanhar nas redes sociais, Instagram, Facebook, e também procurar as nossas canções no YouTube. Um grande abraço, uma boa noite, até amanhã, muita paz para você.
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9: Bora, vamos lá, nós já estamos de volta, mandar um abraço pro senhor Valdomiro. Aí fala assim, Valdomiro, quem é Valdomiro, Léo? É Tuquinha. Valeu, Tuquinha, tá nos ouvindo lá. Obrigado pela audiência, viu você e sua família, valeu. Meus amigos, agora são 6:20 em nossa linda Guanambi. O pessoal, quando eu falei aqui de Gaporão, o pessoal gostou, viu, Matheus? A turma tava lá de boa. Muito bem, tá certo. Vamos de informação para você ligado no som da emissora. Daqui a pouquinho eu falo sobre essas condições aqui, tá? Olha, foi aprovado, o Senado aprovou e já está posto a condição da venda de spray de pimenta para mulheres. Isso aí é uma forma de inibir crimes contra as mulheres, viu, minha gente? O Senado então aprovou o projeto que autoriza a venda e a posse de spray de pimenta para mulheres a partir dos 16 anos. Isso é uma medida de defesa pessoal. A proposta, que segue para a sanção do presidente Luiz Inácio Lula da Silva, prevê que o dispositivo ele só poderá ser usado para repelir as agressões injustas, atuais ou eminentes, devendo assim o uso ser interrompido para a neutralização da ameaça. O texto, ele também estabelece regras para a compra e utilização dos produtos. Mulheres entre 16 e 18 anos precisarão de autorização de um responsável legal e será obrigatória a apresentação de documentos e certidão negativa de antecedentes por crimes violentos. O projeto ainda prevê punição para uso indevido e limita o volume dos frascos a 50 ml e determina que as lojas mantenham o registro das vendas para garantir a rastreabilidade do produto. É mais uma ação importante, viu, minha gente, para essa inibir essas loucuras que vem acontecendo na sociedade aí, de homens que são violentos com mulheres, seja por uma questão de xenofobia, né? A mulher tão somente por ser mulher, ou por não aceitar término de relacionamento, ou porque passou na rua ali e viu a ex com cara, vou meter o pau. Rapaz, isso é loucura. E agora está aprovado pelo Senado, né? A condição da venda de spray de pimenta para mulheres. Tomara que funcione, viu, minha gente? Torço que funcione. Uma espreizada na cara desses vagabundos aí, mas no meio do olho, pau, pra esse cara ficar esperto, tá? Bora, falando nisso, Matheus, você viu o que aconteceu lá em Malhada? Você teve acesso a... Que foto? Tá, a foto tá rodando,
10: é
9: aí.
10: É forte.
9: Não é?
10: É forte.
9: Isso é um bode, é um cabrito, o que é isso, Matheus? Você que tá, tem essa informação aí, meu filho.
10: Rapaz, olha, um caso raro e impressionante mobilizou os moradores da comunidade de Lagoa da Samba, na zona rural de Malhada, na noite do último domingo. Um filhote de cabra nasceu com graves malformações congênitas na região da cabeça em um sítio local. O animal, que nasceu na propriedade do agricultor de nome Antônio Carlos, popularmente conhecido como Bira, chamou a atenção de vizinhos e rapidamente se tornou o principal assunto da região, devido à sua aparência completamente incomum. Apesar da expectativa e do espanto inicial, o cabrito não resistiu a severas anomalias e, com isso, acabou falecendo poucos minutos após o seu nascimento. O proprietário do sítio relatou que o impacto visual causou um grande susto no primeiro momento, mas que logo entendeu do que se tratava. Se tratava de uma condição biológica delicada. O episódio rapidamente repercutiu nas redes sociais locais, gerando uma curiosidade e diferentes especulações entre os moradores da zona rural.
9: Realmente a imagem que você apresentou aqui é muito forte, viu, Teu?
10: É uma imagem forte.
9: Parece um... Rapaz, o que parece o quê aqui, Matheus?
10: É porque ele possui uma má formação ali no, na cabeça.
9: Na cabeça, não
10: na
9: tem
10: cabeça. A gente percebe
9: um
10: que
9: olho
10: a,
9: só.
10: A gente percebe que a boca, ela aparentemente está bem formada, tanto é que ele está com a língua tecnicamente para fora, mas existe ali uma má formação nos dois olhos.
9: É verdade.
10: Existe uma má formação, parece que eles não foram divididos.
9: Verdade.
10: Parece que não ocorreu a divisão. E o nariz, ele não está abaixo dos olhos e acima da boca. Ele está aparentemente em cima dos olhos. Foi estou tentando descrever. Uma ótima tarde a você que está tomando café.
9: Agora,
10: e você que está comendo aí.
9: Obra, ótima
10: mas
9: tarde.
10: A gente tenta descrever a imagem para o ouvinte que não tem acesso à imagem.
9: Olha, Matheus, eu me lembro, houve um tempo. Hoje a ciência explica, né?
10: Existem explicações.
9: É uma malformação, é uma condição genética, né? Houve ali a malformação e tal. Mas houve um tempo, eu me lembro de uma história muito famosa aqui na região. Dizem que... a história, os mais velhos, os mais maduros contam essa história. Que em Bom Jesus da Lapa teria nascido uma criança pequena, cabeluda, com um dente só. E no momento que ela nasceu, ela olhou para a enfermeira e falou bem assim: dia tal, de tal ano, o mundo vai acabar. Fechou o olho e morreu. Essas histórias aí são daquelas histórias que circulam, né?
10: Histórias da meia-noite.
9: E rodam muito, porque não havia talvez explicação para anomalias como essa, não é? Não se havia explicação e chegava alguém lá e já chegava benzendo, jogando uma água, um negócio e tal. Hoje não, minha gente, a ciência explica. Mas é forte, a imagem que eu tenho aqui é forte. O cara que vê isso aqui, se for um cara criado aí com bolacha, palito e suco, ele tá lascado.
10: Ah, meu amigo.
9: Ele vai ter susto aí um atrás do outro, não vai não?
10: Vai.
9: Que o trem aqui voou foto.
10: É uma foto forte, mas essa condição da má formação ela tem várias explicações. Problemas na gestação, o animal ele pode ter recebido pancadas na gestação.
9: Pode ter acontecido.
10: A condição dos cromossomos X e Y do macho e da fêmea, porque às vezes é comum vir ali, eu não sei a exata quantia de cromossomos no caso do bezerro, do cabrito, seja lá o que for.
9: Sim.
10: Mas a quantidade de cromossomos X e Y tem que ser igual.
9: A condição da alimentação também influi, viu?
10: Influi, possui uma influência muito grande. Claro. Mas a condição dos cromossomos, eles têm que ser iguais. Se houver mais cromossomo X e menos cromossomos Y, o animal vai nascer com má formação, seja física, externa ou interna.
9: Não é gatinho não, viu?
10: Não.
9: Bora! Agora são 6h25, um abraço para meus amigos lá em Candiba. Inclusive, Matheus, ontem o Paulo Félix gravou um vídeo, você viu que ele quase cai num golpe?
10: Rapaz, é mesmo.
9: Os gêmeos do Brasil, não tem aqueles gêmeos do Brasil que, dos prêmios e tal? Os caras ligaram pra ele dizendo assim, alô, senhor Félix, o senhor ganhou R$50 mil aqui dos gêmeos do Brasil.
10: Tá bom.
9: Aí Paulo lá vai logo soltando foguete, tava empolgado, mas aí ele falou assim, olha, eu ouço aqui o pessoal, pode ser um golpe. Quando ele aprofundou um pouco mais, ele ia tomar-lhe um cacete, Matheus, mas Deus foi bom com ele e foi rápido, viu? E evitou isso aí. Cuidado você também, viu? Que compra rifa aí, compra cartela, compra o raio que parta.
10: Essa
9: cuidado.
10: Rifa aí, meu amigo.
9: Muito cuidado, viu? A turma te ligando aí, você ganhou 50 mil, deposite 1.000 pra receber os 50.
10: Deposite mais 1.000 pra receber os 50.
9: Compartilha a sua tela comigo, eu vou te mandar 6 dígitos aqui, você coloca e adiciona que eu vou ter acesso aí, vai dar certo. Aí dá certo mesmo. Minha gente, faltam 100 dias para o primeiro turno das eleições deste ano. Queridos, faltam exatamente 100 dias para esta condição eleitoral. Matheus, daqui a 100 dias estaremos aí vivendo a condição do primeiro turno, né? Aqui no país. E nós sabemos, amigos, que o primeiro turno vai acontecer no dia 4 de outubro, tá? E um eventual segundo turno, ele vai ser realizado no dia 25 de outubro, caso aconteça. Vem muita coisa por aí, tá? Todo mundo ligado, o TSE, inclusive, já está informando sobre tudo quanto há relacionado ao que pode, ao que não pode. Dia 16 foi a data limite para a condição daquelas pessoas que vão disputar as eleições saírem, né? Para buscar a condição de fazer campanha, não é?
10: Colocar a sua candidatura em evidência.
9: Sem dúvida. Para poder já pedir os votos aí, enfim, tem a data limite, né? O TSE informa sobre isso. E eu sugiro que você esteja atento, tá? Esse ano vai ser um ano, como eu havia dito anteriormente, politicamente falando, um ano muito quente, tá? Um ano muito quente. Nós vamos acompanhar todo o processo político, inclusive nós vamos fazer a transmissão das eleições 2026, como foi feito aqui em outras oportunidades, tá? É preciso nós estarmos atentos a tudo isso. Eu, Matheus, o Val, o Salvani, o Tony, os colegas todos, vamos estar atentos a isso. Inclusive, nós já temos regras aí, Matheus, que falam sobre a condição de rádio e TV para as eleições deste ano, apenas pegando esse gancho do que está sendo proporcionado por nós aqui, querido.
10: Exatamente, teremos com relação a emissoras de TV e rádio.
9: Sim.
10: A partir do dia 30 de junho fica vedada a transmissão de programas apresentados ou comentados por pré-candidatas e pré-candidatos. A regra faz parte da lei de número 9.504, que teve ali a sua validação em 1997, e da resolução do TSE de número 23.610 de 2019. E isso já é normal.
9: É praxe,
10: já é normal. Agora, com relação às eleições de 2026, você bem disse que essa eleição, por conta de estarmos situando na condição da esfera federal, que envolve de presidente a deputados estaduais e federais, sim, essa eleição, além de ser uma das mais quentes, tem tudo para ser uma das mais baixas. Se em 2014 a gente viu Aécio e Dilma degladiando com unhas e dentes, de verdade, formas baixas,
9: verdade,
10: e inaceitáveis. Hoje, pelos TSE, seriam inaceitáveis, até porque na época estourou a condição da Lava Jato, o Mensalão, dentre vários outros problemas.
9: Verdade.
10: Esse ano tem tudo pra ser pior.
9: Não, vai ser muito baixo.
10: Vai ser baixo. Espere baixaria por parte dos políticos. Se a gente viu em 2022 o debate da Rede Globo com o Padre Kelmon.
9: Oh, Deus, peraí, desculpa.
10: O Luiz Inácio. aquele Jair debate, Messias Bolsonaro.
9: Aquele debate foi fora do comum, viu?
10: A
9: Soraya Tronic.
10: Isso, a Soraya Tronic e a
9: Simone Tebet.
10: Simone Tebet. E outras situações.
9: O padre de festa junina.
10: Aquilo ali, eu não consigo.
9: Você não é padre.
10: Eu fico pensando, mas eu até estava conversando com meu pai, não com relação à política, mas a um outro tema. Mas eu acho que o brasileiro, ele gosta de ver desgraça.
9: Gosta.
10: O brasileiro, ele gosta de ver o circo pegar fogo. Brother, ele gosta de ver esse tipo de situação.
9: Gosta.
10: E ele paga. O que a gente mais fica embasbacado é que ele paga pra ver isso.
9: Mas capa nós. Foi melhor que Netflix aquilo ali.
10: Foi.
9: Não foi, não?
10: Foi o melhor debate, assim, foi o mais engraçado do Brasil.
9: Não tenha dúvida, não é? Lembra do da Atena e do Pablo Marçal,
10: da cadeirada? Atena, Pablo Marçal, da cadeirada. Inclusive, o debate seguinte a este que foi feito, inclusive, ocorreu esse debate, salvo engano, na Rede Band.
9: Sim.
10: E posterior a tudo isso, era o debate na Folha de São Paulo. Chegaram lá, a galera lá na Folha, tudo certinho.
9: Nossa.
10: Na sede da Folha de São Paulo.
9: Sim.
10: E aí o repórter falou: olha, para o bem dos nossos queridos candidatos, verdade, nós pregamos as cadeiras no chão. E pregaram mesmo. Fizeram um vídeo com a furadeira, pregaram as cadeiras.
9: Mas as leis são criadas assim, Matheus. Uma placa é posta porque uma merda foi feita.
10: Se tem placa, tem história.
9: Tem placa, tem história.
10: Tem história.
9: Quais são os nomes, Matheus? Já que você colocou a condição legal, quem são os famosos que o Brasil conhece que vão disputar aí alguma cadeira no Senado ou na Câmara dos Deputados? Porque eu entendi você dizer que agora não dá mais para os famosos que estão na TV e no rádio.
10: Não.
9: Esses que vão para a disputa das eleições. Tem nomes famosos aí que a comunidade conhece, Matheus? Diga lá, filho.
10: Bom, a gente tem a Silvia Abravanel.
9: Essa é a filha do Silvio, pô.
10: É a filha do Silvio Abravanel.
9: Do Silvio Santos.
10: Eu vou fazer um comentário
9: sobre ela. É pra candidata aqui, essa garota.
10: Eu vou fazer um comentário sobre ela, vou falar primeiramente. Ela lançou a candidatura a deputada federal pelo estado de São Paulo, pelo PSD.
9: Boa.
10: No Brasil, nesta nobre república, não tão nobre recentemente, a gente vê situações de famosos que se candidatam a cargos políticos.
9: Sim.
10: O mais recente, a gente tem o Caneta Azul, Manuel
9: Gomes. Meu Deus do céu.
10: Cara, o Manuel, eu, sinceramente falando, eu não sei o que ele quer na política, porque ele já falou abertamente que ele não sabe o que é ser um deputado federal. Ele não sabe o que um deputado federal tem que propor. Ele não sabe quais são as propostas, o que ele quer fazer, quais são as formas. Ele não sabe nada. Esses candidatos são conhecidos popularmente como puxa-voto.
9: Exatamente.
10: Puxa-voto.
9: Exatamente.
10: Porque é assim. Eles vão pegar o voto de uma parcela da sociedade que não sabe ou não está bem estruturada,
9: não tem vontade de votar,
10: e vota nele porque, ele é o Caneta Azul, porque,
9: ele é fulano. Gosto dele, é famoso.
10: Porque ele é famoso, porque ele tem 10 mil seguidores, que não sei o quê, porque ele, sei lá, que ele inventou chocolate, seja lá o que for.
9: É verdade.
10: É o famoso puxa-voto. E não é só ele, não, viu? Tem muitos no Brasil que são assim.
9: O Tiririca foi um desses.
10: O Tiririca é o mais famoso. O Tiririca foi eleito deputado com mais de 1 milhão de votos. Por muito tempo ele foi o deputado mais votado do Brasil. Aqui na nossa região a gente tem um bocado de gente famosa que foi pra essa condição de eleição justamente pela condição de ser famoso. Então a gente percebe que é um grupo social que, de certa forma, só vai para a eleição para pegar votos de pessoas que ou não entendem da condição eleitoral ou não estão nem um pouco afim de votar. Já desacreditaram do país, falaram: não, vou votar em qualquer um e pronto, acabou. Vou votar nesse cara porque ele é famoso. É isso, ao mesmo tempo que é bom para os partidos eleitorais, sim, porque conseguem muito voto, é ruim para a sociedade em si. É horrível, porque você colocar um cara desse no comando. Imagina um cara desse.
9: Escuta
10: aí. Indivíduo. Eu não estou falando da pessoa, estou falando do profissional.
9: É o que vai pra política. Escutei.
10: É o que vai pra política.
9: Escutei.
10: Cara, inaceitável e inadmissível. É lamentável um cara desse ser eleito deputado.
9: Vamos ouvir.
11: É a hora pra você falar isso.
10: Não é a hora, não é a hora ainda.
12: A gente vive um momento de polarização política no Brasil forte, né? Então tem a galera da direita, tem a galera da esquerda. O Manuel tá posicionado onde?
10: Eu sou mais na minha, fica tranquilo, né? Eu fico no meio da estrada, né?
12: O que? Calma, calma.
13: Não, a gente precisa entender as propostas. A gente tem que entender o que o Manuel tem pra falar.
12: Eu tô perguntando pra ele só porque é o espectro dele, só
14: Manuel,
12: isso.
14: Manuel, eu tenho que ter um respeito por você como pessoa, mas o que você vem fazer aqui é absolutamente nada. Nada, tô sentado na cadeira. Senta aí.
9: Chega, eu também não vou. Vamos lá.
10: Não, então, o Regis Tadeu, o Regis tá certo.
9: Ele tá, concordo.
10: O Regis
9: concordo.
10: Está corretíssimo. Concordo. Ele não foi lá, ele foi lá pra fazer nada.
9: Ai, ai. Cadê, Matheus? Quem são os outros nomes, Matheus? Deixa de onda.
10: Vamos eu quero voltar saber para os outros nomes, os outros candidatos.
9: Pra que nós tenhamos a condição de saber quem vai aí, mais, Matheus.
10: Vamos lá, o José Luiz da Atena. Ele encerrou o seu trabalho na TV Brasil e na Rádio Nacional para viabilizar a sua candidatura a deputado federal pelo estado de São Paulo pelo partido do PSB. Não é a primeira vez do Datena na política e creio que dificilmente será a última. Ele...
9: Mas não engrenou não, viu?
10: Não, todas as vezes que ele foi candidato, que ele seja como prefeito, seja como deputado, seja como candidato pelo Senado, todas as vezes que ele foi candidato, ele fracassou miseravelmente. Aí você tem o Siqueira Júnior. O Siqueira, ele saiu do ar em junho, após receber um convite para concorrer a deputado federal por São Paulo pelo Republicanos. O Siqueira, ele é um apresentador responsável por uma das figuras mais cômicas da TV brasileira nos últimos anos. Ele é realmente um cara muito engraçado, a forma como ele faz jornalismo é cômico, raramente sério, cômico. Eu acho um tanto quanto engraçado. É aquele tipo de jornalismo descontraído que você quer ver para dar uma risada ou outra. Aí você tem o André Marinho, ex-apresentador da Jovem Pan, e confirmou a sua intenção em disputar o governo Rio de Janeiro pelo Partido Novo.
9: Esse é o Eibe Marinho?
10: Exatamente. Ele fazia, pelo Partido Novo. O Novo, que é justamente um partido novo, é um partido recente, não tem 10, 15 anos de fundação, e vem com essa finalidade de trazer candidatos jovens. O Partido Novo vem com a finalidade de trazer uma nova estrutura para a política brasileira, assim como o Partido Verde foi em 2015 e 2016 com a Marina Silva, mas não deu muito certo, não.
9: Esses são apenas alguns nomes, né, Teu?
10: São apenas alguns dos milhares de nomes de políticos famosos, aqueles que estão ali... Eu nem sei como é que a gente define esse tipo, essa você categoria.
9: Você se lembra daquela outra candidata, aquela candidata pelo governo do... Eu não sei se Paraíba, não sei se o Piauí, não me lembro. Que
10: foi
9: ela disse
10: no Nordeste,
9: que queriam calar ela, lembra dela? Posso soltar um trechinho aqui,
10: pode
9: Teu?
10: Pode soltar, pode
9: Essas
10: soltar.
9: Essas figuras aparecem sempre, né?
15: Vai Cadê? Responder a sua pergunta. A senhora tem 30 segundos para formular a pergunta, pode ficar à vontade. Porque... Aí, pronto, tá ótimo.
16: Então, gente, a gente vem para um debate desse...
15: A pergunta, por favor, candidata, para quem a senhora vai fazer
16: Você quer me calar?
15: Não quero não, calar,
16: mas é
15: pelo
16: porque
15: contrário.
16: Eu tenho que fazer...
15: Eu quero pelo meu contrário. Deus,
9: chega, tá bom, já entendi. Coisas da política, né, minha gente? Coisas da política, mas é por isso que existe a importância de você votar e votar bem, tá? Enfim, nós vamos a um... Aliás, Teu, antes de chamar aqui o nosso recado dos nobres apoiadores...
10: Claro.
9: Tá rolando o jogo da Copa aí, né? Deixa eu trazer, dar um cavalo de pau na nossa conversa aqui. Tá rolando o jogo da Copa do Mundo. Quem tá jogando aí, Matheusão? Só para os nossos ouvintes estarem atentos.
10: Senegal e Bélgica estão se enfrentando neste exato momento. Senegal que está vencendo a Bélgica por 2-0. Estamos neste exato momento aos 25 minutos de jogo. Senegal que está vencendo por 2-0 a seleção da Bélgica. Senegal que tem o que para muitos é a geração de ouro de Senegal nos últimos anos, eles que são comandados hoje pelo capitão Sadio Mané. E Bélgica vive os resquícios da geração belga, que começou em 2016, viveu o seu auge em 2018 e hoje vive a sua decadência iminente. A seleção belga possui grandes nomes: Kevin De Bruyne, o Thibaut Courtois, o Lukaku e dentre vários outros jogadores que fazem parte dessa geração, mas é uma geração que está na reta final. É aquele momento, é quando você, no exato momento em que você entra na sua casa, abre a porta da sua geladeira, aí você vê aquele pote de sorvete delicioso. Quando você abre, é feijão. É o que define a geração belga.
9: E podem tirar, mas a Bélgica tava muito bem, viu? A Bélgica,
10: há quatro anos atrás, e foi eliminada na fase de grupos da Copa de 22.
9: Mas deu-lhe um cacete no Brasil, assim, todas as vezes que
10: em se 18. Enfrentava.
9: Então, é a mesma seleção, né? Enfim, agora, sendo muitas surpresas, a Alemanha foi embora mais cedo.
10: Copa recheada de surpresas, é uma Copa recheada de situações ao qual muitos consideravam seleções figurinhas carimbadas, seleções como classificadas, eliminadas na fase de 16 avos de final. É o caso da Holanda, é o caso da Alemanha. Quase foi o caso da Inglaterra, que hoje virou nos instantes finais sobre a seleção do Congo. Quase foi o caso do Brasil, que venceu nos minutos finais com um gol do Gabriel Martinelli. Então, é uma Copa do Mundo onde você abre a condição de muito tradicional você ter ali duas seleções classificadas num grupo de quatro seleções e você abre uma exceção para terceiro colocados. É claro, os biônicos ali dos... Das 24 seleções, você tem mais 8, aí você tem 32 seleções classificadas no total. Então, você cria a fase de 16 avos de final. Aumenta a quantidade de jogos, mas também aumenta o risco de seleções grandes, como a Alemanha, a Holanda, dentre vários outros, de serem eliminados. E é o caso da Bélgica. A Bélgica, eu já não classifico mais como uma seleção forte, porque vem de uma geração que já está fraca, de uma geração que não conseguiu se reinventar, de uma geração que viveu seu auge em 2018 ao chegar no terceiro lugar da Copa do Mundo, eliminando o Brasil no caminho, e que hoje passa sufoco para a seleção de Senegal, que também é uma seleção muito boa, mas que a Bélgica poderia ali trazer um resultado, um desempenho melhor dentro de campo, mas está sendo eliminada de forma medíocre, de forma patética.
9: De fato, meu querido, vamos lá. Intervalo rápido, né, Teu? Break rápido, a gente volta já já. Ei, Copa do Mundo, que só nos dá alegria, a gente volta já.
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Ora, vamos lá que nós já estamos de volta em nossa linda Guanambi, são 6:50, você está ouvindo o seu Fiquei Sabendo ao vivo até às 7 da noite, caminhamos aqui para os instantes finais, né, Teu? Do nosso programa, tem muita coisa acontecendo, é óbvio que aqui você vai ficar sabendo. Nós temos ainda, amigos, alguns informes da área policial, tá? Para que nós possamos finalizar o nosso programa, a gente entra agora nessa condição da área policial, tá? Pra gente trazer aqui esses informes últimos, para nós então finalizarmos o nosso Fiquei Sabendo de hoje. Lembrando, ainda na política, nós falamos mais cedo aqui, eu e Matheus trouxemos uns informes políticos. O negócio tá, o bicho pegou aí pro lado da família Bolsonaro com a Michelle, né? Rapaz, a Michelle disse que tem um negócio lá, assim, macabro, para falar do Flávio, que comprometeria a candidatura dele. O Flávio hoje se manifestou, né? O Flávio hoje disse que já chamou a Michelle para conversar, que ela tá num momento ruim, que vai dialogar com ela, enfim, mas a Michelle não quer absolutamente diálogo nenhum. A Michelle não quer diálogo nenhum. É o que ela diz ali, tá? Não quer diálogo nenhum. E nós vamos estar atentos aqui. Parece que a Michelle realmente tomou assim um tipo de ranço com os irmãos Bolsonaro na condição de defender o Jair Messias, né? E os irmãos estão achando que ela quer este patrimônio político de Jair Messias. Uma transferência de votos, talvez sair candidata ao Senado, enfim, não sei. Vamos acompanhar, né? Vamos estar atentos aí, portanto, tá? Bora, é hora de virar a chave e trazer os informes da área policial.

0: Vamos lá, minha gente. Nós vamos começar trazendo aqui informes para você sobre um grave acidente, tá? Uma colisão. Essa colisão aconteceu e foi registrada entre motocicletas aqui na cidade de Guanambi. Um carro e uma moto e deixou duas pessoas feridas. Duas pessoas ficaram feridas nesse acidente envolvendo uma moto e um carro na noite de segunda-feira, no último dia 29. O registro sai agora na Avenida Santos Dumont, aqui em Guanambi. Segundo informações da polícia, o acidente ocorreu por volta das 10:30 da noite e quando a guarnição chegou ao local, o condutor da motocicleta, um jovem de 18 anos, e a passageira, uma adolescente de 14, já haviam sido socorridos por equipes do SAMU. As vítimas, elas foram encaminhadas ao Hospital Geral de Guanambi. O estado de saúde deles não foi divulgado. A condutora do automóvel, uma mulher de 56 anos, não sofreu ferimentos. Os policiais realizaram o levantamento das informações das ocorrências e orientaram a motorista sobre os procedimentos para a emissão do registro de acidente de trânsito. E estiveram no hospital para coletar também dados dos demais envolvidos. E a polícia agora investiga as circunstâncias deste acidente. Ainda em Igaporã, um menor e uma jovem de 18 anos foram conduzidas após a Rondesp recuperar uma moto com registro de furto. Uma motocicleta com registro de furto e roubo, ela foi recuperada pela polícia na tarde da última segunda, ali em Igaporã. Uma adolescente de 17 anos e um jovem de 18 foram conduzidos a Depol durante esta ocorrência. De acordo com o boletim, equipes da Rondesp Meio Oeste, após compartilhamento de informações da polícia, o segundo pelotão da 38ª Companhia Independente de Polícia Militar deslocaram-se até o endereço na Vila Fagundes para averiguar as informações de que um veículo oriundo de furto havia sido comercializado naquela cidade. No local, os policiais encontraram a motocicleta em posse do adolescente de 17 anos e, conforme o registro policial, ele informou que havia adquirido um veículo de um terceiro. Em seguida, foram realizadas diligências para localizar o suposto vendedor, porém, sem sucesso. A moto, uma Honda CG 125 Titan, ela foi apreendida e apresentada na Depol, juntamente com os envolvidos, para adoção das medidas legais cabíveis. O caso, ele foi registrado como receptação e será agora investigado pela Polícia Civil. Para finalizar, nós tivemos uma operação, mais uma força total que apreendeu mais de 10 veículos em blitz aqui na região de Guanambi. Uma ação da Polícia Militar Baiana contra irregularidades no trânsito resultou na apreensão de diversos veículos em cidades sob a área de cobertura do 17º BPM. Ao longo de toda a terça-feira, dia 30, guarnições da corporação deflagraram a operação Força Total, realizando assim blitz e abordagens estratégicas em municípios como Guanambi, Urandi, Pindaí, Candiba, Palmas de Monte Alto e Iuiú. O balanço das ações aponta para uma série de infrações graves que vão desde automóveis circulando com restrições judiciais penhoradas até adolescentes flagrados na condução de motocicletas. A movimentação policial, ela teve início no período da manhã em Urandi, na BR-122. Uma moto, uma CG-150 de cor vermelha, ela foi abordada perto de um restaurante e acabou guinchada após os policiais constatarem que, além do licenciamento atrasado, o veículo possuía ali ordens judiciais restritivas de transferência, circulação e penhora. Para além dessa moto, outras duas motos e um carro também foram para o pátio do Detran. A informação que chega, repito, é de que a Operação Força Total apreendeu mais de 10 veículos em blitz na região da nossa linda Guanambi.
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0: Muito bem, Mateuzão, não há tempo pra mais nada, né, querido? A gente chegou ao fim de mais uma edição do Fiquei Sabendo, garoto.
3: É isso, Léo, agradecer a você e aos nossos ouvintes. Amanhã, feriado, 2 de julho, não estaremos aqui. Retornamos na sexta-feira.
0: Exatamente, que também é feriado para aqueles que trabalham no poder público, né? Exatamente. Ponto facultativo. Enfim, meus amigos, sendo assim, tenham todos um ótimo fim de noite, né? O Marcos Coimbra vem aí, ainda hoje tem o Geraldo Ferreira, amanhã A programação ela para, tá, amigos? Por conta do feriado. Mas sexta-feira voltamos e começamos o dia com a Dalva às 5 da manhã, fazendo o seu Cidade Sertaneja às 7, impreterivelmente às 7, na sexta-feira. Não confunda, nós teremos o Val Rodrigues, o Bocão da nossa linda Guanambi. Sendo assim, tenham todos uma ótima noite. Forte abraço, tchau, tchau e até lá. Bom feriado pra você. Valeu, meu Brasil!

0: violentos e patrimoniais.
1: E ainda, anunciados R$500 milhões para fortalecer a saúde na Bahia.
2: Entre as ações está a entrega do novo Hospital Estadual Litoral Norte e a distribuição de veículos do Agora Tem Especialistas. Pablo Mundim.
3: Na educação, o governo do Brasil entregou 29 novos ônibus escolares, com investimento de R$13 milhões e R$200 mil pelo novo PAC.
1: Você vai ouvir também, Brasil Digital já levou sinal aberto e gratuito a mais de 10 milhões de pessoas.
2: O programa amplia o acesso da população brasileira à TV pública, educativa e legislativa. Márcia Fernandes.
4: Já foram instaladas 55 estações de transmissão pelo país. Para o segundo semestre, a meta é instalar outras 75 estações.
1: Hoje, na apresentação da Voz do Brasil, Mariana Jungmann e Luciano Seixas.
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1: Cultura e modernização de equipamentos culturais na Bahia.
2: O Teatro Castro Alves, em Salvador, reconhecido como patrimônio nacional e um dos principais palcos do país, reabre suas portas após passar por obras de restauração.
1: O presidente Lula e a ministra da Cultura, Margarete Menezes, participando da cerimônia de entrega que deve começar em instantes.
2: E o repórter Rafael Lopes acompanha a movimentação direto de Salvador. Tá? E traz pra gente agora as informações ao vivo. Boa noite, Rafael.
5: Boa noite, Mariana, Luciano e ouvintes da Voz do Brasil. Noite de tapete vermelho aqui no Largo do Campo Grande para a entrega do novo Teatro Castro Alves. A programação oficial está marcada para começar logo mais às 8h15 da noite e contará com a presença do presidente Lula. Ele vai participar ao lado da ministra Margarete Menezes e de autoridades locais da entrega da terceira e última etapa do projeto de requalificação do Teatro Castro Alves. O local foi modernizado e restaurado após o teto da sala principal ter sido atingido por um incêndio em 2023. O edifício, de estilo modernista, contou com melhorias estruturais que seguem padrões internacionais, preservando o valor histórico e arquitetônico do complexo, que é tombado pelo IPHAN como patrimônio nacional. O Teatro Castro Alves já abrigou momentos marcantes das artes cênicas do país e já foi palco de shows históricos como o de João Gilberto, Doces Bárbaros e Raul Seixas. As obras contaram com um investimento de mais de R$260 milhões, unindo recursos dos governos federal e estadual, e representa a maior intervenção já realizada no teatro desde a inauguração em 1967. Mariana, Luciano, eu volto com vocês no estúdio.
1: Obrigado, Rafael, pela participação ao vivo aqui na Voz do Brasil.
2: E o presidente Lula esteve mais cedo em Itaparica, também na Bahia. O local é a maior ilha marítima do Brasil, chegando a receber 300 mil turistas na temporada de verão.
1: Hoje foi dada a largada à construção de uma ponte que vai ligar a ilha à capital baiana, trazendo mais desenvolvimento e empregos para a região.
2: Ao todo, serão beneficiados pelo projeto de infraestrutura cerca de 10 milhões de pessoas de 250 municípios.
6: A ponte Salvador-Itaparica terá 12 quilômetros de extensão e vai reduzir o tempo de travessia de 1 hora para 15 minutos entre a capital baiana e a ilha. O projeto integra o novo PAC e contará com R$3 bilhões de investimentos federais. Nesta quarta-feira, em Veracruz, na Bahia, o presidente Lula participou da cerimônia que marcou o início oficial das obras.
7: A Bahia precisava de um outro escoamento da riqueza produzida pela Bahia. E se optou por fazer essa ponte e fazer uma estrada.
6: A ponte, que será construída sobre a Baía de Todos os Santos, será a maior da América Latina sobre o mar. 300 profissionais já atuam nos 3 canteiros de obras implantados para a execução do projeto. A expectativa é de que aproximadamente 28 mil veículos utilizem diariamente a nova ligação, que vai fortalecer também cadeias produtivas ligadas ao turismo, à indústria e ao comércio, de acordo com o governador da Bahia, Jerônimo Rodrigues.
7: Essa ponte, ela é estratégica. Quem vem do oeste com cargas de grãos, de algodão, de fruta, vai economizar até 200 quilômetros. A economia é o tempo dos motoristas, dos caminhoneiros.
6: Ao todo, 27 empresas brasileiras já foram contratadas para fornecer equipamentos, materiais e serviços. O empreendimento é resultado de uma parceria público-privada entre o governo da Bahia e a concessionária Ponte Salvador-Itaparica. E a expectativa é que seja entregue

0: em 2031. Reportagem Graziele Bezerra.
1: E ainda na Bahia, no município de Alagoinhas, o governo do Brasil entregou um novo hospital que estará preparado para atender mais de 500 mil pessoas de 34 municípios.
2: Também foram realizadas entregas de ambulâncias e ônibus escolares para atender o estado.
1: Um investimento de 500 milhões de reais só para a saúde.
3: O Hospital Regional Litoral Norte recebeu 76 milhões de reais em investimentos para a construção. A unidade conta com 190 leitos para atendimentos clínicos, cirúrgicos, pediátricos e obstétricos. A expectativa é beneficiar 544 mil moradores, ampliando a oferta de serviços de média e alta complexidade e reduzindo a necessidade de deslocamentos para outras cidades, explica o ministro da Saúde, Alexandre Padilha.
4: Vai ser muito importante esse hospital aqui, vai facilitar muito a vida das pessoas, poder se tratar aqui, perto da família, mas vai servir a 34 municípios da região.
3: Além da entrega da nova estrutura, o Ministério da Saúde garantiu recursos para o funcionamento do hospital. Serão 92 milhões e 400 mil reais por ano para o custeio dos serviços. A Bahia também receberá um reforço de 18 milhões de reais anuais para ampliar a oferta de atendimentos especializados pelo Sistema Único de Saúde. Na educação, o governo do Brasil entregou 29 novos ônibus escolares, com investimento de 13 milhões e 200 mil reais pelo novo PAC. Segundo o ministro da Educação, Leonardo Barchini, todos os ônibus escolares são modernos, confortáveis e seguros.
5: Você anda em qualquer estrada, pode ser estrada de chão, pode ser na rodovia, em todos os estados, você tem um ônibus amarelinho, e esse ônibus é melhor, porque esse ônibus é mais seguro, esse ônibus tem ar-condicionado agora, e dá todo o conforto e segurança para as crianças brasileiras.
3: Para o presidente Lula, os investimentos fazem parte da estratégia do governo do Brasil para ampliar o acesso aos serviços públicos, fortalecer a rede de saúde e educação e reduzir as desigualdades regionais.
6: Somos seres humanos, homens e mulheres, pretos e brancos, nascidos nesse país e precisamos ser tratados com decência e com respeito que todo mundo merece.
3: O governo do Brasil também destinou ao estado da Bahia 256 veículos do programa Agora Tem Especialistas Caminhos da Saúde. São 180 vans e micro-ônibus para o transporte de pacientes, além de 58 unidades odontológicas móveis e 18 novas ambulâncias do SAMU, reforçando a assistência à saúde em diversas regiões do estado. Reportagem Pablo Mundim.
2: São Paulo recebeu hoje o primeiro escritório do programa Brasil contra o Crime Organizado.
1: O objetivo é integrar as ações do governo federal, dos estados e municípios no combate aos crimes e às facções criminosas.
2: O programa, lançado no mês de maio, conta com investimentos de 11 bilhões de reais e já causou um prejuízo de 3 bilhões de reais às facções.
7: A União ainda mais presente no estado de São Paulo para combater o crime organizado. É o que acontece a partir de hoje com a implantação do Escritório Nacional Antifacção pelo Ministério da Justiça e Segurança Pública. O foco está na asfixia financeira ao crime organizado. O escritório é ligado à Secretaria Nacional de Segurança Pública. O secretário Chico Lucas explica que, na prática, aumenta a integração entre União, estados e municípios no combate ao crime.
8: A gente tem que ter essa proximidade com as forças de segurança estaduais, com as forças federais que estão localizadas em São Paulo e com todos os membros desse arranjo produtivo, o sistema financeiro, os empresários, para justamente ter mais efetividade.
7: O primeiro escritório foi inaugurado aqui em São Paulo. O segundo vai ser no Rio de Janeiro na próxima sexta-feira e também na cidade de Foz do Iguaçu, no Paraná, região da Tríplice Fronteira. Os escritórios integram o programa Brasil contra o Crime Organizado. O programa já causou prejuízos de 3 bilhões de reais às organizações criminosas e já prendeu mais de 18.800 pessoas. O ministro da Justiça e Segurança Pública, Wellington César Lima e Silva, destaca que, com o plano, o combate ao crime organizado ganha um rumo ainda mais estratégico.
9: O importante importante é aumentar o volume de dados, ter esse diagnóstico cada vez mais detalhado e refinar as estratégias através da cooperação. Nós estamos realizando uma operação nacional e duas operações regionais todos os meses e vamos continuar assim até o final do ano.
7: Em menos de 2 meses de programa, o país registrou quedas nos crimes violentos e patrimoniais. Entre maio desse ano e maio de 2025, os homicídios dolosos caíram mais de 17%. Os latrocínios, mais de 14%. O roubo de carga recuou quase 32%. E o de veículos, 26%. Reportagem Vanessa Casalino.
1: Levar informações e conteúdo das emissoras públicas para todos os cantos do Brasil.
2: Com esse objetivo, o programa Brasil Digital tem ampliado o número de municípios beneficiados com a chegada do sinal.
1: Já foram instaladas mais de 50 estações de transmissão e até o fim do ano serão mais 75.
10: Mais de 10 milhões de pessoas já foram beneficiadas pelo programa Brasil Digital, que amplia o acesso da população brasileira à TV pública por meio de sinal digital aberto e gratuito. Segundo o balanço apresentado pelo Ministério das Comunicações, pela Anatel e pela empresa Brasil de Comunicação, a EBC, já foram instaladas 55 estações de transmissão pelo país, ampliando a cobertura para 147 municípios. Para o segundo semestre, a meta é instalar outras 75 estações. O ministro das Comunicações, Frederico Siqueira, destacou que o programa é uma prioridade do governo federal e falou sobre as vantagens de levar o sinal a mais municípios.
11: A gente precisa e precisava ampliar a capilaridade da comunicação pública nas áreas mais remotas do nosso país. Para esse ano, mais 75 estações na prioridade e com certeza a gente terá sucesso na execução até o final do ano. Em cada localidade atendida, a população ganha mais qualidade de imagem, estabilidade do sinal e acesso a um conteúdo público de qualidade.
10: As estações entregues até agora estão distribuídas por todas as regiões do país. O Norte e o Nordeste concentram 14 instalações cada. O Sudeste contabiliza 11 estações, seguido pelas regiões Sul, com 10, e Centro-Oeste, com 6. Para a presidente da empresa Brasil de Comunicação, Antônia Pellegrino, o programa leva mais cidadania aos brasileiros.
12: Esse evento marca um balanço do Brasil Digital, um programa vitorioso e também um marco da maior expansão de sinal da comunicação pública que já tivemos no país. Cultura, informação de qualidade e cidadania para milhares de brasileiros. Esse é o sentido do Brasil Digital, ampliar o alcance do sinal, mas com isso aumentar o alcance da cidadania.
10: Com investimento de 208 milhões de reais do novo PAC e do leilão do 4G, o programa Brasil Digital é viabilizado por meio de parcerias com instituições públicas nos municípios. Com isso, a população passa a ter acesso gratuito a canais como Canal Gov, TV Brasil, Canal Educação, Canal Saúde, além da TV Câmara, TV Senado, TV Assembleia e onde houver canais das câmaras municipais. Reportagem Márcia Fernandes.
2: Jornalistas, influenciadores estiveram hoje na sede da empresa Brasil de Comunicação em Brasília para saber mais sobre a implementação da TV 3.0.
1: O encontro foi transmitido em uma live com participação da diretora-presidente da EBC, Antônia Pellegrino, e do secretário de Políticas Digitais da Secretaria de Comunicação Social da Presidência da República, João Brant.
2: A nova geração da televisão aberta, também conhecida como DTV+, terá mais qualidade de som e imagem, interatividade e integração à internet.
1: A EBC, definida como operadora da chamada plataforma comum da DTV+, é responsável por administrar a infraestrutura compartilhada, que vai permitir a oferta de aplicativos, serviços interativos e recursos digitais.
2: E a gente vai continuar falando de acesso à comunicação, dessa vez para quem vive no norte do país.
1: Um dos desafios para chegar a algumas localidades na região são florestas densas e grandes distâncias do território.
2: A saída para superar esses obstáculos foi o uso de cabos que passam por baixo dos rios.
1: Esse é o programa Norte Conectado, a maior rede de infovias subfluviais do mundo. Já beneficia mais de 6 milhões de pessoas na região.
13: O programa programa Norte Conectado prevê 9 infovias, com 13 mil quilômetros de cabos de fibra ótica instalados no fundo dos rios amazônicos. Quando concluído, vai conectar 70 localidades em 6 estados: Acre, Amapá, Amazonas, Pará, Rondônia e Roraima. Antes da chegada do programa, quase metade dessas áreas ainda não tinha acesso à internet de alta velocidade. Com investimento de 1,3 bilhão de reais, por meio do novo PAC, 6 infovias já foram concluídas e outras 3 estão em implantação. A expectativa é de beneficiar cerca de 7,5 milhões de pessoas. Para quem vive na região, a conexão de internet representa novas possibilidades de acesso a serviços e educação. É o que conta Alzanir Fernandes Pinto, da comunidade indígena Filadélfia, de Benjamin Constant, no Amazonas.
14: Antes de a gente ter internet, a gente tinha que se deslocar daqui da nossa comunidade para a cidade para ter acesso. A gente alugava 1 hora, 2 horas. E fazer os nossos trabalhos, os trabalhos da nossa aula, da universidade.
13: Além de conectar moradores, o Norte Conectado já disponibilizou mais de 900 pontos de acesso para escolas, unidades de saúde, órgãos públicos e espaços de inclusão digital. O ministro das Comunicações, Frederico de Siqueira Filho, destacou que a expansão da conectividade ajuda a reduzir desigualdades e fortalece a infraestrutura digital do país.
15: É o quanto a gente consegue impactar a vida das pessoas quando a gente aumenta a conectividade, né? Quando a gente instala uma antena de telefonia móvel, quando a gente conecta uma escola, quando a gente liga uma infovia, a gente está fazendo parte dessa grande integração de estratégia de inclusão digital do nosso país, mobilizando jovens, idosos e adultos.
13: Outra entrega do Ministério das Comunicações é a rede privativa de comunicação da Administração Pública Federal, uma estrutura que não usa o acesso comercial e assim garante mais segurança no compartilhamento de informações do governo. Reportagem Luciana Colares de Holanda.
2: Rastrear embarcações, combater a pesca ilegal e, principalmente, atuar na segurança e preservação da vida dos pescadores, foi lançada uma sala de monitoramento em tempo real das vidas humanas no mar.
1: O acompanhamento permite uma resposta rápida em caso de emergências.
2: E dá mais transparência às ações do governo de combate à pesca ilegal, por exemplo. Foi o que destacou o ministro da Pesca e Aquicultura, Edipo Araújo.
16: Essa sala, ela é inédita, mostra o compromisso, né, do governo do Brasil com transparência, geração de dados e informações, mas também o compromisso do Brasil de combater a pesca ilegal, não reportada e não regulamentada. Uma infraestrutura para conduzir todos os processos e ferramentas de monitoramento e controle. É o governo do Brasil trabalhando em prol do fortalecimento, mas do desenvolvimento sustentável da pesca brasileira.
1: A entrega faz parte das comemorações da Semana Nacional de Promoção da Pesca Artesanal, celebrada esta semana.
2: Autonomia econômica para as mulheres no campo.
1: Com o novo plano Safra da Agricultura Familiar lançado nesta terça-feira, as produtoras rurais passam a contar com juros mais baixos no Programa Nacional de Fortalecimento da Agricultura Familiar.
2: O valor foi reduzido de 3% para 2% ao ano, com limite de financiamento de até R$100 mil.
1: Com isso, o governo quer garantir melhores condições às agricultoras para ampliar a produção de alimentos à mesa dos brasileiros.
2: A ministra do Desenvolvimento Agrário e Agricultura Familiar, Fernanda Machiavelli, destacou o avanço da participação das mulheres no acesso ao crédito rural durante o programa Bom Dia Ministra, produzido pela empresa Brasil de Comunicação.
17: Hoje eu tenho a alegria de dizer que nós, as mulheres, já são mais de 50%, 55% dos contratos que acontecem no microcrédito. Que nós já somos 40% do volume de crédito total do Pronaf. E que nós dobramos o volume de crédito desde 2023 para cá, que chega para as mulheres. Mas a gente quer mais, a gente quer avançar mais, porque nós queremos que as mulheres tenham autonomia econômica.
1: A ministra do Desenvolvimento Agrário destacou ainda a ampliação do acesso ao crédito para a juventude rural.
2: Agora, o limite passou de 8 mil para 16 mil reais, no caso de dois jovens da mesma família acessando o financiamento.
1: Para ter acesso ao crédito, é preciso ter o Cadastro Nacional na Agricultura Familiar e entrar em contato com o órgão de assistência técnica e extensão rural do seu estado.
2: Três meses após o lançamento, o Mac Livros atingiu 1 milhão de usuários.
1: O Mac Livros é uma plataforma que funciona como uma biblioteca digital.
2: E funciona como uma biblioteca mesmo. Você pode alugar o livro por 14 dias e renovar pelo mesmo período. Tudo isso de graça.
1: A ferramenta foi atualizada com obras em espanhol e inglês. E com isso é possível acessar 25 mil obras nacionais e internacionais.
18: O Ministério da Educação ampliou o acervo do Mac Livros com a disponibilização de obras em versões originais em inglês e espanhol. Ao todo, foram incorporadas 7.832 publicações. Entre os autores disponíveis em inglês estão William Shakespeare e Virginia Woolf. Já em espanhol, os leitores poderão acessar obras de escritores como Gabriel Garcia Márquez, Frederico Garcia Lorca e Teresa Orbegoso. A atualização também traz novos títulos em português de diferentes gêneros publicados por editoras como Fósforo, Peirópolis e Ciranda. Com a atualização, o Mac Livros passa a ter 17.610 obras em português, 6.468 em inglês e 2.724 em espanhol, ampliando o acesso gratuito dos brasileiros a diferentes tradições literárias e culturais. A novidade ainda fortalece a experiência de aprendizagem oferecida por outra ferramenta, o Mac Idiomas, uma plataforma do Ministério da Educação disponível em versão web e aplicativo voltada ao ensino gratuito de inglês e espanhol. Atualmente, o Mac Idiomas reúne mais de 212 mil usuários ativos e oferece cursos do nível básico ao avançado. Reportagem Júlio César de Oliveira.
2: Para acessar a plataforma de leitura, basta ir no aplicativo Mac Livros ou no endereço maclivros.mec.gov.br. Mac Livros, MSC Livros.mec.gov.br.
1: A primeira casa da igualdade racial na cidade de Itabira, em Minas Gerais.
2: A cidade possui mais de 70% da população negra e agora passa a contar com apoio psicológico, social e jurídico a vítimas de crimes raciais, além de incentivar o desenvolvimento pessoal e profissional.
1: Além de Minas Gerais, o Rio de Janeiro, Ceará, Rio Grande do Sul e Bahia já contam com casas da igualdade racial.
2: E o governo do Brasil quer ampliar esse número. Está aberto até 15 de julho o prazo para que os estados e municípios participem do edital de chamamento público para os novos espaços.
1: Os critérios para participar podem ser conferidos no portal do Ministério da Igualdade Racial em gov.br/igualdade-racial.
2: E essas foram as notícias do governo do Brasil.
1: Uma realização da Secretaria de Comunicação Social da Presidência da República.
2: Com produção da empresa Brasil de Comunicação.
1: Fique agora com o Minuto do TCU. Em seguida, as notícias do Poder Judiciário e do Congresso Nacional. Boa noite.
2: Boa noite, até amanhã.
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20: 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Você vai ouvir agora notícias do Poder Judiciário.
0: STF encerra primeiro semestre com mais de 11 mil decisões colegiadas.
4: STJ realiza sessão de encerramento do semestre e apresenta balanço de desempenho da corte.
0: Justiça do Trabalho realiza audiência pública e estabelece metas para 2027.
4: Boa noite, eu sou Marcela Luiz.
0: E eu sou Walter Lima.
4: O Supremo Tribunal Federal encerrou o primeiro semestre com mais de 11 mil decisões colegiadas.
0: O ministro Edson Fachin apresentou o balanço das atividades e reafirmou o compromisso da corte com a transparência, independência e pluralidade. Carolina Chaves.
22: Segundo Edson Fachin, a corte encerrou o período com os seguintes números: mais de 43 mil processos julgados, integrando quase 60 mil decisões, 11 mil decisões do colegiado do tribunal, 27 novos temas de repercussão geral analisados, o que liberou mais de 42 mil processos que aguardavam um entendimento. Edson Fachin reafirmou o compromisso com a transparência, com os julgamentos de repercussão geral e com o aperfeiçoamento da gestão.
23: Esta corte trabalhou e muito em favor do Brasil, do Estado de Direito e da democracia. Estamos sempre juntos na defesa do interesse institucional. Compreensões distintas de fatos e processos, e elas existem, como é próprio de uma corte plural independente, são expressões de saúde institucional e não de fraqueza. O diálogo entre diferentes perspectivas jurídicas é o que confere legitimidade às nossas decisões e profundidade à nossa jurisprudência.
4: O STJ também encerrou o semestre hoje, apresentando o balanço de julgados no período.
0: A sessão da Corte Especial foi conduzida pelo ministro Herman Benjamin, presidente do tribunal. Fátima Uchoa.
24: Na sessão de encerramento do primeiro semestre, o presidente do STJ, ministro Herman Benjamin, apontou um recorde de 260.220 processos recebidos no período, sendo quase 25 mil a mais do que de janeiro a junho do ano passado. Ele manifestou preocupação com o crescimento contínuo da demanda processual.
25: Os números são preocupantes. Nós já estávamos inviabilizados o ano passado e a curva da inviabilização continua ascendente.
24: O STJ julgou 291.280 processos. O número de julgamentos chega a 414.248 quando considerados agravos internos, agravos regimentais e embargos de declaração, e baixou 265.516. Os dados correspondem à média de cerca de 7 decisões por minuto para cada ministro.
4: Tribunal Superior Eleitoral faz balanço dos julgamentos e da preparação para as eleições 2026.
0: A sessão foi conduzida pelo ministro Cássio Nunes, presidente do TSE. Fábio Ruas.
26: O ministro Cássio Nunes Marques destacou que neste semestre o TSE realizou 88 sessões de julgamento. Foram 1.656 processos, sendo 336 em sessões presenciais e 1.320 virtuais. O TSE ainda lançou o Manual do Eleitor, com linguagem acessível e que vai ser traduzido para línguas indígenas.
4: Justiça do Trabalho realiza audiência pública e estabelece metas para 2027.
0: A proposta é aprimorar os serviços da Justiça do Trabalho. Mila Amaral.
27: Esse foi o assunto discutido hoje na audiência pública durante o debate realizado de forma online. Também foram estabelecidas as metas nacionais do TST para 2027, que aliás foram firmadas com o apoio da sociedade. Por exemplo, na consulta pública feita pelo TST, as pessoas pediram que aumente o número de processos julgados pelo tribunal, dando prioridade aos mais antigos, o estímulo à inovação no judiciário e pediram também para estabelecer o trabalho decente. O próximo passo agora é encaminhar essas demandas para o CNJ e, a partir da aprovação, colocá-las em prática.
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4: Uma boa noite.
0: E até amanhã.

0: sou Paula Groba.
1: E eu sou Humberto Pinheiro.
0: E estes são os destaques de hoje do Jornal do Senado, que começa agora.
1: Debate sobre o fim da jornada 6x1 divide opiniões no Senado.
0: Avança projeto que torna crime submeter pessoa indefesa à prostituição.
1: Comissão aprova a autorização para servidor público atuar como MEI.
0: Boa noite.
1: Boa noite.
0: Representantes do governo, dos empresários e dos trabalhadores participaram no plenário do Senado de um debate sobre a proposta de emenda à Constituição que acaba com a jornada de trabalho 6x1.
1: Opiniões a favor e contrárias estiveram no debate, que teve participação de centrais sindicais e da Federação das Indústrias de São Paulo. A reportagem é de Márcio Maturana.
2: O presidente da Federação das Indústrias de São Paulo, Paulo Scaff, disse ver motivações eleitorais para a aprovação da proposta neste momento, e foi respondido pela líder do governo no Senado, Tereza Leitão, do PT de Pernambuco.
3: Me desculpe, doutor Paulo, a PEC foi protocolada em 2019. Não é uma PEC boca de urna.
2: Já o senador Jaime Bagatoli, do PL de Rondônia, criticou a proposta e citou a Argentina como exemplo a seguir.
4: Na Argentina, pode-se trabalhar até 12 horas por dia, não passando das 48 horas semanais. É isso que precisamos ter para nós avançarmos no Brasil.
2: O senador Rogério Carvalho, do PT de Sergipe, disse que a redução da jornada é uma questão civilizatória.
5: Essas 44 horas está reservada para os que ganham menos, para os que têm mais tempo de deslocamento, menos tempo de vida, portanto. Pelo amor de Deus, é muita insensibilidade.
2: Para o líder da oposição no Senado, Rogério Marinho, do PL do Rio Grande do Norte, a jornada de trabalho deve ser negociada entre patrão e empregado.
6: A questão da preponderância do que é negociado sobre o legislado, justamente para fortalecer os sindicatos laborais.
2: A sessão foi presidida pelos senadores Laércio Oliveira, do PP de Sergipe, e Paulo Paim, do PT do Rio Grande do Sul.
0: Antes da sessão de debate sobre o fim da escala 6x1, o presidente do Senado, Davi Alcolumbre, se reuniu com parlamentares e líderes de centrais sindicais para discutir a proposta de emenda à Constituição que reduz a jornada de trabalho. O presidente da Central Única dos Trabalhadores, Sérgio Nobre, classificou como excelente a reunião com o Alcolumbre e afirmou esperar que a proposta tenha tramitação célere no Senado.
1: Já a líder do governo, senadora Tereza Leitão, do PT de Pernambuco, destacou que o calendário de votação do texto não tem caráter eleitoral e que os próximos passos serão definidos ao longo da discussão na casa. A proposta de redução da jornada de trabalho já foi aprovada pela Câmara dos Deputados e aguarda análise dos senadores.
0: Pessoas sem condições de compreender o que acontece ou de oferecer resistência poderão ter proteção mais ampla contra a exploração sexual.
1: A Comissão de Direitos Humanos do Senado aprovou um projeto que aumenta a pena para o crime de exploração sexual de pessoas vulneráveis e prevê punição mais rigorosa quando o autor for um familiar ou tiver relação de confiança com a vítima. Repórter Rodrigo Rezende.
7: Submeter, induzir ou atrair para prostituição ou qualquer outra forma de exploração sexual pessoas vulneráveis que não tenham o necessário discernimento sobre o ato pode levar à prisão de até 16 anos. Esse é o objetivo de projeto aprovado pela Comissão de Direitos Humanos. A autora da proposta, senadora Jussara Lima, do PSD do Piauí, afirma que a medida busca ampliar o escopo previsto no Código Penal, que já incluía crianças e enfermos. E a ideia é dar ainda mais segurança aos diversos grupos vulneráveis no país.
8: O projeto, ele tipifica o crime de submissão à prostituição ou a outras formas de exploração sexual, inclusive nos casos em que a vítima, por qualquer outro motivo, ela não tenha condições de oferecer resistência. A medida busca preencher uma lacuna na legislação brasileira, ampliando a responsabilização de criminosos que se aproveitam de vulnerabilidade das vítimas.
7: O projeto também eleva para até 12 anos a pena quando a vítima for coagida por alguém próximo a ela. Como ressalta o relator do projeto, senador Rogério Carvalho, do PT de Sergipe.
9: Merece destaque a previsão de agravamento quando a coação é exercida contra a vítima ou seus familiares, alcançando seu grau máximo de reprovação quando perpetrada pelos próprios familiares ou pessoas do círculo íntimo da vítima.
7: A proposta segue para análise da Comissão de Constituição e Justiça.
0: E trabalhadores cadastrados no Programa de Famílias Acolhedoras poderão fazer jus a 3 dias de folga remunerada quando precisarem acolher criança ou adolescente em situação de vulnerabilidade.
1: É o que diz um projeto aprovado pela Comissão de Assuntos Sociais do Senado e que segue para a Câmara dos Deputados. Repórter Marcela Diniz.
10: Por decisão judicial, após um episódio de violência em casa, por exemplo, crianças e adolescentes podem ser encaminhados temporariamente para as chamadas famílias acolhedoras. São pessoas cadastradas e selecionadas pelo poder público para essa função. O acolhimento tem caráter transitório e não se confunde com a adoção por durar no máximo 1 ano e meio. O projeto aprovado no Senado concede ausência remunerada de 3 dias consecutivos ao trabalhador ou à trabalhadora que acolher criança ou adolescente em sua casa. O senador Flávio Arnes, do PSB do Paraná, defende esse tempo como forma de dar atenção integral àqueles meninos em situação de extrema vulnerabilidade.
11: A pessoa que está trabalhando tem que ter pelo menos um momento que a gente estamos colocando de 3 dias para receber a criança, acolher, enquanto os trâmites judiciais acontecem também. E com isso, inclusive, dar contribuir para uma perspectiva nova de vida para a criança e para o adolescente.
10: O projeto é de autoria do senador Alan Rick, do Republicanos do Acre, e precisará passar pelo crivo da Câmara dos Deputados.
0: O Senado aprovou a adesão do Brasil a um acordo sobre comércio de aeronaves civis.
1: Um dos principais pontos do documento da Organização Mundial do Comércio é a eliminação de tarifas de importação para todos os aviões desse tipo e determinados produtos destinados ao setor. Repórter Pedro Pincer.
12: Além da eliminação de tarifas, o acordo sobre o comércio de aeronaves civis trata da redução de barreiras não tarifárias, das decisões de compra de aeronaves civis, dos subsídios à exportação e de regras para evitar restrições comerciais incompatíveis com o comércio internacional. Para o relator, senador Nelsinho Trade, do PSD de Mato Grosso do Sul, o texto favorece a indústria aeronáutica brasileira e o sistema de transporte aéreo.
13: Podemos agregar ao contexto descrito circunstância de que o Brasil passará a participar de maneira plena e em igualdade de condições das deliberações do Comitê TCA, que cuida de temas relevantes para a aviação civil na esfera global. Isso inclui a aplicação do acordo a novos produtos do setor.
12: O comércio mundial anual dos produtos cobertos pelo documento alcança 3,73 trilhões de dólares em exportações e importações, considerando a média de 2018 a 2022. Os principais parceiros comerciais do Brasil nesse conjunto de produtos são Estados Unidos, China, Alemanha e Argentina. O texto segue agora para a promulgação.
0: E servidores públicos poderão ser microempreendedores individuais. É o que prevê um projeto aprovado na Comissão de Constituição e Justiça.
1: A proposta proíbe, no entanto, quem ocupa cargo em comissão ou exerça função de confiança de atuar como MEI. Repórter Bruno Lourenço.
14: A Comissão de Constituição e Justiça aprovou o projeto de lei que autoriza os funcionários públicos a se tornarem microempreendedores individuais. A legislação hoje veda a participação em gerência ou administração de sociedade privada e o comércio, exceto na qualidade de acionista ou cotista. O senador Esperidião Amin, do Progressistas de Santa Catarina, reforçou que as restrições impostas aos servidores públicos vão na contramão das necessidades do país de novos investimentos na economia.
15: Projeções indicam mudanças demográficas aceleradas devido ao envelhecimento da população, tornando essencial ampliar e não restringir o número de pessoas aptas a empreender para preservar o nível de desenvolvimento econômico nas próximas décadas. Vale destacar que a atividade dos servidores como MEI não prejudicará a administração pública. Já existem situações em que servidores acumulam cargos ou mantêm empregos privados.
14: Amin ressaltou ainda que a proposta traz salvaguardas para não causar prejuízos à administração pública, como o impedimento de que ocupantes de cargo em comissão e funções de confiança sejam MEIs. Se não houver recurso para nova votação no plenário, a matéria poderá seguir diretamente para análise da Câmara dos Deputados.
1: edição de Paulo Groba e trabalhos técnicos de Eliseu Caires, o Jornal do Senado fica por aqui. Acompanhe agora as notícias da Câmara dos Deputados. Boa noite.
0: Boa noite.

0: importado.
1: Vai ao Senado proposta que protege o uso de emblemas da Cruz Vermelha.
0: Presidente da Câmara reforça apoio ao agronegócio.
1: Proposta discutida por deputados prevê número máximo de alunos em sala.
0: Boa noite. A Câmara aprovou medida provisória que reduz benefícios fiscais sobre cacau importado. O repórter Antônio Vital explica a questão.
2: O plenário da Câmara aprovou a medida provisória que reduz o prazo de isenção de tributo sobre o cacau importado, utilizado como insumo em produtos como chocolate exportado pelo Brasil. Hoje, o cacau inteiro, partido, bruto ou torrado, comprado de outros países, paga menos IPI, PIS/PASEP e COFINS. Essa operação, quando o produto importado é depois usado como insumo de produtos industrializados, é conhecida como drawback. No caso do cacau, até a edição da medida provisória, em março, essas isenções e reduções de tributos valiam por até 2 anos. Com a medida, passam a valer por apenas 6 meses, com possibilidade de renovação a critério do Ministério do Desenvolvimento, Indústria, Comércio e Serviços. Isso significa que empresas que exportam produtos fabricados com cacau estrangeiro terão prazo menor para usufruir de benefícios fiscais na importação da fruta. Ao editar a medida provisória, o governo argumentou que os produtores de cacau brasileiros serão beneficiados com um possível aumento de venda à indústria. Ficam de fora da redução do prazo de isenções a manteiga de cacau, o cacau em pó e o chocolate importados. A medida provisória foi criticada em plenário por deputados do Novo e do Missão. Para o deputado Kim Kataguiri, do Missão de São Paulo, reduzir benefícios fiscais para produtos que depois serão usados como insumo para exportações prejudica a indústria nacional.
3: O que a gente está falando é o seguinte: Brasil, exporte menos chocolate e exporte mais cacau. Agregue menos valor para a sua produção. Aquilo que mais se critica no desenvolvimento da nossa indústria. O raciocínio é muito simples. Se eu estou importando um produto, mas esse produto, na realidade, é para eu processar, agregar valor e exportar, eu tenho uma suspensão desses tributos porque eu estou agregando valor na indústria nacional. E o governo quer acabar com isso e enfraquecer a nossa indústria.
2: A medida provisória foi defendida por deputados da base do governo. Para a deputada Jandira Fegali, do PCdoB do Rio de Janeiro, os produtores brasileiros de cacau serão beneficiados.
4: Ela garante a proteção da produção nacional. O cacau é uma produção importante no Brasil, que não pode ser penalizada por prazos e questões tributárias. É importante que a gente proteja essa produção para não gerar crise no setor, particularmente na região do norte e do nordeste brasileiro.
2: A medida provisória que reduz o prazo de isenção de tributos sobre cacau importado, utilizado como insumo em produtos como chocolate exportado pelo Brasil, seguiu para análise do Senado. Da Rádio Câmara de Brasília, Antônio Vital.
5: Direitos Humanos.
1: Tabata Amaral, do PSB de São Paulo, defende a aprovação da urgência de projeto que criminaliza o ódio contra as mulheres. Relatora da matéria, a deputada alerta que a misoginia se organiza nas redes antes de aparecer nas agressões e nos casos de feminicídio.
6: Hoje existe uma verdadeira indústria do ódio que opera nas redes, que captura meninos muito jovens e os ensina a enxergar a mulher como inimiga, como objeto, como culpada. E o que nasce numa tela vira ameaça, vira assassinato. Chama isso pelo nome: misoginia, ódio às mulheres. Admitir que essa coisa tem contorno, que é concreta, que ela tem uma motivação e que deve ser punida. É um ato fundamental de proteção que uma sociedade deve oferecer para todas nós, começando pelas pequenas.
0: Tabata Amaral aponta que tem buscado apoio de diferentes bancadas para construir um texto capaz de unir parlamentares de todos os partidos. Ela pede que a Câmara aprove a urgência da proposta como forma de mostrar compromisso com o enfrentamento da violência contra mulheres.
1: Carol D'Artora, do PT do Paraná, também defende a aprovação do projeto que prevê penas para a misoginia. Segundo a parlamentar, a medida faz parte das políticas do governo de enfrentamento à violência e ao discurso de ódio contra as mulheres.
0: Na visão de Carol D'Artora, a criminalização da misoginia é uma forma de garantir maior proteção jurídica às mulheres, inclusive nos ambientes digitais. Para ela, a proposta amplia a participação feminina na política, na cultura, na ciência e em diversos espaços. espaços da sociedade.
1: E Lacir Bicalho, do Republicanos, destaca as conquistas femininas nas Forças de Segurança Pública de Minas Gerais ao celebrar a nomeação da Coronel Cleide Barcelos dos Reis Rodrigues, primeira mulher a assumir o comando geral da PM do Estado em mais de 250 anos da corporação.
0: E Lacir Bicalho cumprimenta também a comandante geral do Corpo de Bombeiros, Coronel Jordana de Oliveira Figueiras da Aldegã, e a delegada geral da Polícia Civil, Letícia Batista Camboja Reis. Ele conclama os homens a unirem suas forças às das mulheres na luta por uma sociedade mais justa e igualitária.
1: Benedita da Silva, do PT do Rio de Janeiro, acredita que a Copa do Mundo deveria promover a integração entre os povos. No entanto, a deputada destaca relatos de racismo, xenofobia e tratamento discriminatório contra jogadores, árbitros e jornalistas durante o torneio.
0: Segundo Benedita da Silva, eventos esportivos internacionais devem ser marcados pelo respeito, pela inclusão e pela igualdade de tratamento entre os participantes. Ela acredita que a omissão da FIFA, entidade responsável pela organização da competição, contribui para a manutenção dessas práticas.
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5: Saúde.
1: A Câmara aprovou regras para proteger símbolos da Cruz Vermelha. A repórter Daniela Lessa acompanhou a votação.
8: A Câmara dos Deputados aprovou o projeto que protege o uso dos emblemas da Cruz Vermelha usados para identificar pessoas e transportes de saúde em situações de emergência e de conflito armado. O projeto busca adequar a legislação brasileira às convenções de Genebra e a protocolos internacionais já ratificados pelo Brasil. Pelo texto aprovado, os três símbolos da entidade passam a ter proteção legal. A imagem mais antiga é a da Cruz Vermelha. Outro símbolo reconhecido internacionalmente é o crescente vermelho, adotado em muitos países. O terceiro emblema é um losango vermelho em forma de cristal. Esses símbolos são usados para indicar proteção a equipes de saúde, hospitais, unidades sanitárias e meios de transporte para atendimento de feridos, doentes e náufragos. As denominações Cruz Vermelha, Crescente Vermelho e Cristal Vermelho também serão protegidas. A deputada Érica Cocai, do PT do Distrito Federal, defendeu a proposta, destacando o alcance mundial da Cruz Vermelha na defesa da vida.
9: É fundamental porque é uma instituição que trabalha com um princípio humanitário. É uma instituição que está em por volta de 190 países fazendo esta função. E muitas vezes em momentos de calamidade, em momentos de guerra, a Cruz Vermelha, ela tem uma possibilidade ou uma atuação para defender sempre a vida.
8: Ao defender a aprovação, a deputada Adriana Ventura, do Novo de São Paulo, argumentou que esses símbolos não devem ser usados de forma comercial para evitar enganos em situações de atendimento de emergência.
10: O que esse projeto faz é internalizar obrigações internacionais que já foram assumidas pelo Brasil, e isso também faz com que não tenha uso comercial indevido para que entidades humanitárias legítimas.
8: Transportes sanitários, profissionais de saúde civis, hospitais e transportes civis também poderão usar o emblema, desde que tenham autorização. A proposta proíbe o registro de associações, empresas, marcas, desenhos ou modelos industriais que usem indevidamente os emblemas ou as denominações protegidas pela lei. Quem reproduzir ou imitar esses símbolos sem autorização poderá ser punido com detenção de 1 a 3 meses ou multa. O juiz também poderá determinar o recolhimento do material e a suspensão das atividades comerciais. O projeto que protege o uso dos emblemas da Cruz Vermelha, incluindo o crescente e o cristal vermelhos, será analisado em seguida pelo Senado. Da Rádio Câmara de Brasília, Daniele Lessa.
0: Marangoni, do Podemos de São Paulo, cobra uma investigação sobre denúncias de irregularidades na análise de pedidos de exames, cirurgias e outros procedimentos feitos pelos planos de saúde. Ele denuncia que uma empresa contratada pelas operadoras pode estar prejudicando pacientes de maneira deliberada.
1: Marangoni exige providências da Agência Nacional de Saúde Suplementar diante dessas denúncias. O parlamentar reforça que cabe à ANS fiscalizar irregularidades e proteger os beneficiários.
5: Relações Exteriores.
0: Bongás, do PT do Rio Grande do Sul, denuncia uma suposta ofensa à soberania nacional por parte de lideranças da oposição que teriam oferecido colocar uma equipe de transição à disposição de governos estrangeiros, caso vençam a próxima eleição presidencial.
1: Bongás ressalta que a proposta revelada por autoridades externas prevê o compartilhamento de informações estratégicas e diretrizes governamentais com uma potência internacional. O congressista avalia a possibilidade como o mais ultrajante golpe contra os 203 anos de independência do Brasil.
5: Eleições.
0: Aloísio Mendes, do Republicanos do Maranhão, denuncia o uso político do Judiciário Estadual para perseguir e barrar candidaturas de opositores, citando como exemplo casos de pré-candidatos de seu partido condenados em tempo recorde a penas desproporcionais aos supostos crimes cometidos.
1: Aloísio Mendes afirma que lideranças do Republicanos estão reunindo provas para acionar o Conselho Nacional de Justiça contra os envolvidos nos casos e recorrer a as instâncias superiores para reverter sentenças, garantindo as pré-candidaturas prejudicadas.
5: Presidência.
0: O presidente da Câmara reforçou o compromisso dos deputados com políticas voltadas ao agronegócio. O repórter Luiz Gustavo Xavier acompanhou o evento no Planalto.
11: O presidente da Câmara, Hugo Mota, reforçou o apoio dos parlamentares à agenda e às pautas de interesse do agronegócio no país. Ele participou do lançamento do Plano Safra 2026-2027 no Palácio do Planalto, que prevê o aporte de 525 bilhões de reais para o setor. O deputado afirmou que a Câmara está sempre de portas abertas a todas as propostas em defesa do agronegócio e nunca faltou aos projetos de interesse do setor.
12: É uma tarefa hercúlea de manter o equilíbrio fiscal tão necessário para o crescimento econômico, aliado à priorização de políticas como essa, que também são fundamentais para o país. Que esse é o grande fiel da balança que nós temos que perseguir. Nós do Congresso Nacional, o Poder Executivo, também o Poder Judiciário, que é termos a real noção de que precisamos sempre levar em consideração aquilo que deve ser priorizado como política pública para o nosso país.
11: Para Hugo Mota, todo o esforço do governo e do Ministério da Agricultura para renovar a política pública demonstra a importância do agronegócio para o nosso país. O presidente destacou a importância do setor na geração de emprego, de renda e na composição do produto interno bruto brasileiro. Da Rádio Câmara de Brasília, Luiz Gustavo Xavier.
5: Economia.
1: Valmir Assunção, do PT da Bahia, destaca a importância do lançamento do Plano Safra da Agricultura Familiar para os pequenos agricultores, assentados, quilombolas, indígenas e povos tradicionais. Ele lembra que esses segmentos produzem grande parte dos alimentos que chegam à população.
0: Valmir Assunção aponta que o Plano Safra fortalece a reforma agrária e amplia as condições de produção no campo. Ele parabeniza o Ministério do Desenvolvimento Agrário pela construção do plano voltado para agricultores de todo o Brasil.
1: De acordo com Luiz Lima, do Novo do Rio de Janeiro, a inflação dos últimos meses reduziu o poder de compra da população. O parlamentar relata o caso de um casal de idosos que, segundo ele, precisou abrir mão de uma das refeições do dia por causa do alto custo dos alimentos.
0: Luiz Lima também cita dados sobre o patrimônio da população para sustentar que o Brasil enfrenta perda de renda e de capacidade econômica. Ele atribui esse cenário às políticas adotadas pelo governo federal.
5: Educação.
1: A Comissão de Educação discutiu uma proposta que estabelece a lotação máxima de salas de aula. O repórter Luiz Cláudio Canuto nos conta como foi.
13: Um projeto em discussão na Câmara estabelece limites para o número de estudantes por turma na educação básica. O assunto foi discutido pela Comissão de Educação em audiência pública com representantes do Ministério da Educação, de dirigentes municipais de educação e outros setores envolvidos no assunto. Segundo a coordenadora de formação do Ministério, Leda Regina Bittencourt, desde 2006 existem teses que mostram que a quantidade de estudantes influencia na qualidade da aprendizagem, e há um estudo da OCDE, um fórum que reúne países ricos focados em promover políticas públicas de desenvolvimento, que aponta o número de 23 alunos por sala como a quantidade ideal. Uma resolução do Conselho Nacional de Educação de 2024 estabelece o número de crianças que deve haver por turma. Para bebês de 0 a 12 meses, são 5 por turma. De 12 a 24 meses, 8. De 25 a 36 meses, 12 crianças por sala. De 37 a 48 meses, 18 por turma. E 20 crianças de 4 e 5 anos de idade por sala de aula. Já o projeto de lei em discussão na Câmara estabelece o número máximo de 5 crianças por berçário, 10 no maternal, 15 por sala na pré-escola, 20 nos anos iniciais da educação fundamental, 25 nos anos finais e 30 no ensino médio. No ensino de jovens e adultos, o número de alunos por sala de aula no ensino fundamental seria de 20 e de 25 no ensino médio. Na educação especial, o limite máximo viria por regulamento. O debate atendeu ao pedido do deputado Tarcísio Mota, do PSOL do Rio de Janeiro, que é autor do projeto que estabelece parâmetros para a composição de turmas nas diferentes etapas e modalidades da educação básica. Ele presidiu o debate e deixou claro que o projeto deve se adequar às diretrizes estabelecidas pelo Conselho Nacional de Educação. Outros temas destacados por ele foram a criação de critérios de reduzir números de alunos por turma na educação especial e também a prioridade a turmas com professores com deficiência.
14: É claro que esse nível de aprimoramento a gente vai guardar aqui e apresentar tão logo o projeto tenha relatoria, para que o relator possa apresentar, quem sabe, inclusive no âmbito da Comissão de Educação, um primeiro parecer sobre isso.
13: O projeto acaba de ser apresentado e ainda deve ser juntado a outras propostas em análise na Câmara para votação em conjunto. Da Rádio Câmara de Brasília, Luiz Cláudio Canuto.
5: Desenvolvimento Regional.
0: Daniel Almeida, do PCdoB, destaca a agenda do governo federal na Bahia, com entregas e investimentos em saúde, infraestrutura e cultura. Ele reforça a importância da parceria com o Executivo Estadual e com os municípios na ampliação dos serviços públicos à população.
1: Daniel Almeida destaca a entrega do Hospital Regional de Alagoinhas, a retomada da obra da Ponte Salvador Itaparica e a recuperação do Teatro Castro Alves. Ele avalia que as iniciativas fortalecem o SUS, a mobilidade regional e a preservação do patrimônio cultural da Bahia.
0: Hildo Rocha, do MDB do Maranhão, destaca o início da construção de condomínio com 384 apartamentos para famílias de Açailândia, como parte do Minha Casa Minha Vida. Ele assinala que as unidades contam com infraestrutura de lazer, estacionamento e sistema de segurança.
1: Hildo Rocha também ressalta a autorização de R$59 milhões para conter erosões que atingem casas em Açailândia. Ele explica que a obra, executada pelo governo estadual com recursos do PAC, prevê a recuperação das áreas degradadas para uso da população.
0: João Daniel, do PT de Sergipe, destaca a força das festas juninas como expressão da cultura popular do Nordeste. O deputado ressalta que as celebrações mobilizam comunidades em todos os estados da região, valorizando as tradições mantidas pela população nos municípios.
1: João Daniel afirma que destinou cerca de R$1 milhão para apoiar a cultura junina no município de Estância. Ele afirma que essas manifestações fortalecem a identidade cultural de Sergipe ao reunir arte, memória e participação popular.
0: Termina agora o jornal Câmara dos Deputados, produzido pela Rádio Câmara, com trabalhos técnicos de Everson.
15: 8 horas.
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0: Muito bem, muito bem. Agora são pontualmente 22. Na verdade, não é pontualmente, é 22, né, gente boa? Hora oficial do Brasil, hora de Brasília. Esse é o nosso programa, show de bola. O nosso programa Romance na Cidade. Hoje, dia do Internacional, gente boa. Hoje é primeirão do mês de julho. Mês de julho chegando, gente boa. Olha só, estamos a 182 dias corridos. Faltam 183 para terminar o ano. Mas isso é uma outra história, né, gente boa? Tem muita coisa para passar debaixo da ponte ainda, né?
1: Boa noite, Marcos Coimbra.
0: Aí, fala, Bernardo.
1: Boa noite, Marcos Coimbra.
0: Esse é o nosso programa chegando agora, nosso abraço, nosso carinho, nosso muito obrigado.
2: Marcos Coimbra.
0: Vamos lá, gente amiga, pra você do carro, de casa, você da zona rural, você, meus amigos de outros municípios, de outros estados, o nosso muito obrigado. Tá acompanhando a gente, tvguanabi.com.br ou nas rádios net, obrigado, viu? É só colocar lá na rádios net, né? Pesquisando lá, colocar Rádio Cidade FM 104, Guanambi, pronto, já rolou. 99291049. Esse é o nosso programa que começa agora, gente boa. Hoje, dia do Internacional. A gente passa a música dos gringos, as músicas de outros, né, cantores do mundo inteiro. É sucesso, é romântico, a gente passa. Obrigado pelo carinho da audiência massiva que nós temos durante a noite. Teve muito jogão bacana hoje, hein? A gente vai comentar sobre isso daqui a pouquinho. Jogo bacana, a Copa do Mundo tá se desenrolando. Aliás, vamos falar logo, né? Hoje nós tivemos Bélgica, né? Agora há pouco, Bélgica e quem mais, produção? Hã? A gente esquece, é tanta seleção, né? Meu Deus do céu. E Canadá? Não, aliás, é Senegal, né? Bélgica e Senegal. O Senegal tava indo bem, rapaz. Aí depois vacilou lá, deu um vacilo no finalzinho do jogo, rapaz. Deixou empatar. É, deixou empatar e depois foi pra prorrogação e aí deu Bélgica, né? Mais cedo teve um jogão parceiro também, jogo bom demais, né, gente boa? Ei, rapaz, aquele ali foi bom, viu? Goleiro bom demais. Foi a República do Congo, né? E a Inglaterra. A Inglaterra começou perdendo. O pessoal do Congo tava jogando muito bem, mas depois deu Inglaterra. Não teve jeito, né, rapaz? Ei, Copa do Mundo cheia de surpresa, né? Cheia de surpresa. Vem que vem. 20:14 agora, gente boa. 20:14. Vamos de música, né? O Betão não chegou ainda, mas tá vindo. Betão tá chegando. Vamos de música. Música boa você ouve aqui.

0: Aê, Brasil! Música boa pra você ouvir aqui dentro da programação 104 FM, no programa Romance na Cidade, Barbie Girl, essa música aí. Betão, boa noite, Betão, como é que você tá?
1: Boa noite, meu amigo Marcos Coimbra, Guanabí, Bahia, Brasil, é isso mesmo, Barbie Girl.
0: Barbie Girl, essa música aí tem uma versão brasileira dela, quem gravou foi a Kelly Kiki, né?
1: Isso,
0: Kelly. Aquela menina que parece uma bonequinha, né?
1: Isso.
0: Ela
1: isso.
0: Parece uma bonequinha novinha, parece que ela tem 40, mas mostra, parece que tem 16, né?
1: É verdade, verdade. Eu também, você, como é que tá?
0: Eu tô melhor do que eu mereço, graças a
1: Pronto,
0: Deus.
1: Maravilha.
0: E melhor agora que a gente tá nesse programa, um show de bola,
1: com
0: né?
1: Com certeza.
0: Tem gente pra falar com a gente. Alô, você, boa noite.
2: Bom dia, Ana. Quero ser Ana fazendo.
0: Ah, isso aí foi mais cedo. Deixa eu ver aqui. Ah, apareceu agora, não sei por quê. Por que ficou verdinho agora esse negócio aí?
1: É estranho.
0: Não entendi, né?
1: Mas é agora à noite.
0: Ah, isso aqui foi agora, não foi? Isso. Então pulou lá pra cima. Não sei que não entendi, né? Não. Oi, oi.
3: Tô passando por aqui pra dar uma boa noite de uma sempre não sei se ninguém. E pra todos da 104,9. FM
0: Guanambi. A Morena
3: tô
0: Lima.
3: Estou por aí.
0: Valeu, Morena. Olha aí, olha aí. Boa noite, Marcos Coimbra. Se possível for, toque a música do Stay White, My Mick. Acho que é isso, né? Sei lá, Matsubabara. Matsubura.
1: Matsubura.
0: Matsubura, é. Matsubura. Eu acho que essa música é boa, Roberto. Nós vamos procurar ali, né?
1: É.
0: Vamos procurar essa. Eu acho que essa música. Eu acho que eu sei que música é essa, marromeno, né? Eu não sou muito fã do inglês, não. Eu falo algumas coisas de ouvir falar também, né? Porque meu inglês é péssimo. Agora, aquele menino lá, como é o nome dele? Mateuzinho.
1: Você fala português, quer falar inglês?
0: O Mateuzinho. Não, mas tem algumas coisas que a gente aprende, né? Porque o mundo tá ficando universalizado.
1: É.
0: O mundo tá ficando universalizado e muita coisa tá em americano, tá em inglês.
1: Verdade,
0: melhor dizer, em americano, em inglês, né?
1: Verdade.
0: Então a gente já fala naturalmente algumas coisas, não tudo, né? Agora, Mateuzinho é bom no inglês, viu? O Mateuzinho fala fluentemente. Algumas coisas ele. Quer dizer, acho que quase tudo, né?
1: É,
0: pois é, pelo menos pronúncia aí de música. Ai, ai, ai. O que tá acontecendo aí? O que é isso aí, Betão?
1: É uma nota da Motax de Guanambi que aumentou o valor.
0: Aumentou o valor?
1: Aumentou o valor.
0: Mas tem muita gente reclamando, viu, rapaz? Tem muita gente reclamando disso aí, porque além de aumentar, eles ainda ficam falando dos outros que são alternativos. Mas
1: R$8 até um horário.
0: É uma opção a mais, né?
1: Isso.
0: Mas a gente vai deixar isso aí para programa de jornalismo,
1: pronto,
0: né?
1: Beleza.
0: Vamos deixar isso para programa de jornalismo. Alô, você, oi.
4: O nome é Stay With Me, da Mick Matsubara.
0: Aí, eu tô falando que esse cara é Matsubara. Fenomenal. Ele é fenomenal, gente.
3: Quero ouvir a música dos Crips.
0: Do que? O do Simpson?
1: Do crente?
0: Ah, peraí.
3: Quero ouvir a música dos Crips.
0: Ah, deve ser VIPs, né? Dos VIPs.
1: Ela falou crentes.
0: Eu entendi ela falando os Simpsons. Cada um entende uma coisa, né? Cada um entende uma
1: coisa. Fala mais alto, Morena.
0: Não, mesmo que ela fala rápido. Mesmo que ela fala alto aí, a gente não vai entender, não. Porque acho que é ela tá querendo pronunciar uma coisa que é inglês aí também, né? Tá igual nós, tá enrolado igual nós, Betão. São 20 horas e 21 minutos. Nosso abraço, nosso carinho, nosso muito obrigado. Você aí do outro lado, viu? A gente brinca assim mesmo. O programa ficar divertido, ficar interessante, né? Daqui a pouquinho alô para algumas das pessoas que sempre escutam o nosso programa, que gosta do programa noturno, que gosta da nossa programação. Isso é muito bom. A gente faz questão de ter você como ouvinte master todos os dias, gente boa. Betão, você viu? Teve dois jogão hoje que eu vou dizer.
1: Hoje foi top, hein?
0: Rapaz, aquele jogo de tarde.
1: Senegal e Bélgica.
0: Aquele jogo de Senegal e Bélgica. O Senegal e Bélgica foi agora. Terminou agora o final da noite. Eu tô falando daquele de tarde que foi também eletrizante. Eletrizante. Foi Senegal. E.
1: Senegal tava na frente, aí Bélgica foi e empatou.
0: Isso. Mais cedo foi a República do Congo e. É tanto país que a gente esquece, mas é tanto
1: jogo.
0: República do Congo e Inglaterra, moço.
1: Claro.
0: É, a Inglaterra tava perdendo, a República do Congo começou bem. Tava quase terminando o jogo. A República do Congo deixa a Inglaterra fazer dois. Igual aconteceu aí.
1: Bélgica agora?
0: Pois é, igual. É foi parecido.
1: O negócio tava na frente, aí quase acabou no segundo tempo, Bélgica foi dois.
0: Que é isso, meu irmão?
3: Quero ouvir a música dos Incríveis.
0: Ah, agora sim, você falou.
1: Que nós é incríveis.
0: Os incríveis. É isso aí.
1: Nós incríveis.
0: Ele tá digitando ali o meu amigo, corre, o corretor. Oi. Ele é o corretor humano.
1: Quer ver falar da Copa, quer ver?
0: É, tomara que ele falasse. Ele sabe de muita coisa, né? Rapaz, ele mandou uns vídeos pra mim das balandragens do Messi. Ele não tava errado de tudo, não, viu? O meu amigo Rony, ele não tava errado de tudo, não. Viu um bocado de lance das malandragens que Messi fez quando tava começando a carreira.
1: Sei.
0: E o juiz sempre fazia vistas grossas, como o cara é bom, viu? É como você disse, Rony, viu? Acompanhei lá e para além daquilo que você mandou pra mim, Rony, eu ainda vi outros, porque eu sou assim, eu sou um cara que vou tirar tema, eu tiro só tira tema, sabe? Eu fui tirar tema e não é que o Rony tava certinho, rapaz, o Rony tava certo, o Messi eu vou dizer, viu? São erros grotescos que o juiz deixava passar, Robertão. Pode um negócio desse?
1: Você maracutaia.
0: Ah, pois é. Olha, foi jogão, viu? Mas infelizmente, as seleções africanas não estão conseguindo segurar o resultado. Parece que aqueles.
1: Verdade.
0: Parece que aqueles caras lá, que grandão, corre demais. Parece que quando eles correm, corre. Só que é igual Chitara. Né? Chitara corre muito, com uma velocidade muito grande, mas num curto espaço de tempo cansa, né? Corre demais, mas cansa rápido também. Então, tem que dosar, né? Os outros times que já têm mais experiência, Roberto, vai dosando, administrando, e quando ataca de vez pra decidir. Você tá entendendo? É esse tipo da coisa aí que tá funcionando nessa Copa do Mundo. Pois é, você viu como o cara é malandro, mas é um ET da bola mesmo, viu? É um gênio. Isso, ele não deixa de não ter aquele, naquela malamolência do jogador, né? O cara, o Messi é bom, mas realmente, você tá certinho, viu?
1: Ei, Coimbra, o que você acha do Noruega? Brasil-Noruega?
0: Rapaz, Noruega é aquele um time... Galegão? Noruega é um time que corre, vai pra cima. Tem uns grandão, tem uns caras bitelão, né? Tem um cara lá que parece um monstro.
1: É, o Galegão.
0: Aquele cara, ele tem que trabalhar no filme o monstro de Frankenstein. Ele tem que ser o Frankenstein, pelo amor de Deus.
1: O cara é bom, o cara é bom na bola.
0: Ele é bom. Cabeludão. Eu tava vendo, parece o Kurt Russell.
1: Ele dá uma bicicleta, dá umas voadoras.
0: É, ele é perigoso. Quem trombar com aquele cara ali é acidente. É como,
1: vai ficar ele e Vini Júnior.
0: É como bater no para-choque de um caminhão.
1: Vai ficar ele e Vini Júnior pau-pau.
0: Pois é. Pau-pau o quê, rapaz? O cara é maior, dois, mais dois, forte, mais poderoso.
1: Tá na bola, brigando os dois.
0: É, na bola eu acho que Vini sai melhor, né? Acho que quando passa pra técnica, o Vini vai se dar melhor. Com certeza, sem sombra de dúvida. Mas o cara é uma carreta. Quem bater no para-choque dele tá morto. Ele se assusta com ele mesmo. Vixe, olha, tá vendo?
1: É isso mesmo.
0: Você, é mesmo? Tem um vídeo dele. Diz que ele tava lá no comendo. Ele tava lanchando, olhou pro espelho e assustou com ele mesmo. Esse vídeo tá viralizando.
1: Você mais cedo, vai escolher,
0: foi. Esse vídeo tá viralizando, rapaz. É uma coisa.
1: Ai. Você vai levantar esse quadro quando vê que o espelho se assusta.
0: Ai, vamos de música, Brasil. Justin Bieber cantando pra gente.
1: Baby.

0: Justin Bieber cantando pra gente. Oh. É musicão, né? O Justin Bieber fez um sucessão com essa música aí, rapaz.
1: Deu uma sumida, hein?
0: Hã?
1: Deu uma sumida.
0: Sumiu, hein? O Justin Bieber sumiu mesmo, né?
1: Só aquele momento.
0: É, foi aquela coisa passageira, assim, fez um sucesso com uma ou duas músicas, né? Isso. Sabe, tem muito cantor assim, é cantor de um sucesso só. É igual Ovelha, você lembra do Ovelha?
1: Lembro.
0: Ovelha tinha duas músicas de sucesso. Essas músicas rodou nos anos 70, 80, 90, até hoje roda, mas é só essas duas músicas. As outras ninguém conhece. É aquela, oh, oh, yeah, yeah, né? Sem você não viverei. E tem uma outra que é Eu Choro e Não Vejo. É uma adaptação para aquela música do Jim Damon. Jim Jamon, né? Damon. Pois é. Aí ele colocou aquela música em adaptação, ficou bacana também. Foi essas duas aí que fez sucesso, do Ovelha. Você lembra do Ovelha, não lembra?
1: Lembro sim.
0: É, o cabelinho, ele tinha um cabelinho bem, né? Aquele cabelinho aragaço, aquela coisa. Aí quem colocou esse apelido dele foi Chacrinha. Ele foi lá para o programa do Chacrinha se apresentar. Aí Chacrinha falou: vem pra cá, Ovelha. Aí ficou. Você lembra do Chacrinha, Betão?
1: Sim, sim.
0: Aí, tá vendo?
1: Eu
0: então?
1: Não vi, mas eu lembro.
0: Ah, você já viu alguns lances aí na televisão, né?
1: Sim, sim.
0: Ó, na TVzinha. Eita, que nós tivemos craques da televisão no passado, né? Craques da televisão no passado. Vamos lá. A maioria deles começou no rádio. O Chacrinha, ele tinha uma chácara, né? Ele fazia programa no rádio. Ele começou no rádio. A maioria desses camaradas, como Faustão e outros mais, começou no rádio. Aí ele tinha uma chácara, é. Aí, tudo dele falava assim: Eu vou lá pra minha chacrinha. Aí botaram o apelido dele, Chacrinha. Aí ficou. Né? Porque tudo dele era a minha chacrinha. Era só ter um momento de folga, ele corria pra chácara, né? Aí, eu vou pra minha chacrinha. Aí colocou o nome dele, Chacrinha. Você não sabia isso, não, né?
1: Não.
0: Aqui você sabe de tudo, a gente sabe de coisa, viu?
1: Aí, como é que tá?
0: Saber de coisa mais do que nós dois aqui, só Rony, né? Aí, ovelha aí, tá vendo? Ei, ele tá berrão hoje, viu? Aí eu vou dizer. 20 horas e 30 minutos, a gente vai um breve apoio cultural, Robertão?
1: Apoio cultural, vou dizer.
0: E na sequência a gente volta com muito mais pra você.

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0: Vamos lá, são 20 horas e 44 minutos agora, 20 e 45.
1: Ah, então. 8h45.
0: Vamos que vamos, mas não precisa falar isso não, moço, você fala, eu fico de mentiroso.
1: Você quer que eu vou te falar que subiu?
0: Sim, mas não confirma não, isso eu já falei, pelo amor de Deus.
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0: 20h45, Betão, romance na cidade, hoje internacional, Betão.
1: Isso aí, bom demais.
0: A música internacional, pra você que tá acompanhando a Copa do Mundo durante o dia, durante as tardes, ou melhor dizendo, né? Porque a maioria dos jogos é à tarde. O jogão do Brasil, Betão, é segunda.
1: 5 horas da tarde.
0: É domingão, né?
1: Isso.
0: É domingão. Domingão, 5 da tarde, uma hora boa. É uma hora boa. É uma hora tranquila, não tem desculpa, não tem ninguém dormindo, não tem ninguém na farra, tá todo mundo preparado. A farra vem depois, né, Betão?
1: Isso.
0: A farra vem depois. Aí o neguinho vai tomar umas e outras, uns pileca aqui, uns pileca ali.
1: O jogo vai estar no bar vendo o jogo.
0: Essa hora aí, Betão, é onde entra a curtição de ver o jogo grupal.
1: Isso, né? Com os amigos.
0: Provavelmente a maioria das pessoas vai ver, não em casa, mas em bares.
1: Isso.
0: Em casas noturnas, que já começa ali mais cedo, né?
1: Isso.
0: Já fica ali numa praça, por exemplo, né? Porque tem capitais do Brasil que estão colocando um telãozão na praça e a galera vai toda pra lá. Aí, quando, né?
1: Fica... É o caso São Pedro e Rio, vai ter a festa de São Pedro e Rio, vai ter o telão.
0: É igual aqui no São João do Gurutuba,
1: isso,
0: né?
1: Isso, isso.
0: O primeiro jogo lá foi televisionado diretamente da praça, gente boa, e todo mundo acompanhou, foi bacana, viu?
1: Quatro telão na praça.
0: Dois compridos e um quadradão, né?
1: Foi.
0: Foi bacana demais, com o sonzão da praça, né? De fundo. Sonzão da praça. Colocaram lá no SBT a vozona do Galvão Bueno. Galvão Bueno falando pra todo mundo. E a locução do Galvão Bueno é icônica, né? Não tem jeito. O cara tem aquela coisa, aquele jeito de falar.
1: Já coração.
0: Que agrada o Brasil, né? Eu acho engraçado quando o Brasil tá perdendo, ele fala, amigo. É o Galvão Bueno, é icônico.
1: Não tem jeito.
0: O Galvão Bueno é icônico, icônico. Como ele, não tem. Vamos ver se tem alguém pra falar com a gente aqui. Por enquanto, não, né? Então vai lá. 99, 29, 104, 9. Vamos de música?
1: Vamos sim.
0: La Isla Bonita.
1: Madonna.
0: Yes.

0: Muito bem! Ottawa. Eita, essa musicona é massa, né? É sucessão aí dos anos agitada, 70, é. Viu? Dos anos 70 aí, viu, Robertão? Você lembra? Você não lembra, não? Você é mais novo. Você é de 80 e quanto, Roberto?
1: 82.
0: Eu sou de 78.
1: Novo ainda.
0: Então você me respeita, Roberto. Você é mais velho que você.
1: Pronto, é isso aí.
0: Tem que me respeitar,
1: Roberto. Tô novo ainda.
0: Você fica assim, me desrespeitando.
1: Eu tô muito
0: de pouco ainda, moço. Você tem que me respeitar. Eu posso ser seu.
1: Mas tá certo, tá 70?
0: Eu não posso ser seu pai, mas eu posso ser seu irmão mais velho. Vamos lá, olha o que, que o Rony falou aqui. Rony disse, olha, tô assistindo todos os jogos, Marcão, do Brasil no SBT, por conta do Galvão. O homem é diferenciado.
1: Verdade.
0: O Galvão Bueno é diferenciado mesmo, né? Ele, além de saber tudo de bola, tem aquele linguajar que agrada o povo, né, Betão? Agrada todo mundo, o linguajar dele, a forma dele falar e tal. É tudo bem que ele tá bem velhinho.
1: O diferencial,
0: né?
1: Que a gente não é mais a Globo como antigamente, um SBT.
0: Fica meio chato, né? Que a gente já acostumou ele com a Globo lá. Globo, é estranho, mas tudo bem. É a voz do Galvão. O Galvão continua sendo Galvão, né?
1: Isso.
0: Alô, você, oi.
2: Alô, boa noite, Marcos Coimbra, Roberto Fernandes, no programa Romance na Cidade, lá no bairro Alto Caiçara, Gordo, seu Valfredo, pau pra toda obra, Serginho Pedreiro, também o nosso amigo Lô, Marcão do supermercado Santa Rita, Vavado Sacola Cheia, Messias aqui na rua Pernambuco, no bairro Marabá, e também o nosso amigo Zé do Bode. Tá todo mundo ligado, nosso amigo Darão também da rua João Cardoso, aqui no bairro Marabá. E para todo mundo que tá ligado nesta noite no programa Romance na Cidade, lá na Praça do Lagedo, nossa amiga G, no Mercado Municipal, nossos amigos nesta noite que estão ligados, e também na rua Ana Nery, Luciana, Gabriel, Alain e toda a turma do Duquinha na rua Ana Nery, a minha amiga Gari Beni, Ivan do Rodo e Vavá do Sacola Cheia, no bairro Beija-Flor, todo mundo ligado no programa Romance na Cidade, Marcos Coimbra.
0: Eu gosto do Rony, a empolgação dele, né? Tudo empolgado, sempre alegre, sempre feliz. Ele deve estar lá no Dário's Bar, né? Ô Dário, como é que você tá aí? Prepara aquela cerveja gelada, põe a encangada no fundo do pote e nós vamos chegar aí.
1: Que dia? Só tá marcando.
0: O seu é esse, só pensa em cachaça, né? Só pensa
1: tá
0: em cachaça.
1: Não vai, tá vendo, Dário?
0: Paraná, qualquer dia eu vou tomar uma tua aí, viu, Paraná? Mas tu paga. Eu tenho que pagar, viu, Paraná? Pois é, porque afinal de contas, né? A cerveja tinha que custar o mesmo preço da gasolina. Aliás, é o mesmo preço, né? É o mesmo preço.
1: Tá uns R$9, né? R$10.
0: A gasolina, a cerveja é mais cara.
1: É.
0: Quer dizer que abastecer o tanque aqui é mais caro que abastecer o tanque lá?
1: É.
0: Vixe. 99,29,104,9 às 10 tem Geraldo Ferreira e o Sintonia Emocionante, viu, gente? Aqui pelas ondas amigas da sua Rádio Cidade FM 104,9. Betão, quer dizer que agora o mototáxi vai custar mais caro, né, Betão?
1: Isso.
0: Que isso, meu irmão. Bom, pra falar a verdade, já tem tempo que eles estão trabalhando com 7, né?
1: Nós aumentamos pra 8.
0: Olha, eu não tenho bronca, vou deixar claro aqui. Eu acho justo eles aumentarem, porque já faz muito tempo que tem manutenção de moto, tem manutenção de gasolina. Tem... Eu não acho errado, não. Mas o que eu acho errado é eles não querer levar as pessoas pra não qualquer lugar de Guanambi.
1: Isso.
0: Vocês, mototaxistas, têm que levar a pessoa pra onde a pessoa quiser dentro do perímetro urbano de Guanambi. Foi o acordo feito na época de Cisalta, se eu não me engano,
1: outro
0: né?
1: Prefeito.
0: Hã?
1: Outro prefeito.
0: Foi, em outra administração, se eu não me engano, foi na época da Cisaltina, não foi não? Quem o mototaxista começou, os mototaxistas começou aqui em Guanambi?
1: Tem uma vez que eu tava trabalhando no centro, eu pedi pra pegar um mototaxi.
0: Fala no microfone.
1: Pra pegar minha filha lá na Unopar.
0: Fala no microfone.
1: Ele não aceitou pegar, que disse que era longe, não?
0: Pois é, não existe isso, cara. Tem que... Os mototáxis, tudo bem, quer aumentar, nada contra. Tudo tá aumentando mesmo, gasolina tá cara, né?
1: Isso.
0: Eu não sou contra eles aumentar. Podia ser até 10, dependendo do lugar. Mas que vocês levem as pessoas onde a pessoa quiser.
1: Isso.
0: Dentro do perímetro urbano de Guanambi. Agora, saindo de Guanambi, saindo do eixo Guanambi, aí vocês já têm razão. Mas dentro do perímetro urbano de Guanambi, quer aumentar, aumenta. Mas leva a galera, né não, Roberto?
1: É, com certeza.
0: Pronto, pelo amor de Santo Cristo. Queen, I want to back free. Agora fala com o Rei, Betão.
1: Want to back free.
0: Então pronto. Fala aí com o Rei agora, fala.
1: É, aí jogou duro, hein?
0: Ah.